0: diretamente para micro, pequenos e médios produtores. A proposta foi defendida pelo deputado Pedro Lupion, do Republicanos do Paraná, coordenador da Frente Parlamentar da Agropecuária.
1: Que nesse caso, o que nós estamos permitindo e dando a possibilidade do cooperativismo também acessar os fundos constitucionais que são acessados por todas as atividades econômicas, e o cooperativismo, seja ele qual for, em qual ramo for, não só no cooperativismo agropecuário, mas de saúde, de transporte, de trabalhadores, agricultura familiar, ou até mesmo de crédito, possam acessar também os fundos constitucionais.
0: A proposta foi aprovada de maneira simbólica, sem votos contrários e com apoio do governo, como disse o deputado Bongás, do PT do Rio Grande do Sul.
2: O governo também aprova porque ele estende esses repasses também para as cooperativas, que é muito importante que eles possam também alcançar e que isso esteja explícito na lei.
0: O projeto que permite que cooperativas acessem os recursos dos fundos públicos de desenvolvimento do Nordeste, do Centro-Oeste e da Amazônia seguiu para a sanção presidencial e já pode virar lei. Da Rádio Câmara de Brasília, com informações de Antônio Vital, Marcelo Larcher.
3: Desenvolvimento Regional.
4: Defensor Stélio Denner, do União, celebra a decisão da Agência Reguladora de Energia Elétrica que reduziu o reajuste da conta de luz em Roraima. O parlamentar explica que o aumento previsto de 24% caiu para 4% após mobilização da bancada federal do estado junto à ANEEL.
5: Segundo o defensor Stélio Denner, o recuo é uma conquista de toda a bancada federal de Roraima, que realizou diversas audiências nos últimos meses. Apesar disso, ele afirma que o estado ainda sofre com tarifas elevadas em comparação com outras regiões do país.
4: Lídice da Mata, do PSB, contesta críticas ao governo da Bahia ao comparar obras e indicadores do estado com a situação da cidade de Salvador. A deputada afirma que a capital baiana apresenta resultados preocupantes em qualidade de vida, educação e competitividade.
5: Lídice da Mata cita investimentos do governo da Bahia em Salvador, como a ampliação do metrô, a implantação do VLT, a construção de hospitais e escolas de tempo integral. Ela avalia que essas ações mostram avanços do executivo estadual diante dos problemas que persistem na gestão da capital.
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3: Saúde.
4: A Câmara aprovou um projeto que amplia o acesso a novas tecnologias no SUS. A repórter Júlia Lopes tem mais detalhes.
12: A Comissão de Constituição e Justiça da Câmara dos Deputados aprovou um projeto que cria novos modelos de acordos para aquisição de tecnologias em saúde pelo Sistema Único de Saúde, o SUS. A proposta inclui novos medicamentos, produtos, procedimentos e terapias inovadoras. Os chamados acordos de acesso gerenciado serão firmados por meio de contratos específicos com definição de critérios, metas e prazos para o acompanhamento de resultados. Pelo texto, a incorporação dessas tecnologias será feita com base em monitoramento contínuo pelo governo, permitindo o compartilhamento de riscos clínicos e financeiros entre o poder público e as empresas. A avaliação vai considerar critérios como eficácia do tratamento, resultados clínicos reais dos pacientes, segurança da tecnologia, impacto público e também acompanhamento contínuo dos resultados obtidos. O relator da proposta, deputado Diego Garcia, do União do Paraná, afirmou que a medida pode acelerar o acesso da população a tratamentos de alto custo no SUS.
13: Esse talvez seja o ponto mais importante do projeto. Hoje, muitas famílias enfrentam uma longa espera para conseguir acesso a medicamentos e terapias de alto custo no SUS. Com os acordos de compartilhamento de risco, o governo pode incorporar novas tecnologias de forma mais rápida e responsável, acompanhando os resultados reais do tratamento e dividindo riscos financeiros e clínicos.
12: Na prática, a proposta busca ampliar o acesso a tratamentos inovadores, medicamentos de alto custo e tecnologias mais recentes, além de fortalecer a participação de famílias, especialistas e da sociedade civil no processo de avaliação, especialmente em casos de doenças raras. Agora, o projeto que cria novos modelos de acordos para aquisição de tecnologias em saúde pelo SUS deve seguir para o Senado. Da Rádio Câmara de Brasília, Júlia Lopes.
3: Ciência e tecnologia.
5: Coronel Assis, do PL de Mato Grosso, critica o decreto sobre a fiscalização do ambiente digital, argumentando que medidas sobre a regulação das redes devem ser debatidas pelo Congresso. Segundo ele, há risco à liberdade de expressão e à ampliação do controle sobre conteúdos.
4: Coronel Assis também defende a redução da maioridade penal e afirma que a medida é necessária para enfrentar a impunidade. O deputado sustenta que a proposta representa uma prioridade no debate sobre segurança pública.
5: A comissão aprova incentivos para ampliar a participação das mulheres na iniciação científica.
4: A repórter Mônica Tati explica detalhes do projeto que está em discussão na casa.
14: Projeto aprovado pela Comissão de Educação incentiva a participação feminina nas áreas de ciência, tecnologia, engenharia, matemática, química, física e tecnologia da informação. A proposta prevê a implementação em duas áreas: na educação básica, com programas específicos para gerar o interesse das meninas nas ciências, e na educação superior, com mecanismos que ajudem as mulheres que foram mães ou são cuidadoras a concluir seus estudos na educação superior. Também está prevista a criação de um regime especial de avaliação da produção acadêmica das docentes mães ou que cuidam de parentes diretos com deficiência ou doença grave. A relatora na comissão, a deputada Franciane Bayer, do Republicanos do Rio Grande do Sul, acredita que os estímulos podem reduzir as barreiras que fazem com que muitas mulheres desistam de atuar em uma área que ainda é vista como tipicamente masculina.
15: Nós sabemos que a mulher acaba sendo muitas vezes a responsável pelo cuidado com a casa e com a família, e muitas vezes esses prazos legais de conclusão do curso ou até análise do currículo e dos trabalhos apresentados para ingressar em alguma carreira que é científica é prejudicada nesse ponto.
14: A proposta que traz incentivos para ampliar a atuação das mulheres na área científica ainda será votada pela Comissão de Constituição e Justiça e pelo plenário da Câmara antes de virar lei. Da Rádio Câmara de Brasília, Mônica Tati.
3: Justiça.
5: Inácio Arruda, do PCdoB do Ceará, acusa setores da oposição de hipocrisia diante das investigações sobre as irregularidades envolvendo o Banco Master. O parlamentar cobra uma apuração rigorosa e a punição de todos os responsáveis por eventuais desvios de recursos.
4: Na visão de Inácio Arruda, grupos extremistas e conservadores utilizam discursos moralistas para tentar encobrir crimes históricos no sistema financeiro. Na visão dele, o esclarecimento dos fatos fortalece o campo democrático no Brasil.
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3: Presidência.
5: Diminuição redução da jornada semanal para 40 horas passará por transição de um ano, segundo anunciou o presidente da Câmara em entrevista acompanhada pelo repórter Luiz Gustavo Xavier.
17: O presidente da Câmara, Hugo Mota, anunciou nesta segunda-feira em entrevista coletiva que o relatório final da proposta de emenda à Constituição, que elimina a escala de trabalho 6x1, terá um ano de transição para reduzir a jornada de 44 horas para 40 horas semanais.
18: 60 dias.

0: trazem para o trabalhador brasileiro, para a trabalhadora brasileira, uma nova realidade depois da aprovação dessa proposta.
1: Segundo o presidente da Câmara, o texto está sendo ajustado para regras de servidores públicos, prestadores de serviços para entes públicos e microempreendedores individuais, os MEIs. Hugo Mota também conversou hoje com o presidente da República, Luiz Inácio Lula da Silva, sobre o reajuste de valor para microempreendedores individuais, os MEIs, e destacou que Lula está sensível à proposta. Da Rádio Câmara de Brasília, Luiz Gustavo Xavier.
2: Trabalho.
3: Ao apoiar a proposta que reduz a jornada de trabalho, Paulo Lemos, do PT, reitera que a bancada do Amapá não apoiou emendas que desidratam o projeto original. O deputado alerta que a população acompanha de perto a posição dos parlamentares sobre o fim da escala 6x1.
4: Na opinião de Paulo Lemos, a redução da jornada semanal é uma demanda da classe trabalhadora que enfrenta rotinas cansativas e transporte público. Segundo ele, pesquisas apontam ampla aprovação popular à medida.
3: Tadeu Venere, do PT do Paraná, convoca os eleitores a pressionar os deputados pela aprovação do fim da escala 6x1. Ele alerta que a comissão especial que analisa a proposta precisa acelerar a votação da matéria original para que o plenário delibere sobre o tema.
4: Tadeu Venere critica a emenda ao texto que prevê compensação a empresas e pode ampliar a jornada para até 52 horas semanais. Ele argumenta que a pressão sobre o Congresso pode garantir mais tempo de descanso e melhor qualidade de vida para os trabalhadores brasileiros.
3: Luiz Carlos Rauli, do Podemos do Paraná, questiona os efeitos da redução da jornada de trabalho sobre as micro e pequenas empresas. Ele alerta que mudanças nas regras trabalhistas precisam considerar os impactos sobre os empregadores e a geração de empregos.
4: Luiz Carlos Rauli critica o desempenho econômico e social do Brasil nas últimas décadas e afirma que o país enfrenta dificuldades em indicadores como renda, emprego e segurança pública. O parlamentar também faz críticas à condução das políticas econômicas nacionais.
3: Heloísa Helena, da Rede do Rio de Janeiro, faz um apelo para que o Congresso derrube o veto ao projeto que permite o aproveitamento de trabalhadores concursados no setor elétrico após privatizações. Ela sustenta que esses profissionais possuem conhecimento estratégico para o funcionamento do sistema.
4: De acordo com Heloísa Helena, as privatizações no setor já causaram impactos negativos na Companhia Hidrelétrica do São Francisco. Ela pede que o governo libere a base aliada para garantir o direito dos trabalhadores de forma soberana.
3: Termina agora o jornal Câmara dos Deputados, com trabalhos técnicos de Everson Urani e apresentação de Márcio Aquiles Sardi e Val Monteiro. Boa noite.
4: Você ouve as notícias do Tribunal de Contas da União. Boa noite.
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7: 10 horas, horário de Brasília.
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7: Horas, 1 minuto, horário de Brasília. Uma excelente noite para você que está conosco aqui no programa Com a Mãe Aparecida. Bem-vindo, bem-vindo à Rede Aparecida de Rádio. Que alegria ter você com a gente nesta noite abençoada. Hoje, segunda-feira, dia 25 de maio. Você que está acompanhando as intenções, as imagens, né? Também já pode agora acompanhar as imagens aqui do estúdio da Rádio Aparecida. Que Deus abençoe você, sua vida, seu coração, a sua história. Que bom ter você conosco, muito prazer, eu sou Evandro Brum, o seu servidor, e também vou rezar o terço com você, pedindo a intercessão de Nossa Senhora da Conceição Aparecida, Nossa Senhora Mãe da Igreja. Hoje a igreja celebra a Mãe da Igreja. Hoje nós celebramos com muita alegria Nossa Senhora, aquela que junto com os apóstolos pedia a intercessão de a presença do Espírito Santo. Ontem vivemos Pentecostes, renovados pela presença do Espírito, agora vamos assumir a nossa condição missionária. Meu irmão e minha irmã, agora está tudo completo. Agora já está tudo completo. Nós já vivemos toda a questão da paixão de Cristo, vivemos também toda a questão da ressurreição do Senhor, um tempo de formação e um tempo de presença de Deus durante o tempo pascal, e aí vem o Espírito Santo para selar tudo. Agora é conosco, agora é contigo, agora é comigo. Começou a nossa missão. Agora não temos mais desculpa. É arregaçar as mangas e levar a palavra de Deus a tantos corações através do testemunho, através do amor, através do respeito, através da caridade, através da bondade. Agora é hora de assumir a nossa missão, aquilo que fomos chamados, porque já temos todos os requisitos para levar essa palavra. Portanto, vem com a gente, junto com a Mãe Aparecida, celebrar este momento especial. E ainda, de quebra, contamos com a intercessão da Mãe da Igreja. Pois é, meu irmão, não tem jeito. Você foi chamado, você foi escolhido. Agora, meu irmão e minha irmã, é contigo, viu? Assuma conosco a responsabilidade de levar a palavra e de anunciar o Evangelho, renovados pela presença do Espírito Santo. WhatsApp disponível para você participar. 12DDD e o número 3104-1043. Fique à vontade para participar conosco, viu? Olha que Nossa Senhora Aparecida abençoe a sua vida. Quero também acolher quem reza conosco através do Facebook e YouTube da Rádio Aparecida. Já estão disponíveis também. É só você mandar mensagem por lá que a gente está acolhendo você, sua vida, seu coração e a sua história. E se preferir, pode utilizar também o meu Instagram, @EvandroBrumRádio. Por lá eu vou rezar por você e também rezar com você. Hoje é segunda-feira, dia do terço vocacional. Mas antes de acolher aqui, ó, o irmão Cláudio, eu quero acolher quem está conosco através da Rádio Caraíba FM lá em Senhor do Bonfim, na Bahia. Boa noite. Boa noite quem está na cidade de Monte Aprazível, aqui no estado de São Paulo, através da Rádio Difusora FM. E na cidade de Jeremoabo, lá no Estadão Bonito da Bahia, Rádio Vaza Barris FM. E muitas outras que nos ajudam a chegar na sua vida, no seu coração e na sua casa, através da Rede Aparecida de Rádio. Agora sim, sem mais delongas, abraço e acolho irmão Cláudio Aparecido. Boa noite, irmão. Bem-vindo, tudo bem?
8: Boa noite, Evandro. Boa noite, ouvintes da Rede Aparecida de Comunicação, né? Mais uma vez estamos aqui para rezar o terço vocacional. E como sempre, nós rezar pelas vocações, rezar por sua vocação, você que nos ouve neste momento, né? Vocação matrimonial, a vocação familiar, né? Ou a vocação religiosa, a vocação presbiteral, enfim, a vocação cristã, né? Porque pelo batismo todos nós somos chamados a sermos cristãos, anunciadores da palavra de Deus. Então que Nossa Senhora nesse momento esteja com cada um de nós, intercedendo por todos nós.
7: Amém, que assim seja. Louvado seja Deus pela presença do Senhor aqui mais uma vez conosco. Bem-vindo, é uma alegria tê-lo com a gente, viu? Muito bem. Aos meninos que aqui estão, boa noite. Tudo bem, meninos?
9: Boa noite.
7: E aí, tranquilos?
9: Tudo bem, graças
7: Maravilha,
9: a Deus.
7: Graças a Deus, sejam bem-vindos.
9: Obrigado. Obrigado. Uma grande alegria estar aqui hoje, rezando com os nossos ouvintes, aqui devotos da Mãe Aparecida, diretamente aqui da Rede Comunicação de Aparecida, para rezarmos com você e por você nesse dia tão especial em que Maria é proclamada a mãe da igreja, a mãe de todos nós, que nós somos igreja.
7: Amém. E deixa eu fazer uma pergunta pra vocês. Vocês estão. Vocês moram no Santo Afonso, né?
9: Isso.
7: E é grande. Ô, irmão, como é que é distribuído lá no Santo Afonso? Porque o Santo Afonso é grande, né? É grande. Existe um local específico para que eles possam ficar ali? Ou cada um fica no andar?
9: Não.
7: Que é grande o Santo Afonso.
8: O seminário Santo Afonso tem duas. Funciona a casa de hospedagem, né?
7: Uhum.
8: Que acolhe pessoas que vêm ali se hospedam, né? Pra fazer encontros, essas coisas, retiros, né? E tem a ala do seminário, né?
7: Uhum.
8: A parte do seminário, digamos assim, né? Lá onde os meninos moram, né?
7: Uhum.
8: Então lá são quatro, cinco, são vários quartos, né?
7: Uhum.
8: De três, três, são três pessoas, né?
7: Uhum.
8: Três formandos. E juntamente com os formadores, né? Com o padre Luiz Almir, que reza aqui toda segunda também.
7: Uhum.
8: E o frater Jonathan, né? Então tem a aula do seminário, a parte de hospedagem, né? E depois funciona várias coisas ali, né? Enfim. É muita gente que passa por ali, né? Então,
7: uhum.
8: Mas tem a aula dos meninos, seminário, né? E também da comunidade religiosa, né? Dos padres e irmãos que moram lá, né?
7: Geralmente os seminários, uhum. Eles têm mais essa estrutura maior, né? Seminários.
8: Exato.
7: Que antigamente é muita.
8: Então a parte que hoje é hospedagem ali no seminário, antigamente era seminário, né?
7: Seminário,
8: era muito,
7: né?
8: Seminaristas que moravam ali, né? Mais de 100, 200 seminaristas. Então, quer dizer, ocupava todo o complexo do seminário, né? De hoje em dia, como diminuiu bastante a questão vocacional, uhum. também, né? Então funciona um lado a parte do seminário, comunidade religiosa, e do outro lado, né? A casa de hospedagem, né?
7: Imagina a quantidade de formador para aquele motivo, um monte de
8: mas semente. Era bastante formador, era bastante padres, né? Que davam aula, né? Era mais de 12, né? Então quer dizer, o diretor, várias categorias aí, né? Que aquele tempo funcionava, né? Hoje é diferente, né? A pedagogia hoje também já é outra, né? Outra maneira de formar o jovem que vem para o seminário com esse intuito de se tornar padre ou religioso redentorista, né?
7: E antigamente também era concentrado, né, irmão? Era mais concentrado.
10: concentrado as coisas. Hoje, por exemplo, nós temos aqui em Aparecida uma fase dos meninos, né? Depois eles vão para
8: filosofia,
10: pra no caso filosofia, aqui, né? No caso aqui ainda em Aparecida, não?
8: Não, propedêutico aqui no Seminário Santo Afonso, depois a filosofia em BH, Belo Horizonte, lá da FAD, né? Eles estudam filosofia, né? Aqui eles estão na teologia em São Paulo, né? Aqui ensino médio lá em Santa Bárbara, para aqueles que vão ser irmãos lá em Sorocaba, depois noviciado junto e assim continua, né?
10: Sim.
8: A formação.
10: E antigamente era bem concentrado tudo isso, né?
8: Era bem concentrado, exatamente.
10: Talvez por isso também um espaço precisava ser maior.
8: Porque antigamente também os meninos entravam mais novo pro seminário, né? 9, 10, 12 anos.
10: É verdade. Hoje encontrei o padre Pascotto. Padre Alberto Pascotto, lá na Basílica Histórica. Ele estava chegando para poder fazer a consagração às 3 da tarde. E conversando com ele, ele falou que ele entrou no seminário com 10 anos.
8: Então, toda ali a fase do ensino fundamental e tudo mais era tudo dentro do seminário, né? Então, hoje não. Hoje em dia não. Hoje já entra pro seminário a partir dos 15 anos, né? Então, subentende que com 15 anos hoje, o menino já esteja no primeiro. Seja a nono ano, né? Primeiro colegial, o segundo colegial, né? Digamos assim. E depois o propedêutico e assim continua, né? Assim filosofia, continua. Noviciado e teologia. E aí os outros processos que tem que passar por ele, né?
10: Foi se evoluindo, né?
8: Exato. Mas antigamente era assim, né? E, então era tudo interno, né?
10: Verdade.
8: Não tinha nada assim fora, era tudo dentro do seminário.
10: Tudo se fazia no seminário, tá vendo mesmo? Tá vendo? Não é do tempo de vocês. Vocês já entraram numa outra fase, né? No seminário, mas cada tempo tem a sua peculiaridade, cada tempo tem a sua
8: história,
10: a sua história, né, irmão? Como o senhor falou, tudo isso acontecia naquele tempo, né? Mas hoje em dia tem uma outra metodologia, uma outra forma de trabalhar essas vocações, né?
8: Exatamente. Então, quer dizer, o mesmo vocacionado que a gente acolhe hoje pro seminário, ele já entra sabendo disso, né? Então são várias casas de formação, né? Inclusive hoje nós vamos rezar com uma comunidade formativa que é a filosofia. Né? Antigamente filosofia, ou melhor, uns 12 anos atrás, era em Campinas. Aí depois com toda a reestruturação, reconfiguração da congregação, né? A filosofia foi para BH, a teologia veio para São Paulo, né? E assim continua, né? O processo, a dinâmica aí formativa, né?
10: Que bom, que bom. Então, aí a gente conhece um pouco mais sobre a estrutura do seminário, né? Porque a gente às vezes não sabe como é que funciona e muitas vezes a gente passa nos locais, nos seminários, vê aqueles prédios grandes, né?
8: Exato.
10: Aí a gente faz, puxa, será que tá tudo lotado de seminarista ali dentro? Será que tem de seminarista ali? Aí a gente pensa, né, que é assim, mas tem toda uma estrutura que é preparada, todo um jeito, né, de formação. Até mesmo os colégios, né, irmão? Se a gente olhar os colégios hoje, a gente olha os colégios hoje, são enormes. Por exemplo, o colégio que eu estudei lá em Botucatu, que é o IECA, Instituto Cardoso de Almeida, tinha 4 andares. Enorme.
8: Porque as instituições católicas, das congregações, tinham esses colégios enormes, que tem até hoje, as maristas, as irmãs, muitas congregações de irmãs, né? Né? Então, são assim, colégios enormes, né? Que ainda funciona desse jeito, né?
10: Sim, os salesianos.
8: Salesianos, também. Exatamente. Né? Colégio aqui do Carmo, aqui em Guará, né? É enorme, né? Então as congregações que trabalham com educação têm esses colégios enormes, claretianos, né?
10: Sim.
8: Enfim, várias outras, jesuítas também, né? Então, quer dizer, trabalha com esses colégios grandes, com esses prédios grandes, né? Que ainda funciona assim, né? Mas as casas formativas talvez sejam menos, né?
10: Menores, né?
8: Aquele tempo era um jeito, hoje é outro, né? Então, quer dizer, conforme a sociedade vai caminhando, né? A igreja e a maneira de se formar o futuro religioso, o futuro padre de amanhã é diferente, né? A religiosa, né? É diferente.
10: O bonito que a igreja vai caminhando na evolução junto, né?
8: Vai se adaptando, né?
10: É, porque precisa, né?
8: Exatamente. Conforme essa nova encíclica do Papa aí, né? Então, quer dizer, a igreja não fica pra trás, né? Ela caminha.
10: É verdade. Eu não li ainda, já deveria ter lido, né? Mas eu vou ler, prometo que eu vou ler essa nova encíclica do Papa que fala justamente sobre inteligência artificial, né? Algo que é muito real na nossa vida hoje em dia. Hoje em dia a gente vai ver uma coisa, não sei como você.

0: faz, né?
1: É verdade.
0: A gente não sabe se é, se foi um autor ali, sim, ou se foi a inteligência artificial. O vídeo, talvez, como você falou, seja mais fácil pelo fato de ser visual, então tem algumas coisas que destoam mesmo, né? Você olha ali e de repente tem alguma coisa estourando, alguma coisa no, né, que tá, não tá de acordo, né? Algum movimento que a imagem faz que não traz essa realidade. A gente vê, nossa, isso não é possível. Não pode ter um negócio desse assim, né?
1: Mas é algo que também está sendo consertado pelos desenvolvedores, de certo modo. E tem imagens cada vez mais perfeitas. A pessoa, por exemplo, toma a figura de outra pessoa, uhum, e faz o vídeo ali, escreve o texto e fala perfeitamente, você não fala que não é.
0: Exatamente, está se evoluindo muito, né? E como o senhor falou, a igreja se, vamos dizer, evoluir, também se evoluindo, né? Vai entendendo essa realidade, por isso também que o Papa escolhe essa questão da inteligência artificial para poder escrever a sua primeira encíclica, para poder nos ajudar também nessa questão à luz da fé.
2: Exatamente. Que, como você diz, a comunicação, ela caminha cada vez mais, né? Então quer dizer que a igreja também tem que, de certa forma, se abrir para isso, né? Para acompanhar tudo isso, né? Acho que isso é muito interessante, né?
0: Então
2: os seminários, os grandes seminários hoje já não é tão cheio mais quanto antigamente, né? Mas aí, quer dizer, essas casas grandes, né? Então se adaptam também para que outras pessoas possam também usarem, né, digamos assim, para a formação delas, né? São muitos leigos que ali no seminário passam por ali, né? Formação e tudo mais, né? Então não tem mais como usar um seminário daquele tamanho para colocar formandos, né? Então, quer dizer, tem que usar o prédio para outras finalidades também.
0: É, exatamente. E assim a gente vai se adaptando, né?
2: Vai se adaptando.
0: Maravilha. Tá aí, ó. Muito bem. Pra você que tá na sintonia da Rádio Aparecida, conhecemos um pouco mais sobre esta estrutura, né? Que a igreja hoje, algumas congregações, no caso aqui a Congregação Santíssimo Redentor, utiliza para poder trabalhar os seus formandos. E assim a gente vai aprendendo um pouco mais e compreendendo como a igreja caminha no seu processo evolutivo também. E pra você que tá na sintonia, reze por esses meninos aqui, ó, pela vocação deles, para que eles mantenham em seus corações a perseverança e a busca pelo amor à igreja. E Deus abençoe. E a vocês, né? Nós queremos agradecer pelo sim de vocês e fazer um pedido. Eu faço um pedido especial aqui para vocês, tá? Na caminhada de vocês, seja lá o que vocês forem escolher, o caminho de irmãos ou padres ou sacerdotes, mas sejam padres e irmãos de fato, que olhem para os que precisam, que olhem para os que necessitam, que olhem para aqueles que realmente precisam, porque nós leigos precisamos de bons padres, de bons religiosos, precisamos mesmo para nos ajudar a chegar no céu. Então, a gente pede a vocês que nos estudos de vocês não se esqueçam da gente. Quando vocês estiverem formados, olhem para nós que somos leigos, olhem para os pobres com o mesmo olhar apaixonado que vocês olham hoje para a vocação de vocês e a congregação que os acolheram. Então, vivam aquilo que o fundador sempre viveu, que o fundador sempre pediu. Olhe e evangelizem aqueles que mais precisam.
1: Amém.
0: Deus abençoe.
1: Assim seja.
0: Amém. Vamos rezar por vocês. Para você que está na sintonia, simbora rezar. Vamos celebrar esta noite especial de vocação. Agora são 10 horas e 18 minutos, horário de Brasília. Reze conosco o Santo Terço com a Mãe Aparecida.
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rezar e pedir a Deus que através da intercessão de Maria nós possamos responder com alegria o chamado que Deus fez a cada um de nós. Rezar por todos os formandos, nossos seminários, não só redentorista, mas todos os formandos, congregações religiosas femininas, formandas, masculinos, enfim. E rezar também para os nossos vocacionados redentoristas que nos acompanham, muitos deles neste momento, que muitos deles também rezam, já rezaram conosco, aí pela Rádio Aparecida, pela Rede Aparecida de Comunicação.

0: Então, terço vocacional é um momento profundo de fé que pode ser rezado em família, em comunidade ou pessoalmente. Ele é uma forma de suplicar o Santíssimo Redentor para que ele envie operários para a sua messe, para que o mundo seja um lugar de homens e mulheres realizados. Então é necessário que cada um encontre sua vocação e a corresponda da melhor forma possível. E assim juntos rezemos pelas diversas vocações existentes na Igreja. Então, com Jesus, o bom pastor, estamos reunidos. Em nome do Pai, do Filho e do Espírito Santo.
1: Amém. Amém.
0: Que o Santíssimo Redentor nos conduz neste momento de oração. E que os frutos de nossas preces ajude os nossos irmãos e irmãs a descobrir, a discernir a sua vocação. Jesus Redentor nos uniu e juntos nós queremos rezar professando a nossa fé.

0: Mestre, dando continuidade ao nosso terço, nesse momento de oração, vamos rezar um Pai Nosso e três Ave Marias em honra e glória à Santíssima Trindade e pelas vocações. E na primeira Ave Maria rezemos, Pai Nosso, que estais no céu, santificado seja o vosso nome, e nós, vosso reino, seja feita a vossa vontade, assim na terra como no céu.
1: O pão nosso de cada dia nos dai hoje, perdoai-nos as nossas ofensas, assim como nós perdoamos a quem nos tem ofendido. E não nos deixeis cair em tentação, mas livrai-nos do mal. Amém.
0: A primeira Ave Maria, pela vocação, a vida matrimonial, vocação matrimonial tão importante para a nossa humanidade. Ave Maria, cheia de graça, o Senhor é convosco. Bendita sois vós entre as mulheres, e bendito é o fruto do vosso ventre, Jesus.
1: Santa Maria, Mãe de Deus, rogai por nós, pecadores, agora e na hora de nossa morte. Amém.
0: A segunda Ave Maria, pela vocação à vida religiosa, à vida consagrada em nossa igreja. Ave Maria, cheia de graça, o Senhor é convosco. Bendita sois vós entre as mulheres, e bendito é o fruto do vosso ventre, Jesus.
1: Santa Maria, Mãe de Deus, rogai por nós, pecadores, agora e na hora de nossa morte. Amém.
0: A terceira Ave Maria, pela vocação à vida sacerdotal, à vida presbiteral. Ave Maria, cheia de graça, o Senhor é convosco. Bendita sois vós entre as mulheres, e bendito é o fruto do vosso ventre, Jesus.
1: Santa Maria, Mãe de Deus, rogai por nós, pecadores, agora e na hora de nossa morte. Amém.
0: Glória ao Pai, ao Filho e ao Espírito Santo,
1: como era no princípio, agora e sempre. Amém.
0: Nossa Senhora, Mãe da Igreja,
1: rogai por nós.
0: São José,
1: rogai por nós.
2: E diante da Mãe Aparecida, vamos colocar as primeiras intenções para o Santo Terço de hoje. Bom, deixa eu abraçar e acolher aqui, ó, quem mandou mensagem pra gente aqui pelo nosso WhatsApp, o DDD 12-3104-1043. Deixa eu abraçar e acolher aqui, ó, o Sargento Bruno. Sargento Bruno mandou uma mensagem aqui pra mim. Fico muito feliz, tá bom, Sargento? Olha, que Deus o abençoe, sua missão, sua vida. Estamos em oração, tá bom? Conta comigo, conta com as minhas orações, que Nossa Senhora o abençoe e proteja sua vida e a sua missão, tá bom? Estamos em oração. Também eu rezo e peço a Nossa Senhora que acolha as intenções do Douglas, da cidade de Esmeralda, em Minas. Deus abençoe você, Douglas, bem-vindo. Boa noite também para a Micaele das Graças de São Lourenço, no estado de Minas também. Conosco o Raulindo Augusto, ele é de Joinville, Santa Catarina, acompanhando o Santo Terço. Com alegria eu acolho também a Vera, também de Joinville, Santa Catarina, que reza conosco. Um grande abraço lá em Santa Catarina também, só que na cidade de Mafra. Eu abraço os meus queridos Gisele e Paulo. Sejam bem-vindos, meus queridos irmãos. Deus os abençoe, viu? Tô em oração por vocês. Louvado seja Deus pela presença de vocês aqui conosco. Estamos em oração rezando por cada intenção, pedindo a bênção de Deus por cada irmão. Agora juntos celebramos com alegria este momento especial de fé e devoção.
0: Vamos contemplar o primeiro mistério. Contemplamos a vocação de Pedro. Jesus subiu uma das barcas que era de Simão e pediu-lhe que o afastasse um pouco da terra, e sentado ensinava da barca ao povo. Quando acabou de falar, disse a Simão: vai mais para o fundo e lançai as vossas redes para pescar. Simão respondeu-lhe: mestre, trabalhamos a noite inteira e nada apanhamos, mas por causa de tua palavra lançarei a rede. Feito isto, apanharam peixes de tanta quantidade que as redes se rompiam. Nós queremos recordar a vocação de todos aqueles e aquelas que deixam-se tocar pelas palavras de Jesus, homens e mulheres, trabalhadores, que com seu trabalho buscam construir um mundo melhor. Nós vamos rezar o primeiro mistério com o nosso postulante, seminarista, Hanglitz Juan. Ele que estuda o seu primeiro e segundo ano de filosofia na comunidade Dom Muniz, em BH, Belo Horizonte. Boa noite, Hanglitz. Hanglitz, boa noite. noite. Tudo bem com você, Hanglitz? Você pode falar um pouquinho mais alto, Hanglitz?
3: Tá tudo bem.
0: Tá, pode falar um pouquinho mais alto, né? Você reza a primeira parte, nós aqui vamos responder, tá bom? Pode começar, viu? Coloque suas intenções primeiramente.
3: Peço pela paz no mundo, pela nossa igreja, pela nossa congregação redentorista e pelas vocações.
0: Tá joia, que bom, né? Rezar por sua vocação, pela vocação de todos os seus companheiros aí de comunidade também, viu? Na pessoa do Padre Mauro também, o Padre Jorge, que é outro promotor vocacional que mora também na comunidade de vocês, né? Então você começa e nós vamos responder aqui, tá bom? Pode começar.
3: Pai nosso que estás no céu, santificado seja o vosso nome, venha a nós o vosso reino, seja feita a vossa vontade, assim na terra como no céu.
1: O pão nosso de cada dia nos dai hoje, perdoai as nossas ofensas, assim como nós perdoamos a quem nos tem ofendido, e não nos deixeis cair em tentação, mas livrai-nos do mal. Amém.
3: Ave Maria, cheia de graça, o Senhor é convosco, bendita sois vós entre as mulheres e bendito é o fruto do vosso ventre, Jesus.
1: Santa Maria, Mãe de Deus, rogai por nós, pecadores, agora e na hora de nossa morte. Amém.
3: Ave Maria, cheia de graça, o Senhor é convosco, bendita sois vós entre as mulheres e bendito é o fruto do vosso ventre, Jesus.
1: Santa Maria, Mãe de Deus, rogai por nós, pecadores, agora e na hora de nossa morte. Amém.
3: Ave Maria, cheia de graça, o Senhor é convosco, bendita sois vós entre as mulheres e bendito é o fruto do vosso ventre, Jesus.
1: Santa Maria, Mãe de Deus, rogai por nós, pecadores, agora e na hora de nossa morte. Amém.
3: Ave Maria, cheia de graça, o Senhor é convosco, bendita sois vós entre as mulheres e bendito é o fruto do vosso ventre, Jesus.
1: Santa Maria, Mãe de Deus, rogai por nós, pecadores, agora e na hora de nossa morte. Amém.
3: Ave Maria, cheia de graça, o Senhor é convosco, bendita sois vós entre as mulheres, bendito é o fruto do vosso ventre, Jesus.
1: Santa Maria, Mãe de Deus, rogai por nós, pecadores, agora e na hora de nossa morte. Amém.
3: Ave Maria, cheia de graça, o Senhor é convosco, bendita sois vós entre as mulheres, bendito é o fruto do vosso ventre, Jesus.
1: Santa Maria, Mãe de Deus, rogai por nós, pecadores, agora e na hora de nossa morte. Amém.
3: Ave Maria, cheia de graça, o Senhor é convosco, bendita sois vós entre as mulheres, e bendito é o fruto do vosso ventre, Jesus.
1: Santa Maria, Mãe de Deus, rogai por nós, pecadores, agora e na hora de nossa morte. Amém.
3: Ave Maria, cheia de graça, o Senhor é convosco, bendita sois vós entre as mulheres, e bendito é o fruto do vosso ventre, Jesus.
1: Santa Maria, Mãe de Deus, rogai por nós, pecadores, agora e na hora de nossa morte. Amém.
3: Ave Maria, cheia de graça, o Senhor é convosco, bendita sois vós entre as mulheres, e bendito é o fruto do vosso ventre, Jesus.
1: Santa Maria, Mãe de Deus, rogai por nós, pecadores, agora e na hora de nossa morte. Amém.
3: Ave Maria, cheia de graça, o Senhor é convosco, bendita sois vós entre as mulheres, e bendito é o fruto do vosso ventre, Jesus.
1: Santa Maria, Mãe de Deus, rogai por nós, pecadores, agora e na hora de nossa morte. Amém. Amém.
3: Glória ao Pai, ao Filho e ao Espírito Santo.
1: Como era no princípio, agora e sempre. Amém.
3: Ó meu Jesus,
1: perdoai-nos, livrai-nos do fogo do inferno, levai as almas todas para os céus e socorrei principalmente as que mais precisarem da vossa infinita misericórdia. Nossa Senhora Aparecida,
4: rogai por nós.
0: Santo Afonso e São Geraldo, rogai por nós. Hanglitz, muito obrigado por ter rezado o primeiro mistério, que Deus abençoe você, abençoe sua vocação, dando muita força e perseverança, viu?
3: Obrigado.
0: Que Deus abençoe, boa noite, bom descanso.
3: Boa noite.
2: E assim continuamos juntos a nossa caminhada de fé, com alegria e devoção. Colocamos diante do coração da Mãe Aparecida as suas intenções. Você que está conosco através do... Vamos lá pro YouTube da rádio? Hoje vamos lá pro YouTube, rezando aqui pelas intenções da Márcia Maria de São José dos Campos, aqui no estado de São Paulo. Tudo bem, Márcia? Boa noite para você, bem-vinda. Ismael José da Silva, de Joinville, Santa Catarina, muito boa noite para você, viu? A Senhora Aparecida te abençoe, meu irmão. Deus te abençoe e proteja sempre sua vida e sua família. Tô rezando por você, tá bom? Regina Piedade também tá conosco. Obrigado, Regina. Deus abençoe, viu? Ela disse que tá junto com o esposo Daniel. Louvado seja Deus pela família rezando junto conosco. Muito obrigado, viu? Deus os abençoe. A Luciana Antunes. Tudo bem, Luciana Antunes? De Caçapava, aqui no estado de São Paulo, pertinho da gente. Deus abençoe você, vê-la rezando pelos seminaristas. Muito bem, obrigado. Um grande abraço. Maria Lúcia também está conosco. Obrigado, Lúcia de Areias, é aqui no estado de São Paulo. Muito boa noite, viu? Nossa Senhora Aparecida proteja, abençoe você e a sua vida. Com alegria também eu acolho a Maria Aparecida, que reza com a gente. Obrigado, Maria Aparecida. Deus te abençoe, viu? Abençoe sempre você e a sua família. A Marília Moreira, do Rio de Janeiro, capital, também está conosco. Reza com a gente ainda. A Silvia Helena, tudo bem, Silvia? Muito boa noite para você, seja bem-vinda. Nossa Senhora Aparecida te abençoe sempre. Também conosco, rezando e colocando suas intenções particulares. Reza conosco, pedindo a bênção de Deus para sua vida. É a Marília, né, que coloca aqui suas intenções. Maria da Conceição, rezamos juntos por você. E ainda pedindo a Nossa Senhora que acolha as intenções do Silvio Carvalho. Silvio Carvalho. Bem-vindo, Silvio. Um grande abraço. Nossa Senhora te proteja. Ele é de Araras, aqui no estado de São Paulo. Mãe de Deus e nossa, abençoe a todos com carinho, esperança e fé.
5: Segundo mistério, contemplemos a vocação de São Mateus. Do Evangelho de São Marcos, Jesus saiu de novo para a beira do mar, toda a multidão ia ao seu encontro, e Jesus os ensinava. Enquanto iam caminhando, Jesus viu Levi, filho de Alfeu, sentado na coletoria de impostos, e disse para ele: siga-me. Levi se levantou e o seguiu. Recordemos este mistério, a vocação de todos aqueles que deixam algo para responder prontamente ao chamado de Jesus. Quero rezar este mistério com o querido formando redentorista Tiago Martins. Boa noite, Tiago.
6: Boa noite.
5: Tudo certinho?
6: Tudo, graças a Deus.
5: Que alegria colhê-lo, meu irmão. Vamos rezar então este mistério. Podemos fazer o seguinte modo: você reza a primeira parte, nós rezamos a segunda parte. Você coloca neste momento as suas intenções.
6: Rezo por todas as almas do purgatório e pelo Papa Leão XIV.
5: Amém. Rezemos então.
6: Pai nosso que estais no céu, santificado seja o vosso nome, venha a nós o vosso reino, seja feita a vossa vontade, assim na terra como no céu.
5: O pão nosso de cada dia nos dai hoje, perdoai-nos as nossas ofensas, assim como nós perdoamos a quem nos tem ofendido, e não nos deixeis cair em tentação, mas livrai-nos do mal. Amém.
6: Ave Maria, cheia de graça, o Senhor é convosco, bendita sois vós entre as mulheres, bendito é o fruto do vosso ventre, Jesus.
5: Santa Maria, Mãe de Deus, rogai por nós, pecadores, agora e na hora de nossa morte. Amém.
6: Ave Maria, cheia de graça, o Senhor é convosco, bendita sois vós entre as mulheres e bendito é o fruto do vosso ventre, Jesus.
5: Santa Maria, Mãe de Deus, rogai por nós, pecadores, agora e na hora de nossa morte. Amém.
6: Ave Maria, cheia de graça, o Senhor é convosco, bendita sois vós entre as mulheres, bendito é o fruto do vosso ventre, Jesus.
5: Santa Maria, Mãe de Deus, rogai por nós, pecadores, agora e na hora de nossa morte. Amém.
6: Ave Maria, cheia de graça, o Senhor é convosco, bendita sois vós entre as mulheres, bendito é o fruto do vosso ventre, Jesus.
7: Santa Maria, Mãe de Deus, rogai por nós, pecadores, agora e na hora de nossa morte. Amém.
6: Ave Maria, cheia de graça, o Senhor é convosco, bendita sois vós entre as mulheres, bendito é o fruto do vosso ventre, Jesus.
7: Santa Maria, Mãe de Deus, rogai por nós, pecadores, agora e na hora de nossa morte. Amém.
6: Ave Maria, cheia de graça, o Senhor é convosco, bendita sois vós entre as mulheres, bendito é o fruto do vosso ventre, Jesus.
7: Santa Maria, Mãe de Deus, rogai por nós, pecadores, agora e na hora de nossa morte. Amém.
6: Ave Maria, cheia de graça, o Senhor é convosco, bendita sois vós entre as mulheres, bendito é o fruto do vosso ventre, Jesus.
7: Santa Maria, Mãe de Deus, rogai por nós, pecadores, agora e na hora de nossa morte. Amém.
6: Ave Maria, cheia de graça, o Senhor é convosco, bendita sois vós entre as mulheres, bendito é o fruto do vosso ventre, Jesus.
7: Santa Maria, Mãe de Deus, rogai por nós, pecadores, agora e na hora de nossa morte. Amém.
6: Ave Maria, cheia de graça, o Senhor é convosco, bendita sois vós entre as mulheres, bendito é o fruto do vosso ventre, Jesus.
7: Santa Maria, Mãe de Deus, rogai por nós, pecadores, agora e na hora de nossa morte. Amém.
6: Ave Maria, cheia de graça, o Senhor é convosco, bendita sois vós entre as mulheres, bendito é o fruto do vosso ventre, Jesus.
7: Santa Maria, Mãe de Deus, rogai por nós, pecadores, agora e na hora de nossa morte. Amém.
6: Glória ao Pai, ao Filho e ao Espírito Santo,
7: como era no princípio, agora e sempre. Amém. Ó meu Jesus, perdoai-nos, livrai-nos do fogo do inferno, levai as almas todas para os céus e socorrei principalmente as que mais precisarem da vossa infinita misericórdia.
5: Seus santos de devoção, Tiago.
6: Nossa Senhora de Fátima,
7: rogai por nós.
6: Santa Luzia,
7: rogai por nós.
5: Muito obrigado por ter rezado conosco, por ter nos ajudado a rezar. Deus abençoe, meu caro. Força e perseverança aí na caminhada.
6: Amém.
2: E assim continuamos a caminhar juntos com a Mãe Aparecida, agora lá pelo Facebook da rádio. Rezamos aqui, ó, pelo Leonor Nogueira, por Leonor Nogueira. Tudo bem, Leonor? Bem-vinda, que Deus abençoe você e toda a família, tá bom? Estamos em oração por suas intenções. Tá conosco também a Ivonete Santos. Boa noite, Evandro. Boa noite, Ivonete. Seja bem-vinda à Rádio Aparecida. Estamos em oração por você, tá bom? Louvado seja Deus. É, reza conosco também o Heraldo Correia. Tudo bem, Heraldo? Boa noite, viu? Tô rezando por suas intenções, Deus te abençoe. A Eliane Nascimento, tudo bem, Eliane? Bem-vinda, rádio, muito obrigado pela sua presença, viu? Nossa Senhora Aparecida te abençoe. Estamos unidos em oração por você, ela é lá do Ceará e tá rezando conosco. Um abraço também para a Francisca Isabel, que reza com a gente também. Obrigado, Francisca. Deus abençoe. Francisca e Thalita, estamos rezando. O José Benedito também está conosco. Boa noite, Evandro. Boa noite, Zé. Tudo bem? Bem-vindo, viu? Obrigado aí pela presença, José Benedito e a Eliane, também rezando conosco. Obrigado, família. Um grande abraço para vocês. Eles são da cidade, deixa eu ver aqui. Estão rezando conosco, são da cidade de Santa Rita de Sapucaí, Minas Gerais, o Vale da Eletrônica. É, Santa Rita de Sapucaí, aqui pertinho da gente, lá no em Minas Gerais. O Dercy Neves, juntamente com a esposa Rosane Neves, estão rezando lá em Imbituva, no Paraná. A Solange Carmo também está conosco. Muito boa noite. Bem-vinda, Nossa Senhora te abençoe e te proteja. Obrigado, Solange. Um abraço, viu? Ela é de Vitória do Santo Antão, lá na Bahia. Tá rezando conosco. Deus te abençoe.
8: Neste terceiro mistério, contemplamos a vocação de José de Arimateia, o discípulo oculto de Jesus. Depois disso, José de Arimateia, que era discípulo de Jesus, mas ocultamente por medo dos judeus, pediu a Pilatos autorização para tirar o corpo de Jesus da cruz. Pilatos permitiu. José de Arimateia foi e retirou o corpo de Jesus. Recordamos a vocação de todos aqueles e aquelas que as ocultas seguem os ensinamentos de Jesus. Pessoas que por medo ou perseguição realizam no silêncio o seu apostolado. Neste momento vamos acolher o nosso querido formando redentorista Rayan. Tudo bem, Rayan?
9: Tudo bem, graças a Deus. Boa noite a todos vocês aí no estúdio da Rádio Aparecida.
8: Amém. Rayan, que fala também lá da comunidade vocacional Dom Muniz, está fazendo aí a sua formação nos estudos de filosofia. Então, Rayan, nesta oportunidade, nesta alegria, apresente, por favor, as suas intenções.
9: Nessa noite de hoje, eu rezo em especial por todos nós, formandos redentoristas, para que possamos levar adiante essa bonita missão de sermos propagadores, continuadores de Jesus Cristo aqui na Terra.
8: Amém. Eu também, de modo muito especial, quero rezar por toda a minha família, minha mãe Patrícia, meus sobrinhos Henrique e Benício e toda a minha comunidade, a paróquia São Paulo Missionário, o bairro do Campinho. Então, nesta mesma alegria, Rayan, você reza esta primeira parte, nós aqui dos estúdios respondemos.
9: Pai nosso que estais no céu, santificado seja o vosso nome, venha a nós o vosso reino, seja feita a vossa vontade, assim na terra como no céu.
7: O pão nosso de cada dia nos dai hoje, perdoai-nos as nossas ofensas, assim como nós perdoamos a quem nos tem ofendido. E não nos deixeis cair em tentação, mas livrai-nos do mal. Amém.
9: Ave Maria, cheia de graça, o Senhor é convosco, bendita sois vós entre as mulheres, e bendito é o fruto do vosso ventre, Jesus.
7: Santa Maria, Mãe de Deus, rogai por nós, pecadores, agora e na hora de nossa morte. Amém.
9: Ave Maria, cheia de graça, o Senhor é convosco, bendita sois vós entre as mulheres, e bendito é o fruto do vosso ventre, Jesus.
7: Santa Maria, Mãe de Deus, rogai por nós, pecadores, agora e na hora de nossa morte. Amém.
9: Ave Maria, cheia de graça, o Senhor é convosco, bendita sois vós entre as mulheres, e bendito é o fruto do vosso ventre, Jesus.
7: Santa Maria, Mãe de Deus, rogai por nós, pecadores, agora e na hora de nossa morte. Amém.
9: Ave Maria, cheia de graça, o Senhor é convosco, bendita sois vós entre as mulheres, e bendito é o fruto do vosso ventre, Jesus.
7: Santa Maria, Mãe de Deus, rogai por nós, pecadores, agora e na hora de nossa morte. Amém.
9: Ave Maria, cheia de graça, o Senhor é convosco, bendita sois vós entre as mulheres, e bendito é o fruto do vosso ventre, Jesus.
7: Santa Maria, Mãe de Deus, rogai por nós, pecadores, agora e na hora de nossa morte. Amém.
9: Ave Maria, cheia de graça, o Senhor é convosco, bendita sois vós entre as mulheres, e bendito é o fruto do vosso ventre, Jesus.
7: Santa Maria, Mãe de Deus, rogai por nós, pecadores, agora e na hora de nossa morte. Amém.
9: Ave Maria, cheia de graça, o Senhor é convosco, bendita sois vós entre as mulheres, e bendito é o fruto do vosso ventre, Jesus.
7: Santa Maria, Mãe de Deus, rogai por nós, pecadores, agora e na hora de nossa morte. Amém.
9: Ave Maria, cheia de graça, o Senhor é convosco, bendita sois vós entre as mulheres, e bendito é o fruto do vosso ventre, Jesus.
7: Santa Maria, Mãe de Deus, rogai por nós, pecadores, agora e na hora de nossa morte. Amém.
9: Ave Maria, cheia de graça, o Senhor é convosco, bendita sois vós entre as mulheres, e bendito é o fruto do vosso ventre, Jesus.
7: Santa Maria, Mãe de Deus, rogai por nós, pecadores, agora e na hora de nossa morte. Amém.
9: Ave Maria, cheia de graça, o Senhor é convosco, bendita sois vós entre as mulheres, e bendito é o fruto do vosso ventre, Jesus.
7: Santa Maria, Mãe de Deus, rogai por nós, pecadores, agora e na hora de nossa morte. Amém.
10: glória ao Pai, ao Filho e ao Espírito Santo.
7: Como era no princípio, agora e sempre. Amém.
10: Ó meu bom Jesus,
7: perdoai-nos, livrai-nos do fogo do inferno, levai as almas todas para os céus e socorrei principalmente as que mais precisarem da vossa infinita misericórdia.
8: São Clemente Maria Hofbauer,
7: rogai por nós.
8: Nossa Senhora Aparecida,
7: rogai por nós.
8: Então é isso aí, Rayan, agradecemos a sua participação, que o Santíssimo Redentor e a Senhora Aparecida, Mãe da Igreja, nos ajude e nos conduza neste caminho vocacional.
2: Bem, louvado seja Deus pela presença de cada irmão que reza conosco. Bendito seja Deus por sua participação, viu? Vamos lá pro WhatsApp da rádio? Lá no WhatsApp da rádio eu quero colocar aqui algumas intenções. Olha, reza conosco, quem é de Caçapava, a Luciana e a Lúcia. Boa noite para vocês, sejam bem-vindas à Rádio Aparecida, Deus abençoe. A Érica Colônia, de Ribeirão Preto, também tá com a gente, obrigado, Érica, seja bem-vinda, Nossa Senhora Aparecida lhe proteja, lhe abençoe, tô rezando sim, tá bom? Conta comigo e com as minhas orações, Nossa Senhora Aparecida abençoe a sua vida. Tá conosco também aqui, ó, rezando e celebrando este momento de fé e devoção, a Silvia, de São José dos Campos, aqui no estado de São Paulo, pedindo paz para as famílias no mundo inteiro. Deus abençoe ainda as intenções da Maria, da Marta, Marta de Valinhos. Boa noite, Marta. Seja bem-vinda à Rádio Aparecida. Estamos rezando por você e por suas intenções, tá bom? Com alegria também, eu acolho aqui, ó, quem tá na sintonia, acompanhando o Santo Terço. Boa noite, Evandro, meu amigo e companheiro, né, da estrada. Oh, que maravilha, que a bênção de Deus ilumine. É o Cláudio, motorista da saúde. Oh, meu amigo, Deus abençoe, viu, meu irmão? Olha, Nossa Senhora Aparecida te acompanha, tá bom? Grande abraço, meu querido. Claro, tô rezando por você, tô rezando por suas intenções, por todas essas que você coloca aqui, tá bom, meu querido? Vai com Deus, Nossa Senhora Aparecida te abençoe, te proteja, ilumine você, sua condução e a sua missão, viu? Porque o que você faz é uma missão, não é apenas um trabalho ou uma obrigação, muito menos, mas uma missão. Leve isso como missão e tudo vai dar certo sempre. Tô rezando por você, um grande abraço. O Cláudio, motorista da saúde, que está nos acompanhando. Deus te abençoe.
5: Quarto mistério do nosso terço vocacional. Neste quarto mistério, contemplemos a vocação de São Paulo. Durante a viagem, quando já estava perto de Damasco, Saulo se viu repentinamente cercado por uma luz que vinha do céu. Caiu por terra e ouviu uma voz que lhe dizia: Saulo, Saulo, por que você me persegue? Saulo perguntou: Quem és tu, Senhor? A voz respondeu: Eu sou Jesus, a quem você está perseguindo. Recordamos a vocação de todos aqueles que nos caminhos da vida cruzaram com Jesus e decidiram segui-lo. Aqueles que mais tarde reconheceram Jesus como Senhor e Santíssimo Redentor. Este quarto mistério, quero rezar também com o nosso postulante lá de Belo Horizonte, Tiago Loche. Boa noite, Tiago.
11: Boa noite, Rodrigo. Tudo bem com você?
5: Tudo bem, graças a Deus. Suas intenções?
11: Eu quero rezar nesta dezena por todas as vocações redentoristas, para que através desse terço possam ser suscitadas novas e santas vocações para a nossa congregação, pelos nossos estudos de filosofia, nós que aqui residimos na Dominis, vocês também aí nos estudos, nas atividades em Aparecida, também por todos os ouvintes da Rádio Aparecida, as pessoas que estão aí no estúdio, para que possam ter as suas intenções ouvidas e acolhidas pelo Sagrado Coração de Jesus.
5: Amém. Rezamos. Então, você reza a primeira parte e nós respondemos aqui no estúdio.
11: Tá bom. Pai nosso que estais no céu, santificado seja o vosso nome, venha a nós o vosso reino, seja feita a vossa vontade, assim na terra como no céu.
7: O pão nosso de cada dia nos dai hoje, perdoai-nos as nossas ofensas, assim como nós perdoamos a quem nos tem ofendido, e não nos deixeis cair em tentação, mas livrai-nos do mal. Amém.
11: Ave Maria, cheia de graça, o Senhor é convosco. Bendita sois vós entre as mulheres, e bendito é o fruto do vosso ventre, Jesus.
7: Santa Maria, Mãe de Deus, rogai por nós, pecadores, agora e na hora de nossa morte. Amém.
11: Ave Maria, cheia de graça, o Senhor é convosco. Bendita sois vós entre as mulheres, e bendito é o fruto do vosso ventre, Jesus.
7: Santa Maria, Mãe de Deus, rogai por nós, pecadores, agora e na hora de nossa morte. Amém.
11: Ave Maria, cheia de graça, o Senhor é convosco. Bendita sois vós entre as mulheres, e bendito é o fruto do vosso ventre, Jesus.
7: Santa Maria, Mãe de Deus, rogai por nós, pecadores, agora e na hora de nossa morte. Amém.
11: Ave Maria, cheia de graça, o Senhor é convosco. Bendita sois vós entre as mulheres, e bendito é o fruto do vosso ventre, Jesus.
7: Santa Maria, Mãe de Deus, rogai por nós, pecadores, agora e na hora de nossa morte. Amém.
11: Ave Maria, cheia de graça, o Senhor é convosco. Bendita sois vós entre as mulheres, e bendito é o fruto do vosso ventre, Jesus.
7: Santa Maria, Mãe de Deus, rogai por nós, pecadores, agora e na hora de nossa morte. Amém.
11: Ave Maria, cheia de graça, o Senhor é convosco. Bendita sois vós entre as mulheres, e bendito é o fruto do vosso ventre, Jesus.
7: Santa Maria, Mãe de Deus, rogai por nós, pecadores, agora e na hora de nossa morte. Amém.
11: Ave Maria, cheia de graça, o Senhor é convosco. Bendita sois vós entre as mulheres, e bendito é o fruto do vosso ventre, Jesus.
7: Santa Maria, Mãe de Deus, rogai por nós, pecadores, agora e na hora de nossa morte. Amém.
11: Ave Maria, cheia de graça, o Senhor é convosco. Bendita sois vós entre as mulheres, e bendito é o fruto do vosso ventre, Jesus.
7: Santa Maria, Mãe de Deus, rogai por nós, pecadores, agora e na hora de nossa morte. Amém.
11: Ave Maria, cheia de graça, o Senhor é convosco. Bendita sois vós entre as mulheres, e bendito é o fruto do vosso ventre, Jesus.
7: Santa Maria, Mãe de Deus, rogai por nós, pecadores, agora e na hora de nossa morte. Amém.
11: Ave Maria, cheia de graça, o Senhor é convosco. Bendita sois vós entre as mulheres, e bendito é o fruto do vosso ventre, Jesus.
7: Santa Maria, Mãe de Deus, rogai por nós, pecadores, agora e na hora de nossa morte. Amém.
11: Glória ao Pai, ao Filho e ao Espírito Santo,
7: como era no princípio, agora e sempre. Amém.
11: Ó meu Jesus,
7: perdoai-nos, livrai-nos do fogo do inferno, levai as almas todas para os céus, e socorrei principalmente as que mais precisarem da vossa infinita misericórdia.
5: São Geraldo, rogai por nós. Santo Afonso,
7: rogai por nós.
5: Tiago, muito obrigado pela sua ajuda aqui na nossa oração. O Santíssimo Redentor derrame copiosas bênçãos sobre o seu caminhar vocacional.
11: Amém. Muito obrigado, Rodrigo. Abençoe a todos nós.
5: Amém.
2: Amém. E assim, ó, a gente continua caminhando rumo ao coração de Jesus. Flávio José, bem-vindo. Obrigado, querido irmão. Um abraço para você, viu? Ele é da cidade de Aparecida. Que Deus abençoe a sua vida e o seu coração. O Luiz Carlos Martins também está com a gente de Guaxupé, Minas Gerais. Deus abençoe sempre. E ainda a Marine, que reza conosco também. Obrigado, Marine. Um abraço para você. Deus abençoe suas intenções e sua vida. Estou em oração por você e com você. Alô, Silvia Teixeira, que tá com a gente, Nossa Senhora te proteja. A Aninha de Ponta Grossa, no Paraná. Boa noite, Aninha. Seja bem-vinda. Estamos em oração por você, por suas intenções. E ainda rezo e peço a Nossa Senhora da Conceição Aparecida que acolha as intenções da polaca lá de Imbituva, no Paraná. Ela, juntamente com o esposo, o Rude, o filho Juan, né? A mãe, dona Cleuzi, e a sua avó, Zoraide. Um abraço, que Deus abençoe a todos. Estamos em oração por você.
0: Muito bem, vamos continuar a nossa oração. Agora vamos rezar juntamente, né, com o Daniel, mas primeiramente vamos contemplar. Contemplamos o quinto mistério, contemplando a vocação de Áquila e Priscila. Saudai Priscila e Áquila, colaboradores meus no Cristo Jesus, os quais arriscaram suas próprias vidas para salvar a minha. Eu lhes sou agradecido. Recordamos a vocação de todos os casais que, na alegria do matrimônio, na colaboração na ação evangelizadora da Igreja, que são promotores de novas e santas vocações. Vamos rezar então com o Daniel, também formando da comunidade Dom Muniz, lá em Belo Horizonte. Boa noite, Daniel, tudo bem?
12: Boa noite, irmão Cláudio, tudo bem, graças a Deus. E aí, com o senhor?
0: Nós, Santa Paz, estou bem, graças a Deus. E agora rezando com você, melhor ainda, né?
12: Olha,
0: então, vamos rezar, né? Daniel, você vai rezar a primeira parte e nós vamos responder, tá bom? Mas primeiramente, coloque suas intenções.
12: Quero rezar de maneira especial pela minha família, por todos aqueles que pedem constantemente as nossas orações, rezar também pela nossa congregação, por todos os padres, pelos irmãos e por todos os formandos.
0: Muito bem, então você começa. Nós vamos fazer diferente, vamos rezar a primeira parte, a oração do Pai Nosso, e você responde, tá bom?
12: Combinado.
0: Então tá joia. Pai nosso que estais nos céus, santificado seja o vosso nome, venha a nós o vosso reino, seja feita a vossa vontade, assim na terra como no céu.
12: O pão nosso de cada dia nos dai hoje, perdoai as nossas ofensas, assim como nós perdoamos a quem nos tem ofendido, e não nos deixeis cair em tentação, mas livrai-nos do mal. Amém.
7: Ave Maria, cheia de graça, o Senhor é convosco. Bendita sois vós entre as mulheres, e bendito é o fruto do vosso ventre, Jesus.
12: Santa Maria, Mãe de Deus, rogai por nós, pecadores, agora e na hora de nossa morte. Amém.
7: Ave Maria, cheia de graça, o Senhor é convosco. Bendita sois vós entre as mulheres, e bendito é o fruto do vosso ventre, Jesus.
12: Santa Maria, Mãe de Deus, rogai por nós, pecadores, agora e na hora de nossa morte. Amém.
7: Ave Maria, cheia de graça, o Senhor é convosco. Bendita sois vós entre as mulheres, e bendito é o fruto do vosso ventre, Jesus.
12: Santa Maria, Mãe de Deus, rogai por nós, pecadores, agora e na hora de nossa morte. Amém.
7: Ave Maria, cheia de graça, o Senhor é convosco. Bendita sois vós entre as mulheres, bendito é o fruto do vosso ventre, Jesus.
12: Santa Maria, Mãe de Deus, rogai por nós, pecadores, agora e na hora de nossa morte. Amém.
7: Ave Maria, cheia de graça, o Senhor é convosco. Bendita sois vós entre as mulheres, e bendito é o fruto do vosso ventre, Jesus.
12: Santa Maria, Mãe de Deus, rogai por nós, pecadores, agora e na hora de nossa morte. Amém.
7: Ave Maria, cheia de graça, o Senhor é convosco. Bendita sois vós entre as mulheres, bendito é o fruto do vosso ventre, Jesus.
12: Santa Maria, Mãe de Deus, rogai por nós, pecadores, agora e na hora de nossa morte. Amém.
7: Ave Maria, cheia de graça, o Senhor é convosco. Bendita sois vós entre as mulheres, e bendito é o fruto do vosso ventre, Jesus.
12: Santa Maria, Mãe de Deus, rogai por nós, pecadores, agora e na hora de nossa morte. Amém.
7: Ave Maria, cheia de graça, o Senhor é convosco. Bendita sois vós entre as mulheres, e bendito é o fruto do vosso ventre, Jesus.
12: Santa Maria, Mãe de Deus, rogai por nós, pecadores, agora e na hora de nossa morte. Amém.
7: Ave Maria, cheia de graça, o Senhor é convosco. Bendita sois vós entre as mulheres, e bendito é o fruto do vosso ventre, Jesus.
12: Santa Maria, Mãe de Deus, rogai por nós, pecadores, agora e na hora de nossa morte. Amém.
7: Glória ao Pai, ao Filho e ao Espírito Santo, como era no princípio, agora e sempre. Amém.
0: Ó meu bom Jesus, perdoai-nos, livrai-nos do fogo do inferno,
7: levai as almas todas para os céus e socorrei principalmente as que mais precisarem da vossa infinita misericórdia.
0: Ó Maria concebida sem pecado,
7: rogai por nós que recorremos a vós.
0: Nossa Senhora Aparecida,
7: rogai por nós.
0: São José,
7: rogai por nós.
0: Daniel, muito obrigado por ter rezado conosco o quinto mistério Nosso Deus com a Mãe Aparecida, né? Que você continue perseverante no chamado que Deus está fazendo a você de ser futuramente, desde agora, um bom missionário redentorista. Que Deus te abençoe, que Deus te guarde e que dê muita perseverança para você, tá bom?
12: Amém, muito obrigado, irmão. Boa noite.
0: Boa noite, bom descanso.
12: Obrigado, igualmente.
0: Nós queremos dirigir a Nossa Senhora, a Mãe Aparecida, a Mãe das Vocações, a grande promotora vocacional, que ela nos ajude a descobrir a nossa vocação na Igreja e que nós possamos alcançar a perseverança e também dar perseverança a cada um de nós na vocação à vida cristã, a vocação à vida matrimonial, à vida familiar, para aqueles, né, os religiosos e também aqueles que seguem a vida presbiteral. Que Nossa Senhora nos dê força e coragem diante das dificuldades e desafios do dia a dia. Por isso vamos rezar a oração da perseverança cristã, a oração da Salve Rainha.
7: Salve Rainha, Mãe de Misericórdia, vida, doçura e esperança nossa, salve. A vós bradamos, degredados filhos de Eva, a vós suspirando, gemendo e chorando neste vale de lágrimas. Eia, pois, advogada nossa, estes vossos olhos misericordiosos a nós volvei, e depois deste desterro, mostrai-nos Jesus, bendito é o fruto do vosso ventre. Ó clemente, ó piedosa, ó doce sempre Virgem Maria,
0: rogai por nós, Santa Mãe de Deus,
7: para que sejamos dignos das promessas de Cristo. Amém.
0: E queremos rezar também a oração vocacional, pedindo ao Senhor que envie mais operários e operárias para a vossa messe.
8: Jesus, Mestre Divino, que chamastes os apóstolos para vos seguirem, continuai a passar pelos nossos caminhos, pelas nossas famílias, pelas nossas escolas. E continuai a repetir o convite a muitos de nossos jovens. Dai coragem às pessoas convidadas. Dai forças para que vos sejam fiéis, como apóstolos leigos, como sacerdotes, como religiosos e religiosas, para o bem do povo de Deus e de toda a humanidade.
7: Amém.

Faremos a nossa consagração a Deus por intercessão de Maria, a mãe das vocações, né, a grande promotora vocacional, que ela nos ensine a sermos perseverantes na fé e no chamado que Deus fez a cada um de nós. Por isso vamos rezar consagrando a nossa vida à Senhora Aparecida. Ó Maria Santíssima, pelos méritos de nosso Senhor Jesus Cristo, em vossa querida imagem de Aparecida, espalhais inúmeros benefícios sobre todo o Brasil. Eu, embora indigno de pertencer ao número de vossos filhos e filhas, mas cheio do desejo de participar dos benefícios de vossa misericórdia, prostrado a vossos pés, consagro-vos o meu entendimento, para que sempre pense no amor que mereceis. Consagro-vos a minha língua, para que sempre vos louve e propague a vossa devoção. Consagro-vos o meu coração, para que depois de Deus vos ame sobre todas as coisas. Recebei-me, ó Rainha incomparável, vós que o Cristo crucificado deu-nos por mãe, no ditoso número de vossos filhos e filhas. Acolhei-me debaixo de vossa proteção, socorrei-me em todas as minhas necessidades, espirituais e temporais, sobretudo na hora de minha morte. Abençoai-me, ó celestial cooperadora, e com vossa poderosa intercessão, fortalecei-me em minha fraqueza, a fim de que, servindo-vos fielmente nesta vida, possa louvar-vos, amar-vos e dar-vos graças no céu, por toda a eternidade. Assim seja. Amém.

0: nós rezamos o nosso terço e agora nós queremos pedir mais uma vez a bênção de Nossa Senhora, a bênção de Deus, através da intercessão de Maria, nossa mãe, a Senhora Aparecida. O Senhor esteja conosco.
1: Ele está no meio de nós.
0: Que por intercessão de Maria, nossa mãe, Nossa Senhora Aparecida, de São José, todos os santos e santas de Deus e sobre cada um de nós, nossas famílias, parentes, amigos, pessoas conhecidas, a bênção de Deus, que é Pai, Filho e Espírito Santo.
1: Amém.
0: Amém. Bendigamos ao Senhor.
1: Demos graças a Deus.
2: Obrigado, irmão Cláudio.
0: Obrigado a você, Evandro. Mais uma vez estivemos juntos, rezando o terço, né? Pedindo Nossa Senhora força em nossa caminhada vocacional, né? Em nossa caminhada cristã, né? Que Nossa Senhora nos ajude hoje e sempre, né?
2: Amém. Amém. Obrigado, menino.
3: Obrigado. A gente que agradece a acolhida.
4: Nós que agradecemos, com certeza.
2: Deus seja louvado pela vida de vocês e sejam sempre bem-vindos.
4: Amém.
2: Amém. A você que rezou conosco, o nosso muito obrigado. Que a presença e o amor de Deus pela intercessão de Nossa Senhora alcance nossa vida. Missão cumprida. O terço terminou, mas a nossa missão continua. Com as imagens de Micael Gomes, fiquem com Deus e com as bênçãos da Mãe Aparecida.

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8: 11:14, horário de Brasília.

0: Deus continue abençoando você, sua vida, seu coração e sua história, viu? Continuamos juntos aqui no programa Com a Mãe Aparecida. Louvado seja nosso Senhor Jesus Cristo, para sempre seja louvado. A gente continua rezando por você e com você. Nossa Senhora da Conceição Aparecida abençoe e acolha a vida da Polaca de Imbituva, no Paraná, que continua com a gente. Obrigado, Polaca. Uma noite abençoada para você. Abençoada noite também para a Micaele das Graças de São Lourenço, em Minas Gerais. Muito boa noite. Boa noite para o Paulo Roberto Gomes de Valença, no estado do Rio. Bem-vindo, Paulo Roberto. Maria Aparecida Francisco de Campinas, aqui no estado de São Paulo, também continua com a gente. Obrigado, querida. Um abraço para você, viu? Deus continue te abençoando e te protegendo. Lá de Além, Paraíba, Minas Gerais, é o Salvador, também continua com a gente. Obrigado, Salvador. Nossa Senhora Aparecida te proteja e te abençoe, viu, amigo? Continua rezando conosco e celebrando com a gente aqui, ó, na cidade de Cariacica, no Espírito Santo, é a Gabriele dos Santos Nascimento. Boa noite, Gabriele. Bem-vinda, obrigado pela participação, pela presença. O Geraldo, bacana, lá de Goiânia, Minas Gerais, também continua conosco. Obrigado, Geraldo. Um abraço para você. Nossa Senhora Aparecida te abençoe, viu? Olha, a Érica e também a Heloísa. Érica e dona Elô, de Ribeirão Preto, aqui no estado de São Paulo. Boa noite, Érica. Boa noite, dona Elô. Sejam bem-vindas à Rádio Aparecida. Nossa Senhora abençoe a vida de vocês, viu? Contem comigo e com as minhas orações. Deus lhes abençoe. Bom tê-los conosco. Você que está aqui com a gente no programa Com a Mãe Aparecida, bem-vindo, bem-vinda à nossa programação. 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Bem-vindo, bem-vinda ao programa Com a Mãe Aparecida. Deixa eu mandar um abraço para o Paulo Roberto de Oliveira, em Santa Rita de Jacutinga, Minas Gerais. Tá mandando mensagem pra gente. Muito obrigado. Deus lhe abençoe. Deus abençoe toda a família, viu? Com alegria, eu acolho e abraço você que está conosco na Rádio Aparecida, através da rede Aparecida de Rádio e as emissoras que retransmitem a gente. Rádio Arca da Aliança em Blumenau, Santa Catarina e muitas outras. Nossa Senhora Aparecida, ilumine a vida e o coração de cada um. 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
3: Apresentado por Jesus, o Deus de Israel, Pai de nosso Senhor, não se adapta ao modelo de Deus que faça nossas vontades ou que domine o mundo pela força. O Deus no qual cremos é definido em uma única palavra pelo apóstolo João: é amor. E como amor perfeito manifesta-se em obras de caridade e misericórdia, salvando-nos, libertando-nos e indicando-nos o caminho a seguir, seu próprio modo de viver, sua entrega para servir. O amor é sua maneira de conduzir e de atrair, não de dominar. Ele não quer escravos, ele quer filhos que se sintam amados e o amem por gratidão, não por obrigação. No altar, Jesus doa-se por completo a nós. É o serviço apaixonado do Senhor por nós que se planifica e se concretiza no sacrifício da cruz e no sacrifício do altar. Um Deus tão grande se faz tão ínfimo pedaço de pão para saciar nossa fome e a fome do mundo todo. Só o amor permanece, só o amor satisfaz, só o amor edifica. Celebremos com mais amor o sacrifício eucarístico como se fosse nossa primeira e última missa, nossa primeira experiência de amor de Deus. É isso, na verdade, o que Deus quer: salvar com seu amor. Deus amou tanto.

tanto que enviou Jesus para nos salvar por amor, com amor, no amor. Só seremos felizes nos deixando amar e nos tornando também amor. Você não tem se sentido amado o suficiente? Talvez é porque está procurando um amor humano que te satisfaça. Só Deus pode saciar nossa sede de amor.

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1: Hoje, dia 25 de maio, nós vamos conhecer a história de Maria, mãe de Tiago, seguidora de Jesus. O Evangelho de Marcos, ao fazer a narrativa da paixão de Jesus, conta que muitas mulheres acompanharam Jesus para celebrar a Páscoa em Jerusalém. Essas mulheres já faziam parte do movimento de Jesus na Galileia, seguindo e servindo com seus bens. Entre elas estava Maria, conhecida como a mãe de Tiago, o menor. Ela era chamada assim para diferenciá-la das muitas outras Marias. No Evangelho de Mateus, ela é simplesmente chamada de a outra Maria, sinal de que as duas foram sempre companheiras, uma da outra. Elas foram testemunhas da morte de Jesus, no seu enterro, do túmulo, no qual José de Arimateia colocou o corpo de Jesus. As duas, juntas com Salomé, foram as primeiras testemunhas também da ressurreição de Jesus. O que chama atenção o grande número de mulheres com o nome de Maria na passagem do Novo Testamento é porque na época de Jesus os mais ricos colocavam em seus filhos nomes de heróis gregos, Herodes, Alexandre, e os mais pobres colocavam nomes dos heróis bíblicos, José, Judas, Tiago, Josué, Maria, Raquel. Então é provável que em cada casa houvesse uma filha chamada Maria, lembrando a grande profetisa e líder do povo por ocasião do êxodo, Miriam, ou Maria, a irmã de Moisés.
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7: Olá, uma ótima noite para você. É sempre bom estarmos juntos no programa Com a Mãe Aparecida, no quadro Igreja em Comunhão. No próximo dia 31 de maio, domingo, solenidade da Santíssima Trindade, a Arquidiocese de Aparecida realiza a Festa do Povo de Deus de 2026, um grande momento de fé, comunhão e celebração. Com a entrada gratuita, o evento acontece no recinto de exposições de Guaratinguetá a partir das 9:30 da manhã e deve reunir milhares de fiéis em uma programação repleta de espiritualidade, música, partilha e convivência fraterna. Para saber um pouco mais da programação desta tradicional festa, que completa 20 anos este ano, eu converso com o padre Paulinho, pároco da paróquia Nossa Senhora de Fátima em Guaratinguetá e também coordenador de pastoral da nossa Arquidiocese de Aparecida, que nos conta um pouco do histórico desta festa da unidade na Arquidiocese.
8: Então, como bem dito, a nossa festa do povo de Deus começou lá com Dom Damasceno, inspirado na festa das colinas, que acontecia na Diocese de São José dos Campos, né? Hoje parece que também essa festa já não acontece mais. E aí então trouxe esta arquifesta para nós aqui da nossa arquidiocese, tendo seu início então ali como local perto da estação, depois o local foi para Itaguará, depois foi para o Santuário de Frei Galvão e agora então se permanece fixo lá no recinto de exposições, né? E essa festa também que era celebrada anteriormente em Pentecostes, que reunia toda a arquidiocese para juntos celebrarmos esse novo Pentecostes da igreja, e com o andar então desenvolvimento da festa do povo de Deus foi se transferido para a solenidade da Santíssima Trindade este ano então no dia 31 de maio, no qual reuniremos as 19 paróquias, os santuários, todos presentes nessa celebração da unidade.
7: O senhor falou aí, unidade é marca forte dessa festa, né, padre? Embora ela não aconteça mais em Pentecostes, e sim agora na Santíssima Trindade, ela reforça essa união entre as paróquias, os santuários, e marca especificamente a atuação do leigo na nossa igreja particular.
8: Sim, eu costumo, tenho dito, né? Esta é a única festa a nível arquidiocesano em que nós promovemos para que haja então esta unidade como povo de Deus mesmo, né? Ali está a expressão do nosso povo, do clero, da vida religiosa consagrada, e ali é o momento em que as pastorais também estão então em atuação, né? Como bem dito na sua colocação inicial, é um momento também de convivência, porque por mais que somos tão pequenos enquanto arquidiocese, mas não temos tantos momentos de encontro assim devido a tantas atividades. Então, é uma festa da família arquidiocesana. É um momento bonito, um momento de oração, de espiritualidade, mas também de comunhão fraterna. Preparamos tudo pensando no nosso povo e envolvendo as pastorais. Então, este ano começa às 9:30, com já um momento bonito da catequese infantil junto com a infância e adolescência missionária, que está nascendo aqui na nossa arquidiocese, com essa animação. Então, das 9:30 às 11:30, nós vamos ter esse momento com as crianças.
7: Já então, tradicional, já.
8: Já
7: prepara.
8: Tradicional. A catequese, ela movimenta muito bem, né?
7: Preparam teatrinhos.
8: E aqui agradecer a irmã Lucilene e todas as catequistas, o assessor, o padre André, que articula bem também a infância e adolescência missionária esse ano, que está envolvida, né, com a catequese, na pessoa da sua coordenadora, a Luciene, na verdade, que é a coordenadora arquidiocesana. Mas depois também, nós sabemos que o nosso povo gosta um pouquinho de jogar bingo, não é mesmo?
7: Olha, é tradição, né? Toda festa tem que ter.
8: Sim, e como festa, então é até mesmo nisso. A nossa festa esse ano, nós estamos dando um caráter dela de uma festa de paróquia. Porque nós somos um conjunto de paróquias, sim, né? Arquidiocese. Então, nós vamos ter a partir da 1:00 PM a ação entre amigos. Como uma forma também de trazer o povo para permanecer neste horário, que era um pouquinho um horário mais isolado.
7: Horário de almoço, né?
8: O horário de almoço. Então, às 13:00, nós iniciaremos com a ação entre amigos. Se você ainda não adquiriu o seu cupom do ação entre amigos, não tem problema, pode procurar a sua paróquia. Se lá não tiver, você pode estar indo no recinto e nós estaremos vendendo, então, ali também o cupom no valor de R$10. No período terminando o bingo, nós vamos então com a nossa atividade com a juventude também preparada, junto e em parceria com o Serviço de Animação Vocacional, o SAVE. Terminado o momento da juventude, nós teremos então esse momento preparatório para a missa, que teremos o terço com o Santíssimo Sacramento exposto, no qual quem estará conosco nesse momento será o nosso arcebispo, Dom Mário, já confirmou presença neste momento do terço, que será conduzido pelos movimentos da nossa arquidiocese. Então, envolvemos os movimentos neste momento de oração. E após o terço, então, iniciaremos a nossa Santa Missa, presidida pelo nosso arcebispo. Acredito eu que Dom Orlando também se fará presente conosco, concelebrada por todos os padres da nossa arquidiocese, e será um momento de unidade, um ponto alto da nossa festa do povo de Deus, no qual todos nós somos convidados então a participarmos. E por fim encerra com o show do cantor católico Eugênio Jorge, né? Então, tudo muito bem preparado, esperando o povo de Deus para que, como família, a gente possa festejar a Santíssima Trindade.
7: O senhor falou esperando povo de Deus, Dom Mário participa pela primeira vez, né, da festa do povo de Deus, ele recém-empossado como nosso arcebispo. Como é que tá essa expectativa? Ele já demonstra entusiasmo para estar presente no próximo domingo?
8: Sim, nesta última terça-feira, nós nos reunimos com ele para passar então todo o roteiro, porque a festa do povo de Deus esse ano está montado com uma comissão de padres, né? O coordenador de pastoral, mais o ecônomo e os vigários forâneos, no qual então este ano, como uma forma diferente, não haverá almoço como era tradicional. Nós teremos as barracas que
7: uma
8: praça de alimentação que estão sendo organizadas, essas barracas, pelas foranias. Então são muitos voluntários que estarão lá, né? O nosso povo vai estar ali presente. Então nós teremos barraca de calabresa, barraca de pastel, barraca de mini pizza. Vamos ter a barraca da bebida, né? Os refrigerantes, água e suco, e também a barraca do doce, que vai estar lá. E este ano, como novidade também, nós retornamos uma coisa que já era origem da festa do povo de Deus, que é o stand vocacional. Então nós teremos o momento em que a vida vocacional da diocese estará presente. As congregações religiosas, os seminários, junto com o serviço de animação vocacional, então ali estarão também apresentando o seu trabalho. E nesse dia, Mário, junto com as crianças, vai ser também testemunhado, ou melhor, vai ser apresentado o nome da ovelhinha, do mascote
7: do SAVE,
8: né? Que foi então passado por toda a arquidiocese, as crianças da catequese que assim escolheram, e ali vai ser falado então esse mascote do SAVE como uma identidade visual do nosso serviço de animação vocacional. Mas voltando à sua pergunta, Dom Mário se mostrou muito alegre, né? E muito satisfeito de saber que tem esse momento junto ao povo de Deus, então mostrou-se muito animado para que possa estar neste momento festivo, até mesmo para ele conhecer e ver a realidade da nossa diocese como um todo, né? Porque, de novo, a festa do povo de Deus é a festa em que as paróquias e os santuários se congregam para estar juntos na unidade.
7: Com certeza. Nesses 20 anos já vimos muitas coisas acontecer na nossa arquidiocese, né, padre? E a gente reúne uma vez por ano, na festa da Santíssima Trindade, como família arquidiocesana, para a gente poder celebrar essa unidade. Já é bom a gente reforçar isso também, né?
8: Sim, sim. Aproveito até a oportunidade para intensificar o convite que os meus irmãos sacerdotes já têm feito nas suas realidades paroquiais aos nossos leigos. Venha celebrar conosco a festa do povo de Deus. A festa do povo de Deus é a festa da unidade. E como tenho dito lá na paróquia, tudo é muito preparado para vocês, para nós que somos família. Então preparamos a festa, mas se os convidados não vierem,
7: não fica, tem festa, né?
8: Fica ausente, acaba faltando alguém. Então estimulo você, né, família, é tão difícil, tenho dito isso, encontrar espaços festivos que possa ser de família. E a festa do povo de Deus é para a família e para com todos os paroquianos. Então, venha participar, venha se fazer presente. Você que tem carro, talvez o seu vizinho ou o paroquiano não tem, ofereça a carona solidária para que você possa, então, nos ajudar. A participação do povo de Deus na nossa arquidiocese nessa festa é muito importante. É um ponto forte da festa do povo de Deus. Tudo é preparado, mas tudo tem que estar com vocês. E é por vocês que nós, então, organizamos também este grande momento festivo.
7: Com certeza. E, padre, para a gente encerrar, todos os anos já é marca registrada da Festa do Povo de Deus, um grande show ao final. Esse ano, como o senhor já disse, Eugênio Jorge faz esse show ao vivo. Uma oportunidade que a Arquidiocese também dá para os nossos fiéis, para os nossos leigos. Por que não reavivar a nossa fé ao lado de pessoas que nos inspiram todos os dias na nossa casa, nas nossas celebrações, com os cantos, esse ano trazendo Eugênio Jorge?
8: Sim, quando nós estávamos nos preparativos para a festa do povo de Deus, junto com Dom Orlando, que até então era o nosso arcebispo, ele reforçou essa questão desta apresentação musical, que é um grande também ponto de evangelização. Sim. Dentro da festa do povo de Deus. E isso acaba também por atrair outras pessoas que talvez não tenham tanta frequência na vida paroquial. Então, essa grande apresentação, e nós sabemos muito bem da grandiosidade do Eugênio Jorge, né? Das composições, das suas músicas, da sua espiritualidade. Então, é um momento forte de evangelização junto à festa do povo de Deus, que atinge famílias, adultos, crianças, jovens, porque todos nós somos marcados por essas grandes personalidades da nossa música católica, né? Então, venha prestigiar, venha junto estar conosco assistindo esse grande momento de evangelização também através do show musical.
7: E não tem idade mínima nem máxima para participar, né, padre? Bom, é isso.
8: Todo mundo é convidado, né? Na família não se faz exclusão. Então, todos nós somos convidados. Desde o mais pequenino até o mais ancião é convidado a estar conosco.
7: Com certeza. Padre Paulinho, coordenador de pastoral da nossa Arquidiocese de Aparecida, pároco da paróquia Nossa Senhora de Fátima em Guaratinguetá, muito obrigado pela presença do senhor. Queria que o senhor reforçasse mais uma vez, então, esse convite. Domingo, 31 de maio, festa da Santíssima Trindade, a nossa festa da unidade na Arquidiocese de Aparecida.
8: Muito obrigado, Mário, pelo convite. 31 de maio, festa da Santíssima Trindade, festa do povo de Deus na nossa arquidiocese. Não deixe de participar. Iniciaremos às 9:30 da manhã com atividade para as crianças e ao longo do dia, então, todo terá atividade. Nesse dia, se você não quiser fazer almoço, também não tem problema, porque lá nós teremos a nossa praça de alimentação. Venha, né, confraternizar conosco. E por fim, chamar o povo de Deus, convocar o povo de Deus para a Santa Missa, né?
7: Ouvimos o coordenador de pastoral da Arquidiocese de Aparecida, Padre Paulinho, Mário de Paula, para a Rede Aparecida de Rádio e Signes Brasil.
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6: Caríssimos todos, a paz. Sigamos confiantes, cada dia é uma nova oportunidade única, original e irrepetível. O que passou, já passou. O que vai acontecer, só Deus sabe, e nós podemos até planejar, mas nem sempre tudo acontecerá conforme planejamos. O importante é viver cada momento presente, confiando na misericórdia de Deus, no seu amor infinito. Tudo contribui para aqueles que amam a Deus. É desse modo que nós podemos realmente viver uma fé autêntica, não sentimento religioso, mas fé, que nos leva muitas vezes a passar por provações, mas é uma forma de fazermos crescer na graça, no amor de Deus. Aprendamos com Maria, que também passou por tantas tribulações na vida, que nada pode explicar não ser o amor a Deus. Se Deus permite, é vontade dele, eu aceito. E sei que tudo contribuirá para o meu bem, para o bem da humanidade. Façamos em cada momento da vida um aprendizado permanente. E cresça em nós nossa unidade com Maria. Maria é fundamental para a nossa vida, porque ela é um ser humano como nós. Foi privilegiada com a graça de não ser afetada pelo pecado original. Por isso ela é imaculada. Porém, viveu todas as situações da vida humana: alegria, dificuldade, tristeza, trabalho, aprendizado, crescimento na fé, na esperança e no amor. É assim que nós devemos ser também, fortalecidos pela fé, tendo Maria como nossa mãe, nosso modelo, nossa educadora. Vamos procurar crescer cada dia na fé, na esperança e no amor. É desse modo que nós passamos por essa vida, nos preparando para a vida eterna, onde esperamos estar um dia com Maria, com José, com Deus Pai, Filho, Jesus, Espírito Santo, com todos os anjos e santos, e viveremos a definitiva e plena vida na felicidade perpétua.
0: 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A vida, segundo os princípios do mundo, é o odre velho e gasto. A vida cristã é uma vida nova, com novos princípios de valorização das coisas e com novas metas para conseguir. Daí que pretender ser cristão, mas seguindo os princípios do mundo, suas normas de conduta e seus costumes, e aplicando sua escala de valores, querer aparentar um formalismo cristão, mas com uma realidade de vida pagã ou mundana, é querer conciliar o inconciliável. Ou, para nos expressarmos com o Evangelho, é querer lançar o vinho novo do Evangelho no odre velho de mentalidades e formas de vida já ultrapassadas ou envelhecidas nas práticas de princípios injustos e imorais.

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2: Missão cumprida. É, ponto final. Na primeira parte do programa com a Mãe Aparecida, tô ficando por aqui, viu? Ah, mas deixo você agora na companhia dele, Eduardo José, que já chegou. E aí, Eduardo, tudo bem? Boa noite.
3: Tudo certinho, Bruno. Boa noite para você, para os nossos ouvintes que estão te acompanhando desde as 8 da noite. Estamos aí prontinhos para mais uma madrugada, segunda parte do programa com a Mãe Aparecida. Vamos juntos até às 5 da manhã.
2: Que maravilha.
3: Até às 5 da matina.
2: Muito bom. Deus abençoe. Hein?
3: Amém, meu irmão.
2: A senhora Aparecida te acompanha.
3: Amém, sempre, a todos nós.
2: Com certeza. Valeu, Eduardo.
3: Bom descanso, meu querido. Bom, vai com Deus. Trabalho. Até amanhã.
2: Ótima madrugada. Até amanhã.
3: Belezinha.
2: Fica com Deus, viu?
3: Amém.
2: Tá aí, ó, você que vai ficar na companhia de Eduardo José até às 5 da manhã. Fiquem com Deus e com as bênçãos da Mãe Aparecida.

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6: Meia-noite, horário de Brasília. Bom dia.
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6: Vamos juntos rezar com a Mãe Aparecida. Uma ótima e abençoada madrugada, meu irmão, minha irmã. A partir de agora, a segunda parte do programa Com a Mãe Aparecida, madrugada de um novo dia. Com as bênçãos do Senhor Jesus, a proteção e a intercessão de nossa mãezinha querida, a mãe da divina graça, a mãe do belo amor, a Senhora Aparecida. Obrigado a você que nos acolhe na sua casa, a você, meu irmão, que nos acolhe pelas estradas do Brasil, louvando e agradecendo a Deus por mais um dia de trabalho, por mais um dia que o Senhor Pai Misericordioso nos concede. Obrigado a você, meu irmão, que nos acolhe também na sua casa, aí no seu cantinho de oração, louvando e agradecendo ao bom Deus por mais um dia também na sua vida, na vida da sua família. Rezando pelos nossos irmãos enfermos, pelos nossos irmãos em situação de rua, por todos aqueles que precisam de nossas orações. A você, meu irmão, que nos acolhe por uma das nossas emissoras que integram a rede Aparecida de rádio, rádios espalhadas por todo o Brasil. Obrigado pelo seu carinho, pela sua companhia. A você, meu irmão, que nos ouve e reza conosco pelo aplicativo Aparecida e também pelo a12.com/rádio Aparecida. Como é bom poder estar novamente juntinho de você aqui na casa da mãe, louvando e agradecendo ao nosso bom Pai por mais este dia, dia de bênçãos e de graças, que é o que desejamos e pedimos ao nosso Pai misericordioso, que ele nos conceda esta graça de vivermos o dia de hoje seguindo a sua palavra, seguindo sempre aquilo que ele nos pediu, amando uns aos outros como ele nos amou. Obrigado a você, meu irmão, obrigado a você, minha irmã, que a partir de agora fica junto conosco em mais uma madrugada, com a produção de Marcos Tiago, com a coordenação de Paula Castro, com a direção do padre Vanderlei Souza, missionário redentorista. Hoje nós estamos vivendo terça-feira da graça de Deus. Hoje, dia 26 de maio 2026. E hoje a Santa Mãe Igreja celebra, faz memória a São Filipe Neri, a quem nós pedimos a intercessão. São Filipe Neri, rogai por todos nós. 12:04, Padre Vanderlei chegando com esse momento de reflexão e evangelização, com os ponteiros apontam para o infinito.
8: Maria, cheia de graça, o Senhor é convosco. Bendita sois vós entre as mulheres, e bendito é o fruto do vosso ventre, Jesus. Santa Maria, Mãe de Deus, rogai por nós, pecadores, agora e na hora da nossa morte. Amém. Rogai por nós, Santa Mãe de Deus, para que sejamos dignos das promessas de Cristo. Oremos e fundi, Senhor, vos rogamos a vossa graça em nossos corações, para que nós que conhecemos pela anunciação do anjo a encarnação de Jesus Cristo, vosso Filho, cheguemos por sua paixão e morte de cruz a glória da ressurreição. Pelo mesmo Cristo nosso Senhor. Amém.
9: Olá, meu querido irmão, querida irmã, hoje nós celebramos a memória de São Filipe Neri, um santo que nos traz a alegria de vivermos mergulhados em Deus. Trazemos uma reflexão de Santo Agostinho, bispo do século V, que continua aquela questão sobre a vinda do Espírito Santo de Deus e a nossa identidade. O Senhor que nos conhece em profundidade, ele nos perscruta, olha a nossa interioridade e consagra aquilo que a ele oferecemos. Diz o santo: que eu te conheça, ó conhecedor meu, que eu também te conheça como sou conhecido. Tu, ó força de minha alma, entra dentro dela, ajusta-a a ti para a teres e possuíres sem mancha nem ruga. Esta é a minha esperança e por isso falo. Nesta esperança alegro-me quando sensatamente me alegro. Tudo mais nesta vida tanto menos merece ser chorado quanto mais é chorado, e tanto mais seria de chorar quanto menos é chorado. Eis que amas a verdade, pois quem a faz chega-se à luz. Quero fazê-la no meu coração diante de ti em confissão, com minha pena diante de muitas testemunhas. Seja eu quem for, sou a ti manifesto e declarei com que proveito o fiz. Não faço por palavras e vozes corporais, mas com palavras da alma e clamor do pensamento. A tudo o teu ouvido escuta. Quando sou mau, confesso a ti nada mais do que não o atribuir a mim. Quando sou bom, confessá-lo a ti nada mais é do que não o atribuir a mim, porque tu, Senhor, abençoas o justo, antes, porém, o justificas quando ímpio. Na verdade, minha confissão ao meu Deus faz-se diante de ti em silêncio, porque cala-se o ruízo, clama o afeto. Tu me julgas, Senhor, porque nenhum dos homens conhece o que há no homem, a não ser o espírito do homem que dele está. Há, contudo, do homem algo que nem o próprio espírito do homem que nele está conhece. Tu, Senhor, conheces tudo, pois nos fizeste. Eu, na verdade, embora diante de ti me despreze e me considere pó e cinza, conheço algo de ti que ignoro de mim. Celebramos hoje a memória de São Filipe Neri. São Filipe Neri viveu entre os anos 1515 e 1595. Ficou conhecido como o Apóstolo de Roma ou Santo da Alegria. Era um sacerdote italiano, fundador da Congregação dos Oratorianos. Possuía expressivo testemunho de caridade, humor e misticismo. São Filipe transformou a vida religiosa em Roma no século XVI com métodos educativos, música e acolhimento aos pobres, convertendo multidões com um sorriso. São Filipe atuou intensamente na reforma espiritual de Roma do século XVI, focando na educação, música, oração e visitas a hospitais. Situações que quase ninguém quer, o santo assume. Por isso, peçamos ao Senhor que nos inspire pensamentos, palavras e atitudes.
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Zezinho, coincidências. Meia-noite, 12 minutos. Obrigado a você que já está participando conosco pelo 3104-1043. É o nosso WhatsApp. Para você enviar a sua mensagem de fé, amor, paz, esperança, força e coragem para mais um dia em nossa vida. Louvando e agradecendo sempre. E você enviando também as suas intenções, por quem você está rezando nesta madrugada, por quem você vai rezar no Santo Terço Mariano logo mais às 4 da manhã, por aquelas pessoas que pedem nossas orações, envie para a gente as intenções para o Santo Terço Mariano. 3104-1043 é o nosso WhatsApp. E o nosso momento é de oração. Começamos o nosso dia louvando e agradecendo ao nosso bom Deus, pedindo sempre a sua graça. Senhor Jesus, muitas vezes buscamos reconhecimento humano e esquecemos que a verdadeira grandeza nasce da humildade e do serviço. Dai-nos um coração simples e disponível, capaz de acolher os irmãos com amor sincero e misericórdia. Livrai-nos do orgulho, da indiferença e das divisões. Que o vosso Espírito Santo nos ensine a viver a caridade em cada gesto, reconhecendo vossa presença nos pequenos, nos pobres e nos que mais necessitam de acolhimento. Fazei de nós discípulos fiéis que anunciam o Evangelho não apenas com palavras, mas principalmente com testemunhos de bondade, justiça e amor.

0: Jesus Cristo. Padre André Luna, boa noite. Bom dia.
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0: 7h25 minutos, me leva pro reino que Deus preparou. Padre João Carlos. Mãe Aparecida, Rede Aparecida de Rádio, juntinho de você, na sua casa, no seu trabalho, onde quer que você esteja, viu, meu irmão? Como é bom poder estar juntinho de você, porque é bom estarmos aqui, é bom estar onde a mãe está. Com a Mãe Aparecida, na Rede Aparecida de Rádio, Rádio Aparecida, juntinho de você, louvando e agradecendo. Deixa eu mandar um abraço aqui muito fraterno aos nossos irmãos, o nosso querido amigo Marcílio Ferreira, lá na bela cidade de Araxá, Minas Gerais. Uma ótima madrugada, abençoada por Deus, meu irmão. A você também, meu irmão querido. Deus abençoe sempre a todos nós. Amém, Marcílio. A você, a sua família, a todos aí em Araxá, nossos amigos queridos, seus amigos também. O Marcílio que sempre está aqui na casa da mãe, louvando e agradecendo, trocando olhares com a mãezinha querida, a Senhora Aparecida, né, Marcílio? Nosso parceiraço lá em Araxá, Minas Gerais, na bela Araxá. A Lucimara aqui em Pindamonhangaba, rezando conosco também, por ela, pela família, pelo filho Mateus, pela Jaqueline, pela netinha Maia, por todos os nossos irmãos e irmãs. Ela reza também pelo Papa Leão, pelo povo da reabilitação, ação de graças pela cirurgia do irmão também, que correu tudo bem, graças a Deus, né? Nossa querida Lucimar, obrigado, viu, minha irmã? Sempre na sintonia rezando conosco. O Miguel e o Ayrton lá em São José do Rio Preto, rezando conosco também, louvando e agradecendo. E a nossa irmã Nilva Araújo, a Nilva rezando hoje, pedindo oração pro netinho dela, para que ele possa ter a graça do batismo, que meu filho e minha nora possam se casar e procurar seguir o Senhor Jesus. Amém. Nossa música é, agora me lembrou da minha juventude, quando participava do grupo de jovens, o JUSC, Juventude Unida a Serviço de Cristo. Ei, coisa boa, hein, Nilva? Tempo bom, né, minha irmã? Graças a Deus, né? Tem música que faz a gente voltar mesmo ao tempo, na verdade, voltar no tempo e reviver momentos na memória que sempre nos marcam e deixam a nossa vida marcada pela história que a gente já viveu e que a gente, por incrível que pareça, volta a viver novamente, né, Nilva? Que é o que acontece quando a gente escuta essas canções lindas, abençoadas, que a gente toca aqui na Rede Aparecida de Rádio, no Com a Mãe Aparecida. E ela coloca aqui: estou aqui, amo a palavra de Deus, essa música faz meu coração bater mais forte. Amém, Nilva. Obrigado, viu, pelo carinho de sempre, minha irmã. Continue aí, firme e forte, vamos rezar para esses dois aí, né? Com toda certeza, rezando sempre por eles e pelo netinho também, com a graça de Deus. Ei, coisa boa. Agora 12h28.
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0: 12:32. 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
0: Com a Mãe Aparecida, Rede Aparecida de Rádio, juntinho de você, que está aí rezando com a gente, louvando e agradecendo ao bom Deus. Olha, às 4 da manhã, nós rezamos o Santo Terço Mariano. E você, meu irmão, rezando por você, pela sua família, pelos seus amigos, parentes, vizinhos, aquelas pessoas que sempre estão a nos pedir orações, não é verdade? É, muita gente pedindo oração pelos nossos irmãos enfermos, pelos nossos irmãos em tratamentos, sempre, sempre, sempre orando, rezando por eles e por nós também, para que nós tenhamos força, não é verdade? Sempre para rezar e agradecer ao nosso bom Deus. E a você, meu irmão, que está aí hoje preocupado, a você, meu irmão, minha irmã, que está aí pensando, né, numa situação difícil que vai ter que lidar no dia de hoje, e colocando tudo nos braços da Mãe Aparecida. Entregue a ela. Mãe, tá aqui, ó. Esse é o meu problema. Me ajude, me ampare, me guie, me mostre o caminho que eu devo seguir. A mãe sempre intercede por cada filho seu, por cada situação que a gente esteja vivendo, por mais difícil que seja. Nós precisamos sempre confiar na misericórdia de Deus, do nosso Salvador e Redentor, Senhor Jesus, e na nossa Mãe Santíssima, Ele que nos deu a Virgem Maria como mãe. Devemos confiar sempre nela, na sua intercessão, ela que está sempre cuidando de cada um de nós. 12:34.
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0: Pablo Soares chegando.
12: Salmo 97. O Senhor fez conhecer o seu poder salvador perante as nações.
13: O Senhor fez conhecer seu poder salvador perante as nações.
12: Cantai ao Senhor Deus um canto novo, porque ele fez prodígios. Sua mão e o seu braço forte e santo alcançaram-lhe a vitória.
13: O Senhor fez conhecer seu poder salvador perante as nações.
12: O Senhor fez conhecer a salvação e as nações sua justiça. Recordou o seu amor sempre fiel pela casa de Israel.
13: O Senhor fez conhecer seu poder salvador perante as nações.
12: Os confins do universo contemplaram a salvação do nosso Deus. Aclamai o Senhor Deus, ó terra inteira, alegrai-vos e exultai. O Senhor fez conhecer seu poder salvador perante as nações.
13: O Senhor fez conhecer seu poder salvador perante as nações.
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0: chuva, agora você matou saudade de vez, hein? Estou pensando em Deus, Padre João Carlos, música do Padre Zezinho. Meia-noite, 38 minutos, com a Mãe Aparecida, Rede Aparecida de Rádio. 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
2: Nesta terça-feira, quero louvar e agradecer a Deus por você que reza comigo esta oração de hoje. De maneira especial, lembro nesta oração os aniversariantes de hoje. A Gabriele, que trabalha no Liceu de Campinas, a Paula, de Piracicaba, o Vanderlei, de Sorocaba, o Atílio, de Piracicaba, e o Renato, aqui de Campinas. Iniciemos esta oração invocando a Santíssima Trindade. Em nome do Pai, do Filho e do Espírito Santo. Amém. Senhor nosso Deus, nosso Pai, nós cremos em vós, nós esperamos em vós, nós vos amamos, nós vos agradecemos este dia e vos damos graças porque estamos com vida. Oferecemos este dia ao Senhor com todas as nossas alegrias e sofrimentos, com todos os nossos trabalhos e divertimentos. Guardai-nos do pecado e fazei de nós instrumentos de vossa paz e do vosso amor. Ajudai-nos a observar vossos santos mandamentos. Amém. Terça-feira, dia 26 de maio. O trecho do Evangelho de hoje é escrito por Marcos, capítulo 10, versículos de 28 a 31. Anúncio do Evangelho de Jesus Cristo segundo Marcos. Naquele tempo começou Pedro a dizer a Jesus: eis que nós deixamos tudo e te seguimos. Respondeu Jesus: em verdade vos digo, quem tiver deixado casa, irmãos, irmãs, mãe, pai, filhos, campos, por causa de mim e do Evangelho, receberá 100 vezes mais agora, durante esta vida, casa, irmãos, irmãs, mães, filhos e campos, com perseguições, e no mundo futuro a vida eterna. Muitos que agora são os primeiros serão os últimos, e muitos que agora são os últimos serão os primeiros. Palavra da salvação. Segue Jesus deve ser, acima de tudo, humilde, simples, despojado. Os evangelhos nos apresentam diversas situações em que Jesus pede que os discípulos deixem tudo para segui-lo. Seu próprio nascimento numa gruta de Belém, rodeado apenas pelos pais e por alguns animais, é sinal do total abandono e confiança no projeto do Pai, que pede o mesmo a todos, a mim e a você, a todos os que querem segui-lo. Outro sinal é a obediência, aceitando ser o último em tudo. Aquele que está disposto a seguir Jesus não pode ambicionar riqueza, poder, dinheiro, eu mando. Não pode almejar um alto posto, um cargo de liderança, um status, ou seja, tudo isso para obter privilégio. Deve se colocar como o último, aquele que está disposto a ajudar, lavando os pés dos discípulos, baixando a cabeça diante das acusações, renunciando a qualquer regalia ou privilégio. Essas mesmas características são pedidas a nós hoje, especialmente aos que lideram a Igreja em todos os âmbitos. Por isso, o Vaticano II exorta todos os bispos, todos os sacerdotes e toda a Igreja a seguir o modelo de Jesus Cristo: humilde, simples, obediente, dedicado ao reino de Deus, dedicado ao outro. Miguel é considerado o guardião celeste, o príncipe e guerreiro que defende o trono celestial. O nome Miguel significa semelhança de Deus. Ele é também o defensor e protetor do povo de Deus e padroeiro da Igreja Católica. São Miguel Arcanjo é o chefe supremo do exército celestial dos anjos que são fiéis a Deus. Ele é conhecido também como o arcanjo da justiça e arcanjo do arrependimento. São Miguel, o arcanjo, é o grande combatente e vencedor das forças do mal. Rezemos a São Miguel Arcanjo, pedindo a proteção para você e para toda a sua família. Ó glorioso São Miguel Arcanjo, o primeiro entre os anjos de Deus, guarda e protetor da Igreja Católica, lembrando de que nosso Senhor vos confiou a missão de velar pelo seu povo em marcha para a vida eterna, mas rodeado de tantos perigos e ciladas do dragão infernal, eis-me prostrado a vossos pés para implorar confiantemente o vosso auxílio, pois não há necessidade alguma em que não possais valer. Sabeis a angústia por que passa a minha alma no dia de hoje. Ide junto a Maria, nossa mãe, muito amada. Ide a Jesus e dizei-lhe uma palavra em meu favor, pois sei que eles nada vos podem recusar. Intercedei pela salvação da minha alma e também agora por aquilo que tanto me preocupa. E se o que peço não é para a glória de Deus e bem da minha alma, obtende-me paciência e que eu me conforme com a vontade divina, pois sabeis o que é mais do agrado de nosso Senhor e Pai. Em nome de Jesus, Maria e José, atendei-me. Sua bondade infinita criou o ser humano e deu aos que creem em seu Filho ressuscitado a esperança da ressurreição. Dê também a você hoje toda a consolação e bênção. O Senhor esteja convosco, Ele está no meio de nós. Pela intercessão de São Miguel, São Rafael e São Gabriel, desça sobre você, sobre a sua família, sobre as suas intenções, a bênção do Deus Todo-Poderoso. Pai, Filho e Espírito Santo. Amém. O abraço de hoje vai para o Rafael Fava, para a Ana Maria de Juiz de Fora, um abraço para a Marilda de Itanhaém, um abraço para a Dona Rita e para o seu Orlando lá de Osasco, pais da Andréia aqui de Campinas. Sou o padre Edmilson Moraes, salesiano de Dom Bosco, e moro em Campinas, no estado de São Paulo, no Colégio Liceu Salesiano Nossa Senhora Auxiliadora. Que Deus e Nossa Senhora, sua mãe e nossa, continue caminhando com você hoje. Abraço e até mais.
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0: coração e vida. Deus imenso. Com a Mãe Aparecida, Rede Aparecida de Rádio, Música, Fé e Missão. Vamos juntos até às 5 da manhã, na alegria, no amor, na paz, na esperança. Sempre com a proteção e as bênçãos de nossa mãezinha querida.
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2: Um abraço de saudação e de bênção para todos vocês reunidos aqui pela Rede Aparecida de Rádio para o nosso encontro catequético sobre o batismo e sobre nossa função régia de regir as coisas que Deus plantou no mundo para que elas vivam e possam construir a fraternidade. Nós estamos vendo o número 36B. Da Lumen Gentium, que fala sobre um unus regio de todo cristão. Estamos então continuando nessa reflexão. Documento Lumen Gentium, número 36B, diz: na realização do desempenho pleno desse dever, de como cristãos penetremos, profundemos pelo estudo, meditação e oração, o conhecimento da fé em Jesus Cristo e possamos praticar como seguidor de Jesus a sua palavra e assim sendo testemunhas de Jesus Cristo nos dias de hoje, os cristãos dão a razão da sua fé. A nossa fé concretiza nas nossas ações em quem nós confiamos. Assim o cristão penetra e busca compreender a finalidade das coisas criadas por Deus segundo o plano de Deus. E Jesus é essa revelação do Pai, do jeito que o Pai quer que nós ajamos. Assim, consciente da sua missão de evangelizadores no meio do mundo, os cristãos estando no mundo não são do mundo, não são mundanos, mas constituem o cristão luz de Cristo e também o sal da terra. Dar o gosto de Deus às coisas no mundo para que o mundo seja melhor. E assim também os cristãos constituam sinais de Jesus Cristo, de sua ação transformadora. Por isso, e para isso, os leigos, os batizados, ocupam o lugar mais importante de transformação. O leigo está no meio do mundo, né? Está no dia a dia, junto à sociedade. E assim então, o cristão, ocupando o lugar mais importante de transformação, ele age mudando, sendo sinal de Cristo. E assim, o cristão se torna o anúncio ali da boa nova de Jesus Cristo, do Evangelho, pois estão os cristãos leigos no seio da sociedade, no burbúrio do mundo, muitas vezes sem o sentido de justiça, de unicidade, no mundo egoísta. E o cristão tem que ser sinal do jeito de ser de Jesus para que todos tenham vida em abundância. Essa é a sua missão, meu querido irmão, minha querida irmã. Por conseguinte, continua o documento Lumen Gentium 36B, por conseguinte, com a sua competência de cada cristão, de cada leigo cristão, com a novidade de Jesus, pela sua misericórdia, justiça, partilha, pelo seu testemunho de amor, nas matérias profanas, seculares, do dia a dia, e sua situação interiormente elevada pela graça de Cristo, os leigos envolvidos em Jesus, os batizados, vivendo no mundo e na sociedade, vivendo em tarefas seculares do dia a dia e profissionais, os leigos cristãos contribuem eficazmente, de verdade, com a concepção cristã de justiça, de direitos humanos e também de respeito a toda a sociedade e a toda a ecologia, para que os bens criados sejam valorizados pelo trabalho humano, pela técnica e pela cultura para a utilidade, o bem de todas as pessoas, e elas sejam melhores, e assim os bens sejam melhor distribuídos entre eles e contribuam ao seu modo para o progresso de todos na liberdade humana e cristã, em harmonia com o destino que lhes deu o Criador e segundo a iluminação do Verbo de Jesus Cristo. Deste modo, por meio dos membros da Igreja, Cristo iluminará cada vez mais a humanidade inteira com a sua luz salvadora. Com essa reflexão da Lumen Gentium, nós vemos a preocupação que nós devemos ter em conhecer melhor a palavra de Deus. Qual que é o destino que Deus tem para a humanidade? O destino da criação. E com o pecado entra essa transformação para o mal. Aí veio Jesus dizer: o caminho é esse, eu sou o caminho, a verdade e a vida. E depois que Jesus foi para a casa do Pai na ascensão, ele deixou o Espírito Santo para fortalecer a sua comunidade, para ser o sinal continuador do seu jeito de ser. Essa é a sua missão. Você está preocupado mesmo em conhecer melhor a palavra de Deus e a vontade de Deus? Você, como cristão, se esforça em aprofundar a sua fé, em vivê-la intensamente? E o documento continua, né? Com suas atitudes cristãs, os cristãos regem, orientam, governam de tal modo os bens, segundo o critério de Jesus, levam tudo para o bem e para a realização e a felicidade de todos. Eita compromisso nosso, não? O mundo precisa da gente. Jesus conta conosco. Vamos aprofundar a nossa fé, conhecer melhor a palavra de Deus, viver preocupado com o bem de todos. Vamos continuar refletindo sobre isso. Até o próximo encontro. Um abraço. Tchau.
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0: 1:01, bom dia.
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0: Onde quer que você esteja rezando com a gente em mais uma madrugada com a Mãe Aparecida, abraçando os nossos irmãos que rezam conosco, louvando e agradecendo o César, rezando por ele, pedindo orações também por ele, pedindo por ele, pela família dele. E na vida dele também. O Rogério, lá em Jales, interior de São Paulo, nos ouvindo pela Rádio Assunção FM, louvando e agradecendo a Deus por tudo, pelo trabalho, pelo escritório dele, também por todos aqueles que precisam. Louvando e agradecendo a Deus, o nosso irmão querido Rubinho e a família em São José do Rio Preto, Rádio Interativa FM, um abraço a todos os nossos irmãos que rezam conosco, louvando e agradecendo. Obrigado, viu? Ao nosso Rubinho e família, sempre lá em oração com a gente. Quem também reza conosco, a Nadir Galega, pedindo por ela, pela família, louvando e agradecendo a Deus. A Elaine em São Paulo, rezando por ela, pelos familiares, pelos amigos, por todos aqueles que estejam em sintonia.
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0: Ítalo Vilar, Sou de Cristo, 1:03. Bom dia.

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0: Evangelho de Música Shalom, Divina Intercessora. 1:11, com a Mãe Aparecida, Rede Aparecida de Rádio, Música, Fé e Missão. Vamos juntos até às 5 da manhã.
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0: Gabi Pedroso chegando com a nossa crônica especial para o dia de hoje.
1: Espera. Esperarei que cresça a árvore e me dê sombra, mas abonarei a espera com minhas folhas secas. Esperarei que brote o manancial e me dê água, mas limparei meu leito de memórias enlameadas. Esperarei que surja a aurora e me ilumine, mas sacudirei minha noite de prostrações e sudários. Esperarei que chegue o que não sei e me surpreenda, mas esvaziarei minha casa de tudo que é esclerosado. E ao abonar a árvore, limpar o leito, sacudir a noite e esvaziar a casa, a terra e o lamento se abrirão à esperança. Benjamin González Vuelta, Salmos para sentir e saborear as coisas internamente.

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1: Padre Reginaldo chegando com a sua mensagem para hoje.
2: Um dia Jesus perguntou aos discípulos, diante de seus questionamentos, quem deles queria ir embora. Pedro toma a palavra e diz, assumindo-se como voz da igreja nascente: a quem iremos, Senhor? Só tu tens palavras de vida eterna. E essa resposta precisa ser assumida por nós quando percebemos que estamos questionando demais, se é que queremos ser cristãos de fato. Coragem. O amor de Deus nos leva sempre além do que achamos ser possível em nossa vã inteligência. Leva-nos a entender que o Deus no qual cremos é o Deus do impossível, é o Deus dos milagres, da providência, da prosperidade. Sim, mas é antes e acima de tudo o Deus de amor, que tomou a iniciativa de nos amar por primeiro e que é digno de ser amado também. Ele é Deus Pai, que diz sim e não, e nós somos o seu povo. E se somos, devemos ter o desejo de confiar e cumprir a sua vontade. Afinal, um povo de Deus que se preze tem de ouvir a voz de seu Deus e obedecer para ser considerado um povo bom e cristão, não é? Que o corpo de Cristo celebrado a cada Eucaristia em nossas comunidades nos fortaleça na unidade e na obediência.

0: Aparecida, Rede Aparecida de rádio, logo mais às 4 da manhã, nós rezamos o Santo Terço, rezando por você, meu irmão, por você, minha irmã, rezando pelos nossos irmãos e irmãs que estejam nesse momento precisando de orações, rezando, louvando e agradecendo por tudo que temos, por tudo que somos. 3104-1043 é o nosso WhatsApp para você enviar a sua mensagem de fé e esperança e também as suas intenções, por quem você está rezando, por quem você vai rezar e quem está precisando de nossas orações. Rezemos uns pelos outros. 1:23.
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0: copiosa redenção, volta pro meu coração. 1:27, bom dia com a Mãe Aparecida.
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0: 1:30, bom dia. 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
0: Com a Mãe Aparecida, Rede Aparecida de Rádio, juntinho de você, aí na sua casa, no seu trabalho, os irmãos que estão pelas estradas do Brasil, louvando e agradecendo a Deus junto conosco em mais uma madrugada, logo mais às 4 da manhã, o Santo Terço. Reze conosco, reze por você, pela sua família, por todos aqueles que precisam de nossas orações. 1:30, deixa eu mandar um abraço aqui para um povo querido que está também participando com a gente pelo nosso WhatsApp. Lá em Patos de Minas, o nosso querido Renato Rodrigues, rezando por ele, pela família, pela Maria Clara, a Maria Eduarda e a Luna, que são as filhas, e a dona Ana Paula, que é quem manda em todo mundo lá, né, o Renato? Dona Ana Paula, obrigado, viu, pelo carinho da senhora, todos os dias rezando conosco, pela sua família, ao lado aí do nosso querido Renato, rezando pelas meninas, a Maria Clara, a charada minha Maria Eduarda e a Luna também rezando conosco, louvando e agradecendo. Família que reza. casa unida permanece unida, né? Renatão, dona Ana Paula, um beijo no coração de vocês todos aí. Rezando conosco também, louvando e agradecendo o nosso irmão Bosco, lá de Aracaju, estou ouvindo com a mãe Aparecida. Ô Bosco, Deus te abençoe, meu irmão, que a mãe Aparecida lhe cubra com seu manto sagrado, viu? Obrigado pela sua audiência, pela companhia, reze conosco logo mais, viu? Rezando e agradecendo sempre o nosso irmão Bosco, lá em Aracaju, nos ouvindo pela Rádio Cultura FM, nossa parceira. E de Americana, isso mesmo, interior de São Paulo, rezando conosco, louvando e agradecendo a Creuza, a dona Creuza, rezando pelos filhos Marcelo, Andréia e Tiago, por todos os netos e por ela também, pela vida e saúde dela e de todos da família. Obrigado, viu, Creuza? Aí em Araraquara, São Paulo. É, louvando e agradecendo. Ela é de Americana, mas está lá conosco em Araraquara. O Paulo Sérgio e dona Aparecida lá em Aracaju, Paulo Sérgio trabalhando de plantão, rezando conosco, louvando e agradecendo a Deus por tudo, tá lá cobrindo, né? Mais um dia de plantão na portaria lá do condomínio e rezando por todos os colegas de trabalho também. A Sueli Maria em Paraisópolis rezando conosco, louvando e agradecendo por ela, pela vida e saúde dela, dos filhos, do esposo, dos sobrinhos, de toda a família.
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0: para participar mais uma vez conosco, trazendo esse momento com a mãe.
1: Estamos começando o momento com Maria de hoje e vamos juntos refletir o tema Maria na vida dos santos. Maria, mãe de Jesus e mãe da Igreja, ocupa um lugar central na vida dos santos ao longo da história. Eles a reconheceram como modelo perfeito de fé, humildade e entrega total a Deus. Em cada santidade alcançada, há sempre um reflexo do sim de Maria na Anunciação, que inspira a confiança absoluta na vontade divina. Santos como São Francisco de Assis, São Domingos e São João Paulo II cultivaram profunda devoção mariana, encontrando nela um caminho seguro para Cristo. Maria não substitui Jesus, mas conduz sempre a ele com ternura materna. Sua presença fortalece a oração, sustenta nas provações e orienta na santidade. Os santos viam nela uma intercessora poderosa e uma mestra espiritual. Assim, a vida dos santos revela que amar Maria é aprender a amar mais perfeitamente o próprio Cristo.
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2: Irmão, irmã, estudando catequese, a gente conclui no livro e no estudo da cristologia que Jesus de fato fazia milagres. Era obra de Deus, era realização de Cristo, eram sinais para o homem, era superação da ordem normal da criação, era antecipação do futuro e da humanidade, e dava um sentido para o Cristo neste mundo. Ele veio não para substituir o trabalho, o esforço das pessoas, para complementar. Se a parte a igreja não consegue, aí sim a oração e o milagre pode ajudar. Então, não quer dizer que enigmas estranhos, não é por aí. O mistério está na serenidade com o qual às vezes um santo atua. Nem teatro ele faz. Quando você menos espera, ele conseguiu com sua prece um milagre e ficou quietinho. Não ficou contando por aí. Então, aqueles que gostam de mostrar na televisão, meu Deus, o irmão foi curado, aplaude, aplaude. Duvide dessa gente. Ele não tem boa intenção. Jesus mostra o amor. E se não for por amor, então não é milagre. E se for teatro, pior ainda. Cuidado com os que fazem milagres no palco. E, às vezes, nas igrejas, cuidado, cuidado, cuidado. Se não tiver caridade, se não for sereno, não engula. Cantem comigo.

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0: Adoração e Vida, Ministério Adoração e Vida, 1:52. Bom dia com a Mãe Aparecida.
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2: Cerimônia nupcial do rei. Salmo 45, 44. Ao maestro do coro, na melodia Os Lírios dos Filhos de Coré, poema Cântico de Amor. Brota do meu coração um belo poema dedicado ao rei. Minha língua é como a pena de um habilidoso escritor. Tu és o mais belo entre os filhos dos homens, e a graça espalhou-se em teus lábios. Por isso, Deus abençoou-te para sempre. Cinge a tua espada sobre a coxa, ó poderoso, com a tua majestade e o teu esplendor. Esplendor, adianta-te e sobe à carruagem em defesa da verdade, da mansidão e da justiça. A tua mão direita ensine-te prodígios. As tuas flechas agudas, enquanto os povos caírem a teus pés, acertarão o coração dos inimigos do rei. Teu trono, ó Deus, é pelos séculos dos séculos. Cetro de retidão é o cetro do teu reinado. Amaste a justiça e odiaste a iniquidade. Por isso Deus te ungiu, o teu Deus, com o óleo da alegria, de preferência a teus companheiros. De mirra, aloés e cássia são os perfumes de tuas vestes. Desde os palácios de marfim, os instrumentos de corda te alegram. Filhas e reis estão entre as tuas preferidas. À tua direita está a rainha mãe, ornada com ouro de Ofir. Ouve, filha, vê, inclina o ouvido. Esquece o teu povo e a casa de teu pai. E o rei se apaixonará com a tua beleza, pois ele é teu senhor. Prostra-te diante dele. A filha de Tiro vem com presentes. Os ricos do povo procurarão o favor do teu rosto. A filha do rei está esplendorosa lá dentro, toda revestida de bordados de ouro. Com vestidos recamados, será trazida ao rei. As virgens depois dela, suas damas de honra, serão apresentadas a ti. Serão trazidas com alegria e júbilo, e introduzidas no palácio real. Na linhagem de teus pais, te sucederão teus filhos. Deles, farás príncipes sobre toda a terra. Comemorarei o teu nome de geração em geração.

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4: 2:01, bom dia.
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4: Com a Mãe Aparecida, onde quer que você esteja, rezando com a gente, louvando e agradecendo por tudo na sua vida, na vida da sua família. Horário de Brasília, 2:02. Obrigado a você que nos faz companhia.
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0: Bênção do Lar, Vera Lúcia. 2:06. Quem está chegando novamente para participar conosco é o Padre Vanderlei Souza, trazendo esse nosso momento de oração.
1: Olá, meu querido irmão, querida irmã, você que nos acompanha nesse programa com a Mãe Aparecida, sou o Padre Vanderlei, missionário redentorista. Vamos colocar-nos na presença de Deus, rezar, pedir, agradecer e louvar. Estamos aqui nesta semana de preparação para a festa do nascimento da comunidade missionária, a igreja convocada a anunciar os valores do Evangelho em todos os cenários da história. Celebrando a graça de Pentecostes, somos convidados a abrir o coração à ação do Espírito Santo, que desce sobre os apóstolos reunidos com Maria e outras mulheres, para renovar, fortalecer e conduzir todos os fiéis no caminho da verdade e do amor. E assim como os apóstolos e Maria e as outras mulheres, reunidos, recebamos o dom do Espírito Santo e sejamos transformados em testemunhas corajosas do Evangelho. Vamos rezar pela unidade em todos os setores da nossa comunidade de fé, pela igreja, pela nossa comunidade local, pela igreja em todo o mundo. Vamos rezar pela unidade dos corações da humanidade, que haja mais paz, amor, harmonia, que ao buscar os seus lugares de bem-estar, o ser humano não queira atrapalhar, machucar e matar. Vinde, ó Espírito Santo, enchei os nossos corações com a força do vosso amor e acendei em nós o fogo da vossa graça. Ó Espírito Divino, fonte de vida e santidade, derramai sobre nós vossos dons preciosos, a sabedoria que nos conduz, o entendimento que nos ilumina, o conselho que nos orienta, a fortaleza que nos sustenta, a ciência que nos aproxima de Deus, a piedade que nos torna filhos confiantes e o santo temor que nos mantém firmes no vosso caminho. Renovai, Espírito de amor, as nossas vidas, curai nossas fraquezas, transformai nossos corações endurecidos em corações de carne, como o Senhor nos diz. E fazei de nós instrumentos de paz, que nossas mãos se estendam para semear a paz e jamais para pegar em armas que provocam guerra e morte. Espírito de amor, dai-nos a unidade, a capacidade de amarmos na diversidade de cenários de vida que temos e somos. Descei sobre a vossa igreja reunida nesses dias em oração, fortalecendo as nossas comunidades e tornando-as missionárias corajosas do Evangelho. Permanecei conosco ao longo desta semana e a todos os dias de nossa vida, iluminando nossos passos, nossas decisões, nossa mente e nosso coração, para que proclamemos palavras de verdade com amor, de verdade com justiça, de verdade com equilíbrio, de verdade semeando a paz. E guiados por vossa presença e vossa unção, Espírito Santo, fogo abrasador, possamos viver como verdadeiros discípulos e discípulas de Jesus Cristo. Doce hóspede de nossa alma, desde o batismo, não vos canseis de nos inspirar pensamentos, palavras e sentimentos bons. Por isso, nós abrimos o nosso coração a ti e pedimos, não nos deixeis caminhar sozinhos. Conduzi-nos sempre no caminho que é Jesus, para cumprirmos a vontade do Pai, na comunhão com todos os irmãos e irmãs. Espírito Santo de Deus, sopre o teu vento purificador, manda o teu fogo abrasador, e que jorre de nosso interior a água pura

0: horas 13 minutos, madrugada de terça-feira, com a Mãe Aparecida, Rede Aparecida de Rádio, juntinho de você, pelas nossas rádios parceiras, rádios que integram a Rede Aparecida de Rádio, aplicativo Aparecida, portal a12.com/rádio Aparecida, com a Mãe Aparecida e você, juntinho de nós.
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0: Padre José Allen chegando com a sua mensagem para o dia de hoje.
2: Caríssimos todos, a paz esteja com todos nós, unidos em nome de Cristo, fazendo de maneira sincera, humilde, a vontade do Pai, conduzidos pelo Espírito Santo. Cada momento da nossa vida é uma construção da nossa eternidade. Esperamos viver a plenitude da vida eterna no céu, no paraíso, ou seja, junto com Deus. Para isso, nós temos que aprender cada dia a arte de crer e amar. À medida que eu creio, eu amo. À medida que eu amo de verdade, no sentido verdadeiro, o que é o amor, eu estou vivendo a fé. No entanto, vamos lembrar que depois, quando a gente morrer, o que vai restar da nossa vida na eternidade? Aquilo que nós plantamos, vamos colher. Vamos colher a salvação ou a perdição? A salvação, se nós amamos. Se nós não amamos a Deus e o próximo, nós vamos colher o fruto disso. Por isso, olhemos para Maria. Nunca vamos desistir, nunca vamos desanimar, apesar das nossas lutas, dificuldades, sobretudo nos tempos que nós estamos vivendo. Vivemos um tempo de terremoto espiritual, onde tantas pessoas estão perdendo a fé, trocando a fé por ideologias, mentalidades, sentimentalismos, interpretações pessoais, negando a verdade revelada por Deus e colocando a sua maneira de interpretar como se fosse a verdade. Para muitos, a verdade virou mentira, e para muitos, a mentira como se fosse verdade. Pensemos nisso, não vamos desistir, e confiemos a Maria, que continua nos acompanhando e tantas vezes se manifestou ao longo da história da Igreja, em tantos lugares e tantos modos, como uma mãe que não deixa de manifestar seu amor aos seus filhos.

0: horas 20 minutos, madrugada de terça. Bom dia a você, meu irmão, minha irmã. Irmãos em Cristo que rezam, cantam e louvam conosco durante toda a madrugada. Cleiton Saraiva, a coragem de Maria. Com a mãe Aparecida. Obrigado a você que nos acolhe, a você que está aí no seu trabalho, na estrada, na sua casa, rezando com a gente.
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0: Escrita no espírito e no coração. Em Jeremias 31:33, lê-se: Eis que virá o tempo, diz o Senhor, em que farei uma nova aliança com Israel e com Judá. E a aliança que estabelecerei naqueles dias será o seguinte: eu coloco a minha lei no seu íntimo e escrevo-a nos seus corações. A carta de São Paulo aos Hebreus, que em primeiro lugar exalta o sacerdócio de Cristo, acima do sacerdócio hebreu, declara: com a mudança do sacerdócio começa necessariamente uma mudança de lei. Hebreus 7:12. Depois de louvar o sumo sacerdote, Jesus Cristo, a quem o Pai jurou: Tu és sacerdote eternamente, Hebreus 7:21, diz São Paulo que no novo sacerdote e na nova lei cumprirá-se a profecia de Jeremias, Hebreus 7:8 subsequentes. Agora, no Novo Testamento, Deus verdadeiramente escreve em nossos corações a nova lei, que é a vida nossa em Cristo. Assimilação sacramental e imitação de Cristo. Jesus, o novo sumo sacerdote,

0: celebra conosco a tua aliança nos sacramentos, principalmente na Eucaristia, para o qual convergem todos os outros sinais da graça. Nos sacramentos, o principal não são exigências da lei, eles são, mais do que outra coisa, presentes do inefável amor de nosso Senhor Jesus Cristo. Ali, nos sacramentos, deparamos o Cristo pessoalmente em toda a eficácia e pujança da sua morte de cruz e de sua ressurreição. Com os caracteres e letras de fogo do Divino Espírito Santo, Jesus, pelos sacramentos, escreve em nossos corações os grandes feitos da redenção, para serem em nós o código da nova lei. Assim nos incorpora como membros ao povo sacerdotal de Deus. Sobrecarregados de tão sublimes presentes e levados a crer inabalavelmente pelo amor que Deus nos tem, já não nos achamos mais sob o regime externo da lei, mas sim sob o suave poder da graça. Romanos 6:14. Inconcebível glória é a do homem a quem Jesus chama pelo nome e lhe diz: vem e segue-me. Haverá maior felicidade do que a de ser discípulos de Jesus e, em sua escola e companhia, aprender a lei do amor e praticá-la? A imitação de Cristo não exige o arremedo dos seus atos externos, por vezes imitáveis, nem nos impõe que atinjamos as alturas vertiginosas das suas intenções sublimes. Não, Jesus nos constitui seus discípulos, sim, em nos fazendo participantes da sua vida e nos tornando semelhantes a si.
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5: 2:31, bom dia. 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
5: Com a Mãe Aparecida, juntinho de você, onde quer que estejas, rezando com a gente, louvando e agradecendo pelo aplicativo Aparecida, pelo a12.com/rádio e também por uma das nossas emissoras que integram a Rede Aparecida de Rádio.
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0: Cardoso, uma casa iluminada por Jesus. 2:35 agora. 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

0: Nair Cuerva, Mãe Rainha. 20 minutinhos faltando para as 3 da madrugada. Às 4, o Santo Terço Mariano. E você, meu irmão, minha irmã, rezando conosco, rezando por você, pela sua família, por todos que precisam.
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0: José Antônio chegando.
2: Quando envelheceres, estenderás as mãos e será outro que amará e te levará para onde não queres. João 21:18b. A perseguição aos cristãos tem acontecido nos mais diferentes países. Claro, perseguição acentuada em países onde a violência religiosa é praticada por extremistas. Não há como esquecer, por exemplo, daqueles cristãos vestidos em seus macacões laranja, sendo degolados à beira-mar justamente por confessarem a fé cristã. Esta perseguição aos cristãos nem sempre acontece através da violência. Podemos lembrar de situações em que, diante de assuntos polêmicos, cristãos são ridicularizados por terem opiniões norteadas pela Bíblia. Todo este cenário não é algo específico, apenas de nossos dias. Os profetas do Antigo Testamento foram perseguidos e violentados por anunciar a vontade do Senhor. E ao longo do crescimento da igreja cristã, muitos fiéis foram perseguidos e até mesmo mortos por confessarem a Cristo como o Senhor. Dentre estes, enquadram-se alguns discípulos. Pedro, quando já conversava com Jesus já ressuscitado, ouviu o Salvador lhe dizer assim, abre aspas, quando envelheceres, estenderás as mãos, e será outro que os amará e te levará para onde não queres, fecha aspas. E assim nos conta a história da igreja cristã, que Pedro foi realmente preso e sua vida foi o preço por ser cristão. Perdeu a vida aqui, mas ganhou a vida sem fim, graças a Jesus. Essa verdade aplica-se também a tantos mártires e cristãos que sofreram e ainda sofrerão a perseguição. Podem até ter perdido a vida, mas ganharam a vida eterna. Podem até terem suportado humilhações e sofrimentos diversos, mas confortaram-se por serem identificados com Jesus. E se hoje somos perseguidos, seja de forma violenta ou velada, seja através de forma física ou psicológica, lembraremos que isto é sinal de que o outro vê o Salvador em nossas atitudes, em nossas palavras, em nosso viver. E isto é tremendamente confortador. Senhor, dá-nos forças para suportar as mais diferentes perseguições, mas que em meio aos sofrimentos brilhe a tua glória. Em nome de Jesus, amém.
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0: Colin. 2h46, bom dia.
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2: Santos nos ensinam, hoje, dia 26 de maio, eu, Padre André, daqui da Arquidiocese de Aparecida, estou com você, amigo e amigo ouvinte, para conhecermos a história de São Filipe Neri e pedimos também a sua intercessão. Hoje nós recordamos a santidade de vida do Santo da Alegria, que encantou a igreja com o bom humor e seu jeito criativo e excêntrico de viver o Evangelho. São Filipe Neri, filho de pais nobres e piedosos, Filipe nasceu em 1515 na cidade de Florença. De boa índole, de modos afáveis e inclinação à oração, mereceram ao menino de 5 anos o apelido de o Bom Filipe. O incêndio destruiu grande parte da fortuna dos pais, e Filipe passou a morar com um primo que era negociante riquíssimo em São Germano. Este primo prometeu-lhe estabelecê-lo como herdeiro de todos os seus bens se quisesse tomar-lhe a gerência dos negócios. O Bom Filipe, porém, não sentia vontade de ser negociante. O que queria era ser santo, e apesar das repetidas insistências do primo, resolveu dedicar-se ao serviço de Deus. Fez os estudos de filosofia e teologia em Roma e começou a observar a regra de vida austera que o acompanhou até o fim da vida. Alimentava-se de pão, água e legumes. Reservava poucas horas para o sono e muitas para a adoração. No grande desejo de dedicar-se à vida contemplativa, vendeu a biblioteca, deu os bens aos pobres e aprofundou o espírito na meditação da Sagrada Paixão e Morte de Jesus Cristo. Passava grande parte do seu tempo nas igrejas ou nas catacumbas. Com o amor de Deus, grande era-lhe também o amor do próximo. Filipe possuía o dom de atrair todos a si. Usava vários recursos para atrair os jovens para Cristo. Era amigo de todos e, uma vez adquirida a confiança, preparava-os para a recepção dos sacramentos e encaminhava-os para o bem. Às noites, passava-os nos hospitais, tratando os doentes como um pai. O monumento mais belo de sua caridade é a Irmandade da Santíssima Trindade, cujo fim principal era receber os romeiros e cuidar dos doentes. No início de cada mês, convidava o povo para adoração ao Santíssimo Sacramento, e nessas ocasiões, embora leigo, fazia admiráveis alocuções aos fiéis. Seguindo o conselho do seu confessor, Filipe recebeu o Santo Sacramento da Ordem aos 36 anos de idade. Tinha vontade de trabalhar nas Índias e de morrer mártir pela religião de Cristo. Mas, pela vontade de Deus, permaneceu em Roma. Deixando-se guiar pela providência divina, tornou-se apóstolo da capital da cristandade, sendo sua obra principal a fundação da Congregação da Oração. Grande parte do dia estava no confessionário. E só Deus sabe o número das almas que a seus pés acharam a paz, o perdão e a salvação. Todos depositavam nele uma confiança ilimitada. Ilimitada também era a inveja e o ódio dos inimigos, que chegaram a levar uma acusação falsa à autoridade eclesiástica. Isso ocasionou a suspensão de ordens de Filipe. Privado da celebração da Santa Missa, da pregação e da administração do Santíssimo Sacramento, o santo não perdeu a calma e a fé. A suspensão foi retirada e o inimigo principal do santo, caindo em si, fez reparação pública e se tornou seu discípulo. São Filipe Neri é o padroeiro dos humoristas. Para citar apenas um dado, quando ele adorava o Santíssimo Sacramento, frequentemente entrava em êxtase. Ao celebrar a missa também. Quando a missa era celebrada com a presença da comunidade, era necessário que o sacristão colocasse perto do missal um livro com histórias cômicas que aconteceram a um sacerdote napolitano chamado Arloto. Ao sentir que o êxtase se aproximava, Felipe Neri lia algumas pequenas histórias, ria, saía do estado místico e terminava a celebração. As pessoas nem se davam conta, pois a missa, antes do Concílio Vaticano II, o sacerdote ficava de costas para a assembleia. Quanta virtude na vida deste santo! Que ele nos inspire a uma vida santa, fundamentada na humildade, no amor ao próximo, na contemplação de Deus e na alegria de viver. Cultivar a alegria é caminho para a santidade. São Felipe Neri, rogai por nós.
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0: Sorriso dos Maria. 2:55 com a Mãe Aparecida, Rede Aparecida de Rádio. Abraçando os nossos irmãos que rezam conosco, louvando e agradecendo. O Luiz Fernando Souza está lá em Tefé, no Amazonas, rezando com a gente pela nossa querida Rádio Rural FM, lá em Tefé, no Amazonas. Obrigado, viu, Luiz? Ele, a mãezinha dele, toda a família rezando com a gente lá no Amazonas. O Paulo Roberto de Oliveira em Santa Rita de Jacutinga, o Benedito Delário em Poços de Caldas, o Paulo Brito em São Sebastião do Passé, rezando conosco também o Rubão, Rubens Aparecido, lá em Itapurã, no Mato Grosso do Sul, rezando por ele e pela família. A Auricele Vasconcelos, em Portugal, rezando por ela, pela família, por todos os nossos irmãos e irmãs em Cristo. Reza com a gente também o nosso irmão querido Ismael Eric da Cruz, ele que reza com a gente lá da Vila Sena, Diocese de Votuporanga, está sintonizado na rádio de Fernandópolis, a Rádio Educadora FM. Abraços em Cristo Jesus. Não perco nenhum programa da Mãe Aparecida. Você, como disse no terço, sou não, viu, Eric? Sou apenas um companheiro de vocês de todas as madrugadas aqui com a Mãe Aparecida, viu, Eric? Obrigado, viu, pelo carinho. E ele reza lá com a Dona Marita também, colocando também o nome dele, da família Cruz, na oração do Santo Terço. Obrigado, viu, meu irmão Eric, pelo carinho de sempre, meu querido. Rezando com a gente, louvando e agradecendo, Sandro Souza, rezando, pedindo as bênçãos da Mãe Aparecida por ele e pela família, e hoje completando 6 meses que o pai dele voltou, seu Joel, para a casa do pai. O Sandro e a esposa estão lá em Itaim Paulista, São Paulo, rezando com a gente. O José Carlos rezando pela netinha dele, a Helena, lá em Juiz de Fora, pela Rádio Catedral FM, rezando conosco. A Zenaide Sanches também, rezando por ela, pela família, por todos os nossos irmãos e irmãs.
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0: 12:59.
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0: Com a Mãe Aparecida, Rede Aparecida de rádio, juntinho de você na sua casa, no seu trabalho, onde quer que você esteja, viu, meu irmão? Louvando e agradecendo a Deus pela sua vida, pela vida da sua família, pelos seus amigos, vizinhos, colegas de trabalho, todos aqueles que fazem parte do nosso dia a dia, da nossa vida, louvando e agradecendo a Deus por isso. Como é bom poder estar junto de você aqui na casa da mãe, louvando e agradecendo ao nosso bom Deus por tudo que temos, por tudo que somos. Obrigado, viu, pelo seu carinho de sempre, rezando com a gente, pedindo sempre a proteção e a intercessão de nossa mãezinha querida, louvando e agradecendo. Obrigado a você, meu irmão, a você, minha irmã, que reza conosco também num leito de hospital, pedindo as bênçãos da Mãe Aparecida por você, pela sua família, rezando pela sua recuperação. Estamos juntos, louvando e agradecendo a Deus pelo dom da sua vida e rezando pela sua recuperação. Agora 3:01, 3:02 agora, já já o nosso Santo Terço e você rezando com a gente às 4 da manhã, o Santo Terço. Maria Márcia já está lá na escuta, a Nilza Maria também já na sintonia para rezar conosco. Já já às 4 da manhã. Agora 3:02.
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0: você.
1: Olá, meu irmão, minha irmã. Graça e paz para você e sua família. No Evangelho hoje, veremos os discípulos preocupados com o próprio futuro. Eles se questionam: que vantagem se tem em seguir Jesus? Em sua resposta, Jesus é claro: não existe vantagem, pois segui-lo não é carreira. É sim entrega, doação, serviço. E deixa os discípulos avisados sobre as dificuldades que enfrentarão por causa do Evangelho. Invoquemos a luz do Espírito Santo para que abra as nossas mentes e corações ao acolhimento da palavra do Senhor. Espírito Santo, tu que habitas, tu que falas, rezas e ages em mim, abra-me à palavra, que a minha mente e o meu coração sejam o terreno bom onde a semente da palavra possa germinar, crescer e frutificar, para que a minha vida seja transformada. Dia 26 de maio, a liturgia nos oferece o Evangelho de Marcos, capítulo 10, versículos 28 a 31. Pedro começou a dizer a Jesus: eis que nós deixamos tudo e estamos te seguindo. Respondeu Jesus: não há ninguém que tenha deixado casa, irmãos, irmãs, mãe, pai, filhos ou campos por causa de mim e por causa do Evangelho que não receba 100 vezes mais, agora, neste tempo, casas, irmãos, irmãs, mães, filhos e campos, com perseguições, e na eternidade que vem, a vida eterna. Reiniciamos na liturgia o tempo comum. É um período marcado pela espiritualidade do discipulado e do seguimento de Jesus. Tornamo-nos testemunhas do seu ministério público, especialmente de sua atuação junto aos pobres, doentes, endemoniados e pecadores. Depois do diálogo de Jesus com o homem rico e da catequese sobre a riqueza, Pedro intervém com uma frase entrecortada. Jesus logo percebe que ele quer perguntar sobre a segurança, o futuro, a recompensa. A renúncia deverá ser por causa de Cristo e do Evangelho. O que se receberá em troca? A novidade é a ausência do Pai na lista daquilo que se receberá com abundância. Jesus tem consciência de que o único Pai é aquele do céu. Além do mais, a cultura israelita é muito marcada pela experiência do patriarcalismo. Nas comunidades cristãs, Jesus quer instaurar novas relações, agora maternas e irmanais. O bem maior recebido da imensa generosidade de Deus é o surgimento de uma nova família. Jesus, contudo, com muito realismo, não esconde a experiência das perseguições que logo se iniciarão. Ele já está a caminho de Jerusalém, onde enfrentará a cruz e a morte. Mas a vida presente não comporta a recompensa generosa que Deus nos tem preparado. Começou a dizer a Jesus: eis que nós deixamos tudo e estamos te seguindo. O que receberemos em troca? O Senhor nos convida a sermos praticantes da palavra. Neste momento, vamos dispor o nosso coração para a vivência de sua palavra.

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1: Hoje, dia 26 de maio, nós vamos conhecer a história de Esdras, sacerdote que ajudou na reorganização do povo. O nome Esdras é uma adaptação do nome Ezra, que significa Deus é meu socorro. Ele vivia na Babilônia, junto à colônia dos judeus deportados por Nabucodonosor. Lá, ele estudou, se especializou na lei de Deus, mas também se tornou conselheiro do governo persa para as questões judaicas no império. Ele foi enviado pelo governo imperial para Jerusalém com a missão de reorganizar a comunidade judaica a partir da lei de Deus, que passou a ser considerada também lei do rei. Diz o texto da carta de Artaxerxes, rei da Pérsia, para Esdras: quanto a você, Esdras, de acordo com a sabedoria do seu Deus, a qual você tem nas mãos, nomeie magistrados e juízes que apliquem a justiça para todo o povo do lado ocidental do rio Eufrates, para todos os que conhecem a lei do seu Deus. E ensine para os que não a conhecem. Quem não obedecer à lei do seu Deus, que é a lei do rei, será castigado rigorosamente com morte ou exílio, multa ou prisão. Esdras viajou para Jerusalém com uma caravana de 1.500 judeus deportados que habitavam em Cáspia. Chegando a Jerusalém, Esdras promulgou a lei e obrigou os habitantes de toda a província a observá-la, renovando assim a aliança com Deus. Com essas medidas, Esdras e o governador Neemias acabaram com o casamento entre judeus e mulheres estrangeiras. Cumprida sua missão, Esdras retomou para a Babilônia. Ele escreveu um relatório sobre sua viagem, missão, prestou contas para o Império Persa. E vários trechos desse relatório fazem parte do livro de Esdras, nas nossas Bíblias.
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1: Bem-vindos à Escola de Maria, a melhor e mais perfeita discípula da palavra. Maria no Evangelho de Lucas, mulher humilde. Lembramos de Lucas capítulo 1, versículos de 46 a 56. O Magnificat, que oração profunda. É conhecido como o Canto de Maria. É um cântico em que ela glorifica a Deus pelas maravilhas que ele fez, que ele faz em sua vida. A partir deste cântico, Maria apresenta sua humildade e reconhece sua pequenez. Sua humildade e reconhece sua pequenez. Se o mundo reconhecesse a pequenez, se o mundo trabalhasse essa humildade, você imagina que paz nós não teríamos no trânsito, no trabalho, nas ruas, qualquer lugar que fosse, nas grandes cidades, nas pequenas favelas, na roça, no campo. Humildade, reconhecer esse pequeno e também acolher. Acolher. Quando Nossa Senhora fala nesse Magnificat, olhou para a humildade de sua serva, é também para todos nós. Não está falando só de si. Quando você é humilde, quando você tem atitudes de humildade, quando você abraça a humildade, você está então também repetindo a Deus: o Senhor olhou pela minha humildade. Deus está reconhecendo lá dentro de você a sua atitude. Insista com ternura, com amor, para ser assim. Insista com ternura, com muito amor, com seus filhos, com sua família, para viver a humildade. Demonstre com sua vida, porque o chamado se diz também nas atitudes. Nossa Senhora, ela viveu a atitude, ela viveu esse chamado de Deus através do dia a dia, através daquilo que Deus chama. O Evangelho de Lucas começa assim, com as palavras de Nossa Senhora. Começa mostrando a vida de Jesus e ela reconhece. Então, o Magnificat, ele é longo. Faça essa semana, leia essa semana, reze esta semana o Magnificat. Pode ser até agora. Pegue a sua Bíblia, transcorra, veja o que está falando para você hoje esta oração, esta passagem bíblica. Você não vai se arrepender. Deus te abençoe e te guarde, em nome do Pai, do Filho e do Espírito Santo. Amém. Fique em paz.
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6: 3:35. 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
6: Com a Mãe Aparecida, Rede Aparecida de Rádio, juntinho de você, na sua casa, no seu trabalho, rezando conosco, louvando e agradecendo os nossos irmãos queridos, a Maria Auxiliadora em Caxambu, rezando por ela e por toda a família. O nosso Jonas Eliseu, nosso amigo querido em Ipatinga, Minas Gerais, lá no Vale do Aço, rezando conosco, por ele, pela dona Eliana, pelos filhos, louvando e agradecendo a Deus por tudo, pela Joyce e o meu xará, o Eduardo. O Salvador em Além Paraíba, Minas Gerais, rezando por ele e pela família. A Maria do Carmo em Carmo de Minas, da mesma forma, rezando pela família, louvando e agradecendo a Deus os nossos irmãos queridos que rezam conosco. Alê, pedindo as bênçãos da Mãe Aparecida, louvando e agradecendo. É a Leandra, lá de Dourados, no Mato Grosso do Sul. A dona Cleusa em Bom Jesus da Lapa, rezando com a gente também, por ela e pela família. Seu Joaquim Pereira em Franca, rezando por ele e por toda a família. Seu Jorge Teruel em Votorantim, rezando por ele e pela família também, louvando e agradecendo.
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6: Padre Juarez de Castro e Ed Wilson, amigos, amigos pela fé.

0: está no ar. Anjos de Resgate, 3:43. Já já, o nosso Santo Terço Mariano e você rezando com a gente. Mamãe Aparecida, Rede Aparecida de Rádio, louvando e agradecendo.
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0: Elô Silvério de volta mais uma vez participando conosco.
2: Ser cristão é uma coisa muito séria, nada fácil e muito comprometedora. Se o mundo se governa pelo egoísmo, o cristão sabe que deve amar seu próximo como a si mesmo. Se o mundo vive impregnado de mal-intencionados desejos e desonestas intenções, o cristão tem de viver em uma forte transparência de consciência. Se o mundo predomina o amor à mediocridade e à sensualidade, o cristão recorda que Jesus Cristo dele exige uma vida de abnegação de si mesmo. Se o mundo se governa pela violência, o cristão é governado pela paciência. Se o mundo é odre velho carregado de paixões, gasto por seus excessos, rompido por suas ambições, e o cristão é o vinho novo, forte e generoso, saboroso e comprometido, que não pode se adequar, nem se limitar pela inadequação do odre velho do mundo.

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1: No século XVII, a humanidade já sabia que a Terra não era o centro do universo. Mas ainda tinha esperanças de que ela fosse o único mundo. Galileu, no entanto, demonstrou que a Lua e os planetas tinham tanto direito de ser mundo como a Terra, pois tinham montanhas, crateras, atmosferas, calotas polares, nuvens. A humanidade ainda pensava que tinha o Sol, quando no século XIX a astronomia descobriu que o Sol é apenas uma estrela solitária, parte de um imenso conjunto de sóis com gravidade própria, chamado Galáxia da Via Láctea. Mas ainda havia uma esperança. Nossa Via Láctea deve ser a única galáxia. A ciência, todavia, descobriu que a Via Láctea é uma dentre bilhões, talvez centenas de bilhões. Bem, ao menos nossa galáxia está no centro do universo. Não, não está. Mas mesmo que existam centenas de bilhões de galáxias, com centenas de bilhões de estrelas cada, nenhuma outra estrela tem planetas ao seu redor. Também erramos nessa. Há provas da existência de três planetas girando em torno de uma estrela muito densa. Descobrimos também que mais da metade das estrelas com massa semelhante à do Sol eram circundadas no início por gás e poeira, matérias que parecem formar os planetas. Outros sistemas planetários, talvez até mundos semelhantes à Terra, parece algo comum no cosmos. E agora, meu amigo e minha amiga, se temos que aceitar que nosso planeta Terra é apenas um pontinho azul diante da imensidão do cosmos, quem somos nós diante de todo o universo? Pelo menos, temos motivos de sobra para cultivar a humildade. Você não acha? Um grande abraço e até o nosso próximo encontro.
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0: Padre Marcelo Rossi, eu creio nas promessas de Deus. 3:54, bom dia.
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3: 3:59.
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3: Com a Mãe Aparecida, Rede Aparecida de Rádio, rezando, meu irmão, minha irmã, com você, por você, pela sua família, pelos nossos amigos, vizinhos, conhecidos, parentes, pelos nossos irmãos enfermos, por todos aqueles que precisam de nossas orações, entregando à nossa Mãe Santíssima todas as nossas dificuldades, todas as nossas preocupações, e agradecendo também à nossa Mãe, a Senhora Aparecida, pela sua intercessão, pelas bênçãos e graças que são derramadas sobre nós pela intercessão dela, a nossa mãe, a mãe da divina graça, a mãe da consolação, a mãe da esperança, a mãe dos aflitos, a mãe de todos nós. Iniciemos o nosso Santo Terço.

Jesus, nós vos oferecemos este santo terço que vamos rezar, meditando a vossa redenção, meditando, Senhor Pai misericordioso, e pedindo a intercessão da Virgem Maria, Mãe de Deus e Nossa Mãe, as virtudes que nos são necessárias para bem rezá-lo, e a graça de ganharmos as indulgências desta santa devoção. Oferecemos particularmente, em desagravo dos pecados cometidos contra o Santíssimo Coração de Jesus e o Imaculado Coração de Maria, pela paz do mundo, pela conversão dos pecadores e pelas almas do purgatório, pelas intenções do Santo Padre, o Papa Leão, pelo aumento e santificação do clero, pela santificação das famílias, pelas missões, pelas vocações, pelos doentes e por todo o povo brasileiro. Professemos a nossa fé. Creio em Deus Pai Todo-Poderoso, Criador do céu e da terra, e em Jesus Cristo, seu único Filho, nosso Senhor, que foi concebido pelo poder do Espírito Santo, nasceu da Virgem Maria, padeceu sob Pôncio Pilatos, foi crucificado, morto e sepultado, desceu à mansão dos mortos, ressuscitou ao terceiro dia, subiu aos céus, está sentado à direita de Deus Pai Todo-Poderoso, donde há de vir a julgar os vivos e mortos. Creio no Espírito Santo, na Santa Igreja Católica, na comunhão dos santos, na remissão dos pecados, na ressurreição da carne, na vida eterna. Amém. Rezemos, meus irmãos e irmãs em Cristo, a oração que o próprio Jesus nos ensinou, com amor e confiança. Pai nosso que estais nos céus, santificado seja o vosso nome, venha a nós o vosso reino, seja feita a vossa vontade, assim na terra como no céu. O pão nosso

0: mas livrai-nos do mal. Amém.
1: Ave Maria, cheia de graça, o Senhor é convosco. Bendita sois vós entre as mulheres, e bendito é o fruto do vosso ventre, Jesus.
2: Santa Maria, Mãe de Deus, rogai por nós, pecadores, agora e na hora de nossa morte. Amém.
1: Ave Maria, cheia de graça, o Senhor é convosco. Bendita sois vós entre as mulheres, e bendito é o fruto do vosso ventre, Jesus.
2: Santa Maria, Mãe de Deus, rogai por nós, pecadores, agora e na hora de nossa morte. Amém.
1: Ave Maria, cheia de graça, o Senhor é convosco. Bendita sois vós entre as mulheres, e bendito é o fruto do vosso ventre, Jesus.
2: Santa Maria, Mãe de Deus, rogai por nós, pecadores, agora e na hora de nossa morte. Amém.
1: Glória ao Pai, ao Filho e ao Espírito Santo, como era no princípio, agora e sempre. Amém. Ó meu bom e amado Jesus, perdoai-nos, livrai-nos do fogo do inferno, levai as almas todas para o céu e socorrei principalmente aquelas que mais precisarem da vossa infinita misericórdia. E nós acolhemos a você, nossos irmãos e irmãs em Cristo, que rezam conosco, pedindo sempre a proteção e as bênçãos da Mãe Aparecida, o José João em Palhoça, Santa Catarina, rezando conosco também, louvando e agradecendo nosso irmão Osvaldo, rezando por ele e pela família, a Nilza Maria, rezando com a gente, pedindo por ela, pela família, por todos aqueles que rezam conosco, ela que está em Presidente Juscelino, Minas Gerais. Louvando e agradecendo a Deus também os nossos irmãos queridos, o Júlio, lá de João Molevar, de Minas Gerais, pedindo por ele, pela família, colocando todos da família dele, que a Virgem Maria abençoe esta semana que estamos começando. Amém, meu irmão. A Maria Márcia, em Manhuaçu, rezando por ela, pela família e também pelo Padre Carlos, que ontem comemorou mais um aniversário. Parabéns ao Padre Carlos, que a Mãe Aparecida o abençoe e o cubra com seu manto sagrado nesta missão de evangelizar, nesta missão de pastor. Padre Carlos, querido, lá em Manhuaçu, rezando conosco também. A Mariara, em Aracaju, rezando por ela e pela família. A Aparecida, também em Aracaju, lá em Ribeirópolis, rezando por ela e pela família. O João Reis, em Brasília, Distrito Federal, rezando conosco. Carlão do Paraná, lá em Campinas, rezando com a gente, pedindo por ele, pelos filhos Daniela, Rafaela, Leonardo e Lucas, pelo pai Raimundo, e a irmã dele, a Célia e o Wilson, e o José e o Rodolfo, em oração por todos eles, rezando, louvando e agradecendo sempre. E a você, meu irmão, minha irmã, que reza conosco, pedindo também as bênçãos da Mãe Aparecida por você, pela sua família, pedindo a intercessão da Mãe Aparecida na sua vida e na vida da sua família. E quem reza conosco este nosso primeiro mistério, louvando e agradecendo pela vida e saúde dele, o nosso irmão querido, seu Joaquim Pereira, lá em Franca, interior de São Paulo, rezando por ele, pela família, pedindo as bênçãos da Mãe Aparecida, sempre, sempre, pelo trabalho dele, pelos funcionários, por todos os nossos irmãos e irmãs que estejam nesse momento em sintonia conosco, louvando e agradecendo as bênçãos do Senhor Jesus, a proteção e a intercessão da Mãe Aparecida. A dona Cleusa, lá em Bom Jesus da Lapa, rezando conosco também, pedindo por ela e pela família, louvando e agradecendo a Deus por tudo que o Senhor tem realizado na vida dela e na vida da família, pedindo sempre a proteção e as bênçãos de nosso Pai misericordioso, louvando e agradecendo sempre. Dona Cleusa, bom dia!
3: Bom dia, meu querido, que alegria agora, melhor agora que vou rezar, né?
1: Amém. Que bom que a senhora já está bem melhor da gripe. Graças a Deus.
3: Graças a Deus. Passei o perrengue danado, mas tô de pé.
1: Faz parte, né?
3: Faz.
1: Dona Cleusa, hoje nós rezamos por quem?
3: Eu primeiramente quero agradecer a Nossa Senhora pela intercessão dela, ao teu filho por mim, que tô bem, graças a Deus. Quero rezar por todos da minha família, vivos e falecidos. Rezo pelas minhas filhas, meu genro, meus netos, minha bisneta. Rezo pelo meu ex-marido falecido já, o filho dele, Adriano Barros Tomioso. Rezo também por José Ribeiro dos Santos, pela alma de seu Domingo, pelo Vaguinho, filho do seu Geraldo. Rezo também por todos os meus irmãos em Cristo, em especial seu Paulo Brito, Dona Nenê de Bom Jesus da Lapa, Dona Inês Maria de Campina, Dona Raimunda, Dona Marita, que ontem rezou e falou lindamente, ela vai ter esses bisnetos, tataraneto, que eu também quero alcançar, se Deus quiser. Rezo também por seu Geraldo Madeira, Dona
1: Raimunda,
3: Dona Maria Márcia, Maria Márcia de Manhuaçu, por todos os irmãos em Cristo, seu Giovanni, seu Jauri, Alu e o Valdir, todos os casais em Cristo. Rezo também por seu Éder Renato de Bom Jesus da Lapa, seu Zequinha de Bom Jesus da Lapa. Rezo também por Zé de Dona Beta, meu vizinho Dona Tereza de Tuzinho, Laércia. Rezo pela minha vizinha Andréia, rezo por todos ali da minha comunidade Maravilha 2, pela minha igreja de São João Batista. Rezo também pela igrejinha minha que é do meu bairro, Nossa Senhora Aparecida. E por todos lá, por meu povo de Guanambi, vamos rezar. E por você, meu querido, por todos que compõem essa rede maravilhosa, a Casa da Mãe.
1: Amém. Vamos rezar contemplando o nosso primeiro mistério doloroso.

0: nosso que estais nos céus, santificado seja o vosso nome, venha a nós o vosso reino, seja feita a vossa vontade, assim na terra como no céu.
1: O pão nosso de cada dia nos dai hoje, perdoai as nossas ofensas, assim como nós perdoamos a quem nos tem ofendido, e não nos deixeis cair em tentação, mas livrai, Senhor, de todo mal. Amém.
0: Ave Maria, cheia de graça, o Senhor é convosco, bendita sois vós entre as mulheres, e bendito é o fruto do vosso ventre, Jesus.
1: Santa Maria, Mãe de Deus, rogai por nós, pecadores, agora e na hora de nossa morte. Amém.
0: Ave Maria, cheia de graça, o Senhor é convosco. Bendita sois vós entre as mulheres, e bendito é o fruto do vosso ventre, Jesus.
1: Santa Maria, Mãe de Deus, rogai por nós, pecadores, agora e na hora de nossa morte. Amém.
0: Ave Maria, cheia de graça, o Senhor é convosco. Bendita sois vós entre as mulheres, e bendito é o fruto do vosso ventre, Jesus.
1: Rezo também por seu Joaquim de Franca, seu... esqueci o nome agora, depois eu lembro. Santa Maria, Mãe de Deus, rogai por nós, pecadores, agora e na hora de nossa morte. Amém.
0: Ave Maria, cheia de graça, o Senhor é convosco, bendita sois vós entre as mulheres, e bendito é o fruto do vosso ventre, Jesus.
1: Quero rezar também, Eduardo, pela chegada de meu sobrinho e filho da minha irmã caçula. Santa Maria, Mãe de Deus, rogai por nós, pecadores, agora e na hora de nossa morte. Amém.
0: Ave Maria, cheia de graça, o Senhor é convosco. Bendita sois vós entre as mulheres, e bendito é o fruto do vosso ventre, Jesus.
1: Santa Maria, Mãe de Deus, rogai por nós, pecadores, agora e na hora de nossa morte. Amém.
0: Ave Maria, cheia de graça, o Senhor é convosco. Bendita sois vós entre as mulheres, e bendito é o fruto do vosso ventre, Jesus.
1: Santa Maria, Mãe de Deus, rogai por nós, pecadores, agora e na hora de nossa morte. Amém.
0: Ave Maria, cheia de graça, o Senhor é convosco. Bendita sois vós entre as mulheres, e bendito é o fruto do vosso ventre, Jesus.
1: Santa Maria, Mãe de Deus, rogai por nós, pecadores, agora e na hora de nossa morte. Amém.
0: Ave Maria, cheia de graça, o Senhor é convosco. Bendita sois vós entre as mulheres, e bendito é o fruto do vosso ventre, Jesus.
1: Santa Maria, Mãe de Deus, rogai por nós, pecadores, agora e na hora de nossa morte. Amém.
0: Ave Maria, cheia de graça, o Senhor é convosco. Bendita sois vós entre as mulheres, e bendito é o fruto do vosso ventre, Jesus.
1: Rezo por todos os meus irmãos em Cristo, que não falei o nome, mas que estão no meu coração e nas minhas orações. Santa Maria, Mãe de Deus, rogai por nós, pecadores, agora e na hora de nossa morte. Amém.
0: Ave Maria, cheia de graça, o Senhor é convosco. Bendita sois vós entre as mulheres, e bendito é o fruto do vosso ventre, Jesus.
1: Santa Maria, Mãe de Deus, rogai por nós, pecadores, agora e na hora de nossa morte. Amém.
0: Glória ao Pai, ao Filho e ao Espírito Santo.
1: Como era no princípio, agora e sempre. Amém. Ó meu bom Jesus, perdoai-nos, livrai-nos do fogo do inferno, levai as almas todas para o céu e socorrei principalmente as que mais precisarem da vossa infinita misericórdia.
0: Nossa Senhora,
1: Santa Luzia,
0: rogai por nós.
1: Por todos nós, minha mãe querida.
0: Nossa Senhora das Graças,
1: rogai por nós. Nossa Santa Rita de Cássia,
0: rogai
1: por nós. Nossa Senhora do Perpétuo Socorro,
0: rogai por nós.
1: Senhor... Santa Dulce dos Pobres,
0: rogai por nós. Senhora Aparecida, Rainha e Padroeira do Brasil,
1: rogai por nós, minha mãe querida, que recorremos a vós, e por todos aqueles que não recorrem a vós, mas tenho certeza que vós está cuidando de todos.
0: Dona Cleusa, muito obrigado por ter rezado conosco. Um dia abençoado para a senhora, para a família. Fique com Deus.
1: Amém. Amém. Amém. Vocês também.
0: Salve Maria.
1: Salve Maria.

Este segundo mistério, quem reza conosco, louvando e agradecendo a nossa irmã querida Rosa, lá em Nimutaba, Minas Gerais, pedindo por ela, pela família, por todos os irmãos do Santo Terço, em especial também pelo irmão dela, o José Cláudio, em São José do Rio Preto, ele e a esposa Dona Lucimari rezando conosco, por eles dois, pela família, por todos os irmãos que precisam de nossas orações. O Jaurinho Matinhos rezando por ele e pela família, louvando e agradecendo a Deus. O Sebastião da Silva, lá no bairro dos Campos, rezando conosco, pedindo por ele e pela família. O Anderson em Franca, São Paulo, rezando por ele e pela família. O nosso irmão também que reza conosco, na verdade, a nossa irmã.

0: Da proteção e as bênçãos da mãezinha querida, a Nilva Militão em Juiz de Fora, rezando por ela e pela família, o Vander e Gino em Suzano, rezando por ele e pela família, e pelos pacientes que ele transporta também. E quem reza conosco é seu Geraldo Madeira e Dona Raimunda. Bom dia, família!
1: Bom dia, Eduardo!
0: Tudo bem, graças a Deus.
1: Graças a Deus, tudo bem.
0: Que maravilha. E nós vamos rezar hoje na intenção de quem, seu Geraldo e Dona Raimunda?
1: Nós vamos rezar pela alma do Vaguinho, agradecendo Nossa Senhora pela nossa saúde, pelo dia de hoje, e rezando pelo Paulo Brito, Dona Creuza, Dona Neném, para todos que estão rezando o texto neste momento, a Dona Marta aqui de Patinga, a Dona Marita, lá da Bahia, e o Edivaldo, por todos que estão rezando o texto nesse momento, rezando para você e para todos aí da TV e Rádio Aparecida.
0: Amém. Vamos rezar e agradecer também, rezando pela nossa irmã Almira, em Ipatinga, rezando conosco, louvando e agradecendo a Deus pela vida e saúde dela, e do nosso irmão querido, que está rezando com a gente também, o Amarildo, lá em Ponta Grossa, no Paraná. Ele está em horário trocado agora, não está mais conseguindo rezar o Santo Terço conosco, mas nós rezamos por ele e pela família dele. Pai nosso que estás nos céus, santificado seja o vosso nome, venha a nós o vosso reino, seja feita a vossa vontade, assim na terra como no céu.
1: O pão nosso de cada dia nos dai hoje, perdoai as nossas ofensas, assim como nós perdoamos a quem nos tem ofendido, e não nos deixei cair em tentação, mas livrai-nos do mal. Amém.
0: Ave Maria, cheia de graça, o Senhor é convosco. Bendita sois vós entre as mulheres, e bendito é o fruto do vosso ventre, Jesus.
1: Santa Maria, Mãe de Deus, rogai por nós, pecadores, agora e na hora da nossa morte. Amém.
0: Ave Maria, cheia de graça, o Senhor é convosco. Bendita sois vós entre as mulheres, e bendito é o fruto do vosso ventre, Jesus.
1: Estou rezando também pelo Tonina do Maria Maia, pela minha paróquia São Francisco Xavier, minha comunidade Nossa Senhora de Guadalupe. Santa Maria, Mãe de Deus, rogai por nós, pecadores, agora e na hora da nossa morte. Amém.
0: Ave Maria, cheia de graça, o Senhor é convosco. Bendita sois vós entre as mulheres, e bendito é o fruto do vosso ventre, Jesus.
1: Santa Maria, Mãe de Deus, rogai por nós, pecadores, agora e na hora da nossa morte. Amém.
0: Ave Maria, cheia de graça, o Senhor é convosco. Bendita sois vós entre as mulheres, e bendito é o fruto do vosso ventre, Jesus.
1: Santa Maria, Mãe de Deus, rogai por nós, pecadores, agora e na hora da nossa morte. Amém.
0: Ave Maria, cheia de graça, o Senhor é convosco. Bendita sois vós entre as mulheres, e bendito é o fruto do vosso ventre, Jesus.
1: Santa Maria, Mãe de Deus, rogai por nós, pecadores, agora e na hora da nossa morte. Amém.
0: Ave Maria, cheia de graça, o Senhor é convosco. Bendita sois vós entre as mulheres, e bendito é o fruto do vosso ventre, Jesus.
1: Santa Maria, Mãe de Deus, rogai por nós, pecadores, agora e na hora da nossa morte. Amém.
0: Ave Maria, cheia de graça, o Senhor é convosco. Bendita sois vós entre as mulheres, e bendito é o fruto do vosso ventre, Jesus.
1: Santa Maria, Mãe de Deus, rogai por nós, pecadores, agora e na hora da nossa morte. Amém.
0: Ave Maria, cheia de graça, o Senhor é convosco. Bendita sois vós entre as mulheres, e bendito é o fruto do vosso ventre, Jesus.
1: Santa Maria, Mãe de Deus, rogai por nós, pecadores, agora e na hora da nossa morte. Amém.
0: Ave Maria, cheia de graça, o Senhor é convosco. Bendita sois vós entre as mulheres, e bendito é o fruto do vosso ventre, Jesus.
1: Santa Maria, Mãe de Deus, rogai por nós, pecadores, agora e na hora.

0: nossa morte. Amém.
1: Ave Maria, cheia de graça, o Senhor é convosco. Bendita sois vós entre as mulheres, e bendito é o fruto do vosso ventre, Jesus.
0: Santa Maria, Mãe de Deus, rogai por nós, pecadores, agora e na hora da nossa morte. Amém.
1: Glória ao Pai, ao Filho e ao Espírito Santo.
0: Como era no princípio, agora e sempre. Amém.
1: Ó meu bom e amado Jesus,
0: perdoai-nos, livrai-nos do fogo do inferno, levai as almas todas para o céu e socorrei principalmente as que mais precisarem da vossa infinita misericórdia.
1: Nossa Senhora do Perpétuo Socorro,
0: rogai por nós.
1: São Francisco Xavier,
0: rogai por nós.
1: Nossa Senhora de Guadalupe,
0: rogai por nós.
1: Senhora Aparecida, Rainha, Mãe e Padroeira do Brasil,
0: rogai por nós que recorremos a vós.
1: Seu Geraldo e Dona Raimunda, obrigado. Um dia abençoado a vocês dois. Fiquem com Deus, meus irmãos.
0: Amém, meu amigo. Nós que agradecemos a oportunidade de rezar com você, com o Brasil e com o mundo.
1: Amém. Salve Maria.
2: Salve Maria. Que Deus te proteja, Eduardo.
1: Amém. A todos nós, Dona Raimunda.

0: Neste terceiro mistério, rezando conosco, louvando e agradecendo Paulo Sapateiro, lá em Nova Russas, no Ceará, rezando por ele e pela família, rezando com a gente também a Maria Ercília Prieto, rezando conosco por ela, pela família, louvando e agradecendo a Deus por tudo. E ela reza em especial pela neta, a Celina, pedindo por ela e pela família. A Maria Márcia, em Banhoaçu, rezando por ela e por toda a família. A nossa querida Márcia, o Sérgio, o Lucas, lá em Daial, Santa Catarina, seu Paulo e Dona Lúcia também rezando conosco, louvando e agradecendo a Deus por tudo na vida deles. O Antônio, em São Paulo, se preparando para sair para o trabalho, rezando por ele, pela família dele, pela vida e saúde dele, em especial por todos os conterrâneos lá no Estadão do Sergipe, rezando conosco, né, meu irmão querido Antônio? Rezando e agradecendo a Deus. O Leleu em Pedregulho, rezando por ele, pela família, pelos filhos, o Mateus e o Tiago, pela irmã dele, a Lourdes, e os filhos dela, e por todos os irmãos do Santo Terço. Quem reza conosco também é a nossa querida Luzia. A Luzia pedindo por ela, pela família, pedindo por todos os nossos irmãos também, o Toninho Santiago e a Dona Luciana, lá em Jales, louvando e agradecendo por tudo, tudo, tudo na vida deles. O Mauro Batista, em Barretos, rezando por ele e pela família. O nosso querido João, lá no Recife, no Pernambuco, rezando conosco. Aí ele coloca aqui, aguardando o Santo Terço. Já estamos rezando, né, meu irmão? E ele rezando por ele e pela família. A Maria Elza, nossa irmã querida, nosso irmão querido Manuel, louvando e agradecendo a Deus por eles dois, pelos netos, filhos, genros, por todos aqueles que precisam de nossas orações. A Gorete em Baipendi, rezando pelo Cláudio, rezando pelo Pedro, e também pela Elza e pelo Pedrinho, e pelo filho dela, o Tiago. Louvando e agradecendo a Deus, o Francisco Freire, em Passos, Minas Gerais, rezando por ele e por toda a família. E quem reza conosco, louvando e agradecendo ao bom Deus também, pedindo a proteção e as bênçãos da Mãe Aparecida, é a nossa irmãzinha querida Laura, lá em Aracaju, no Sergipe, nos ouvindo pela Rádio Cultura, a nossa parceiraça lá em Aracaju, lá no Sergipe, rezando por ela, pela família, por todos os nossos irmãos e irmãs que estejam neste momento em oração. E nós rezamos este mistério, louvando e agradecendo ao nosso bom Deus por tudo que temos, por tudo que somos. Pai nosso que estais nos céus, santificado seja o vosso nome, venha a nós o vosso reino, seja feita a vossa vontade, assim na terra como no céu. O pão nosso de cada dia dai-nos hoje, perdoai-nos as nossas ofensas, assim como nós perdoamos a quem nos tem ofendido, e não nos deixeis cair em tentação, mas livrai-nos do mal. Amém. E a Laura agora atendeu. Ave Maria, cheia de graça, o Senhor é convosco. Bendita sois vós entre as mulheres, e bendito é o fruto do vosso ventre, Jesus.
1: Santa Maria, Mãe de Deus, rogai por nós, pecadores, agora na hora de nossa morte. Amém.
0: Ave Maria, cheia de graça, o Senhor é convosco. Bendita sois vós entre as mulheres, e bendito é o fruto do vosso ventre, Jesus.
1: Santa Maria, Mãe de Deus, rogai por nós, pecadores, agora na hora de nossa morte. Amém.
0: Ave Maria, cheia de graça, o Senhor é convosco. Bendita sois vós entre as mulheres, e bendito é o fruto do vosso ventre, Jesus.
1: Santa Maria, Mãe de Deus, rogai por nós, pecadores, agora na hora de nossa morte. Amém.
0: Ave Maria, cheia de graça, o Senhor é convosco. Bendita sois vós entre as mulheres, e bendito é o fruto do vosso ventre, Jesus.
1: Eduardo, eu vou agradecer a Deus que minha tia, que a semana passada eu falei com você, estava internada, ela fez na Páscoa, certo? Sim. Eu agradeço a Deus Certo, e peço também pelas pessoas que estão hospitalizadas, que Deus dê um conforto à família, certo? Santa Maria, Mãe de Deus, rogai por nós, pecadores, agora na hora de nossa morte. Amém.
0: Ave Maria, cheia de graça, o Senhor é convosco. Bendita sois vós entre as mulheres, e bendito é o fruto do vosso ventre, Jesus.
1: Santa Maria, Mãe de Deus, rogai por nós, pecadores, agora na hora de nossa morte. Amém.
0: Ave Maria, cheia de graça, o Senhor é convosco. Bendita sois vós entre as mulheres, e bendito é o fruto do vosso ventre, Jesus.
1: Santa Maria, Mãe de Deus, rogai por nós, pecadores, agora na hora de nossa morte. Amém.
0: Ave Maria, cheia de graça, o Senhor é convosco. Bendita sois vós entre as mulheres, e bendito é o fruto do vosso ventre, Jesus.
1: Santa Maria, Mãe de Deus, rogai por nós, pecadores, agora na hora de nossa morte. Amém.
0: Ave Maria, cheia de graça, o Senhor é convosco. Bendita sois vós entre as mulheres, e bendito é o fruto do vosso ventre, Jesus.
1: Santa Maria, Mãe de Deus, rogai por nós, pecadores, agora na hora de nossa morte. Amém.
0: Ave Maria, cheia de graça, o Senhor é convosco. Bendita sois vós entre as mulheres, e bendito é o fruto do vosso ventre, Jesus.
1: Santa Maria, Mãe de Deus, rogai por nós, pecadores, agora na hora de nossa morte. Amém.
0: Ave Maria, cheia de graça, o Senhor é convosco. Bendita sois vós entre as mulheres, e bendito é o fruto do vosso ventre, Jesus.
1: Santa Maria, Mãe de Deus, rogai por nós, pecadores, agora na hora de nossa morte. Amém.
0: Glória ao Pai, ao Filho e ao Espírito Santo.
1: Filho e ao Espírito Santo, assim como era no princípio, agora e sempre. Amém. Meu bom Jesus, perdoai-me, livrai-me do fogo do inferno, levai as almas todas para o céu, socorrei principalmente as que mais precisarem. Abençoai, Santo Padre, aumentai a nossa fé, convertei os pecadores e dai-nos a paz e os dons do Espírito Santo. Ó Maria concebida sem pecado, rogai por nós que recorremos a vós, por aqueles que não recorrem a vós, rogai por eles. Eduardo, eu agradeço a Deus pela minha família, pela saúde, peço pela sua família, família Rádio Aparecida, pela família Rádio Cultura, porque são muita gente para a gente falar, como eu disse a você.
0: Sim.
1: E uma semana abençoada para você, certo? Que Deus lhe dê muita saúde para você alegrar. Papai do céu, é assim, Papai do céu sempre manda alguém, certo? Por ele, certo? Para alegrar a gente. Eu gosto muito de você, Eduardo. Quando você chegar aqui em Aracaju, eu acho que não vai ter espaço para você ficar. Não, porque o pessoal todo para lhe ver.
0: Viu, Eduardo? Amém. Qualquer dia a gente chega por aí, viu?
1: Com certeza. Aí eu quero ir aí também. Meu esposo também quer.
0: A casa da mãe está sempre aberta a todos os filhos.
1: É justamente.
0: E venha tomar um café conosco aqui na rádio.
1: Pronto, vou com certeza, viu, Eduardo? Você mora no meu coração.
0: Amém.
1: Viu? Um cheiro.
0: Fique com Deus, salve Maria.
1: Amém. Salve Maria.

0: nesse quarto mistério, rezando conosco, louvando e agradecendo a Deus por tudo, por esse problema que você está carregando, por esta cruz que você está carregando neste quarto mistério, a cruz da enfermidade, a cruz do desemprego, a cruz da solidão, a cruz da angústia. Que o Senhor lhe abençoe. Que a Mãe Aparecida interceda por você em tudo o que estiver passando. Que ela interceda por você, pela sua família, pela sua situação. E quem reza conosco nesse mistério é a nossa irmã, a Mari, cuidadora, Mari Lúcia, rezando conosco por ela e pela família. E hoje ela pede oração pelo filho dela, o Leonardo, e agradecendo muito, muito, muito a Deus por tudo que o Senhor tem realizado na vida dela e pela intercessão da Mãe Aparecida, a nossa irmã que mora lá em Araucária, no Paraná, rezando com a gente. Rezando conosco também o Luiz em Portugal, rezando por ele, pela família, pela mãezinha dele, a Dona Ivete Seixas, pela esposa, a Selma Zuzarte, e rezando por todos os irmãos e irmãs. E Juiz de Fora, rezando conosco pela Rádio Catedral FM, o nosso irmão Alexandre, de Barbacena, Minas Gerais, rezando por ele, pelos filhos Pedro Augusto, a Maria Laura, o irmão Altair, as suas filhas a Jamile e a Ana Júlia, e por todos que estão rezando o Santo Terço, e claro, pela esposa dele, a Dona Leila, rezando com a gente também. O Antônio Marcos, nosso irmão querido em Ponta Grossa, família Senquil, tá lá rezando conosco, vigilante, trabalhando e rezando por ele, pelas filhas, pela esposa. Reza conosco também, louvando e agradecendo o Zico, em Jales, interior de São Paulo, nos ouvindo pela Rádio Assunção FM, nossa parceira. O Rafael Cunha, em Itabaiana, no Sergipe, por ele, pela Verinha. O Paulo Caneda, em Santa Maria, no Rio Grande do Sul, pela Rádio Medianeira, rezando conosco também. A Lúcia Porto, em Arco Verde, rezando por ela e pelo Eduardo Nascimento. A Gisele, em Capela, no Sergipe, por ela e pela família. O nosso irmão querido Luciano de Aracaju, rezando por ele e pela família também. A Márcia, Maria Márcia Gonçalves, de Manhuaçu, rezando conosco por ela e pela família, por todos os nossos irmãos e irmãs em Cristo. Reza com a gente também a Idelma, por ela e pela família. O José dos Santos, em Caxambu, Minas Gerais, rezando por ele e pela família. O nosso irmão, o Amauri de Bela Cruz, no Ceará, rezando por ele e pela família também, louvando e agradecendo ao nosso bom Deus por tudo que temos, por tudo que somos. Quem reza com a gente também, o Almir Castro, em Jundiaí, rezando por ele e pela família, louvando e agradecendo ao bom Deus por tudo que o Senhor tem realizado na vida dele e na vida da família. Pedindo também a proteção e as bênçãos da Mãe Aparecida por ele e pela família. Pedindo a proteção e as bênçãos por todos os nossos irmãos e irmãs que rezam conosco, louvando e agradecendo sempre ao nosso bom Deus por tudo na nossa vida e na vida da família. E quem reza conosco este nosso quarto mistério são os nossos irmãos queridos lá em Franca, interior de São Paulo, o Paulo Sérgio e a Márcia. Paulo Sérgio, essa hora já se preparando para sair para o trabalho, as meninas daqui a pouquinho e a Márcia rezando conosco. Bom dia, Márcia.
1: Bom dia,
0: tudo bem, graças a Deus?
1: Graças a Deus, com você.
0: Tudo certinho também, graças a Deus. Minha irmã, hoje nós rezamos na intenção de quem?
1: Oi, Eduardo. Primeiramente, agradecer a Deus por mais um dia de bênção, dia de saúde para mim e para minhas duas filhas, para esses filhos, para amigos. E bom, logo, logo, por emprego, você falou. Eu não posso ser que está se ajeitando ali para ir também. Vamos pegar o ônibus e para lá para ele pegar as caixas, sapato dele, por você e pela sua família, para a dona Raimundo, pelo Paulo Brito, pela Maria Mércia. Eu gosto muito de ver ela rezar, por todos os irmãos que estão nos ouvindo, pelo Amarildo, né, que você falou, que ele mudou de horário, mas que o Divino Espírito Santo ilumina muito ele, a família dele, o Sr. Joaquim de Franco com a família dele também. Todos os irmãos daqui de Franco estão rezando, né, Eduardo? Tem bastante gente, né? Começou bastante
0: graças
1: gente rezando daqui
0: Deus.
1: De Franca, né?
0: Graças
1: que
0: beça, a Deus.
1: Né? E todos que estão nos ouvindo, para minha família, para minha mãe, para meu pai, por todos os nossos irmãos. E vamos rezar, né, Eduardo?
0: Vamos rezar e agradecer a Deus por tudo. Pai nosso isso. Que estais nos céus, santificado seja o vosso nome, venha a nós o vosso reino, seja feita a vossa vontade, assim na terra como no céu.
1: O pão nosso de cada dia nos dai hoje, perdoai as nossas ofensas, assim como nós perdoamos a quem nos tem ofendido, e não nos deixeis cair em tentação, mas livrai-nos do mal. Amém.
0: Ave Maria, cheia de graça, o Senhor é convosco. Bendita sois vós entre as mulheres, e bendito é o fruto do vosso ventre, Jesus.
1: Santa Maria, Mãe de Deus, rogai por nós, pecadores, agora e na hora de nossa morte. Amém.
0: Ave Maria, cheia de graça, o Senhor é convosco. Bendita sois vós entre as mulheres, e bendito é o fruto do vosso ventre, Jesus.
1: Santa Maria, Mãe de Deus, rogai por nós, pecadores, agora e na hora de nossa morte. Amém.
0: Ave Maria, cheia de graça, o Senhor é convosco. Bendita sois vós entre as mulheres, e bendito é o fruto do vosso ventre, Jesus.
1: Santa Maria, Mãe de Deus, rogai por nós, pecadores, agora e na hora de nossa morte. Amém.
0: Ave Maria, cheia de graça, o Senhor é convosco. Bendita sois vós entre as mulheres, e bendito é o fruto do vosso ventre, Jesus.
1: Santa Maria, Mãe de Deus, rogai por nós, pecadores, agora e na hora de nossa morte. Amém.
0: Ave Maria, cheia de graça, o Senhor é convosco. Bendita sois vós entre as mulheres, e bendito é o fruto do vosso ventre, Jesus.
1: Santa Maria, Mãe de Deus, rogai por nós, pecadores, agora e na hora de nossa morte. Amém.
0: Ave Maria, cheia de graça, o Senhor é convosco. Bendita sois vós entre as mulheres, e bendito é o fruto do vosso ventre, Jesus.
1: Santa Maria, Mãe de Deus, rogai por nós, pecadores, agora e na hora de nossa morte. Amém.
0: Ave Maria, cheia de graça, o Senhor é convosco. Bendita sois vós entre as mulheres, e bendito é o fruto do vosso ventre, Jesus.
1: Santa Maria, Mãe de Deus, rogai por nós, pecadores, agora e na hora de nossa morte. Amém.
0: Ave Maria, cheia de graça, o Senhor é convosco. Bendita sois vós entre as mulheres, e bendito é o fruto do vosso ventre, Jesus.
1: Santa Maria, Mãe de Deus, rogai por nós, pecadores, agora e na hora de nossa morte. Amém.
0: Ave Maria, cheia de graça, o Senhor é convosco. Bendita sois vós entre as mulheres, e bendito é o fruto do vosso ventre, Jesus.
1: Santa Maria, Mãe de Deus, rogai por nós, pecadores, agora e na hora de nossa morte. Amém.
0: Ave Maria, cheia de graça, o Senhor é convosco. Bendita sois vós entre as mulheres, e bendito é o fruto do vosso ventre, Jesus.
1: Santa Maria, Mãe de Deus, rogai por nós, pecadores, agora e na hora de nossa morte. Amém.
0: Glória ao Pai, ao Filho e ao Espírito Santo.
1: Como era no princípio, agora e sempre. Amém.
0: Ó meu bom e amado Jesus,
1: perdoar-nos e livrar-nos do fogo do inferno, levar as almas todas para o céu, e socorrer principalmente as que mais precisam da sua infinita misericórdia.
0: Nossa Senhora da Saúde,
1: rogai por nós.
0: Santa Luzia,
1: rogai e intercedei por nós.
0: São Pedro e São Paulo,
1: rogai por nós. Nossa Senhora da Conceição,
0: rogai por nós. Meus irmãos queridos, obrigado por terem rezado conosco. Já ouvi a voz do Paulo Sérgio aí no fundo. Bom trabalho para você, meu irmão, daqui a pouco, viu? Que Deus abençoe a sua jornada. Tenha um dia abençoado. Fiquem com Deus, meus irmãos.
1: Você também,
0: Senhor.
1: Que Deus te abençoe. Muito obrigado, tá?
0: Amém. Salve Maria.
1: Salve Maria. Deus te abençoe.
0: Amém.

nós acolhemos a você, meu irmão querido, minha irmã querida, você que está rezando conosco na sua casa, aí no seu cantinho de oração, louvando e agradecendo ao nosso bom Deus por tudo que temos, por tudo que somos, por tudo aquilo que o Senhor nos oferece todos os dias em nossa vida, agradecendo sempre. Sejamos gratos por tudo, tudo, tudo, a todo momento, a todo instante. E quem reza conosco também, louvando e agradecendo, nosso irmão querido Amarildo, que mandou o recado aqui pra gente, mas nesse, pelo andar da carruagem, né, Amarildo? Como diz os antigos, já não dá mais pra gente rezar. O Amarildo vai rezar conosco amanhã, com a graça de Deus. Ele está podendo rezar agora só nos primeiros mistérios, por conta do horário dele, lá no trabalho, mas amanhã ele vai rezar conosco para louvar e agradecer a Deus por tudo na vida dele, na vida da família, rezando, pedindo sempre a proteção e as bênçãos da Mãe Aparecida. E quem reza conosco também é o Evandro Cruz, o Evandro Soares Cruz, lá em Juiz de Fora, rezando por ele e pela família, louvando e agradecendo a Deus também pela vida da esposa Dona Marilze, da netinha Gabriela e dos filhos também. Louvando e agradecendo a Deus a Maria de Brotas, em Castro Alves, na Bahia, louvando e agradecendo por tudo. O José Carlos, lá no Mato Grosso do Sul, rezando pela vida e saúde dos netinhos, pela vida e saúde de todos, e pelo 129º aniversário do Cursílio dos Homens, pela Romaria Diocesana do Terço dos Homens, da Diocese de Dourados também. Louvando e agradecendo a Deus, o nosso irmão querido Oswaldo Marques, rezando por ele e pela família, conosco também, louvando e agradecendo o Evânio, pedindo por ele, pela família, pelas almas do purgatório, e pelo movimento Terço dos Homens Cavaleiros, rezando e agradecendo. A nossa irmãzinha querida Simone Cláudia, lá na Serrinha, em Dom Viçoso, pedindo por ela e por toda a família. A Eliete em Curvelo, rezando por ela e pela família. A Núzia em Aracaju, rezando por ela e pela família, louvando e agradecendo ao nosso bom Deus por tudo que temos, por tudo que somos. E todos os nossos irmãos e irmãs em Cristo, são muitos, graças a Deus. A Maria do Carmo em Minas Gerais, a Maria Cleusa rezando conosco também, pedindo, louvando e agradecendo. O Luiz Antônio em Jales, a Maria de São João del Rei rezando com a gente também. O casal louvando conosco, rezando. Deixa eu ver aqui o nome, o Leandro de Joinville, Santa Catarina, e a esposa rezando conosco. O Ivanildo Clementino, o nosso irmão também querido rezando com a gente, o Geraldo Aparecido de Curvelo, rezando conosco também de Juiz de Fora, o Marcelo, Camila, a Isadora, o Filk, lá de Juiz de Fora, o Renato Rodrigues, o nosso irmão Matias de Resende, Costa, Minas Gerais, rezando conosco. Irineu de Piquete, a Conceição Tavares de Aracaju, no Sergipe, reza com a gente também, pedindo as bênçãos da Virgem Maria. O Adalton Vaz, ele que é de Vespasiano, Minas Gerais, rezando por ele e pela família. Lá no Paraná, o Vasco de Ipiranga, no Paraná, pela Rádio Santana FM, rezando conosco. Os nossos irmãos, a Rosana Maria de Ponta Grossa, Paulo Brito em São Sebastião do Passé, a Fátima em Cruzeiro, o seu João Lopes rezando conosco, o Marcinho rezando com a gente, muita gente, graças a Deus. O Paulo Corretor também em oração conosco, o nosso irmão querido Arlindo Canal, lá em Cachoeiro de Itapemirim. E nós rezamos este quinto mistério, agradecendo a Deus pela vida e saúde de todos esses nossos irmãos que estão em oração conosco no Santo Terço. E a você, meu irmão, que está aí na sua casa, no seu trabalho, na estrada, também em oração com a gente. Pelas nossas rádios parceiras, nossos irmãos, companheiros, locutores,
que vão agora entrar no ar logo após o Santo Terço. Que Deus abençoe a jornada de vocês, de toda a equipe, de cada uma das rádios que integram a Rede Aparecida de Rádio. Pai nosso que estás nos céus, santificado seja o vosso nome, venha a nós o vosso reino, seja feita a vossa vontade, assim na terra como no céu. O pão nosso de cada dia dai-nos hoje. Perdoai-nos as nossas ofensas, assim como nós perdoamos a quem nos tem ofendido. E não nos deixeis cair em tentação, mas livrai-nos de todo mal. Amém. Ave Maria, cheia de graça, o Senhor é convosco. Bendita sois vós entre as mulheres, e bendito é o fruto do vosso ventre, Jesus. Santa Maria, Mãe de Deus, rogai por nós, pecadores, agora e na hora de nossa morte. Amém. José Everaldo, rezando com a gente. Ave Maria, cheia de graça, o Senhor é convosco. Bendita sois vós entre as mulheres, e bendito é o fruto do vosso ventre, Jesus. Santa Maria, Mãe de Deus, rogai por nós, pecadores, agora e na hora de nossa morte. Amém. Ave Maria, cheia de graça, o Senhor é convosco. Bendita sois vós entre as mulheres, e bendito é o fruto do vosso ventre, Jesus. Santa Maria, Mãe de Deus, rogai por nós, pecadores, agora e na hora de nossa morte. Amém. Seu Joel e Dona Neudes, em Salvador. Ave Maria, cheia de graça, o Senhor é convosco. Bendita sois vós entre as mulheres, e bendito é o fruto do vosso ventre, Jesus. Santa Maria, Mãe de Deus, rogai por nós, pecadores, agora e na hora de nossa morte. Amém. Ave Maria, cheia de graça, o Senhor é convosco. Bendita sois vós entre as mulheres, e bendito é o fruto do vosso ventre, Jesus. Santa Maria, Mãe de Deus, rogai por nós, pecadores, agora e na hora de nossa morte. Amém. Ave Maria, cheia de graça, o Senhor é convosco. Bendita sois vós entre as mulheres, e bendito é o fruto do vosso ventre, Jesus. Santa Maria, Mãe de Deus, rogai por nós, pecadores, agora e na hora de nossa morte. Amém. Ave Maria, cheia de graça, o Senhor é convosco. Bendita sois vós entre as mulheres, e bendito é o fruto do vosso ventre, Jesus. Santa Maria, Mãe de Deus, rogai por nós, pecadores, agora e na hora de nossa morte. Amém. Ave Maria, cheia de graça, o Senhor é convosco. Bendita sois vós entre as mulheres, e bendito é o fruto do vosso ventre, Jesus. Santa Maria, Mãe de Deus, rogai por nós, pecadores, agora e na hora de nossa morte. Amém. Ave Maria, cheia de graça, o Senhor é convosco. Bendita sois vós entre as mulheres, e bendito é o fruto do vosso ventre, Jesus. Santa Maria, Mãe de Deus, rogai por nós, pecadores, agora e na hora de nossa morte. Amém. Ave Maria, cheia de graça, o Senhor é convosco. Bendita sois vós entre as mulheres, e bendito é o fruto do vosso ventre, Jesus. Santa Maria, Mãe de Deus, rogai por nós, pecadores, agora e na hora de nossa morte. Amém. Glória ao Pai, ao Filho e ao Espírito Santo, como era no princípio, agora e sempre. Amém. Ó meu bom e amado Jesus, perdoai-nos, livrai-nos do fogo do inferno, levai as almas todas para o céu e socorrei principalmente aquelas que mais precisarem da vossa infinita misericórdia. Nossa Senhora Aparecida, Rainha e Padroeira do Brasil, rogai por nós que recorremos a vós. São José, rogai por nós. Valei-me, São José. E o momento é de agradecermos. Agradecemos a nossa Mãe Bendita por todas as bênçãos e graças que ela tem derramado sobre cada um de nós. E nós, Mãe querida, a saudamos com a Salve Rainha. Salve Rainha, Mãe de Misericórdia, vida, doçura e esperança nossa salve. A vós bradamos os degredados filhos de Eva,
A vós suspiramos, gemendo e chorando neste vale de lágrimas. Eia, pois, advogada nossa, esses vossos olhos misericordiosos a nós volvei, e depois desse desterro mostrai-nos Jesus. Bendito o fruto do vosso ventre, ó clemente, ó piedosa, ó doce e sempre Virgem Maria. Rogai por nós, Santa Mãe de Deus, para que sejamos dignos das promessas de Cristo. Assim seja. Amém. E chegou o momento de nós nos consagrarmos à nossa mãezinha querida, a Senhora Aparecida. Ó Maria Santíssima, pelos méritos de nosso Senhor Jesus Cristo, em vossa querida imagem de Aparecida, espalhais inúmeros benefícios sobre todo o Brasil. Eu, embora indigno de pertencer ao número de vossos filhos e filhas, mas cheio do desejo de participar dos benefícios de vossa misericórdia, prostrado a vossos pés, consagro-vos o meu entendimento, para que sempre pense no amor que mereceis. Consagro-vos a minha língua, para que sempre vos louve e propague a vossa devoção. Consagro-vos o meu coração, para que depois de Deus vos ame sobre todas as coisas. Recebei-me, ó Rainha incomparável, vós que o Cristo crucificado deu-nos por mãe, no ditoso número de vossos filhos e filhas. Acolhei-me debaixo de vossa proteção, socorrei-me em todas as minhas necessidades, espirituais e temporais, sobretudo na hora de minha morte. Abençoai-me, ó celestial cooperadora, e com vossa poderosa intercessão, fortalecei-me em minha fraqueza, a fim de que, servindo-vos fielmente nesta vida, possa louvar-vos, amar-vos e dar-vos graças no céu por toda a eternidade. Assim seja. Obrigado a você, meu irmão, a você, minha irmã, a vocês que rezaram conosco. Nós estivemos e continuaremos sempre unidos, em nome do Pai, do Filho e do Espírito Santo. Amém. Fiquem todos com as bênçãos do Senhor Jesus, a proteção, a intercessão de Nossa Mãe Santíssima, a Senhora Aparecida. Fiquem todos.

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4: 5 horas, horário de Brasília.
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daquele jeitão de sempre que você já conhece, com muita música sertaneja, alegria e diversão, pra gente começar bem esta terça-feira, dia 26 de maio de 2026. Agradecendo sempre o seu carinho e a sua companhia. É bom demais saber que você escolheu a Rádio Aparecida e a Rede Aparecida de Rádio pra juntos despertarmos ao som dos clássicos da nossa música sertaneja. E o programa Acorda Brasil tem a direção geral do missionário redentorista Padre Vanderlei Souza. Na coordenação nós temos a Paula Castro e nos trabalhos técnicos comandando a máquina de som da Rádio Aparecida, eles, meus amigos Patrick Carvalho, o MC Trick e o Murilo Germano, o Murilão. Vocês estão bom? Firmes e fortes, bom pra arrebentar mesmo, animados pra mais essa terça-feira. Então tá bom, bom trabalho pra gente, que Deus e Nossa Senhora Aparecida abençoe mais esse dia que só tá começando. E pra começar bem, tem que começar com moda boa. MC Trick já tá ali esquentando a mão, sinal que ele que vai começar na máquina de som hoje. Então, MC Trick, faz o seguinte, já vou mandar pros nossos amigos da C Pintura em Pirajuba, eles que estão ligadaços lá, nossos amigos Cleiton, Juliano, Luan, quem mais tá lá, ó? Tem o José Antônio, a Aparecida, o Valtinho na Fazenda Santo Inácio, os motoristas escolares, enfim, bastante amigos e amigas na cidade de Pirajuba, e eles estão querendo curtir os reis do pagode Tião Carreira e Pardinho, mas não é um pagode de viola, não. Estão querendo curtir Oi Paixão. Pode ser essa a primeira de hoje? Então, beleza. Enquanto você vai preparando ela daí, eu vou mandando daqui aquele abraço especial aos amigos e amigas que nos sintonizam pelas emissoras de rádios que fazem parte da rede Aparecida de Rádio, entre elas a Rádio Cidade FM em Martins Soares, Minas Gerais, terra do nosso amigo Marcos José de Souza, o Marquinhos Blackfone. Temos também a Rádio Difusora em Casa Branca, São Paulo, a Rádio Coração FM em Dourados, no Mato Grosso do Sul, e a Rádio Diocesana FM em Campanha, Minas Gerais. Essas que são algumas das diversas emissoras que sempre levam a nossa programação cada dia mais longe. Fica aqui o abração do Bruno Anaia e o nosso agradecimento. Agora sim, meu amigo MC Trick, simbora abrir o programa com eles, Tião Carreira e Pardinho, cantando Oi Paixão. Bom dia, Brasil, e uma excelente terça-feira.

0: ouvir essa música linda demais da conta, mandando pras irmãs dela, a Joana Catarina e a Margarida, que também estão ligadas aqui no Acorda Brasil. Beijo pra elas, muito obrigado pelo carinho, pela participação e pela companhia. Pediram e ouviram Mudança na voz do Chico Amado e Xodó, mandando também essa música boa pro meu amigo Ninou de Carapicuíba. Ele que mandou aqui, ó: Bruno, seu programa é nota mil. Muito obrigado, Ninou. Que Deus e Nossa Senhora Aparecida te abençoe cada dia mais. E um abração a todos de Carapicuíba, onde a nossa audiência tá crescendo cada vez mais. Eu vou pro intervalo bem rapidão, meu amigo e minha amiga. Na sequência, eu volto pra gente falar da votação da música da semana. Tem também o quadro Novos Talentos. Vou trazer uma dupla que tá fazendo um enorme sucesso nesse nosso Brasilzão. Apesar de serem jovens, estão aí valorizando a música raiz, a boa música sertaneja no estilão, sabe de quem? De Milionário e José Rico. Tão curioso pra saber que dupla é essa? Já tocaram aqui no Acorda Brasil, mas daqui a pouquinho a gente vai relembrar um pouquinho dessa dupla boa no quadro Novos Talentos. E enquanto isso, você vai mandando um recadão no nosso WhatsApp 12-3104-1043. Eu volto já.
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7: 5:32, horário de Brasília.
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0: Estamos de volta para dar sequência ao Acorda Brasil desta terça-feira, dia 26 de maio de 2026. Mandando aquele abraço a mais amigos e amigas que nos sintonizam pelas emissoras de rádios que fazem parte da rede Aparecida de Rádio, entre elas a Rádio Brasil em Campinas, São Paulo, a Rádio Interativa FM em Espírito Santo do Pinhal, São Paulo, a Rádio Rural FM em Tefé, no Amazonas, e a Rádio Regional Esperança FM em Lins, São Paulo. Essas que são mais algumas das diversas emissoras que integram a rede Aparecida de Rádio, e para elas fica aqui o nosso agradecimento e o nosso muito obrigado pela parceria de sempre. E agora eu quero lembrar da votação da música da semana. Para você que ainda não escolheu a sua preferida, a hora é agora. Manda recadão aqui no nosso WhatsApp 12-3104-1043. E essa semana é o seguinte: você vai escolher uma entre essas duas aqui. A de número um é o Teodoro e Sampaio cantando Os Quatro Cantos da Casa. Essa é a de número um. E a de número dois é o Duduca e Dalvan cantando Rastros na Areia. Duas músicas lindíssimas, duas músicas que passam boas mensagens, mas você só pode escolher uma delas. E aí, qual que é a sua preferida? É a de número um ou a de número dois? Para facilitar a sua vida e você já mandar recadão no nosso WhatsApp, capricha num trechinho delas aí, meu amigo MC Tri.

0: hoje ouvir um trechinho de cada uma delas. Eu quero saber qual é a sua preferida. Já mandou recadão aqui no nosso WhatsApp 12-3104-1043, código de área ou DDD é o 12 e o número 3104-1043. Deixa eu abrir recadão aqui. O nosso amigo Elias da cidade de Potim tá botando na música de número 1 e pedindo pra ouvir um modão bom. Daqui a pouquinho manda um caprichado pra você, meu amigo Elias. Obrigado pelo carinho e pela companhia. Tá escolhendo Teodoro e Sampaio. O José Guilherme já mandou recadão aqui também. Falou: Bruno, eu voto na número 1. Também votando na música Os Quatro Cantos da Casa. Liga o microfone aí, MC Trick. Deixa o nosso amigo Milton de Materlândia, em Minas Gerais, soltar a voz aqui no Acorda Brasil. Fala comigo, meu amigo Milton.
1: Dia, Bruno Anaya. Pela primeira vez que eu participo do seu programa, muito maravilhoso, há muito tempo que eu assisto, que eu escuto, mas é hoje que foi possível de eu conseguir colocar o contato aqui no meu celular, como sou muito de mexer no celular. Mas seu programa é muito maravilhoso. Depois que eu descobri, eu já acordo de manhã, já coloco no terço, aí vem o Bruno Anaya e corte estrago. Digo que eu estou em casa. É ligado na Aparecida quase o dia inteiro, sobre ali, quando eu saio. Então, sobre a música, todas elas são boas, falam das palavras do Senhor. Boa, eu fico a número 1.
0: Beleza, meu amigo Milton. Tá anotado o seu voto na música de número 1. A escolha tá difícil, mas o Milton já escolheu a preferida dele. Abração a todos de Materlândia, em Minas Gerais. Tem uma cidade no Paranazão que tem um nome bem parecido, só que no Paraná é sem o R, é Materlândia. Aí fica no Paraná. Aí em Minas Gerais tem a Materlândia, cidade do nosso amigo Milton, que agora salvou o número da rádio lá no WhatsApp dele, e sempre que quiser só mandar recadão aqui, tá bom, Milton? Obrigado mais uma vez pela participação e pela companhia de todas as manhãs. E aqui no Acorda Brasil é desse jeitão mesmo, o chicote estrala e a moda boa não para. E você que quer mandar recadão igual o Milton, não passa à vontade não, manda mensagem no nosso WhatsApp 12-3104-1043. Só tá dando uma travada aqui na questão do nosso WhatsApp aqui hoje, já chegou até mais áudio aqui, não consegui soltar ainda, ó, quem mandou áudio aqui? O nosso amigo José Ribeiro já mandou, Beto do Potim, daqui a pouquinho, se melhorar aqui, a gente já coloca o áudio, combinado, meus amigos e minhas amigas? Deixa comigo, é o computador aqui que deu uma travadinha, mas daqui a pouquinho ele já volta ao normal, com certeza. Agora já tá na hora, nesse quadro que eu prometi e vou cumprir, trazendo novos talentos pra cantar. Tá bonito aqui na Rádio Aparecida.
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0: E no quadro Novos Talentos de hoje eu vou trazer os irmãos Thales e Tiago, que estão resgatando aquele estilão bem, vamos dizer assim, raiz da música sertaneja, aquele estilão bem tradicional, e apesar de jovens, tem uma qualidade de repertório daqueles lá que sertanejo nenhum coloca defeito. No estilão de Milionário José Rico, eles já gravaram aí, se eu não me engano, um ou dois DVDs com excelentes participações, entre elas de Paulo e Paulino, Guilherme Santiago, que vai chegar para cantar com eles agora nessa música boa demais, chamada De Longe Também Se Ama, sucesso de Milionário José Rico, nas vozes dos novos talentos, os irmãos Thales e Tiago. Aumenta o volume, deixa cair que a moda é boa demais.

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1: 5:41, horário de Brasília.
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0: Rádio Aparecida Música, Fé e Missão, tá aí o goiano e paranaense cantando a viola e a saudade pra atender o pedido do nosso amigo João Leonardo de Americana, São Paulo, que vai soltar a voz aqui agora. Fala comigo, meu amigo.
1: Bom dia, Bruno Anaia, tudo bem? Aqui João Leonardo de Americana, São Paulo. Vou pedir pra você tocar uma música muito legal, goiano e paranaense, chama Viola e a Saudade. Grande abraço, Bruno, bom dia.
0: Valeu, meu amigo João Leonardo, abração pra você, pediu e ouviu o Goiânia e Paranaense fechando mais um bloco com chave de ouro ao som de A Viola e a Saudade. E pra você que quer participar, manda recadão no nosso WhatsApp 12-3104-1043. Deu uma travadinha de novo aqui no áudio, mas se destravar a gente já coloca os amigos e amigas pra soltar a voz aqui, mas a gente vai lendo todos os recadões. Combinado, meu amigo e minha amiga? É assim mesmo, máquina, vez ou outra dá uma travadinha, mas é já que volta ao normal. E agora é hora do amigo do campo ficar bem informado com as principais notícias e informações do mundo agropecuário.
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4: O mercado do cacau continua entre os assuntos mais acompanhados do agronegócio internacional. Mesmo após fortes altas registradas nos últimos meses, os preços ainda operam em patamares elevados, muito por conta das dificuldades climáticas enfrentadas por grandes produtores africanos. Esse cenário reduz a oferta global e mantém o mercado em alerta. No Brasil, produtores de cacau observam oportunidades de valorização, mas também precisam lidar com desafios como custos de produção e a necessidade de investimento em tecnologia e renovação das lavouras.
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11: Meu irmão, minha irmã, bom dia! Estamos começando mais uma jornada e a Rádio Educadora 91.7 vai nos acompanhar mais uma vez ao longo de todo esse dia. Eu sou o diretor da Rádio Educadora, Padre José Wilker, e quero te convidar a rezar com a liturgia da palavra. Você já meditou o evangelho de hoje? Tão cedo ainda não, né? Então vamos rezar juntos. O evangelista é São Marcos. Naquele tempo, começou Pedro a dizer a Jesus: eis que nós deixamos tudo e te seguimos. Respondeu Jesus: em verdade vos digo, quem tiver deixado casa, irmãos, irmãs, mãe, pai, filhos, campos, por causa de mim e do evangelho, receberá 100 vezes mais agora durante esta vida, casa, irmãos, irmãs, mãe, filhos e campos, com perseguições, e no mundo futuro, a vida eterna. Muitos que agora são os primeiros serão os últimos, e muitos que agora são os últimos serão os primeiros. Palavra da salvação, glória a vós, Senhor. Vamos aprofundar um pouquinho nessa palavra. É dentro do nosso coração que decidimos deixar tudo para seguir Jesus Cristo e o seu evangelho. No interior de cada um de nós é que nasce o homem novo, afastado de todo o apoio do mundo e dos homens. Um coração indiviso agrada ao Senhor, isto é, um coração que tem como meta fazer somente a vontade de Deus e não se divide para afagar aos homens. Os nossos encargos, obrigações, festas, comemorações, amizades, vivências familiares só terão valor se vividos na perspectiva do amor a Deus e, consequentemente, também àqueles que não fazem parte do nosso círculo restrito. É isso que Jesus nos propõe quando diz: quem tiver deixado casa, irmãos, irmãs, mãe, pai, filhos, campos por causa de mim e do Evangelho, receberá 100 vezes mais agora durante esta vida e no mundo futuro a vida eterna. A nossa família faz parte do povo de Deus, mas não podemos permanecer somente com ela. Há momentos em que temos de deixá-la para ir aonde Jesus nos manda. Jesus nos propõe a verdadeira liberdade interior, sem apegos nem subserviência às pessoas que podem nos afastar da nossa meta de agradar a Deus e servir no seu reino. No entanto, Jesus não nos promete uma vida sem perseguições. Muito pelo contrário, quando decidimos deixar tudo para seguir o Evangelho, muitos empecilhos irão aparecer. Muitas incompreensões da parte das pessoas nos farão sofrer e podemos até entender que somos os últimos no reino de Deus. No entanto, a nossa perseverança e a nossa confiança nas promessas do Senhor far-nos-á seguir em frente na certeza de que seremos os primeiros a experimentar o reino de Deus, pois a nossa recompensa também é espiritual. Então que a gente concentre todo o nosso dia colocando Jesus como centro da nossa vida. Vamos rezar então agradecendo essa oportunidade de hoje. Senhor, no início deste dia, venho pedir-te saúde, força, paz e sabedoria. Quero olhar hoje o mundo com os olhos cheios de amor, ser paciente, compreensivo, manso e prudente. Ver além das aparências teus filhos como tu mesmo os vês, e assim não ver senão o bem em cada um. Cerra meus ouvidos a toda calúnia, guarda minha língua de toda a maldade, que só de bênção se encha meu espírito, que eu seja tão bondoso e alegre que todos, quando se achegarem a mim, sintam a tua presença. Senhor, reveste-me de tua beleza e que no decurso deste dia eu te revele a todos. Amém. Que o Senhor lhe conceda um dia abençoado na presença e da paz do Senhor. E fique com Deus.
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0: Comadre, bom dia, comadre, bom dia, sertão, bom dia, cidade.
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0: Eu sou o Dom Carvalho.
2: Quem é você?
0: Eu sou o Dom Carvalho, no oferecimento de Francofer, 50 anos de tradição no mercado de ferro e aço. 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Eu estou com você todas as manhãs, de segunda a sexta-feira, das 6 às 8 horas da manhã. E no sábado também tem, mas é do tamanho de um mosquito, é das 6 até as 7 horas da manhã. É, se você notar. Não adianta. Não adianta. Se você notar, você vai ver que eu falei, eu aumentei, é do tamanho de um mosquito. É do tamanho de um coice, é do tamanho de um mosquito. Pode ser que o coice seja maior. Você gosta, você gosta. Você já amanhece o dia aí, ó, desse jeito, pronto para poder mangar na minha cara. Mas não adianta não, de 6 até 7 horas também é tempo suficiente para você escutar modão sem agrotóxico, modão sem mistura, original, do jeito que saiu da fábrica. É. Você sabe que jeito que é original? É dessa maneira aqui, ó. Mágoa de Cantador com Zé Mulato e Cassiano, Zico e Zeca, a alma do Ferreirinha. É desse jeito que foi fabricado, saiu original, do jeito que tá lá, não tem. É dessa forma. Não desliga, não desliga, né? Fica aí.
2: Eu lhe peço, por favor, não desligue o rádio.
0: 6 horas, 9 minutos, 36 segundos. Baixa a agulha, morando.

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0: 6:18, 27 segundos. Gente, vou contar um trem bacana pra vocês. 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Para onde você for, você já acorda de butuca no Café Sertão e Viola, vai lá no aplicativo, pá, tocou modão nos seus ouvidos de manhã cedo. É. Quem tiver dormindo, você não deixa ele dormir não, vai lá e acorda ele. Vira pra ele e fala assim, ó, o Dom Carvalho falou que você não pode dormir agora, que é pra você te acordar você. Isso, chega o galo nos ouvidos dele. Vai lá mais uma vez. Muito bem, depois você pergunta pra ele também, pode perguntar, eu tô falando que pode, eu garanto.
1: Tem café?
0: Isso, pergunta pra ele, hoje tem café? Se ele estiver dormindo e não responder, você pergunta de novo pra ele. Hoje tem café? É, eu falo que vai fazer que eu quero beber café agora cedo e escutar modão. É, fala com ele que o dia só vai ter sentido pra você se for desse

E gosta demais do Belo Monte Amaraí. Eu falei, eu gosto do Belo Monte Amaraí. Quando você toca o Belo Monte Amaraí, eu choro. Eu choro quando você toca o Belo Monte Amaraí, Dom Carvalho. Ei, Joaquim! Não Joaquim, não chora que eu vou tocar Belo Monte Amaraí. Joaquim, não chora, por favor. E eu vou tocar também A Noite do Paraguai com Cascatinha e Inhana. E aí também o Alvarenga e o Ranchinho vai cantar A Viagem. Olha pra você ver. Baixa a agulha, Joaquim. Chora não. 6:21.

0: candidato. Muito bem, acompanha o 40.
1: Como é, Valente?
0: Como é que vamos? Vai bem?
1: Vai quem tá esperando nós no Cais do Porto, rapaz. Tem Chiquinho Salles, mais o Machado.
0: Ah, como é, Valente? Como é que foi de viagem?
1: Aí o Garoto, mais o Lourinho, o Rafa Belisário Couto.
0: Gostaram muito de Buenos Aires?
1: O Guti, mas o seu Guti manda ele vem no Cais do Porto.
0: Mas eles eram corados, hein?
1: É, vamos contar nossa viagem pra eles que nós tivemos lá em Buenos Aires?
0: Vamos embora. Muito bem.
1: Então vamos lá, compadre.

10:29:15, vocês viram aí como é bom ser brasileiro, né? Alvarenga e Ranchinho cantando A Viagem, por cá no Café Sertão e Viola, sempre o lado bom do humor, sempre o lado alegre da vida, a gente gosta muito por cá, de sempre rodar, defender essa nossa essência, sempre deixar bem claro que o caipira está em ascensão. Aqui na Rede Educadora, nós temos o privilégio de colocar a música caipira na prateleira de cima. Então, sempre a gente está tocando uma varenga e ranchinho, jararaca e ratinho, jacó e jacozinho, né? O povo que pavimentou todo esse caminho, que asfaltou todo esse caminho para hoje a música sertaneja ser a potência que é. Então, vez por outra, você vai ouvir aqui na nossa programação esse bom humor, esse lado risonho, alegre da nossa música caipira. Que a gente, como também meio que pesquisador, meio que estudante da nossa música também, por esse mundão afora, a gente leva a cultura da viola caipira, mas procura saber um tiquinho também, um pouquinho, né? Do que é antigo, das nossas duplas, que foram ícones, que foram a base, o pilar para hoje a música sertaneja está onde está, em seu lugar devido. Eu vou ali, tomo um café, volto daqui um bocadinho do tamanho do coice de um mosquito.

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1: Agora são 6:30 no prego, fiote. É, sem sobrar e sem fartar. Se sobrar, nós divide. Se fartar, nós completa. Bom dia, bom dia, bom dia.
2: Bom dia.
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0: 6:34, 7 segundos na sua primeira do Vale. Gente, vou falar pra vocês o motivo de alegria da gente pela manhã cedo. A gente já vai levantando, partindo pra nossa luta, partindo para as nossas missões. Ah, e a nossa missão é levar vocês a alegria da música caipira pelas manhãs. Nos traz muito orgulho, porque a nossa programação, a gente tem ela aqui, toda especializada, né? Ela é toda caipira, ela é toda sertaneja, do jeitinho que a gente sempre sonhou. Eu falo a gente sempre sonhou porque o rádio faz parte da minha vida desde que eu me entendo por gente. Eu dormia e acordava com o radinho ligado por baixo do travesseiro. E eu vou contar pra vocês, é coisa pessoal, mas eu conto. Eu conto porque minha vida é um livro aberto e eu conto, ó.
1: Gente, como que ele é fofoqueiro?
0: Ó, você para, que eu tô falando da minha vida, você trata sério. Você não mexe com a minha vida não, rapaz. Vai. É, crenqueiro. Então, eu fui criado em uma família muito rústica, bruta e muito sistemática. Fui criado por vovô. Vovô era brabo. Vovô não tava nem aí, não. Vovô, qualquer coisa que tretasse com ele, a cepada comia. Na palma da mão, nas costas da mão, no peito do pé, de qualquer jeito. Então, meu avô era muito sistemático. E ele era aficionado para que a gente, como criança, não desvirtuasse. Então, por ele ser muito antigão, sem muita informação, ele achava que se eu escutasse o rádio, podia escutar coisa que não prestasse. Então, ele proibia. Mas eu comprei um rádio escondido. Com 4 anos de idade, 5 anos, nem sei, comprei, alguém me deu um radinho escondido. E eu escutava. Eu escutava pela manhã cedo com o Padre Juca. Com o Padre Juca. Aqui nessa mesma emissora onde está esse simples cantador hoje, com o Padre Juca, saudoso com o Padre Juca, colocava o travesseirinho e colocava o radinho lá por baixo e escutava. Então, pra mim, o sonho do rádio se concretiza hoje. E esses sonhos me levam sempre a cada vez mais pensar que por cá nós temos a missão de levar até você alegria. A mesma alegria que eu sentia quando eu tinha 5, 6 anos. Agora, 50 anos depois, eu quero levar até você. É por isso que eu atendo a você com muito carinho e digo a você que sempre a nossa programação está aqui destacada, especializada na música caipira e sertaneja. Mas quando você pede uma música desse universo nosso, caipira sertanejo, a gente fica muito feliz, muito satisfeito com a sua presença. É por isso que a gente pede a você, acesse o aplicativo, compartilha, fala para os seus amigos. Lá na Rede Educadora tem um programa de manhã cedinho que só toca música sertaneja do jeito que nós gosta, né? Faz igual a comadre com o sotaque de Joana, e ela fala que nós somos desmamados com café e com moda caipira, com moda sertaneja. Então, a comadre com custódia Joana falou que hoje é pro menino aqui montar no cavalo manso, que rápido, que é o corta-vento, veste a capa salabango de chuva, porque tá muito frio, o frio tá roxo, e lá vai todo mundo pra horta agora, e nós vamos ser pendurados na árvore, cuidado pra não cair, comadre custódia, sou Pedro, e a senhora vai escutar a moça do carro de boi, que aqui nós fica feliz quando vocês pedem. A Mel, que um dia desse contou mentira pra mim e falou que mora em Patinga, tava lá no teatro, ela contou mentira porque ela mora no meu coração, vai escutar Milionários é Rico, Memória Esquecida. E a minha amiga comadre, menina de ouro, que acordou cedinho, 5 horas da manhã, pra fazer café, só perdeu pra mim que eu fiz café 5 horas e 3 minutos, perdeu por 3 minutos de atraso, vai escutar Mágoa de Boiadeiro com Pedro Bento Zé da Estrada. Olha que seleção, gente. Baixa a agulha moreno. Deixa o modão, Tini.

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2: Olá, ouvintes da Rede Educadora de Comunicação. Eu sou Alice Costa, planejadora financeira. E por aqui a gente fala sobre algo que está presente na vida de todo mundo: o dinheiro. O lançamento do Tesouro Reserva é uma ótima notícia, mas ele também traz um alerta importante: nenhum produto financeiro resolve sozinho a vida de ninguém. Porque reserva de emergência não nasce de um único investimento. Ele nasce do hábito de guardar dinheiro regularmente todos os meses. Muita gente acredita que o problema da vida financeira está em escolher o melhor investimento. Mas, na verdade, o problema normalmente começa antes: gastar mais do que ganha, não se planejar e viver sem margem para imprevistos. O Tesouro Reserva pode ser uma ferramenta útil para organizar essa construção de segurança financeira, mas ele não substitui planejamento, controle e constância. No fim das contas, o mais importante não é onde você começa a investir, é criar o hábito de separar uma parte do dinheiro antes que ele desapareça no mês. Eu sou Alice Costa e no meu Instagram, Finanças Sem Desculpa, eu te ajudo a construir uma vida financeira mais leve, organizada e sem desculpas.

6:52, 52 segundos na sua primeira do Valeaca. Já vai lá com você, butuca, butuca os ouvidos, butuca pra você escutar, butuca pra você ficar atento, meu filho, pra saber direitinho se você quer construir ferro pra construção, perfis, tubos, chapas, vigas, arames, laminado em geral. 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É que com café não faz, abre a guela, vai jogando. Oi, nós estamos disputando hoje quem faz café mais cedo. Eu, a comadre de ouro, o Jaeder Esteves também mandou. Ah, Jaeder Esteves, obrigado por você ter ido lá no teatro, viu, meu irmão? Todo mundo que aparece aqui que foi no teatro, eu agradeço. Gratidão demais pela nossa amizade, tá bom? Tá certo? Ó, vamos ouvir com o Tião Carreiro e Pardinho A Casa, pro meu querido compadre Kel. E pra comadre Nelsina lá no Nova Estrela, nós vamos ouvir Tião Carreiro, o Jacó e o Jacozinho. É, o Jacó e o Jacozinho, ó. Vai cantar Ladrão de Terra. Pode baixar, baixa, que daqui a pouco eu vou mandar um alô especial pra dona Nelsina.

0: Franca e a hora certa.
1: Agora são 7 horas no prego, fiote. Sem sobrar e sem fartar. Se sobrar nós divide, se fartar nós completa. Bom dia, bom dia, bom dia.
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0: 7:48. Gente, eu gosto de falar de emoção muito. A emoção é um dos sentimentos que a gente tem mais, digamos, profundos, forte, né? A emoção nos faz chorar, nos faz sorrir, nos faz ficar agitado muitas vezes, e a gente se emociona ao ouvir o áudio da minha querida comadre Maria Antônia, lá da Fazenda Belo Monte, em Dores de Goiânia. Vocês escuta, vai pra vocês verem, vai pra vocês verem. A comadre Maria Antônia. Escuta pra vocês verem. Comadre, pode falar.
1: Oi, compadre, bom dia. Como passou de ontem?
0: Bem, tudo graças bem, a Deus. Compadre? Tudo bem, minha
1: filha. Mandar música pra mim, filhinha querida. Feliz pra você, pra toda a sua família, pra todos os ouvintes da rádio, pra todos os amigos. Uma feliz sexta-feira pra todos vocês. E Alice Costa, charada minha neta.
0: Aí, ó, vocês viram aí, né? Vocês viram que a mensagem toca, emociona. Bom dia, compadre, como é que passou de ontem? Como é que tá a sua família? Vocês viram? A singeleza, a pureza de coração? Obrigado, minha comadre Maria Antônia. Manda um abraço aí também pra Alice Costa, nossa consultora financeira, que é a charada netinha dela, né? Netinha dela. Alô, Alice Costa, netinha da comadre Maria Antônia. Beijo no seu coração. E a comadre Maria Antônia manda um abraço aí da nossa querida Alice Costa, consultora financeira. Aí, tá sempre o nosso Café Sertão e Viola aqui trazendo as dicas, né? Nós vamos rodar pra comadre Maria Antônia, os filhos de Goiás, mãezinha querida. Por falar em mãe, vamos rodar a mãe Nossa Senhora Aparecida pra minha querida Edviges Flávia, lá no bairro Aparecida do Norte. Alô, de Virgem! Vamos rodar para você a Nossa Senhora de Aparecida. E o Teodoro Sampaio vai cantar Os Quatro Cantos da Casa. Esse clássico do Teodoro Sampaio vai para todo mundo, tá? Para comadre Nersina Lunova Estrela, para comadre Menina de Ouro Maria Tereza, para comadre Custódia Joana, para comadre de Virgem, para todo dos aqueles que curte aí o Teodoro e o Sampaio, o Quatro Cantos da Casa, que todos os dias não farta aqui, né? Uma música maravilhosa, um hino. Vamos escutar então esses modão? Bora, meu velho. Baixa a agulha, autoridade.

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1: Quero te trazer a seguinte mensagem hoje: talento não te garante sucesso. É muito mais comum do que você imagina pessoas esforçadas alcançarem sucesso do que pessoas talentosas que não se esforçam. Muitas vezes tenho visto esforço superar talento. Então, descubra qual que é o seu talento e tenha disposição para alcançar o seu sucesso.
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Rio Negro e Solimões, cai na realidade. Cair na realidade. É. É cair ou cai? Cai, caiu, caiu, cai. Cai. Não, caiu na realidade. Quem, sabe quem pediu? Sabe quem pediu, Valtarias? O papai. O papai do Guilherme pediu, o Sr. Raimundão. O Sr. Raimundão, todo sábado ele passa lá na minha rua, lá no Seu Pereira 1, e deixa um queijo lá, né? Um dia desse eu não tava lá, fiquei com medo, ele deixou o queijo na caixa de correio e os meus cachorrinhos ir lá e pegou. Tem um cachorrinho trivido, mas tem um cachorrinho trivido lá em casa, qualquer tanto, se colocar queijo lá, Raimundo, ele, se coloca o queijo na caixa do correio, o meu cachorrinho vai lá e abre a caixa do correio e come. Foi. Um dia desses colocaram uma melancia na caixa do correio, ele foi lá e abriu a melancia e comeu. Cheguei, eu tava lá. Passou a mão na colher e comeu a melancia, eu cheguei e só tava a casca. Então, Raimundo, espera, você passar lá, você deixa o queijo na vizinhança, para com isso, menino, deixa o cachorro quieto. Viu? Nós vamos passar pra você, tá, o Raimundão? Cai na realidade. Você vai escutando aí o Rio Negro e Solimões e vai passando banha de tatu pra poder temperar o... 7h22, baixa a agulha, menino.

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4: Eu tô achando que eu tô fazendo café. 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
5: Bom dia, meu nobre Dom Carvalho, bom dia amigos ligados no programa Café Sertão e Viola, essa edição do Educadora Notícias, 7:31 agora. Meu nobre, a gente fala, claro, da temperatura máxima de 28, mínima de 18 na região metropolitana do Vale do Aço, o tempo mais fresco, hoje 26 de maio de 2026. A gente está aqui trazendo essas primeiras informações e o nosso jornalismo já vai trabalhando. E olha que nós já estamos trabalhando desde de ontem, desde o início dessa semana, porque em especial vou trazer duas notícias. E que serão discutidas, debatidas, uma inclusive requer debate, que eu vou falar daqui a pouco, mas a outra notícia é em relação à assembleia que aconteceu ontem do sindicato do Sintmicelf de Coronel Fabriciano, que é o sindicato dos servidores públicos municipais, e a proposta foi rejeitada. E a proposta foi rejeitada, a proposta da prefeitura, o sindicato segue meio que em estado de greve, a Tati Souza vai trazer todos os detalhes aqui, também toda a nossa equipe de reportagem. Mas, enfim, houve tumulto, houve confusão, e você vê os vídeos, e sabe, meio que princípio ali de agressões verbais, e a situação precisou ser controlada. Os ânimos se exaltaram ontem nessa reunião que houve, a proposta da prefeitura foi rejeitada. Ponto, até aí tudo bem, a gente vai debruçar sobre esse assunto e trazer as informações aqui do jornalismo. Uma outra situação foi ventilado, e aí, Dom Carvalho, eu já não sei se defendo, se acuso, se sou a favor, sou contra, porque assim, eu tô vendo, há uma mobilização, e é claro, uma que eu fiz parte há alguns anos, em relação sobre o Colégio Angélico. O Colégio Angélico, ele virou um tema de debate.
4: Sim.
5: E nesse período eleitoral tem que tomar muito cuidado para não se tornar um debate político. Houve a possibilidade da venda do Colégio Angélico, da derrubada dele, mas ele já é tombado por um patrimônio imaterial de Coronel Fabriciano, então ele é um patrimônio histórico. Mas aí, é um patrimônio histórico a ser preservado a fachada, a estrutura só da fachada do Colégio Angélico, que é o seu entorno. Pode ser construído, pode virar ponto de comércio, pode fazer alguma coisa, porque se a gente for olhar por todo o departamento histórico, e eu sou apaixonado pela história, eu não estou aqui para emitir opinião, eu estou aqui para simplesmente tentar entender e analisar. Porque se para continuar do jeito que está, uma área que também não é preservada e que é inútil, é uma área inútil, embora ela é muito útil para a memória afetiva e para toda essa construção e o contexto histórico da evolução de Coronel Fabriciano, preservar a fachada e o entorno, construir algo, ser vendido algo, ou derrubar tudo, claro, não sou a favor de forma alguma. Uhum. Mas enfim, quem sabe é, construir empreendimentos ao lado, é, pode, não pode, a gente vai discutir sobre isso, porque não é a opinião do Matheus Cabral, não é a opinião do Departamento de Jornalismo, e a população precisa discutir isso com o poder público, com quem precisa de fato mesmo dialogar sobre essa situação. Até quando vale a pena manter toda a estrutura, 100% da estrutura do jeito que está, e se manter, se privatizar, e para que alguém cuide de fato do Colégio Angélica, da preservação da memória do Colégio Angélica, e ao lado, do entorno do Colégio Angélica, ter uma área que possa ser útil e ser devolvida à sociedade. Então, enfim, é uma discussão da qual requer muita sabedoria, muito diálogo, muitos projetos, e o prefeito afirmou que o colégio não será derrubado, tem um vídeo nas redes sociais da prefeitura, nas redes sociais dele, que ele, o colégio será preservado, enfim, mas a gente lamenta, é claro, também pela situação que se encontra o Colégio Angélica hoje, e é importante que discutimos isso, né, de forma bem veemente, porque qual é o retorno da sociedade, mas ele também está ali, só portas fechadas, enfim, demanda tempo pra gente falar sobre isso. No mais, é um meio de semana de futebol de Copa Libertadores da América e Sul-Americana. Galo contra o Puerto Cabello e o Cruzeiro contra a equipe do Barcelona de Guayaquil. Em momentos oportunos falaremos mais sobre esses temas e assuntos aqui no Educadora Notícia. No mais, meu nome é Dom Carvalho, estarei de volta às 8.
4: Você sabe que se a gente pudesse, o Educadora Notícia, com todo o seu desembaraço e profissionalismo, a gente ficaria aqui uns 15 minutos falando sobre esporte e segurança pública. 7:36, às 8 horas tem o Educadora Show, é o
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7:37. Quando eu falo da participação dos ouvintes, a participação dos amigos no programa Sertão e Viola, eu falo com carinho estampado no meu rosto. Se vocês pudessem presenciar o meu sentimento facial, digamos assim, né? Que pudessem ver o quanto fica expressado aqui no meu rosto a alegria de ter vocês, se tivesse por vídeo, né? Se fosse, é igual lá na live quando eu faço, todo mundo é capaz de ver nos meus olhos a alegria, porque eu fico muito satisfeito do início ao fim do programa. Tá chegando pedido de música. Você tá lá na ponta da playlist, olhando o que vai tocar, aí chega mais um pedido, aí mais um amigo manda um áudio, aí mais um amigo pede uma música, e assim vai correndo os nossos dias, como diz o grande Almir Sater, em parceria com Renata Teixeira, assim os dias passarão. E como eu fico feliz com o passar dos dias desse jeito. Meu amigo Vitão Pedra Rocha, ó, chegou aqui no finalzinho, mas vai dar tempo, tá? Vai dar tempo, viu, meu amigo Vitão Pedra Rocha? Mandou o print pra nós, tá lá, ó, raiar do dia, trilhando aí pela rodovia, e pediu pra nós tocar pra ele Pecado de Amor, da Fátima Leão. Olha que pedrada! Essa música é linda! Linda, Vitão! Bela escolha! E quem gosta muito dessa música também é Dona Nercina, que eu falei no início aqui. Tá lá no Nova Estrela escutando nós, lá no sítio do vovô Zé. A Jetson, Geise Kelly, Romilson, Edenilson, toda a família da Dona Nelsina. Um tiquinho ali encostado, meu amigo Zé Nilson, do bar do Zé Nilson, no Cocais, que é sobrinho, casado com a sobrinha de Dona Nelsina. Tudo família. Se tem um pedaço do paraíso que eu gosto, é ali no Cocais. Dona Nelsina, a senhora prepara, que eu, Dona Cátia e Gabrielzinho, vamos chegar por aí nos próximos tempos. Nem que eu tenha que pegar aquele helicóptero do Roberto Nogueira e ir lá e remendar o pneu separado. Tiro o pneu do helicóptero, vou lá, remendo e vou subir a serra de helicóptero. Os pneus tem que estar bom, mas eu vou chegar aí, tá? Então, Vitão, você vai escutar Pecado de Amor e vai dividir com a Dona Nelsina lá no Nova Estrela. Bom também? 7:40:05. Pode baixar a agulha, vovô Zé Honório. O senhor é autoridade.

0: horas 43 minutos 50 segundos. 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

7:46. Ô, gente, nas viagens que a gente faz, andanças pelo mundo, eu vou sempre pro lado ali da cidade de Vinolândia de Minas, pra lá de Açucena, Virginópolis, Sapucaia, Gonzaga. Sempre vou por ali tocar umas violinhas. Tem muitos amigos e a Rede Educadora de Comunicação é muito ouvida ali pelas bandas de Vinolândia de Minas. Então, o povo ali gosta muito de uma dupla. Pra mim, um divisor de águas na música sertaneja, né? Que é o Zezé de Camargo e o Luciano. Então, toda vez que a gente vai pra lá tocar, a maioria do tempo eles pedem Zezé de Camargo e Luciano. E o povo agora tá com mania de pedir as pedradas do Mirosmar, né? Eles falam assim: ô, Dom Carvalho, dá uma pedrada em nós do Mirosmar. É o nome do Zezé de Camargo. O nome do Luciano é Elcio, né? Falei: então tá bom, eu vou tocar pra vocês uma música da dupla Mirosmar e Elcio, né? Então o povo gosta muito do Zezé. E um dia desse o meu amigo Romário Coelho, lá de Divinolândia, falou: rapaz, você podia ir lá na rádio rodar pra nós lá uma música do Mirosmar? Falei: tá bom. Nós vamos rodar duas do Mirosmar. Uma a Comadre de Ouro pediu, que é o Garoto de Rua, né? Nós vamos tocar. E a outra nós vamos rodar o Antes de Voltar pra Casa. Eu tava tocando uma festa e a menina virou e falou assim: ah, eu tô doido pra ver o Mirosmar cantar na cidade de Peçanha. Eu falei: é, gente, pegou mesmo. Então vamos escutar o Mirosmar e o Elcio cantando Garoto de Rua e logo em seguida Antes de Voltar pra Casa. Alô, de Minas, baixa a cuia.

7:56 no prego, fiote. Meu peito aperta, meu coração palpita e o fogo apaga, nós não pita. Mas eu vou pedir pra você reflexionar no que eu vou te dizer. Permitindo Deus, o Criador da nossa existência, um raciocínio superior a todos os raciocínios, e a minha querida Santa Mãezinha Padroeira do Brasil, minha Nossa Senhora de Aparecida, com a permissão divina, eu volto amanhã a partir das 6 horas da manhã. 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Vou me aí, mas deixo você com Matheus Cabral e o Educadora Show, o maior show do rádio nas manhãs do Vale do Aço. Amanhã eu volto, porque se eu disser pra você que o burro morreu, você pode queimar a cangaia. Tchau, tchau, tchau, família sertaneja.

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Opa! Opa! Bom dia, bom dia, bom dia! Blim blão! Ei, gente, 19 graus, hein? Ninguém preparou uma queimadinha ainda? Ninguém preparou aquele mingauzinho de aveia? Aquela gemada? Ah, que beleza, hein, hein? É, o tempo tá bom pra isso, não tá? Uma gemada. Ei, vovó, hein? Fazer aquela gemada. Bom dia, começando o programa hoje nessa terça-feira diferente. Terça-feira, 26 de maio de 2026. É, terça-feira. Segunda já passou, né? A segunda da confusão, a segunda do tumulto. Que, nossa, que essa terça-feira seja abençoada. Pra mim, pra você e pra todos nós. Um ótimo dia, deixa eu tocar a campainha. É porque eu tô fazendo alusão ao frio. E o frio automaticamente nos remete a comidas caldosas, né? Tanto pro doce quanto pro salgado. E assim, de manhã, pra dar aquela reforçada, uma gemada boa. Uma queimadinha deliciosa. Ei, gente, você já preparou? Porque tá friozinho agora de manhã, tá gostosa a temperatura. Eu estou no ar.

Vem comigo! 8:04, 8:04. Muito bom dia, bom dia, bom dia pra você que tá ligado aqui no maior show do rádio das manhãs do Vale do Aço. Matheus Cabral, com você até às 10. Com muita música, alegria, diversão, alto astral, informação, notícia, esporte, upa! E muita coisa pra você até às 10 horas da manhã. Ô, gente, a temperatura tá de 19 graus agora. A máxima prevista para hoje é 27, mas amanhã tá gostoso. O pessoal já tá de blusa. Você tem um termômetro por isso, né? Quando vê o pessoal caminhando pelas ruas do centro de Fabriciano de blusa, é sinal que tá todo mundo já sentindo frio. Dom Carvalho passou por aqui com o programa Café Sertão e Viola. Ei, Dom Carvalho, arrebentou a boca do burro. Agora são 8:04. Bom dia, bom dia. E claro, você faz o programa comigo todos os dias aqui. Você tem preferência. 997-71-4902.

8:05. Bom dia, bom dia, bom dia. Vamos começar o programa, vamos começar o dia. Primeiramente, você já parou para agradecer a Deus a oportunidade que ele lhe concede de ver mais um dia nascer na sua vida? Não? Então tenha a oportunidade de recomeçar. Hoje eu vou começar com a música do Amor para Recomeçar com Frejá. Aqui, nesta manhã gostosa de terça-feira. Desejo que você tenha quem amar, mas quando ainda estiver bem cansado, que exista amor para recomeçar.

0: Educadora Show. Desejo que você tenha quem amar. Pois é, amor pra recomeçar com Frejá, gente, nessa terça-feira, nossa, segunda, credo. Opa, segunda-feira já foi embora, meu Deus do céu, viagem aí, ó. Vamos que vamos, bom dia, bom dia, bom dia, bom dia. A turma que nos acompanha, obrigado pelo carinho. Gente, 997-71-4902. 997-71-4902. É, eu tô vendo aqui. Esse meio de semana de esportivo, daqui a pouco eu falo, meio de semana esportivo, tem Cruzeiro e tem Atlético em campo, né? Pela Copa Libertadores e pela Copa Sul-Americana, última rodada da Copa de fase de grupos, né? De Libertadores e Sul-Americana. E nós vamos conhecer quem é quem. Olha só, meus amigos, 997-71-4902. Eu brincava aqui em respeito a queimadinha, a gemada agora pela manhã, pra dar aquela reforçada, né? Eu sou de um tempo, né? De um tempo não tão distante assim, mas um tempo e pouco distante, que quando eu era criança, minha avó fazia uma gemada naquele prato branco esmaltado, colocava ali em cima de uma outra panela com água para ir esquentando e batendo ali com açúcar, eu gostava daquela gemada. Aí me lembrei assim agora, né? Coisas bacanas. Será que hoje alguém ainda toma uma gemada pela manhã? Se você toma uma gemada, manda uma mensagem pra mim, fala assim, Mato, eu ainda faço uma gemada, eu fiquei curioso agora, será que caiu em desuso? A queimadinha ainda é mais comum, né? As pessoas ainda fazem queimadinha, né? Tem aquela queimadinha gostosa, né? Me lembro aqui da saudosa dona Leandra, que cuidou da rádio durante muitos anos, fazia uma queimadinha gostosa pro Wilson Camargo e pra mim. Eu trabalhava aqui de madrugada, né? Minha primeira passagem aqui, lá em 2004, ei, gente, aí era muito bacana. E são memórias que a gente vai adquirindo com o tempo, né? São esses momentos assim que ficam guardados. E a gemada, algo que, né? Se a gente mostrar hoje pros filhos de hoje o que é uma gemada, nem sabe. Mas dava uma sustância, não dava? Então, portanto, quem toma gemada aí? A minha amiga Rosário faz uma dobradinha maravilhosa. É, e nós estamos aqui na expectativa dessa dobradinha. Agora são 8h11.
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2: Olha a hora, 8:15.
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8:17, 8:17. É, gente, ninguém tá querendo me dar uma queimadinha, uma gemada não aqui, viu? A gemada, o pessoal tá sumindo aí, ó. Tá debaixo da coberta até agora, né? 8:17 já, a turma tá debaixo da coberta? Não é possível. Meus amigos aí do Melo Viana, tá tudo na paz? Tá debaixo da coberta também? Nossa, mãe. Pessoal, se o pessoal do Melo Viana tá debaixo da coberta, imagina a turma do Cocais, pessoal lá do Ana Moura, em Timó, do Novo Tempo, Cachoeirinha, aí, perto da beira do rio. Lá em Ipanema, Ipanemim, Ipanemão, ai, bacana, lá em Conceição de Minas. Toda vez que eu falo de Conceição de Minas, eu lembro do esplendor de Conceição de Minas e do meu amigo Valdeci de Castro. Ô Valdeci, eu recebi o abraço, tá? Que você encontrou com meu pai lá no Campo do Iguaçu. Recebi o abraço, meu amigo Netinho do Panorama. Também Orliberg, ei, turma boa, sempre acompanhando. Esse pessoal é maravilhoso, né? Um abraço, um amigo Catita, jogou muito, hein? Nossa, credo. Agora são 8:18, 8:18. O Fabrício Pereira tá sempre ouvindo. Alô, Fabrício Pereira, um abraço. Vamos que vamos. Rodrigo Santos, hein? Guarde esse nome.

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1: Educadora Show, 8 horas 28 minutos, 8h28. Aqui nós estamos com muita música, alegria, diversão e alto astral. Gostava tanto de você, Tim Maia. Daqui a pouco tem a Educadora Notícia, a edição das 8h30 com a Tati Souza. Informações.
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1: 8h30, 8h30 no Vale do Aço, 20 graus é a temperatura em Coronel Fabriciano e região metropolitana. Tati Souza, nos trazendo informações nessa edição. Bom dia, tá tudo bem, Tati?
6: Bom dia, Matheus Cabral, bom dia, ouvintes, tudo bem, graças a Deus.
1: O frio tá aí, 20 graus é a temperatura nesse momento, a máxima prevista para hoje é de 27, ou seja, daqui por diante, temperaturas mais amenas e gostosas para quem gosta de frio. E qual é a notícia que você nos traz, Tati?
6: Terremoto.
1: Terremoto, Tati?
6: Tremor de terra.
1: Tremor de terra na escala Richter? Onde? Onde?
6: Em Minas Gerais.
1: Em Minas Gerais.
6: Viu?
1: Eu tenho, há algum tempo atrás, eu estava em Sete Lagoas para transmissão de um jogo na Arena do Jacaré, e onde foi sentido aqueles tremores. Sequenciais. Enfim, eu não senti. Confesso que eu não senti, não. Mas aconteceu lá em Sete Lagoas.
6: E você sabe que esses tremores em Minas é mais comum do que imaginamos ser?
1: Sim.
6: É o que explica o sismólogo. Eu vou explicar essa situação.
1: E foi aonde, Tati?
6: Ó, Minas Gerais possui quase. Esquece, deixa pra depois. Um tremor de terra de magnitude 2,2 na escala Richter, fraquinho.
1: Sim, fraco.
6: Mas foi registrado.
1: Sim.
6: Né? Nas proximidades de Carlos Chagas.
1: No norte de Minas.
6: No Vale do Mucuri.
1: Sim.
6: O abalo sísmico ocorreu por volta de 5h40 da manhã, horário de Brasília, segundo a Rede Sismográfica Brasileira. Até o momento não há relatos de feridos ou danos provocados pelo abalo. Aí é o que eu te falei, segundo o sismólogo do Centro de Sismologia da USP, tremores de baixa magnitude são frequentes em Minas. O último tremor foi registrado no dia 18 de maio na cidade de Planura, também com magnitude 2.0. Porém, horas mais tarde, o Serviço Geológico dos Estados Unidos informou que um terremoto,
1: sim,
6: esse porém maior, de magnitude 6,6, aconteceu no Chile, aproximadamente 31 quilômetros a leste da cidade de Calama, no norte do país. O tremor lá ocorreu a uma profundidade de 101,3 quilômetros na região do norte do Chile, que faz parte do deserto do Atacama. Não houve relatos de imediatos de feridos nem de danos. Portanto, sim, terremotos são comuns. Esse de 6,6 é considerado de forte magnitude no deserto. Se é numa cidade, isso é a nível de destruição. Sim. A escala Richter vai até 5, né? O máximo até 5 na escala Richter.
1: Pois é, olha só. E alguns lugares, como por exemplo, em Nova Lima, tem também lá em Poços de Caldas.
6: Já foi sentido.
1: Isso, Uberlândia, Poços de Caldas. E Carlos Chagas aqui no Vale do Mucuri, próximo até o Flotone, sentido ali o norte de Minas. 8:33, 8:34. Ô, Tati, eu acompanhei pelas redes sociais e vi que você também estava presente, é claro, trazendo toda a cobertura da rede educadora. Ontem teve, né, uma reunião entre o sindicato, que é o Sindicelf de Coronel Fabriciano, Sindicato dos Servidores Municipais, rejeitaram a proposta da administração. Mas enfim, que confusão, teve agressão verbal e tudo isso, Tati? Você estava lá de perto, o que foi?
6: Teve, inclusive foi comigo também.
1: Sim,
6: além
1: por quê,
6: de mim. O secretário lá do Sindicelf agrediu verbalmente, mandou a servidora, inclusive que é filiada, calar a boca. Foi uma confusão, queria impedir o trabalho da imprensa numa tentativa pífia de impedir que a gente filmasse o momento dele de exaltação. Eu disse para ele que se ele encostasse a mão em mim, ele ia ver o céu tremer e a Terra encostar num outro planeta. Mas isso aí não aconteceu, não. Aí o pessoal pôs panos quentes lá, segurou. Ele precisou ser contido, ele foi embora. A presidente do sindicato, Sindicelf, Sirlene, saiu sem explicar para a imprensa. Mas um resumo da obra, né, do circo que foi ontem essa assembleia, foi o seguinte: a prefeitura, já é a segunda assembleia,
1: sim,
6: mandou uma proposta para os servidores públicos de Coronel Fabriciano e eles rejeitaram. A proposta era de que reajuste de 1,4%, não reconhecer o piso salarial e o reajuste de R$ 20 no vale alimentação, que hoje é R$ 300. A prefeitura propôs R$ 320. Por unanimidade, por 111 votos a 19, foi rejeitada essa proposta sobre vaias. E houve também muito protesto dos servidores que não estão satisfeitos, não estão se sentindo representados pelo Sindicelf. Agora, o que é o próximo passo? Sabemos pouco. Por que sabemos pouco dos próximos passos? Porque não ficou ninguém lá do sindicato para conversar, para explicar para a imprensa o que vai ser feito. Suponho eu que será enviado para a prefeitura uma contraproposta dizendo que os servidores não aceitaram o reajuste, irão fazer novamente uma proposta, ficar nesse banho-maria, mas fato é que os servidores de Coronel Fabriciano irão manter o estado de greve. Eles estão em estado de greve.
1: Sim.
6: Aí, se esgotado todos os recursos, se não tiver mesmo jeito de negociar com a prefeitura, depois de judicializadas essas propostas, se não tiver jeito, aí sim decreta-se a greve no colo do Executivo Municipal de Coronel Fabriciano.
1: 8:37 no Jornal em Pauta, uma reportagem completa sobre isso tudo que rolou ontem, né, Tati?
6: Sim, é no Jornal em Pauta, meio-dia, com relatos de servidores.
1: Sim, toda a reportagem então. Você é o nosso convidado a permanecer conosco. Ô, Tati, um abraço então, até as 9:30 com outra Educadora Notícias.
6: Abraço.
1: Agora são 8:37.
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0: 8h41 agora. Vai virar para 8h42. Meus amigos estão aqui. Então vamos lá, né? Quero aqui mandar um abraço. Alô, Matheus Cabral, que é Edmar. Edmar Gomes. Estou curtindo, educador. Toca para nós. Mariana. É, um abraço para a esposa Rosilene. Um abraço para você, viu, meu nobre? Deixa eu ver aqui quem tá mandando. Bom dia. Rafael. Mandando bom dia. Rafael Duque. Rafael Duque, obrigado, tava dando bom dia pra você também. Ô, dona Nelcina, como é que estão as coisas aí, tá geladas, cocais, dona Nelcina?
1: Bom dia, meu menino de Deus.
0: Amém.
1: Meu menino de ouro. A paz de Jesus, amor de Maria.
0: Amém.
1: Esteja sempre com você e toda a sua família, toda a família aí da educadora.
0: Amém, amém. Pra senhora também. Passa
1: pra mim aí, a música com o... com a Fátima Leão, pão de queijo.
0: Pão de queijo.
1: Eu ofereço pra todos vocês aí da rádio, tá? E pessoal, meus amigos aqui do Cocais, tá?
0: Sim.
1: A Gisele, o Agedson, tá?
0: Sim, dá pra todo mundo. Aí, ó. A Gisele no fundo aí, ó.
1: Fica com Deus, um bom dia.
0: Amém, bom dia pra
1: trabalho,
0: senhora. Obrigado.
1: Um bom descanso.
0: Ei, fica bacana. Amém.
1: Eu tô com saudade de vocês, tá?
0: Eu também, com saudade mais de senhora, dona Elcina. Beijo no coração da senhora.

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11: Educadora Show, agora são 8:48, 8:48. Educadora Show, muito bom dia, bom dia, bom dia, muito obrigado pelo carinho, obrigado pela sua audiência, obrigado pela companhia. Agora são 8:49, 8:49. Vamos lá, gente, olha só. Alô, Edvirgens, tá tudo bem aí, Edvirgens? A turma tá acompanhando o meu amigo Batata, bom dia, alô Núbia! A Núbia Maria da Penha, estamos aqui no hospital ouvindo o educador, obrigado pelo carinho, alô Núbia, ô dona Maria, fica firme aí, beijo pra senhora, fica com Deus, agora são 8:49, 8:49, você pode pedir a sua música, pedir aqui a sua mandar o seu abraço, enfim, participar conosco com todas sua alegria, energia positiva. Vamos relembrar com Fagner essa boa. Essa é boa, curtinha, mas boa.

0: Educadora Show, 8:55, 8:55. Aqui nós estamos com o nosso programa, abraçando você que tá aí do outro lado, obrigado pelo carinho, beijo no seu coração, vamos que vamos nessa terça-feira, uma terça-feira mais musical, né? Esse tempinho gostoso, esse tempinho, ah, tempinho bom, né? Tempinho bom para dar aquela relaxada, para aproveitar. 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Bom dia, 8:55.
1: Não tem jeito, meu compadre. Vamos

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1: No Vale do Aço, 9 horas.
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Educadora Show, 9:01, bom dia, 9191, bom dia. Estamos aqui, ó, no pique, é pique gostoso dessa manhã de terça-feira. Você que tá aí, ei, venha pra cá, venha se divertir com a gente. Venha se divertir com a gente. Hoje tem música boa, tem muita coisa legal, tem até Labelle de Jogo.

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0: Educadora Show, 9:18, 9:18. Um ótimo dia para quem acompanha a gente. Obrigado pelo carinho. Deixa eu mandar um abraço aqui pro Valtare. Alô, Valtare, tá tudo tranquilo aí, Valtare?
1: Bom dia, meu amigo Matheus Cabral. Aqui é o Valtare Alves. Valtare. O senhor Jesus Valtare. Continua abençoando cada um de vocês.
0: Amém.
1: É bom estar ligado na nossa querida Rádio Educadora.
0: Obrigado,
1: com Deus e na paz, nosso Senhor Jesus Cristo, no amor de Maria.
0: Amém, com Deus também. Obrigado, deixa eu mandar um abraço aqui pro Djalma.
2: Bom dia, Matheus Cabral.
0: Bom dia, Djalma.
2: Bom dia a todos da Rádio Educadora.
0: Bom dia, tá tudo bem?
2: Um abraço a todos.
0: Beleza.
2: E se possível, Jorge Matheus, sinais.
0: Olha, ó, que bacana.
2: Ofereça a todos os ouvintes um abraço.
0: Opa, pode dar um jeito, nós vamos dar um jeito aqui, tá? De mandar pra você. Obrigado pelo carinho. Mas antes, Rodrigo Santos. 9:19.

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5: 9:31, 9:31, 23 graus e a temperatura em Coronel Fabriciano e região metropolitana do Vale do Aço. Mais uma edição do Educadora Notícia. Chegando Tati Souza mais uma vez agora com informações da área de segurança pública, as últimas ocorrências policiais. Como se encontra essa terça-feira, Tati?
6: Bom dia novamente, Matheus Cabral e ouvintes. Olha, tivemos uma noite tranquila no Vale do Aço. Exceto que por um triste episódio que aconteceu em Timóteo, onde um adolescente de 17 anos bateu na própria mãe.
5: Que isso?
6: O caso aconteceu dentro do apartamento onde mora a família, em um bairro que eu não vou citar o nome para não evidenciar, né? Sim. A vítima. Em Timóteo, a mãe sofreu lesões no braço esquerdo após ser atingida por socos e precisou deixar a casa por medo de novas agressões. O adolescente já teria feito ameaças anteriores, inclusive com uso de faca, além de danificar portas da residência para intimidar a mãe dele. As agressões seriam frequentes e o filho faz uso de drogas, foi o que disse vizinhos. O companheiro da vítima, padrasto no caso, foi quem acionou a PM para ajudar a conter o enteado agressor. Ainda conforme o que foi apurado após a agressão, a polícia realizou buscas nas proximidades do imóvel, mas o adolescente não foi localizado. A mãe recusou o atendimento e ela, na companhia do padrasto, deixou o imóvel temendo o regresso do filho e por temer também novas agressões.
5: É muito triste, né? Quando a gente tem que trabalhar com esse tipo de notícia, de um filho que agride a mãe, coloca a mãe praticamente para fora de casa, pelo uso excessivo de drogas, aí fica... perde completamente o controle. É muito triste ter que falar isso, mas tomara que as medidas cabíveis sejam tomadas e que realmente esse jovem, esse adolescente possa ser punido, né, Tati?
6: Tomara, é o que a gente deseja. Sim. Mas infelizmente, né, menor de idade e no meio desse fogo cruzado ainda tem o coração de mãe que é perdoador.
5: O
6: uso de droga no meio que complica ainda mais a situação e na abstinência ele acaba gerando a violência. Então essa droga, eu costumo dizer que ela não destrói somente o usuário, ela destrói a família, o âmbito familiar, pessoal. Sim. As amizades, relações de trabalho, ela destrói tudo ao redor da pessoa.
5: Agora são 9:35, 9:35, mais alguma informação?
6: Tem só rapidinho aqui. Sim. Que o Ministério Público de Minas Gerais denunciou um policial penal em Ipaba pelos crimes de concussão, que é exigir vantagem devida e por prevaricação imprópria, que é o dever do servidor público de proibir a entrada ou posse de celulares em presídios. Segundo o que consta na denúncia, em 2025, enquanto ele ainda era diretor de segurança da penitenciária Dênio Moreira de Carvalho, lá em Paba, ele exigiu desse detento, aliás, da mãe dele, de familiares, né? O valor de R$ 20.000 para que esse detento pudesse exercer trabalhos na marcenaria do presídio, atividade que possibilita progressão de regime e diminuição no tempo de cumprimento da pena. E de acordo com as investigações, falando de uma forma resumida, a mãe do preso, com 68 anos na época, fez transferências bancárias para a conta deste policial penal. No final, a denúncia aponta que a conduta teria ocorrido mediante utilização da função pública e o Ministério Público pediu, além da condenação criminal, requereu também o afastamento cautelar deste agente, desse policial penal das funções públicas, bem como eventual perda do cargo, e ele ainda vai ter que devolver o valor pago pela mãe do preso e também indenização por danos morais coletivos. O dinheiro que vem fácil
5: volta com sacrifício, né? 9:36. Obrigado, Tati. Até o meio-dia no Jornal em Pauta.
6: Até.
5: Portanto, participação da Tati Souza conosco agora 9:36.
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5: Educadora Show, agora são 9:49, 9:49. Olha aqui, ei, reta final de programa, daqui a pouquinho deu padre Reginaldo Manzotti, o programa Experiência de Deus, mas antes, a tela do telefone quebrou, precisa de capa, película, carregador, 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

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Parabéns, felicidades, paz, amor, saúde, alegria para os aniversariantes do Clube dos Amigos, a Rádio Educadora, dia 26. Alô, Ivanilda, Corina do Amaral, do bairro Canaã, Ipatinga, parabéns. Alô, Norma, Lúcia Moraes, do Iguaçu, Ipatinga. Alô, Adete Fernandes Goulart, do bairro Ana Rita, em Timóteo. Aniversariantes de matrimônio, de quem completa aniversário de casamento hoje, Elza Maria de Arruda com Vicente Acácio, do bairro Gávea, em Coronel Fabriciano, o Geraldino dos Santos com Araci de Almeida, do bairro Morada do Vale, em Coronel Fabriciano, e a Maria das Graças Mendes com o Sebastião Araújo Quintão, do bairro Santa Terezinha 2, em Coronel Fabriciano. Parabéns, felicidades, paz, amor, saúde, alegria, que Deus derrame todas as bênçãos.

E assim, senhoras e senhores, colocamos um ponto final no programa Educadora Show desta manhã de terça-feira. Obrigado pelo carinho, obrigado pela sua maciça audiência. Na sequência, o padre Reginaldo Manzotti, o programa Experiência de Deus. Logo após, tem o Roberto Nogueira com o microfone aberto. E eu volto ao meio-dia com o Jornal em Pauta, se Deus assim nos permitir. Tchau, tchau. Fiquem todos com Deus. Muito obrigado mais uma vez.

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0: Louvado seja nosso Senhor Jesus Cristo, para sempre seja louvado, queridos filhos e filhas. Hoje é terça-feira das Santas Chagas de nosso Senhor Jesus Cristo e quero saudar a todos. Ofereço este programa a todos os mensageiros e mensageiras das capelinhas de Jesus das Santas Chagas, a todas as famílias que recebem as capelinhas e, de modo geral, a todos que rezam o terço das Santas Chagas, sozinhos ou comigo, todos os dias às 15 horas. Amado povo de Deus, hoje nós estamos no oitavo dia da novena de Santa Rita de Cássia, oitavo dia, a santa das causas impossíveis, e hoje também é São Filipe de Neri. Falaremos sobre isso no momento oportuno. Saúdo a todos a partir da Rádio Evangelizar, de onde tudo começa. As rádios irmãs, cujos nomes cito neste momento.
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0: Saúde a você pela TV Evangelizar, sinal digital em todo o país, em várias cidades, canal aberto, pelo YouTube, Padre Manzotti Oficial, isso mesmo, se inscreva, vai lá e se inscreva no YouTube, Padre Manzotti Oficial, é tão importante você se inscrever, também você pelo aplicativo da Associação Evangelizar, é preciso. E todas as plataformas digitais. Queridos filhos e filhas, nos unamos aos líderes mensageiros das capelinhas, às casas que recebem as capelinhas, nos unamos aos devotos e devotas das Santas Chagas, onde nós vamos hoje pedir: Senhor Jesus, venha derramar o seu sangue de redentor, em nome do Pai, do Filho e do Espírito Santo. Amém. Naquele tempo, começou Pedro a dizer a Jesus: eis que nós deixamos tudo e te seguimos. Respondeu Jesus: em verdade vos digo, quem tiver deixado casa, irmãos, irmãs, mães, pai, filhos, campos, por causa de mim e do Evangelho, receberá 100 vezes mais agora durante esta vida. Casa, irmãos, irmãs, mães, filhos e campos com perseguições. Com perseguições. Escutou? Ou só escutou que vai receber tudo? Vai receber tudo, mas com perseguição. E no mundo futuro, a vida eterna. Muitos que agora são os primeiros serão os últimos. E muitos que agora são os últimos serão os primeiros. Senhor, como entender isso? No teu reino, Senhor, não são os grandes deste mundo, ricos, poderosos, influentes, que são os importantes. Os importantes no teu reino são aqueles que servem, que amam, que fazem a caridade. São aqueles que, de fato, entenderam aquilo que disseste: estive nu, me deste de vestir, comer, visitar quando enfermo, na prisão. Estes são os valiosos aos olhos de Deus. Então, Senhor, dá para compreender o Evangelho que diz: neste mundo tereis perseguições. Senhor, se esta perseguição vier fruto do seu discipulado, eu os aceito. Eu as aceito. Eu aceito as perseguições, porque sei que não são contra mim, mas aquele a quem represento, aquilo que eu busco, aquele que amo. Senhor Jesus, porque eu sei que no futuro terei a vida eterna. Não que eu despreze este mundo, estou no mundo, assim rezaste, eles estão no mundo e não os tira do mundo, mas que nós não nos iludamos com vanglória. Venha derramar o teu sangue, Redentor Jesus. Venha derramar, curar nossas feridas nesta terça-feira. Venha derramar, Jesus. Peça, onde você quer pedir este sangue redentor do Senhor? Onde você suplica esse sangue que venha curar as feridas, as células cancerígenas, os órgãos que não estão respondendo, os órgãos que estão parando? Senhor, venha derramar o teu sangue redentor nesta pessoa que não aceita ajuda, que não aceita ser trabalhado, não aceita ser internado por causa do alcoolismo. Senhor, são os teus filhos prediletos, então derrama uma gota do teu sangue redentor, Senhor, uma gota do teu sangue redentor por esses casais que estão sentindo o casamento se desfazerem pela traição, pela mentira, pela discórdia. Quero entregar o mundo que está violento, Senhor, guerra sem fim. O mundo anseia por restauração, então eu te entrego o mundo, entrego os líderes, o Papa, entrego os bispos, sacerdotes, o povo de Deus. Ah, Senhor, aqueles que mais precisam, na escuridão da fé.

cura. Uma gota do teu sangue me liberta. Vem, ó sangue redentor, derramai sobre mim as graças e bênçãos e toda inclinação para o mal.

0: graças e bênçãos sobre todas as líderes mensageiras das capelinhas que incessantemente levam esta devoção às casas que as recebem. De amor, eu creio, Senhor, nas chagas de amor, nas tuas santas chagas de amor. E eu já sinto uma gota do teu sangue recair sobre mim e aliviar o meu pesar. Filhos queridos, povo amado, nós só começamos o programa. Ah, hoje tem tanta coisa. Convida teu amigo, tua amiga. Nós temos Santa Rita das Causas Impossíveis, oitavo dia. Nós temos São Felipe de Neri, a leitura orante. Ah, de Jó, você vai perder. Volte comigo, eu volto já.
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0: filhos e filhas, já é dia 26 e quero lembrar que dia 4 de junho, você já tem uma programação? Que dia é 4 de junho? É um feriado de Corpus Christi, do corpo de Deus. Qual vai ser a programação, padre? Eu celebrarei, presidirei a Santa Missa às 12 horas. E convido você que estiver no Santuário de Nossa Senhora de Guadalupe, que traga um agasalho, que traga um cobertor, traga uma roupa, traga um alimento, porque nós faremos o tapete solidário que já fazemos há anos. São todos colocados no chão, nos corredores do santuário, por onde Jesus passa abençoando. Isso ao meio-dia, às 12 horas, e você acompanha pela TV Evangelizar, pelo YouTube. Mas atenção, toca o sino, sacristão. Atenção para a programação da Arquidiocese. E eu sempre estou junto nesta programação. Às 13h30, em frente à Catedral Basílica, acontecerá o show do Colo de Deus. Às 14h30, eu estarei conduzindo o acolhimento e animação para a Santa Missa. Às 15 horas, missa presidida por Dom José Antônio Peruso, seus auxiliares, muitos, inúmeros sacerdotes, ministros da Eucaristia. Depois teremos a procissão, mais de 1 quilômetro de procissão, com tapete decorado para Jesus sacramentado. Às 17, a chegada. Também na Praça Nossa Senhora de Salete, o grande momento da bênção do Santíssimo Sacramento. Você pode acompanhar tudo pela TV Evangelizar, pelo YouTube Padre Manzotti. E vou lhe dizer que nesse dia estarei gravando lá, durante o show final, um clipe especial. Convido de modo especial a juventude. Isso mesmo, a juventude comigo. Vejo as imagens, são grandiosas, porque grandioso é o dia e majestoso é Jesus. Filho de Deus, que a paz de Jesus esteja com você. Filho de Deus, bom dia.
1: Alô. Bom dia, padre.
0: Deus o abençoe. Você pediu anonimato, de onde você fala, filho de Deus?
1: Eu falo do estado do Pará.
0: Tá. Filho de Deus do estado do Paraná. Você pediu anonimato, o que que tá acontecendo, filho?
1: Padre, na verdade,
0: fala mais alto.
1: Eu queria uma oração, um conselho.
0: Tá.
1: Eu passei por uma situação há poucos dias, faz um mês mais ou menos. Eu peguei umas conversas da minha esposa, uma outra pessoa, e foi antes da gente ter a nossa filha, e eu saí de casa, mas eu não consigo ficar longe da minha filha, entende?
0: Deixa eu ver se eu entendi, me ajude. Você pegou uma conversa, mas que ela teve antes, e depois vocês tiveram um filho, me ajuda a entender isso direito. Alô? Alô, filho? Filho? Alô? Oh, meu Deus. Caiu a ligação, mas fica aí. Será que não conseguem restabelecer? Vamos tentar. Na verdade, eu só estava confuso se eles tiveram um filho e depois de ter o filho, ele descobriu de conversas antes. Talvez, acho que seja isso. E ele ia falar de oração. Eles estão tentando restabelecer. Enquanto isso, eu gostaria de lembrar a você, restabelecer, porque parece-me que o problema é aqui. Talvez eles consigam só mudando a ilha. 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Então, eu vejo ali, já sacristão me mandou um sinal de que restabeleceu, mas de Maracanaú, Ceará. O grupo, olha aí, gente, o grupo Manzotinhas, filhas de Jesus de Maracanaú, Fortaleza, Ceará. Meu abraço carinhoso às Manzotinhas de Maracanaú, Abraão Eduardo de Oliveira de Pacajus, Ceará. Saúde, Abraão Eduardo. Depois, Sônia Donizete Ortiz de Barros, Santo Antônio do Posse, São Paulo. 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Filho de Deus, alô?
1: Alô?
0: Voltou, filho, graças a Deus, é que eu vi que o problema aqui era entre eu e o nosso sacristão. Conte pra mim de novo.
1: É, assim, padre, eu tenho um relacionamento há 13 anos e a gente começou a vida junto desde adolescente e estamos hoje casados há 13 anos. E há mais ou menos um mês eu peguei um celular antigo que nem ela nem usava mais, que era da minha tata, minha filha hoje, e eu peguei um sprint de conversa com uma outra pessoa, umas conversas mais acaloradas, né? E ele a todo momento chamando ela de amor, isso às 10 horas da noite, meia-noite e pouco. E ela me disse que isso foi só uma conversa. E ela me garante isso. E eu falar com esse rapaz.
0: E ele?
1: Com esse rapaz também, ele me confirmou, que me falou a mesma versão, né? Que foi só uma conversa, não passou. E isso durou um ano, né? E daí agora a gente, mais ou menos, eu tenho uma filha de um ano e 8 meses.
0: Tá.
1: E ela me falou que isso aconteceu antes da nossa filha.
0: Certo.
1: Quando eu descobri, eu saí de casa, fiquei uma semana fora. Só que eu sou filho de pais separados.
0: Entendi.
1: E eu não quero que a minha filha sinta o que eu sinto pelo meu pai. Graças a Deus eu tenho um

0: todo mundo tem o direito, direito não, todo mundo pode errar, quem não tem pecado atire a primeira pedra. Confie nela, confie que foi um desvaneio, confie que foi um momento de fraqueza. Ela é uma boa mãe, ela é uma boa esposa.
1: É.
0: Então, filho, se você ama, é capaz de perdoar. Você vai falar, mas como que eu vou confiar? Aí é outro processo. É um processo mais lento, que o diálogo entre vocês vai ter que ser para afirmar essa confiança. Mas você está certíssimo. Eu não quero dar a minha filha, ao meu filho, filho, né? O que eu passei, filha, o que eu passei com os meus, meu pai. Fique na linha, já que a gente perdeu e voltou, eu volto falando com você, você pode aguardar?
1: Aguardo sim.
0: Pessoal, não mexe em nada para não, não cair a ligação, eu volto já.
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0: vamos daqui a pouco a Jó capítulo 18, a o segundo diálogo de Bildade. Mas eu falo depois, agora eu tô com o filho de Deus. Filho de Deus, então eu vou voltar ao assunto. Você vai dizer, mas hoje você tá machucado. Há quanto tempo que você descobriu isso?
1: Faz mais ou menos um mês.
0: Tá.

0: filho.
1: E a...
0: É, fale.
1: Sim, padre, eu, para ser bem sincero, quando eu descobri, eu pensei em fazer alguma coisa para ela, fazer alguma coisa para esse cara. É, depois de uns 2-3 dias, eu pensei em fazer alguma coisa comigo mesmo. Só que a única coisa que me defende foi a minha filha, assim, que a gente já estava passando por uma turbulência. Entendi. Eu viajava com o caminhão para fora e ela trabalhava e não tinha filha. Então eu acredito, e a gente estava se separando quando essa minha filha nasceu. Quando ela veio, quando a gente descobriu que ela estava grávida, no caso. Então, eu para salvar a vida, aí eu não faço nada, não tenho coisa pela minha filha mesmo. Eu tô nesse relacionamento pela minha filha.
0: Não, então, você vai, eu vou corrigir você. Primeiro, prometa para mim que você não vai fazer nada contra a tua esposa.
1: Nada, prometo.
0: Diga assim, eu prometo. Diga assim, eu prometo.
1: Prometo.
0: Diante de Deus. Repita.
1: Eu prometo diante de Deus.
0: Que não farei nada.
1: Que não farei nada.
0: Para vingar.
1: Para vingar.
0: A minha honra.
1: A minha honra.
0: Contra minha esposa.
1: Contra minha esposa.
0: Eu prometo, Jesus.
1: Eu prometo, Jesus.
0: Que não farei nada contra a minha vida.
1: Que não farei nada contra a minha vida.
0: Peço a graça, Jesus.
1: Peço a graça, Jesus.
0: De perdoar.
1: De perdoar.
0: E de buscar a reconciliação.
1: De buscar a reconciliação.
0: Filho, pela tua filha sim, mas por você também. Não é só pela tua filha. Você merece ser feliz. Tua esposa merece ser feliz. Você ainda está fora de casa?
1: Não, já voltei porque eu fui uma semana longe e não consegui.
0: Você tem que, toda vez que vier essa, eu diria assim, uma certa raiva que te dá, não dá? Não dá uma frustração, uma sensação de raiva? Por que isso? Você vai pedir a Deus?
1: É uma sensação que como o mundo tivesse desmoronado, né? Porque 13 anos, né? Não é uma história.
0: Então você vai pedir, Deus, tira isso do coração. Você vai chamar a tua esposa, vocês vão fazer um retiro de casais e vão. Você precisa de um retiro de casal com a sua esposa. Para que? Você vai falar assim, mas por quê? Porque vocês precisam se perdoar. E perdoando, buscar o sacramento do matrimônio, que vocês não são casados na igreja, né?
1: Nós somos casados.
0: Ah, vocês são casados, então melhor. Oi? Alô?
1: Isso aconteceu, padre. A primeira conversa que eu vi foi um mês depois que a gente tinha casado.
0: Foi uma fraqueza, filho. Foi uma fraqueza. Tenha coragem de perdoar. Você vai falar, mas e a confiança? Aí você tem que dizer pra ela, mulher, eu te perdoo, mas me ajude a confiar em você. Porque se eu descobrir de novo, não terá a segunda vez. Me ajude a confiar em você. Você continua sendo caminhoneiro?
1: Não.
0: Isso. Você consegue trabalhar esse perdão?
1: Consigo, sim.
0: Que Deus abençoe você, sua esposa, sua filha. E que Deus te derrame uma gota do seu preciosíssimo sangue. Não desista do matrimônio, filho. Por favor, faça o que eu estou pedindo. Procure um retiro de casais ali na sua cidade. Você vai tentar?
1: Vou,
0: tá bom. Deus abençoe e te proteja. Amém. Filhos queridos, você tem gostado da leitura orante de Jó? Hoje eu vou atender menos, hein, gente? Pessoas. Mas, Jó, você tem gostado? Mande para mim um áudio. Quando eu retornar, e tô chegando, 41-3221-6060, eu vou colocando no ar os que eu consigo. Se você ficou com dúvidas, me mande a dúvida, que eu faço um programa à parte, se preciso for, para responder as dúvidas. Mas agora chegou Bíblia Aberta, cartilha de oração.

0: de hoje é maravilhoso. Maravilhoso, gente. Capítulo 18, versículo 1 de Jó. Já está com o livro inabalável na mão? Pega as duas coisas, a Bíblia e o livro. Só para contextualizar, é o segundo discurso de Beldade. Ele fez o primeiro, agora é a segunda fala. Cada amigo fala uma vez, Jó responde, e depois o amigo fala uma segunda vez e Jó responde. Nós estamos na segunda fala de Bildade. Em linhas gerais, ele começa assim: preste atenção, cale-se, Jó, e preste atenção. Caramba, fala isso para um homem, bota a foto dele, coloca a foto de Jó. Cale-se, Jó, preste atenção. Jó, por que você não pode, não para de falar? Cale-se, preste atenção. Então poderíamos conversar. Por que você pensa que não temos juízo? Porque essa foi o que Jó falou ontem. Vocês não têm juízo, que vocês estão falando. Por que você pensa que somos como animais? Com sua raiva, olha a palavra. Com sua raiva, olha a palavra que surge. Com sua raiva, você está se ferindo. Será que por você estar zangado, o mundo vai virar um deserto? Cala-te, Jó, escute. Por causa da tua raiva, você está se ferindo. Será que por sua causa a montanha vai mudar de lugar? Versículo 5. A vida, Jó. Escute isso. A vida, Dona Maria. A vida, seu José. A vida do perverso se acabará como a luz que se apaga, como as chamas do fogo que deixa de queimar, a lamparina da sua casa que não brilhará mais. Ele está descrevendo a vida de um perverso. Eu quero uma amarela. A vida de um perverso se acabará. Como? Aí ele vai dando exemplos. Parece poesia, mas de poético não tem nada. É uma desgraceira. Se acabará como a luz que se apaga, como as chamas do fogo que deixam de queimar, como a lamparina de sua casa que não brilhará mais. Em vez de luz, haverá escuridão. O perverso andará com passos firmes, mas agora está tropeçando em seus próprios planos para cair. Olha o que ele diz para Jó. Dê um salto, por favor. Por favor, versículo 18. Ele será expulso do mundo dos vivos, e da luz será jogado na escuridão. Jó! Ô Jó! Você não deixará filhos nem netos. Você lembra o que aconteceu com Jó, né? Os filhos dele morreram. Não terá descendente quem fique com a sua casa. Em toda parte, os que ouvirem falar do seu fim tremerão de medo e pavor. É esse o fim dos maus, daqueles que não querem saber de Deus. Cala-te, Jó, escute. Eu volto ainda na leitura orante, volte comigo.
1: Educadora.
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0: estamos em Jó capítulo 18, a segunda fala do amigo de Jó chamado Beldade, é mais curto. Cala-te, Jó, você é culpado sim. Por acaso o mundo muda porque você sofre? Reflita um pouco, e para quem tem o livro Inabalável, página 85. Jó me tocou muito, viu, gente? E eu escrevi este livro a partir da leitura de Jó. Por isso, se eu parar para explicar, Jó para mim é um exemplo de perseverança, mas de muito sofrimento. Por isso, se você tem o livro, me deixa guiá-lo agora. Na página 85. Quantas vezes já ouvimos ou dissemos coisas parecidas como Bildade? O que que Bildade disse? Foi a vontade de Deus? Ou ainda, você precisa ter mais fé? Deus está te castigando. Você está pagando alguma coisa. Gente, às vezes nós não somos tão descarados de falar, mas somos terríveis em pensar. Quantas vezes a gente usa, fala ou pensa isso quando vê uma pessoa na miséria ou no sofrimento? Página 85. Quantas vezes já ouvimos ou dizemos coisas parecidas como: foi a vontade de Deus? Ou ainda, você precisa ter mais fé? Deus está te castigando, você está pagando alguma coisa. São palavras que mais ferem do que consolam. Quantas vezes na dor, tudo que desejamos é que alguém diga: eu não sei explicar, mas eu estou ao seu lado. Quantas vezes nós gostaríamos que alguém dissesse: eu não sei explicar o que você está passando, mas eu estou do seu lado, rezando por você. Conte comigo, Senhor. Ajude-me. Nunca julgar e nunca colocar em questionamento o pecado dos outros. Mas, Senhor, me dê serenidade, sabedoria, discernimento de estar perto da pessoa que sofre, de que a minha presença seja o alento, o consolo. Dai-me esta graça, Senhor. Amém. Esta foi a leitura orante de hoje. Forte, né? Pelo menos eu me arrepio cada vez que eu rezo com você. Não sei como você sente isso. Alzira, que a paz de Jesus esteja com você, Alzira.
1: Amém, bença, padre.
0: Deus abençoe. Você fala de onde, Alzira?
1: Eu falo de Santa Bárbara do Oeste, estado de São Paulo. Ouço pela Rádio Magnífica.
0: Meu abraço à Rádio Magnífica e meu abraço a todos de Santa Bárbara do Oeste. Por favor, pode falar.
1: Primeiro eu quero dizer que sou uma sócia.
0: Obrigado.
1: Há muitos anos que nem me lembro de quando.
0: Eu só tenho a dizer muito obrigado.
1: E também recebo a capelinha das Santas Chagas.
0: Toca a corneta pra ela, hoje é o dia, daqui a pouco eu vou falar dos líderes. Diga, então, filha.
1: Então, padre, eu quero contar um testemunho que pra mim é a coisa mais linda do mundo.
0: Conte.
1: A minha filha nunca conseguiu ser mãe, apesar de viver muitos anos em oração com você e tudo, mas ela nunca conseguiu ser mãe.
0: Sim.
1: E há sete anos atrás, ela pegou e falou: mãe, eu vou adotar, porque ela sempre dizia que ela iria adotar se ela não tivesse.
0: Sim.
1: Aí ela entrou na fila da adoção. Aí chega lá, é uma burocracia, tanta pergunta, tanta coisa. Ela falou pra mim: mãe, são listas enormes de perguntas, eu não vou escolher. Quem vai escolher pra mim, Deus vai dar pra mim.
0: Olha
1: aquilo
0: aí
1: que eu merecer.
0: Que lindo!
1: Aí ela só falou assim, ela não escolheu nem cor, nem nem menino ou menina.
0: Nem sexo, nem cor dos olhos.
1: Não, nem cor. Ainda ela brincava, nossa, eu sou pé frio, mas não sobra nem um africano pra mim, ela brincava, sabe?
0: Que desprendimento, que coisa linda, que coisa linda, então, desprendimento.
1: Ela só pediu assim, que ela queria de 3 anos pra baixo, que ela queria cuidar de uma criança,
0: claro,
1: né?
0: Claro.
1: E aí, padre, há 2 anos atrás, chegou para nós uma menina de 8 meses.
0: Oh, meu Deus!
1: A coisa mais lindinha do mundo. E nas minhas orações, que a gente ficou 6 anos orando por ela, eu falava assim pro Senhor: Senhor, a minha filha não escolheu, eu também não vou escolher. Mas eu queria pedir pro Senhor, se fosse uma menininha, se o Senhor der uma menininha para nós, o Senhor dá de cabelinho cacheado? Padre! Padre, quando ela veio, ela era carequinha, mas ela tem uns cachos, que é a coisa mais linda do mundo.
0: Como é que é o nome da criança, da neta?
1: Ela chama Mel.
0: Mel?
1: Mel.
0: Que nome bonito, que bonito.
1: E aí, padre, então eu sempre cuidando dela, né?
0: Sim.
1: E orando, e a gente é muito da igreja, graças a Deus.
0: Que bom.
1: Mas ela tem um amor tão grande nos santos, em Nossa Senhora das Graças. Tive que comprar biscuit de santinho, porque ela quer carregar na bolsinha pra ir pra missa.
0: Que maravilha!
1: Se o senhor ver ela se ajoelhar na frente do altar, parece gente grande.
0: Ô, filha, louvado seja Deus. Então
1: tá,
0: foi uma.
1: 2 anos e meio.
0: Um presente de Deus, uma dádiva de Deus, não foi?
1: Foi um presente de Deus. Inteligente, uma criança sábia, uma criança amorosa. Ela canta Mãezinha do Céu e chora, enche os olhinhos de lágrima.
0: Ô, vó coruja, meu Deus do céu, mas
1: não,
0: eu
1: padre,
0: tô
1: mas
0: brincando,
1: eu
0: querida.
1: Eu sei, mas ela é uma criança de encantar mesmo.
0: Eu sei. Então diga assim, obrigado,
1: ela
0: Jesus.
1: Mamãe fala assim, vamos à missa, mamãe, vamos à missa, mamãe.
0: Diga assim, obrigado, Jesus.
1: Muito obrigado, mil vezes obrigado, Jesus, milhão de vezes, porque veio trazer uma vida nova para nós.
0: Amém.
1: E olha, padre, eu quero dizer uma coisa, tem pessoas que, né, às vezes não tem coragem de adotar, mas eu acho que adotar
0: isso,
1: é muito
0: mais
1: do que ser mãe de verdade.
0: É verdade, ser mãe duas vezes, né, mãe
1: eu
0: do coração,
1: padre,
0: vó do coração.
1: Eu precisei, eu e a minha filha, fazer um encontro, porque todo mundo queria ver a Mel.
0: Olha aí, que maravilha.
1: A igreja inteira, o bairro inteiro
0: que bom.
1: Queria ver a Mel.
0: Então fica aí o teu apelo a todos, gente, se não, façam adoção, é tão importante a adoção.
1: Gente, é maravilhoso.
0: Meu grande abraço, Alzira.
1: Outro padre.
0: Um abraço no coração. Graça recebida.
1: Graça testemunhada.
0: Toca o sino, sacristão.
1: O sino, a corneta, tudo que tem direito.
0: Dê um beijo no rostinho da Mel por mim.
1: Sim, padre.
0: Um abraço a Alzira, Santa Bárbara do Oeste, São Paulo. Estarei por essa região ali no, ainda esse ano. Rádio Brasil de Limeira FM, Diácono Ricardo, Santa Bárbara do Oeste, Rádio Brasil, Paulo César, Dom Devair Araújo da Fonseca de Piracicaba. 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Eu vou pro intervalo, eu volto já. Volte comigo, gente, voltamos já.
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filhos queridos, hoje é aniversário da rádio Califórnia FM, Califórnia Paraná, Grande Lago AM, Santa Helena Paraná, Solares FM, Santo Antônio Prado, Rio Grande do Sul e Tapajós FM Santarém, Pará. E hoje, aniversário do nosso meu querido afilhado Matias Pinheiro Tormena. Já é um jovem, já é um adolescente. Matias, todo carinho, um beijo do Dindo, que Deus o abençoe com muitas graças e bênçãos. Matias Pinheiro Tormena, muito próximo de mim, muito carinhoso. Gente, eu quero falar e obrigado àqueles que mandaram as fotos. Nós vamos para Santa Rita de Cássia, mas antes, 41, mande a foto da sua, do seu grupo. 41 987 912787, fica no GC. Ana Maria da Conceição de Picos, Piauí, meu abraço ali ao pessoal de Picos. Deus seja louvado, quanta imagem de Jesus das Santas Chagas. Valdirene Amâncio da Silva, Matupá, Mato Grosso, minha saudação. Crianças, adolescentes, jovens, idosos. Violanta de Barros, dos Estados Unidos. Agosto estou aí, hein? Nos Estados Unidos, pro Retiro Nacional e alguns lugares visitando. Neuza Borges de Oliveira Campos, de Tomazina, Paraná. Estão na igreja, olha aí, todos com camiseta, uniformizados. Deus seja louvado. Gracilene de Oliveira Alves, de Remígio, Paraíba. Olha aí, até com girassol, que coisa linda. Nossa Senhora de Fátima do lado, Deus seja louvado. Gisele da Fonseca, Nova Friburgo, Rio de Janeiro. Oh, meu Deus! Aí arrasou, hein, Gisele? Não dá nem para mim contar daqui, mas eu sei que são inúmeras as pessoas. Ela deu um testemunho tão lindo no Segundo Evangelizar, Rio de Janeiro. Jurandir Soligo, de Concórdia, Santa Catarina. Ah, é a pastoral do caminhoneiro, gente. Toca a corneta, sabe? Gente, olhe para a televisão. E para quem tá no rádio, eu descrevo. É um caminhão que leva uma capelinha no para-brisa. Aí, coisa boa, gente. Cileide Aparecida Santos Martins, de Itaquiraí, Mato Grosso do Sul. Olha, todos reunidos. Estão ali até fazendo umas doações. Parabéns. José Vilmar Alves, de Fortaleza, Ceará, meu abraço, filho de Deus, que bom que você é coordenador das capelinhas, Deus seja louvado. E Dalina Mendes Veloso, de Monte Carmelo, Minas Gerais, ali na igreja, meu abraço ao povo mineiro. Lembrando que agora nós temos Belo Horizonte, atenção, você de Belo Horizonte, pelo canal 15.1, você de Belo Horizonte, além das rádios que nos transmite, você pode nos assistir pela televisão, canal aberto 15.1. Sobre Felipe de Neri, eu gostaria só de dizer, até preparei todo o material, mas é um santo da felicidade. O santo que nos ensina que é preciso ser santo na caridade, ser feliz. Na caridade, ser feliz. Ele tem um lema para ele: o santo da alegria sem pecado. Olha que coisa mais forte, né? São Felipe de Neri, rogai por nós. E chegou a hora, povo santo de Deus, para a novena de Santa Rita de Cássia, oitavo dia. Ó poderosa e gloriosa Santa Rita, chamada Santa das Causas Impossíveis, advogada dos casos desesperados, auxiliadora da última hora, refúgio e abrigo da dor que arrasta para o abismo do pecado e da desesperança, com toda a confiança em vosso poder, junto ao coração sagrado de Jesus. A vós recorro nesse caso difícil e imprevisto que dolorosamente oprime meu coração. Coloque. O que é que hoje oprime teu coração? Dolorosamente oprime teu coração. Obtenha, ó Santa Rita de Cássia, a graça que desejo, pois sendo-me necessária, eu a quero. Apresentada por vós, ó Santa Rita, minha oração, meu pedido,
por vós, que sois tão amada por Deus, certamente serei atendido. Dizei a nosso Senhor Jesus Cristo que me valerei da graça para melhorar a minha vida, os meus costumes, e para cantar na terra e no céu a divina misericórdia. Santa Rita das causas impossíveis, rogai por nós. Santa Rita das causas impossíveis, rogai por nós. Santa Rita das causas impossíveis, rogai por nós. E agora, unido a todos os líderes mensageiros das capelinhas, todos os que rezam comigo às 3 horas da tarde e todos os que recebem Eterno Pai, eu vos ofereço as santas chagas de nosso Senhor Jesus Cristo para curar as de nossas almas. Meu Jesus, perdão e misericórdia pelos méritos de vossas santas chagas. Meu Jesus, perdão e misericórdia pelos méritos de vossas santas chagas. Meu Jesus, perdão e misericórdia pelos méritos das santas chagas. O Senhor esteja convosco. Ele está no meio de nós. Abençoai, Senhor, a água. Tome, dê ao seu colaborador, seu funcionário, dê para sua patroa, para o seu patrão. Verdade, faça isso. Abençoai a água, a roupa dos enfermos, as crianças, as fotos de família. Abençoai os casais que estão em crise ou que estão com dificuldade de perdoar. Por intercessão de Nossa Senhora do Carmo, São Pio de Pietrelcina, nos méritos das Santas Chagas, Pai, Filho, Espírito Santo, amém. E eu me despeço com o clipe que eu estou apaixonado, inabalável, YouTube Padre Manzotti. Evangelizar é preciso.

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1: Educadora 11:01, bom dia.
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1: Olá, muito bom dia, 11:04. Estamos começando o nosso microfone aberto desta terça-feira, hoje dia 26 de maio de 2026. 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Terça-feira, tempo bom, céu claro aqui no Vale do Aço, não tem previsão de chuva para hoje, temperatura máxima de 28 graus. Temperatura em queda, a mínima hoje é de 18, nem tão muito calor, como na Europa tá fazendo muito calor, né? Tem alguns países aí chegando a 40 graus, inclusive, que não dava muito tempo. E nem tão frio também como na Europa, que chega a temperatura 8, 7, 6 ou abaixo de zero. Aqui tá tranquilo, clima gostoso aqui no Vale do Aço. O nosso programa chegando, vou escalar aqui o nosso time. A coordenação artística é de Matheus Cabral, coordenação de jornalismo de Janaína Oliveira, a coordenação administrativa de Joana Avelino, a direção de Padre Zé Wilker, produção, departamento de jornalismo, apresentação, Roberto Nogueira. Nós somos a Rede Educadora de Comunicação, conectando o Vale do Aço com o mundo. Muito bem, ótima manhã para você, terça-feira. Estamos começando aqui mais uma entrevista especial aqui na nossa emissora, né? Debatendo os temas que acabam impactando diretamente a vida da população de Coronel Fabriciano. E como nós temos tema hoje para debater, né? Porque hoje nós temos aqui, nós vamos falar sobre transporte público. É um tema importantíssimo diante da situação que vive o transporte público. Nós vamos falar também da licitação que terminou sem empresas interessadas. É incrível isso, né? Uma licitação tão importante, não tem empresas interessadas. Eu quero falar também sobre a tensão envolvendo servidores públicos municipais que estão em estado de greve, né? Protagonizaram ontem momentos de tensão durante sessão na Câmara, inclusive não tinha vereadores, né? A gente vai trazer esse detalhe agora, por que os vereadores não estavam lá e quais os impactos disso para a população fabricianense, que é o mais importante, sabe? O que pode acontecer daqui para frente. E é o que nós vamos discutir agora. E para conversar conosco, eu estou recebendo o vereador Zezinho do Sintrocel. A boca, né? Deixa o cachimbo, deixa a boca torta aqui. Zezinho do Sintrocel, vereador de Coronel Fabriciano. Vereador, seja muito bem-vindo aqui ao nosso programa. Obrigado pela presença. Bom dia.
6: Bom dia, Roberto. Bom dia a todos os ouvintes aí da Rádio Educadora. É um prazer estar aqui na rádio, podendo dialogar com você, com toda a nossa população de Coronel Fabriciano e região, sobre assuntos aí da nossa cidade que impactam aí diretamente a vida de cada um de nós. Estamos aí à disposição para a gente bater um papo bem tranquilo, bem saudável, para a gente deixar a população mais esclarecida sobre esses temas de grande relevância dentro do nosso município.
1: Ok, seja muito bem-vindo. Eu vou deixar o telefone à disposição aqui, gente, que o primeiro tema meu vai ser transporte público. Eu quero saber a sua opinião, você que está ouvindo o programa agora. Como é que está o transporte público aí na sua cidade? Ou como é que está o transporte público aqui em Coronel Fabriciano? O que você está achando? O que precisa ser melhorado? O que está atrapalhando a sua vida no dia a dia quando depende do transporte público? fica a nossa dica aqui, tá aberta a sua participação a partir de agora. Se quer reclamar, se quer falar alguma coisa, aproveita, o vereador tá aqui, é agora. Pode mandar sua mensagem, a gente tá esperando. Seja de áudio, seja aí de texto, manda mensagem aí no nosso 97714902. Bom, vereador, nos últimos dias, eu tenho acompanhado, inclusive, o que o senhor está postando, né, nas redes sociais, e um dos assuntos mais comentados aqui no município foi justamente essa licitação do transporte coletivo. É claro que depois vieram outros assuntos, mas inicialmente, até semana passada, o assunto mais comentado era o transporte coletivo, que, de forma interessante, terminou sem propostas interessadas, né? E levanta, inclusive, eu penso assim, levanta dúvidas sobre o futuro desse sistema, que é o transporte público. Então, se o transporte público fosse tão bom, eu não viria trabalhar todo dia de carro. Você não sairia lá de Timóteo, quem está em Timóteo agora, e viria para dizer, vou tumultuar o trânsito. Não, vou de transporte coletivo, se tem uma qualidade. Tanto é que muitas cidades hoje, pelo mundo afora, grandes empresários andam no metrô, andam no ônibus, mas tem estrutura. E a pergunta para a gente começar aqui, qual é hoje o retrato do transporte fabricianense? Já que foi uma luta que eu vi que você encampou nos últimos dias aí, postando sistematicamente essa preocupação.
6: Roberto, então, a gente tem que falar sobre o transporte público com muita maturidade, com muita responsabilidade. Desde o início do nosso mandato passado, a gente vem cobrando melhorias no transporte público na cidade de Coronel Fabriciano. Vale ressaltar que a cidade de Coronel Fabriciano, em especial, vive um momento diferente das demais cidades da região. Nós hoje não temos um contrato de concessão que regula o transporte municipal aqui dentro da nossa cidade. Ele funciona precariamente através de decreto feito pelo Executivo Municipal, que serve apenas para que o transporte não pare. Por isso, ele é chamado de precário. É um decreto que autoriza as empresas que estavam no consórcio Fabrifácio, seja ela Autotrans, a Caiaca e Univale. São as três empresas do consórcio que opera dentro do município de Coronel Fabriciano. O maior número de linhas é da Autotrans, seguido da Caiaca, e a Univale apenas com uma linha. Sim. Mas a gente tem que falar, assim, do retrato do transporte público em Coronel Fabriciano. Nós pegamos um contrato passado que tinha uma Coronel Fabriciano de 20 anos atrás. Foi um transporte público pensado para aquela ocasião, aquela época. Hoje existe inúmeros avanços dentro do município de Coronel Fabriciano. Graças a Deus, a nossa cidade vem crescendo, vem evoluindo, vem crescendo aí. A gente perde ali. A gente tem um centro de especialidade médicas, nós temos a UPA, e é onde a gente não tem um transporte direcionado para esses locais. E você tem aí, a cidade de Coronel Fabriciano tem um relevo muito acidentado, muito parte alta. Nós temos aí a dificuldade de acesso por esses ônibus grandes, esses convencionais. Talvez seria a necessidade da gente trabalhar micro-ônibus, aquela coisa toda. Mas, na minha visão, o transporte, ele é investimento, ele não é despesa. Coronel Fabriciano, como todo mundo já sabe, e isso aí a gente carrega dentro do peito, Fabriciano hoje vive predominantemente do comércio. E a gente tem um comércio que está sendo prejudicado pela mobilidade urbana da cidade. Você pega aí no dia de sábado, você vem aí dentro do município de Coronel Fabriciano, é difícil você achar um estacionamento para fazer uma compra. E a pessoa acaba deixando de comprar na nossa cidade, vai para a cidade vizinha porque não tem essa condição de estacionamento. Se a gente pensar em um transporte de mobilidade, transporte de massa, a gente dá essa condição ao morador da cidade de Coronel Fabriciano de estar utilizando esse sistema. A prefeitura realizou um estudo e apresentou um edital. O edital, na minha visão, Roberto, ele não acompanhou a realidade do transporte público no Brasil. Uhum. Hoje, o sistema de transporte de Coronel Fabriciano, ele é um sistema falido. Se você pegar, transferir a responsabilidade do pagamento da tarifa toda, única e exclusivamente para o usuário, para o trabalhador, o sistema não funciona. Por quê? De acordo com o edital apresentado, o cálculo da tarifa que já estava ali em R$ 5,80, ele levou em consideração como público pagante as gratuidades, os idosos, o que ficou, deixou subestimado ali um valor de R$2,50 na tarifa.
1: O restante, então, o município que banca, é isso?
6: Não, e no município não tem subsídio para o custeio dessas gratuidades. É aí que mora o perigo, é aí
1: o
6: que mora.
1: O dinheiro sairia de onde para essas? A pergunta
6: é, o dinheiro é o trabalhador, lugar, né? É o por isso nós não tivemos empresas interessadas. Como eu vou operar em uma cidade onde eu tenho um alto índice de gratuidade, onde eu tenho um alto índice de usuários que tem ali mais de 65 anos, que é diferente aqui, a idade ainda é de 65 anos e nas cidades vizinhas, Chimota e Ipatinga, são 60 anos. A gente tem que pensar nisso também. E quem paga isso é o usuário. A prefeitura não entra com nenhum subsídio para custear aí essas gratuidades. E aí, se você pegar aí 5,80 mais 2,50, o usuário não tem condição de pagar essa tarifa de maneira nenhuma. E além de tudo, foi feito algumas exigências, que eu acho, sim, de suma importância. Foi muito assertivo essa parte. Nós precisamos de ter ônibus com ar-condicionado. Nós precisamos realmente de ter ali uma integração, né, que realmente funciona. Porque o transporte, ele impacta diretamente a vida do trabalhador. Se você pegar hoje, Roberto, dentro do sistema de transporte, nós temos dois horários de pico dentro da cidade. Nós temos o primeiro horário ali até as 8 da manhã e depois ali das 18 horas, onde o trabalhador está indo para o seu local de trabalho e vou retornando para casa. Fora esses horários, ônibus bate carroceria vazia, que a gente chama.
1: Ô Cezinho, segura para mim, por gentileza, o raciocínio. Já tem ouvinte para participar com a gente, já fazendo reclamação, tem gente me ligando aqui. Gente, esse WhatsApp que eu mandei é para mandar mensagem gravada, pode mandar áudio, ou pode mandar mensagem de texto, tá bom? Se ligar, não tem como a gente atender nele agora. Mas eu tenho um telefone que você pode falar diretamente com a secretária aqui da rádio, 38410730. Então você manda a sua mensagem e aí você pode também mandar a sua mensagem. 38410730, tá certo? Mas pode gravar o áudio aí, ô Roberto, aqui o transporte não tá legal, manda pra gente. Então daqui a pouco a gente vai colocar essa participação aí. Quero abraçar o Roberto lá no bairro Canaã, desejando aqui uma ótima terça-feira. Obrigado pelo carinho da audiência. Olha, 11:14, chega de ficar para lá e para cá fazendo cotações de ferro e aço. 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
7: Legal, por volta 11:18 aqui na programação. Vamos recebendo aqui as informações. Deixa eu ver aqui, o João Bosch tá mandando mensagem aqui também. O João Bosch tá lá em Patinga, rapaz. A gente abriu espaço aqui sobre transporte público, a reclamação vem para todo lado. Ele tá dizendo aqui, olha, palavras do João Bosch, tá aqui no WhatsApp. Transporte em Patinga está entregue às baratas. Não temos vereadores e nem prefeito. Ninguém, fiscalização não tem. João Bosch, Betânia, fica aí a reclamação do João, democraticamente, né? Futuramente, se algum vereador ou prefeito quiser falar sobre transporte lá em Patinga também, fica à vontade, porque o pessoal tá criticando, é geral aqui. E como nós estamos falando de Coronel Fabriciano, o vereador Zezinho hoje conosco aqui no programa, né? A gente tá trazendo, porque ele acabou levantando a bola aí nas semanas que antecederam aí esse movimento para licitação, né? Dar certo, acabou não dando certo. Ô, vereador, o que é que significa na prática quando eu falo uma licitação considerada deserta? A população delas deserta, quer dizer, não tem nada, não tem ninguém, também não tem perspectiva?
8: Não. E é interessante, para não usar um termo mais pesado, a gente pode chamar também de licitação fracassada, né? É esse termo mesmo, né?
7: Mas vocês, vereadores, esperavam que isso pudesse acontecer? Ou você, pela conversa que vocês também, né, tem a administração municipal, vocês acham que todo mundo já tinha mais ou menos noção que isso pudesse acontecer?
8: Não, eu tinha noção desde a publicação do edital. Por quê?
7: Foi surpresa.
8: Não foi surpresa. O atual consórcio que opera dentro do município de Coronel Fabriciano apresentou uma impugnação a esse edital, levantando questões aí, essa questão da tarifa, algumas coisas no edital, caminhão guincho, coisa de frota grande, de cidade grande, falando de frota de 150 ônibus, 100 ônibus.
7: A empresa não vai ter condição.
8: Que a empresa não vai ter condição aqui operando com a tarifa de 5,80. Ela não teria essa condição de maneira nenhuma cumprir o que estava no edital.
7: Porque não é barato também.
8: Que não é barato.
7: É.
8: E aí eu não ter o subsídio, fica difícil. Nenhuma empresa operaria. Nem mesmo o atual consórcio que opera dentro do município de Coronel Fabriciano se interessou por esse edital.
7: É como se entrasse num contrato sem garantia de nada.
8: Sem garantia de nada. Não, eu entro num contrato de risco, cobrando uma tarifa 5,80, que eu tenho a certeza, Roberto, no primeiro mês de viabilidade do transporte, nós teríamos que ter um reequilíbrio econômico financeiro do contrato, E aí quem pagaria a conta, mais uma vez, é o usuário.
7: Muito bem, vamos ouvir então a Geralda, ela é ouvinte aqui da Rádio Educadora e também está fazendo aqui a sua observação sobre o transporte. Bom dia, Geralda.
9: Aqui, tô vendo pro Zezinho do Sintrocel, está aí na Rádio Educadora. Eu tenho uma reclamação para fazer sobre os ônibus da Caiaca. Aqui, passa aqui na Morada do Vale. A gente tá ficando no ponto toda a vida esperando o ônibus não tem horário para passar. Se a gente tiver um compromisso aí no centro, a gente perde. Se tiver uma consulta, um dentista, outra coisa para fazer, a gente perde, porque o ônibus não está passando na hora certa. E outra coisa, esses ônibus estão muito ruim. Tem tempo de acontecer um acidente com qualquer pessoa dentro desses ônibus aí da Caiaca. O dono da Caiaca está deixando a desejar com todos o pessoal que precisa dele. Porque aqui na Morada do Vale não tem outro ônibus que passa aqui, é só a Caiaca mesmo. A gente fica toda a vida no ponto esperando o ônibus e o ônibus não passa. Aí a gente pergunta os donos lá da Caiaca, os motoristas, que hora que o ônibus vai voltar? Não sei. Só fala assim, com maior falta de educação com a gente.
7: Bom, tá em reivindicação, né? O programa Microfone Aberto é pra população realmente expor aí o que ela tá sentindo. Agora, vereador, pegando a carona no que disse a Geralda, vocês pretendem de alguma forma se reunir ou a Câmara se reunir para tratar desse assunto diretamente com as empresas? Essa reclamação que ela faz, por exemplo, o vereador até levantou bem, né? Subsídio, situação que tá sendo paga, a maneira como está sendo conduzido, fica difícil até para as empresas também elas investirem. Né? Tem os dois lados da moeda. Para você investir, você tem que ter um ganho. Não adianta, você vai investir para tentar a longo prazo recuperar aquilo. Tem empresa de transporte, sabe que não é assim. Vocês pretendem, de alguma forma, diante toda essa luta, fazer alguma audiência lá na Câmara já para começar a debater esse assunto ontem? Porque tá muito demorado, né?
8: Então, Roberto, eu concordo em número, gênero e grau aí com a colocação
7: Geralda.
8: Da dona Geralda. Geralda,
7: minha mãe.
8: E por quê? Hoje, os ônibus que operam dentro da cidade de Coronel Fabriciano não têm condição de operar. Tanto da Caiaca, tanto da Autotrans, nós recebemos...
7: Independente da empresa.
8: Independente da empresa. Tirando aí a exceção de uma linha da Univale. O edital buscava 16 ônibus com uma idade média da frota de no máximo 10 anos.

0: que o transporte público, ele é um serviço contínuo. E é uma garantia constitucional. Não é uma coisa que eu tenho a opção de não dar. Eu tenho uma garantia constitucional. Eu tenho que fornecer. O município tem que encontrar mecanismos para que esse sistema de transporte se adeque às realidades hoje do nosso Brasil. A gente fala assim, né? É a mesma coisa, fala assim, nós não temos dinheiro para pagar subsídio para a empresa. E a gente tem que deixar um ponto bem claro aqui, Roberto. As pessoas podem falar assim, mas eu não quero autotrans, eu não quero a caiaca aqui dentro do município. A gente está estudando um edital de licitação para abertura de novas empresas. Não quer dizer que estas empresas serão as vencedoras do processo licitatório.
1: O que também não as impede de entrar.
0: Não impede de, se elas se adequarem às exigências feitas do edital, ela tá.
1: Qual que é a pior situação nesse edital que a empresa, quando pega o edital, já fala, eu vou não, tô fora.
0: Valor da tarifa sem subsídio.
1: Esse é o principal ponto. Então hoje o sistema de transporte enfrenta das maiores dificuldades hoje para se readequar a toda a situação, o valor de tarifa é o que mais impacta.
0: Sim, é o que mais impacta aí.
1: A população reclama, igual a gente ouviu o Geraldo agora, né, reclamando muito dos atrasos, né? E todo canto, né?
0: E é justificar.
1: Ônibus lotados.
0: E tem uma justificativa, Roberto. Um ônibus com ar-condicionado, hoje, ele tá na faixa de R$1 milhão.
1: Não é barato, né?
0: Não é barato. Que empresa, sem uma garantia de continuidade da prestação de serviço, vai colocar um ônibus de R$1 milhão dentro de uma cidade? Não vai.
1: E hoje algumas cidades estão implementando, inclusive, ônibus elétrico, né? Até para economizar.
0: Sim.
1: Aí, bem interessante também.
0: Sim.
1: Tem que ser adequado. Eu acredito que todas as partes têm que se adequar, né? O mundo andou, a roda girou, e se a gente ficar parado olhando para 1980, 1990, nós vamos ficar parado.
0: E aí a gente tem um outro problema, Roberto, em questão do transporte, que eu acho que o que pega muito também são as gratuidades. Sabe? A gente tem que reconhecer essas gratuidades.
1: O que pode ser feito para mudar que essa gratuidade seja aí meio termo, tanto para a empresa quanto para o contribuinte, quanto para a administração como um todo?
0: É feito um cálculo, Roberto. Quantos usuários não pagam o valor da tarifa? Idosos, portadores de necessidades especiais, você tem aí as pessoas com fibromialgia, transtorno do espectro autista, que se equiparam aí a pessoa com deficiência. Qual o número disso? O município tem.
1: Mas não tem um levantamento sobre isso?
0: Tem um levantamento. O município teria que arcar com o custo dessa passagem.
1: E aí, vou voltar à minha pergunta. O dinheiro sai de onde?
0: Do bolso do trabalhador. Porque na hora que é feito o cálculo da tarifa, é embutido essas gratuidades.
1: Ô Zezinho, existe risco imediato para o funcionamento das linhas atuais pararem?
0: Com toda certeza. O sistema de transporte, hoje, ele é um sistema
1: tá no limite.
0: Falido, completamente falido.
1: Você tem visitado os empresários, os donos dessas empresas? Qual que é a argumentação hoje para eles falarem assim, olha, vai chegar um momento que realmente tá chegando já, porque do jeito que tá aí, vai chegar um momento que pode parar mesmo, né?
0: E a grande reclamação, Roberto, é que as empresas de transporte, ela não conseguiu se adequar e avançar conforme as necessidades da população. Você tem hoje o mototáxi, você tem hoje aplicativos, você tem hoje o próprio táxi, você tem hoje a grande bicicleta elétrica, muita gente com carro, e a pessoa quer comodidade. Ela quer rapidez, ela quer sair da porta da casa dela, chegar ali do local de destino, pagando aí um valor de R$8, ela vai pagar ali R$5,80 de tarifa? Não vai. No ar-condicionado, no conforto, pegou na porta da casa, deixou aonde ela.
1: E sabe? Se você tiver algum amigo que vai trabalhar junto, você junta três para vir do Floresta, por exemplo, aqui no centro, R$18, R$19, dividiu para três, é uma passagem.
0: E uma passagem. E aí, é por isso que a gente tem que falar que transporte não é despesa, é investimento. Porque quando eu penso em mobilidade urbana, que essa é uma das bandeiras do nosso mandato, a gente tem que pensar um plano de mobilidade urbana para dentro da cidade de Coronel Fabriciano, que hoje está um caos. E não é só a cidade de Coronel Fabriciano, não. Eu não estou aqui tecendo crítica à administração. A mobilidade urbana nas cidades vizinhas também é um caos. Porque hoje você tem moto, bicicleta elétrica, carro demais, aplicativo. Você chega ali no horário de pico, é um caos. Você vem aqui no centro no dia de sábado, você tem congestionamento lá na Magalhães Pinto para você chegar aqui.

0: no Coelho Diniz. É uma loucura. E hoje nós temos dois grandes centros dentro da cidade de Coronel Fabriciano, que é o Belo Viana, Geraldo Inácio e Magalhães Pinto, e o centro da cidade de Fabriciano.
1: Ô Zezinho, antes de eu ir pro intervalo, eu tenho só um minuto para ir pro bloco. Se nenhuma empresa quiser assumir o trabalho, o serviço, chegou mais uma aí, olha, isso mostra o quê? Que o modelo atual do transporte coletivo está esgotado mesmo, não tem o que fazer mais. E de que forma, eu vou deixar até para depois do intervalo você responder essa pergunta, de que forma você como legislador, como vereador e que está nessa luta aí empenhado, pode ser mudado? Quais seriam as alternativas e o que que vem sendo discutido para chegar a um denominador comum? Porque os problemas existem, né? A gente está vendo aí que problema é o que não falta,
0: não falta
1: no transporte. E agora, o que seria uma pontinha de solução para pelo menos abrir o leque para se discutir o tema, já entrando para a população ter esperança naquilo que a gente fala quando o transporte está ruim da maneira como está? Vou deixar para depois o intervalo aí.
0: Claro.
1: Olha, 11:29 agora. 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
1: Estamos de volta, 11 horas e 32 minutos. Bom, reta final aqui do nosso último bloco, o vereador Zezinho do Sintrocel, a gente falando sobre o transporte público. Ô Zezinho, pra gente, né, encerrar esse tema aqui agora, que é um tema que vocês vão ter muito tempo ainda para debater, não só na Câmara, mas com toda a população e principalmente com os empresários, né? Que também estão nessa luta para de alguma forma melhorar esse transporte, que também é de interesse de todo mundo, né? É interesse geral, tomara que se resolva. Agora, só pra gente entender, né, os motivos aí de ter afastado empresas de concessão, isso afeta diretamente os trabalhadores, e a pergunta que eu deixei para você, se nenhuma empresa quis assumir o serviço. Mostra o modelo atual do transporte e mostra que o problema existe. Agora, já foi discutido, se chegar a debater de alguma forma, qual seria o primeiro passo para tentar solucionar o problema?
2: Então, Roberto, ó, o edital deu deserto. O problema bateu na porta,
1: prefeito. Já é um problema.
2: Já é o problema. Deu deserto e bateu na da prefeitura. Nenhuma empresa quer assumir esse sistema de transporte falido dentro da cidade de Coronel Fabriciano. E nós temos que buscar alternativas. Falar que não tem dinheiro é muito fácil. Enquanto vereador, enquanto prefeito, nós precisamos buscar alternativas. Buscar tentar recursos com o governo federal específicos para a mobilidade urbana, junto ao governo estadual para a mobilidade urbana. Sabe, porque se a gente defende o transporte de massa como investimento, nós precisamos de dar para o usuário uma condição digna dele usar. Com ar-condicionado, respeitando os horários, as linhas não tendo atraso, as gratuidades sendo respeitadas. Uma condição mínima que hoje nós não encontramos dentro da cidade de Coronel Fabriciano. E é muito difícil a gente discutir transporte em um sistema de transporte que tá operando precariamente. Então, qual que é a cabeça da população? E isso dá um nó na cabeça até dos gestores, e ainda mais da população. Pô, vocês estão defendendo um sistema de transporte subsídio para uma empresa que não atende? Não, não é isso. A gente quer abrir espaço para que empresas que tenham responsabilidade tanto com os usuários quanto com os trabalhadores que também estão sofrendo nessa realidade. Então, a gente precisa de abrir esse leque. E abrir esse leque é uma discussão um pouco mais ampla, Roberto. E nosso mandato tem se mostrado à disposição da administração municipal desde o início do mandato, onde nós já realizamos audiência pública para debater ali as condições do próximo edital de licitação. Uhum. Estamos abertos à discussão. A gente tem hoje, né, dentro da cidade, 3 vereadores que estão dentro da base do transporte rodoviário de Coronel Fabriciano. Nós temos um deputado da cidade de Coronel Fabriciano que vem do movimento sindical, da luta dos trabalhadores em transporte rodoviário. Então a gente precisa de abrir o leque, precisamos de ter mente aberta, precisamos de conversar, dialogar para chegar aí no que a nossa população sempre está almejando, que é o benefício, que é um transporte digno.
1: Ô Zezinho, além de vereador, claro, você é advogado, né? Tem conhecimento das leis e a gente sabe que um contrato precário, obviamente, ele tem data de validade, não tem, não? Chega um momento, ou ele pode funcionar como se fosse um contrato estabelecido?
2: Sim, ele opera através de decreto do executivo. Tá decreto do executivo municipal. Até o presente momento, estava operando de 3 em 3 meses. O executivo firmava um decreto autorizando a empresa a funcionar por mais 3 meses. Agora, com o fracasso do edital, da licitação, como deu deserta, ela editou um decreto para funcionamento, dando autorização para as empresas continuar por mais 365 dias. Então, nós temos mais 365 dias de funcionamento de um serviço precário dentro da cidade de Coronel Fabriciano. Eu acho que nós não precisamos de mais 365 dias. Nós precisamos, para ontem, discutir uma forma de tentar solucionar esse problema do transporte.
1: Ok, você citou o trabalhador, citou também a classe do sindical, né, do que representa. A gente falou da crise do transporte. O outro assunto que gerou tensão foi a mobilização aí dos servidores públicos municipais, né, que entraram em estado de greve há algum tempo inclusive com momentos de tensão aí durante reuniões na Câmara ontem. Ontem não tínhamos, né, nenhum vereador lá na Câmara, a informação que nós tivemos foi essa. Eu gostaria que o vereador esclarecesse como é que o senhor avalia a manifestação, essa tensão registrada na Câmara, onde não se chega a um denominador comum daquilo que está pedindo o funcionalismo público, daquilo que está sendo oferecido, daquilo que o sindicato está intermediando, e os vereadores não foram convidados para esse evento de ontem?
2: Então, Roberto, não fui comunicado, não chegou nenhum convite para participação, e eu estava na Câmara ontem até às 18 horas e não vi nenhuma movimentação a respeito. Fui surpreendido à noite com as notícias aí das redes sociais. Dizer assim, Roberto, a gente tem que falar um pouco com, mais uma vez, com maturidade e responsabilidade. Nós temos que diferenciar o que é política sindical e política partidária.
1: Sim.
2: A política sindical é essa que o sindicato vem fazendo, buscando benefício para o trabalhador, e incansavelmente ele tem que fazer isso. Essa é a função dele. Eu quero um salário digno, eu quero um vale alimentação que dê condição de colocar alimento dentro de casa, eu quero melhorias para a classe trabalhadora. E eu falo assim, Coronel Fabriciano, hoje, das três cidades, é a cidade onde nós temos a menor remuneração. Sabe? O reconhecimento do trabalhador. O plano de carreira é muito deficitário em relação aos outros municípios. E por isso nós temos perdido muitos bons profissionais aqui de Coronel Fabriciano para outros municípios por não ter aí o pagamento que é devido. Nós citamos aí a questão do Piso Nacional da Educação, que hoje em Coronel Fabriciano não reconhece o Piso Nacional decretado pelo governo federal. Mas vamos lá. O que o nosso mandato tem feito aí junto aos trabalhadores? Eu acho que é uma questão até de humanidade e equidade, o reconhecimento do executivo, a valorização do trabalhador.
1: Como é que está esse diálogo aí, nessa valorização, o diálogo entre executivo, legislativo e até mesmo a categoria, né, para evitar um agravamento de uma crise, já que está em situação de estado de greve? Isso pode agravar na sua concepção?
2: Na minha concepção, sim, Roberto, porque o estado de greve para virar greve, efetivamente, é um passo.
1: Uma virada de chave.
2: É uma virada de chave. Porque ontem foi recusado a proposta do executivo pelos servidores públicos. Agora, qual que é o papel do sindicato? Ele vai apresentar uma contraproposta para o executivo, e o executivo vai ter que informar, mandar essa contraproposta para os servidores mais uma vez, e eles vão ter que avaliar. Mas a gente está falando de um lapso temporal grande. Uhum. Qual que foi a definição feita pelo executivo? O acréscimo de R$20 no vale alimentação ali dos servidores, um acréscimo de um ponto, ai meu Deus do céu, tá aqui do papel, deixa eu, para não falar besteira, tá, Roberto? Uhum. 3,90 mais 1,49 de ganho real no salário, 6,66%, que era R$20 em cima de 300. A categoria recusou essa proposta, agora a administração vai ter que mandar uma nova proposta. O que foi o pedido do sindicato, sim, para a administração? Que o pagamento do vale alimentação tivesse um ganho real de no mínimo R$60. Que chegasse a R$360. A população queria, o trabalhador queria que chegasse ali a 400, 500, é óbvio, ele precisa disso. Muitas vezes também porque hoje o trabalhador da cidade de Coronel Fabriciano tem duas alíquotas previdenciárias que às vezes tiram o pão daquela família. Então, o reconhecimento através do Vale Alimentação eu acho muito digno, e eu acho que seria um reconhecimento por parte da administração, tentar reparar aí esse dano do déficit salarial que eles têm ali da Previdência. Mas, não entrando nesse assunto, mas eu acho assim, que precisa de ter um direcionamento. Eu acho que a Prefeitura de Coronel Fabriciano, ela não pode pagar para ver. Timóteo pagou para ver, greve. Patinga pagou para ver, greve. Se Fabriciano pagar para ver, vai ter greve. E quem paga essa conta, Roberto? A população. É isso que a gente tem que entender.
1: Há possibilidade de acordo, na sua opinião?
2: Ah, com toda certeza. Com toda certeza. Mas eu acho que a prefeitura poderia. É difícil, Roberto, falar, eu queria R$400, beleza, mas o orçamento do municipal às vezes é limitado. Agora, a gente precisa de tentar buscar, esse é o papel do gestor, a gente tem que buscar alternativas para que a cidade não pare.
1: Dos dois lados.
2: Dos dois lados. O pedido é A e o outro é B. Nós precisamos de chegar num, a gente tem que ter um equilíbrio. Sim. Então, a gente está aí à disposição da prefeitura para estar conversando. Inclusive, nosso mandato fez um pedido de audiência pública para discutir essa questão da campanha salarial aqui. Eu acredito que a gente vai ter que realizar, uma vez que o Legislativo Municipal não foi convidado, ele não está participando dessa negociação, e quem vai pagar a conta, caso tenha uma greve deflagrada dentro do município de Coronel Fabriciano, é a população. Então, nós, vereadores, temos que participar dessa discussão para, né, não ter um prejuízo nem dos trabalhadores e nem da nossa população.
1: Vereador, obrigado pela participação aqui. Gostaria que, nas suas considerações finais, a mensagem aí aos servidores municipais e também a população de Fabriciano que vive esse drama do transporte.
2: É um prazer estar aqui na Rádio Educadora. A gente tinha muito assunto para falar aqui, Roberto.
1: Você volta.
2: Tinha a questão do floresta, doação.
1: É um tema bacana que você está falando, né?
2: Isso, a gente tinha ali a questão do colégio
1: Angélica. Eu imaginei que o transporte público hoje, com as participações finais aqui, ia tomar muito tempo do programa. O transporte público é um assunto que muito, né, que você já está na luta aí, o pessoal perguntando aqui como é que está a situação ainda dos investimentos no transporte público, mas o tema é grande, né?
2: Sim. Siga nosso mandato aí nas redes sociais, acompanhe o nosso trabalho, a gente está ali acompanhando de perto as necessidades da população. Então siga lá, Zezinho Sintrocel, vereador, no Instagram, pra gente estar acompanhando o nosso mandato e deixando o nosso mandato à disposição de cada ouvinte da Rádio Educadora aí, né? Para estar buscando sempre o melhor para a nossa população. Um grande abraço.
1: Obrigado. Nós começamos hoje sobre os desafios do transporte público, que é grande, o tema é grande, né? Aqui de Coronel Fabriciano, a licitação sem interessados, que impacto, hein? Um impacto tremendo aqui para a população. E falamos também sobre a mobilização de servidores públicos municipais em estado de greve, né? Espero que a gente possa depois reverberar um pouco mais esse tema, junto ao sindicato, as negociações estão sendo feitas, para que não ocorra, né? Como o vereador disse aqui, a possibilidade de greve parar o trabalho do funcionalismo público. São 11:45, eu vou pro rápido intervalo, na volta Matheus Cabral chegando com os destaques do jornal em pauta. Até já.
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1: Bom demais, 11:47 aqui na programação Educadora, estamos de volta, temas realmente importantíssimos para a população de Coronel Fabriciano. Vou aproveitar aqui para abraçar aqui a Marília e Fátima ligada com a gente. Muito obrigado pelo carinho da audiência. E também o Zé Luiz aí no Melo Viana, né? Falando que os ônibus demoram demais. Isso é fato. Matheus Cabral chegando por aqui. Muito bom dia, Matheus.
7: Ô, Roberto, bom dia pra você, bom dia aos amigos ligados aqui no programa Microfone Aberto. Olha só, saio da casa da minha mãe de vez em quando eu tô lá, e às vezes eu preciso vir de ônibus pro centro, né? Eu moro aqui no centro, tá, enfim, tá. Eu saio do trajeto lá do início da Magalhães Pinto, venho até o centro e por mim não passa nenhum ônibus. Eu faço esse trajeto com 25 minutos, ou seja, se eu ficasse parado no ponto, esperaria 40 minutos ou mais para que um ônibus pudesse passar. Então eu venho a pé, venho fazendo a caminhada, e aí por mim nenhum ponto, nenhum ônibus passa.
1: Você chega
7: passa.
1: No centro, chega junto com você.
7: Não,
1: quando
7: eu chego no centro aí, que é saúde de lado, meu velho. Então assim, é esse que é o problema, né? Mas, ô Roberto, só para aproveitar, para endossar a reclamação, porque tudo que é indignável também me indigna, é claro, eu preciso fazer coro disso aí, porque a gente precisa, tem que viver numa sociedade melhor, uma sociedade coletiva, onde as pessoas possam usufruir de coisas boas. Eu falo sempre sobre transporte público, mobilidade urbana. Quando você está em outro país, você está em outro estado, e assim, onde as coisas funcionam, é absurdo. Você pega um trem, que o trem funciona, que o metrô funciona, você vai pegar um VLT, até mesmo no Rio de Janeiro funciona. O transporte público de Curitiba, de Santa Catarina, uma coisa, parece que você tá na Europa, é exemplo. Então você vai fazer um passeio de Maria Fumaça em São João del Rei, é diferente, é uma coisa. Agora, às vezes, muitas situações aqui no Brasil não
1: funcionam. Aqui ultimamente funciona. Passeio só de fumaça, só de, né? Fumaça. A Maria foi embora muito
7: tempo. E por falar em fumaça, eu estava no bairro São Domingos esses dias, um cidadão colocou fogo num monte de lixo no seu quintal. E assim, uma falta de respeito enorme com as coisas. Você tem idosos ali, 5h40 da tarde, 6 horas da tarde, você tem idosos, você tem crianças no fundo do quintal, subiu aquele fumação. Na rua Sucena, ali próximo do Campo do Avante. Da próxima vez eu vou denunciar. Eu já tô avisando aqui, se for ouvinte da rádio, o senhor que mora aí na rua Sucena, que tem um quintal e colocou o fogo no seu quintal e provocou uma fumaça tóxica da qual prejudica crianças, prejudica idosos, e assim, eu vou ser obrigado. A próxima vez eu vou filmar, mandar pro Departamento de Meio Ambiente Fiscalização, porque precisa multar. Não pode, você não pode colocar fogo no seu quintal de uma hora para outra, você tem vizinhos idosos do lado. Então assim, isso
1: prejudica
7: é uma...
1: Prejudica a si próprio.
7: Sim, prejudica a si próprio. Vai dar um efizema pulmonar uma hora dessa aí, uma intoxicação.
1: Vai saber o que é.
7: Não vai saber o que é por causa disso, tá? Intoxicado com a própria fumaça. E ali você, se dependendo do tipo de lixo que você colocar dentro daquela... Naquela fogueira que você faz a céu aberto, aquela fumaça tóxica volta pra você. Esse que é o grande problema. Roberto Nogueira. Esqueci o meu papel lá no... Eu tô vendo. Eu falei,
1: eu queria trazer um
7: tema. Não, que eu olhei assim e falei assim, olha só, anotei o tópico. E assim, vou levar porque tem assuntos importantes pra tratar com o Roberto. Aí na hora que eu bati, eu falei assim, esqueci meu papel. Mas eu me lembro de cabeça de algumas coisas. Mas só pra não perder o foco rapidinho, me lembro de cabeça e a gente vai comentar sobre. Cresceu 4 vezes, Roberto. 4 vezes. É um número exacerbado de... crianças que foram abusadas sexualmente. A gente precisa falar sobre isso. O número em Minas Gerais cresceu 4 vezes. E a outro assunto também que eu tinha anotado lá é que a taxa de homicídio nos últimos 11 anos pela primeira vez caiu. Então caiu também a taxa de homicídio. Esses dois assuntos importantes. Até que a taxa de homicídio não me interessa tanto, confesso para você que não me interessa tanto debater sobre isso, do que a exploração sexual infantil. Isso sim é debate para a sociedade. Porque o agressor, o abusador, ele tá dentro de casa, ele não tá fora, Roberto. Ele é conhecido da família. Uma criança não será abusada por um estranho. Aliás, não é que não será, não tô aqui afirmando isso, mas estatísticas e números mostram que o abusador, ele tá dentro de casa.
1: Mais próximo possível.
7: Então, assim, a gente precisa discutir isso na sociedade. E, infelizmente, outro dado que traz é que a maioria dos abusadores são padastro. Então, assim, são pessoas de um relacionamento que foi colocado, inserido dentro de um outro relacionamento, de uma criança que não é biológica, enfim, é muito complexo, é polêmico.
1: A gente falar não tá sobre nem isso. Generalizando, sim, tem padastro, são que, muito mais, sim, que pais, né?
7: Sim, sim.
1: Mas tem uns aí que lamentavelmente...
7: Eu tô trazendo dados, e eu não tô nem trazendo opinião. Opinião é uma outra
1: informação, né?
7: Isso, tô trazendo informação, dados. Está no portal Tempo de Hoje, de Belo Horizonte, muito importante, é uma grande referência também do jornalismo, e aí eu tentei essas duas informações, sobre a taxa de homicídio e sobre a questão do abuso, que cresceu 4 vezes. Foi sorteado agora, Roberto Nogueira, os mandos de campos, foi sorteado agora, Copa do Brasil, oitavas de final. E aí...
1: Quem pega quem? Vamos.
7: Quem pega quem? Cruzeiro pega Chapecoense, o Galo pega o Juventude. Cruzeiro decide em casa no Mineirão contra a Chapecoense e o Galo decide fora no Alfredo Jaconi contra o Juventude. Lembrando que o Juventude é o único das oitavas de final que está na Série B. Todos os outros clubes se encontram na Série A do campeonato. Então, assim...
1: Mais um Juventude.
7: Mais um Juventude na vida do Atlético. Então, Atlético e Juventude pela Copa do Brasil e Cruzeiro e Chapecoense. E tivemos dois grandes clássicos, dois grandes jogos. O confronto entre Corinthians e Internacional, esse jogo acontece, Corinthians e Internacional, e Fluminense e Vasco, deu clássico também no Rio de Janeiro.
1: Maravilha. Matheus, vamos lá, eu trouxe um tema rapidinho aqui.
7: Pois não, fica à vontade.
1: E é sobre esses medicamentos para emagrecimento. Hoje eu ouvi uma matéria, falei, vou levar essa matéria pra gente falar sobre ela, por quê? Porque tem muita gente, às vezes, precisa do medicamento de verdade para tomar, e não pode tomar, por quê?
7: Tá proibido.
1: Porque, não, é por causa do valor, até que eles precisam. Então, o valor de um salário mínimo, um remédio desse. Em São Paulo, pra você ter uma ideia, 1.621 custa a caneta.
7: Por isso que eles estão importando do Paraguai, é por R$400, por R$500.
1: E cerca de duas cestas básicas, uma caneta daquela, você compra duas cestas básicas. E aí, ao mesmo tempo, algumas pessoas precisam. O que que o Brasil fez, Matheus? Quebrou a patente.
7: Sim, eu vi.
1: E quebrando a patente, consequentemente, foi publicada, tá sendo publicada
7: agora
1: hoje.
7: Agora, pela Anvisa?
1: Hoje, dia 26, a Anvisa tá publicando agora o registro de uma primeira caneta nacional semaglutida sintética aprovada para comercialização no Brasil. O que é que significa isso? Os princípios ativos iguais podem fazer o mesmo efeito, porém com valor
7: mais
1: bem
7: acessível.
1: Mais em conta.
7: E aí, Roberto, o que as pessoas precisam entender é assim, gente, só tomar canetinha não vai fazer o milagre.
1: E acompanhamento médico. E
7: acompanhamento médico, outra coisa. Até pra tomar a caneta, procura o médico.
1: Se a gente tomar, a gente some, né?
7: Sim, mas aqui a gente tá fininho, mas tem gente que tá fortinho, tá precisando tomar a caneta. E eu tenho observado alguns amigos, engraçado, né? Mas, gente, tem dois meses, o fulano de tal tava com tantos quilos. Agora já perdeu 30, eu não vejo ele fazer uma caminhada, não vejo ele fazer uma academia, o que que tá acontecendo com ele?
1: Pra não perder a piada, tem um amigo meu que gastou 5.000 com esse remédio, sabe que como é que emagreceu? Passou fome, não tinha dinheiro pra comprar comida.
7: Ah, esse que é o problema, viu?
1: Vai emagrecer.
7: Vai emagrecer desse jeito.
1: Mas então, isso é uma boa notícia,
7: não,
1: chega
7: é uma
1: com um
7: ótima
1: volume
7: notícia.
1: No mercado, né?
7: É uma ótima notícia porque pessoas precisam pro uso do emagrecimento, pessoas precisam pro uso do diabetes, pessoas precisam para outras patologias clínicas e aí sim o endocrinologista, nesse caso, ele vai saber indicar qual que é a dosagem certa para cada um e automaticamente, Roberto Nogueira e ouvintes, o preço é mais acessível.
1: E muito cuidado usar só para estética, né?
7: E assim, o problema todo é que quando o preço é muito alto, é igual o tráfico de drogas, Roberto, tudo é complicado. Quando o preço é muito alto, faz você buscar o mercado negro. O mercado negro, ele já é negro pelo fato mesmo da não negro pela cor, mas sim por ser algo ilícito. Quando a gente refere a negro, nessa situação do mercado negro, é algo que não está à clara, é algo que não é transparente. Então, por isso, ele é obscuro aos olhos da sociedade. Então, tem um caminho paralelo, porque também hoje é assim, se falar que a fome é negra, você foi racista, se falar que o mercado é negro, você foi racista, se falar, peraí, né? Então hoje tudo, olha o nível do nosso jornalismo, a gente tem que explicar e explicar cada situação, mas tô aqui pra isso, não tem problema não, mas para dizer que aí as pessoas vão até o Paraguai para comprar por um valor mais acessível, mais barato, não faz o contrabando para cá, não sabe o que está consumindo e está usando não sei o que do Paraguai, canetinha do Paraguai, e quando assustar está até hablando um pouquinho de portunhol.
1: Então, assim. Está faltando tinta dessas canetas aí, né? Ô, Matheus, tem uma pessoa que ela não quer se identificar, ela está dizendo agora, não quero ser identificada. Verdade o que o Matheus disse. Ônibus muito velho e sujo, a gente estava falando transporte público agora há pouco.
7: Sim.
1: Ela disse que mora lá no Planalto, lá não tem ônibus, moradores precisam descer até a Praça da Bíblia, né? Não é perto não, dá pra fazer uma caminhada boa.
7: Dá pra fazer uma caminhada boa, descer aquele morro todo ali, tinha que ter um ônibus que passasse ali pela Padre Américo, subisse, fosse lá em cima, desse uma volta e recolhendo, né? Trazendo as pessoas lá de cima, é complicado. Então, assim, o transporte público aqui, né, em vários lugares, em várias cidades de Minas Gerais, ele se torna inviável, além do preço, além do desconforto e tudo. E sabe qual que é o problema? É nos tratar, e tratar, quando eu falo, as pessoas que dependem de transporte público, pessoas que dependem de uma mobilidade urbana, pessoas que dependem de serviços sociais. Ô, gente, nós somos um país de 220 milhões de habitantes, e desses 220 milhões de habitantes, só você pegar a taxa desse país, a taxa que ganha acima de 10 mil reais num país de 220 milhões de habitantes, ela não ultrapassa 10%. Não ultrapassa 10%. Isso é uma taxa lícita, tô falando da forma lícita, de quem declara isso. É claro que o número é até um pouco maior. A classe de milionários, o imposto para milionários, a gente está falando de 2-3% desse país. Então, quando a gente pega a grande massa trabalhadora e operária desse país, ela chega quase 70% ativa. Então, a gente tem quase 70% ativa das pessoas que realmente trabalham e precisam do transporte público. E aí, pensar nisso para esse tipo de pessoas se torna mais difícil, é quase que inviável. Então, por isso que a gente tem certos problemas. Ô Roberto, olha só, agora 11h57, daqui a pouquinho tem um jornal. Eu vou dar um destaque só do jornal de hoje.
1: Vamos lá.
7: Vou dar um destaque só. E o destaque é justamente de que forma que, aonde a gente vai parar com essa manifestação e com a rejeição da proposta do sindicato de Coronel Fabriciano com a prefeitura de Coronel Fabriciano e da forma que aconteceu ontem. A Tati Souza, nossa repórter, estava, ela relatou.
1: Parabenizando o departamento de jornalismo, que fez uma cobertura tremenda ontem.
7: Maravilhosa.
1: Acompanhei tudo ontem.
7: E a Tati foi, assim, ameaçada verbalmente.
1: Sim.
7: E outra coisa, peraí, então calma, em que mundo que nós estamos? Ninguém vai fazer absolutamente nada na força aqui, não. E ela disse, ela relatou isso pra mim ao vivo hoje aqui no Educador Notícias, é edição das 8h30.
1: Isso é grave, né?
7: Então nós vamos fazer toda uma reportagem daqui a pouquinho, a gente vai falar sobre isso, como se deu toda essa discussão, e lógico, o sindicato tá fazendo o seu papel, o servidor tá fazendo o dele, a administração tá fazendo o dele, mesa de negociação assim mesmo. O que não pode é acalorar e ir pra vias de fato e pra ameaça.
1: Eles têm que entender que a imprensa também tá fazendo o papel.
7: Sim.
1: Nós estamos fazendo o nosso.
7: E ninguém vai aceitar a ameaça de forma alguma. Nós somos e sempre seremos pautados pelo diálogo. Pelo diálogo, pela transparência, pela austeridade e pela cobertura imparcial do jornalismo, que se preza educador nesses 58 anos. Então, assim, colocar dedo em risco, fazer não sei o que lá, por favor. E aqui, ó, abaixa o tom para conversar com as pessoas, porque assim, a gente entende o calor da emoção, entendemos isso, o calor da emoção. Mas não rotula a imprensa por um viés ou por outro, por favor.
1: Muito bem, vem, o Matheus continua por aqui, vem aí o jornal em pauta, obrigado a você. 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Em nome de Pizzaria Capanona, em nome de Dijafé Ferro e Aço, tô indo ali, volto às 12h30 com o Tarde Educadora. 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Na sequência, Jornal em Pauta.
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Alô, ouvinte, muito boa tarde. No ar, Jornal em Pauta, dessa terça-feira, dia 26 de maio de 2026. Meio-dia e um, conectando o Vale do Aço com o mundo pelos canais 91,7 e 107 FM. Vamos aos destaques que são notícias dessa terça-feira.

0: prazo para escolas se cadastrarem para a Feira do Livro 2026 começa na próxima semana. Descontos na conta de luz não chegam a milhares de mineiros por erros cadastrais. Em assembleia calorada, a proposta da Prefeitura de Coronel Fabriciano é rejeitada por servidores municipais. As notícias da área de segurança pública e os destaques do portal Educadora, agora no Jornal em Pauta. Canais 91,7, 107 FM e pelo YouTube. Rádio Educadora Vale do Aço, nos trabalhos técnicos, Ícaro Alves. A apresentação e coordenação artística, Matheus Cabral. A coordenação de jornalismo é de Janaína Oliveira. A coordenação administrativa, Joana Avelino. Direção, Padre José Wilker. Meio-dia e 2, tarde dessa terça-feira, de sol com muitas nuvens, períodos de céu nublado, noites com muitas nuvens também. A máxima não deve passar dos 26 graus neste exato momento. Os termômetros registram 25. Iniciamos o Jornal em Pauta com as notícias da área de segurança pública. Boa tarde, Tati Souza.
1: Boa tarde, Matheus Cabral. Boa tarde, ouvintes. O Ministério Público de Minas denunciou um policial penal em Paba pelos crimes de concussão e outros crimes. Segundo a denúncia, em 2025, enquanto ele exercia a função de diretor de segurança na penitenciária Dênio Moreira de Carvalho, ele exigiu R$20 mil de um detento para que permanecesse trabalhando na marcenaria do presídio, atividade que possibilita progressão de regime e diminuição no tempo de cumprimento de pena. De acordo com as investigações, a mãe do preso, com 68 anos na época, fez transferências bancárias para a conta deste policial penal após contato feito pelo próprio denunciado. O Ministério Público apurou ainda que o policial penal teria permitido o uso de celular pelo detento para tratar sobre os pagamentos. A denúncia aponta que a conduta teria ocorrido mediante utilização da função pública e em ambiente institucional, circunstâncias consideradas graves pelo Ministério Público por comprometerem a credibilidade da administração pública e a regularidade da execução penal. Além da condenação criminal, o Ministério Público requereu o afastamento cautelar do policial das funções públicas, bem como eventual perda do cargo, ressarcimento do valor pago pela mãe do preso e também indenização por danos morais e coletivos. Seguindo ainda dentro da área de segurança pública, outra notícia. Um adolescente de 17 anos agrediu a própria mãe de 50 anos na residência deles, na cidade de Timóteo. A vítima sofreu lesões no braço esquerdo após ser atingida por socos e precisou deixar a casa por medo de novas agressões. O adolescente já teria feito ameaças anteriores, inclusive utilizando uma faca, além de danificar portas da casa para intimidar a mãe dele. E o filho faz uso de drogas, disseram vizinhos. O companheiro da vítima, o padrasto, foi quem acionou a polícia militar para ajudar a conter o adolescente agressor. Ainda conforme apurado, após as agressões, foram realizadas buscas nas proximidades do imóvel, mas o adolescente não foi encontrado. A vítima recusou atendimento médico no local e deixou a casa temendo a volta do filho e novas agressões. Matheus, eu volto durante a programação com outras informações.
0: Obrigado, Tati Souza. Agora é meio-dia e 5. Jornal em Pauta, canais 91,7 e 107 FM. Você também pode nos assistir pelo YouTube, Rádio Educadora Vale do Aço. Milhares de consumidores em Minas Gerais ainda não recebem descontos na conta de luz, mesmo tendo direito aos benefícios sociais. Problemas simples de cadastro estão entre os principais motivos para a perda do auxílio. A repórter Mônica Soares tem mais informações sobre essa situação. Boa tarde, Mônica.
2: Boa tarde, Matheus Cabral e ouvintes da Rede Educadora de Comunicação. A falta de atualização cadastral tem impedido que muitas famílias mineiras tenham acesso aos programas de desconto na tarifa de energia elétrica. Segundo o levantamento divulgado pela CEMIG, segue, mais de 1 milhão de consumidores ainda podem ser incluídos nos benefícios sociais, mas enfrentam pendências relacionadas aos dados do Cadastro Único e à titularidade da conta de energia. Entre os programas disponíveis estão a tarifa social de energia elétrica, voltada para famílias de baixa renda inscritas em programas sociais do governo federal, e o desconto social, destinado a consumidores que atendem critérios específicos de renda e consumo. O analista de proteção da Receita da CEMIG, Newton Neves, explica quais são os principais motivos que impedem o acesso aos benefícios.
3: Mais de 1 milhão de famílias em Minas Gerais podem ter acesso aos benefícios que ajudam a reduzir o valor da conta de energia, mas ainda não recebem esses descontos devido a inconsistências cadastrais. Hoje, a CEMIG já concede benefícios para mais de 1.700.000 famílias mineiras, mas cerca de 1.100.000 clientes ainda podem ser contemplados ao regularizar as informações como titularidade da conta, endereço e dados do Cadastro Único. Um dos benefícios é a tarifa social de energia elétrica, destinada a famílias que atendem aos critérios dos programas sociais do governo federal. Dependendo do consumo, ele pode garantir a isenção total na tarifa de energia para quem utiliza até 80 kWh por mês. Outra modalidade é o desconto social, voltado para famílias com perfil específico de renda e cadastro atualizado. Nesse caso, a redução pode representar até R$20 por mês na conta de luz. Na maioria dos casos, o acesso ao benefício acontece automaticamente, desde que as informações estejam corretas e atualizadas. Por isso, a orientação é conferir os dados do Cadastro Único e verificar se a conta de luz está em nome de alguém do núcleo familiar. Pequenos ajustes cadastrais podem facilitar o acesso a benefícios importantes e ajudar a aliviar o orçamento das famílias.
2: Ouvimos Newton Neves, analista de proteção da Receita da CEMIG. A recomendação é para que os consumidores mantenham o Cadastro Único atualizado e verifiquem se a conta de energia está vinculada ao integrante da família cadastrada. Para a Rede Educadora de Comunicação, repórter Mônica Soares.
0: Obrigado, Mônica. Agora 12:09, Jornal em Pauta e a literatura. Abre alas para novas discussões e vivências acerca da sustentabilidade da inteligência artificial durante a 17ª edição do Salão do Livro Vale do Aço. De 4 a 9 de agosto, o Festival Literário promove uma vasta programação cultural com o tema Sustentabilidade e Inteligência Artificial. A leitura para o futuro consciente em 2026. O público visitante do 17º Salão do Livro poderá prestigiar espetáculos teatrais e musicais, intervenções, contação de histórias, oficinas e visitar a Feira de Livros. Cibele Teixeira, coordenadora do Salão do Livro, conta mais novidade sobre esta edição.
4: Está chegando na cidade a caravana literária, que será esse ano uma edição marcante, pois vamos tratar do meio ambiente, vamos tratar da sustentabilidade nessa era nossa da inteligência artificial. Então será um salão rico, muito cheio de palestras, de bate-papos com pessoas que estão indo de São Paulo, de Brasília, para essa grande festa que a gente está preparando para o Vale do Aço. Além dos bate-papos que eu falei, né, agora, e esses bate-papos vão acontecer não só no Centro Cultural da UZI Minas, mas também em escolas, vão circular, nós temos a nossa tradicional Feira do Livro, que esse ano tem uma grande novidade. Nós estamos levando a Estante Mineira, que são escritores do Minas Gerais inteiro, vai estar presente nessa feira. É uma grande novidade, assim como também várias atrações no teatro, nas oficinas, na música, no carro biblioteca. Esse ano nós estamos levando, que vai ser também um sucesso, né, a Hack Lab Volante, que é um micro-ônibus cheio, né, de novidades, de curiosidades do nosso dia a dia, que a gente vai ver aí em cima do tema da gambiarra. Então, esse ônibus, ele vai fazer muito sucesso. Ele vai circular o Vale do Aço e vai ficar também durante o Salão do Livro, ali no Centro Cultural da UZI Minas, que acontece todos os anos. Nosso agendamento escolar vai começar no dia 2 de junho e já aguardando o seu telefonema para fazer o agendamento da sua escola para uma programação imperdível, preparada com muito carinho, com muito amor. Então, coloque na sua agenda e ligue para nós a partir do dia 2 de junho. Estamos preparados para recebê-lo. E agora eu vou falar um pouco sobre o Vale Livro. O Vale Livro é a cereja do bolo, vamos falar assim, porque qualquer pessoa física ou jurídica pode contribuir com esse incentivo à leitura através desse Vale Livro. Esse Vale Livro é um cheque. Esse cheque só pode ser trocado por um livro. Então, se você compra R$ 1.500 em Vale Livro, você vai comprar 30 livros no valor de R$ 50. Então é um livro maravilhoso que você pode comprar com esse valor. Você pode comprar dois, um de 30, um de 20, o cheque vale 50. Então você pode fazer a sua compra através desse cheque de R$ 50. E a empresa ou a pessoa física investe R$ 1.500. Então pode ser uma empresa que tenha do ramo da farmácia, por exemplo, porque aí compra e presenteia os funcionários, os filhos dos funcionários. Então o Vale Livro é muito valioso, não só para nós, mas para quem recebe. Porque quem recebe, recebe um livro. E a gente contribuindo aí com o incentivo à leitura, porque de uma leitura de um livro pode sair aí grandes, né, grandes pessoas nesse futuro que a gente está aí preparando para ser encarado. Então, o Vale Livro é valioso. Eu agradeço já quem todos os que já participam e convido a todos a virem fazer parte desse nosso cheque valioso que é o Vale Livro. Eu agradeço e estou aguardando todo o Vale do Aço, eu e uma grande equipe que chega aí no Vale do Aço já no mês de julho para preparar. A partir então do dia 4 de agosto, você é nosso convidado muito especial.
0: Ouvimos Cibele Teixeira, coordenadora do Salão do Livro. Reforçamos que o agendamento para as escolas e grupos participarem das atividades gratuitamente será aberto no dia 2 de junho e poderá ser feito de terça a sábado pelo WhatsApp 984-37-3330. Meio-dia e 14 a seguir em Assembleia Calorada. Proposta da Prefeitura de Coronel Fabriciano é rejeitada por servidores municipais. Na coluna de hoje, a planejadora financeira Alice Costa comenta a importância de ter reserva financeira para gastos com a saúde. A gente volta em instantes, na sequência do jornal.
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0: Meio-dia 16. Estamos de volta com o Jornal em Pauta pelos canais 91,7, 107 FM, também pelo YouTube, Rádio Educadora Vale do Aço. Você pode nos assistir também aqui no Jornal em Pauta. E contribuir conosco pelo 997-71-4902. O nosso departamento de jornalismo se encontra à sua disposição. O que acontece de errado com a sua cidade, com o seu bairro, com a sua rua? Alguma situação de ordem pública, alguma denúncia, algo que você gostaria que o departamento de jornalismo da Educadora checasse? Então pode ficar à vontade e sugerir reportagens especiais para a gente também. 997-71-4902. Na coluna de hoje, a planejadora financeira Alice Costa faz um questionamento muito coerente para essa época do ano. Você está preparado para gastos imprevistos, como gripe, crises alérgicas e outros problemas respiratórios? Pois é, então vamos saber agora. Boa tarde.
12: Olá, ouvintes da Rede Educadora de Comunicação. Eu sou Alice Costa, planejadora financeira. E você já sabe que por aqui a gente fala sobre algo que está presente na vida de todo mundo: o dinheiro. E me conta uma coisa, aí na sua casa também tem alguém gripado nas últimas semanas? Porque parece que nessa época do ano tá todo mundo doente ao mesmo tempo. É gripe, sinusite, crise alérgica, criança com febre. E junto com os sintomas vem uma outra coisa: os gastos inesperados. Quando a gente percebe, já gastou com remédio, consulta, vitamina, exame e delivery, porque ninguém conseguiu cozinhar e haja dinheiro. E é justamente aí que muita gente descobre um problema. O orçamento estava funcionando até a vida acontecer. Muitas pessoas organizam as finanças pensando apenas nas contas fixas: aluguel, supermercado, escola, prestação do carro. Mas a vida não é feita só do que é previsível. Imprevistos fazem parte da vida financeira. O problema é que quando o orçamento já está totalmente apertado, qualquer gasto extra vira um efeito dominó. A farmácia vai para o cartão parcela, o mês seguinte começa mais apertado e a sensação é de que nunca sobra dinheiro. Por isso, existe uma mentalidade muito importante. Um orçamento saudável não é aquele que usa 100% da sua renda, é aquele que deixa espaço para respirar. Eu sei que muita gente pensa: Alice, mas já tá difícil pagar o básico. E eu entendo, mas é justamente por isso que é tão importante criar uma pequena margem, mesmo que aos poucos. Porque doença não avisa. O carro estraga também sem avisar. O chuveiro queima também sem avisar. E a vida precisa considerar tudo isso. Organização financeira não é viver passando vontade. Organização financeira é construir proteção. É conseguir comprar um remédio sem entrar em desespero. É ter um pouco mais de tranquilidade quando os problemas aparecem. Uma dica prática é criar no seu orçamento uma categoria chamada imprevistos. Mesmo que seja um valor pequeno no começo. Porque quando o imprevisto chegar, e ele vai chegar, o dinheiro já vai ter uma função. Outra coisa importante: muitas famílias subestimam os gastos pequenos com saúde. Às vezes, não é uma cirurgia ou uma internação. São pequenas despesas constantes. É uma consulta, um exame, um remédio, uma gripe atrás da outra dentro de casa. E tudo isso pesa no orçamento. E sabe o que é mais curioso? As pessoas costumam se preparar financeiramente para viagens, mas raramente se preparam para dias difíceis. Só que a verdadeira segurança financeira, ela aparece justamente quando a vida aperta. Então, fica a reflexão de hoje. Não monte um orçamento perfeito no papel. Ele precisa ser possível na vida real. Seu planejamento financeiro precisa ter espaço para dias difíceis também. Eu sou Alice Costa, planejadora financeira. E lá no meu Instagram, Finanças Sem Desculpa, eu te ajudo a construir uma vida financeira mais organizada, segura e preparada para os imprevistos. Um grande abraço.
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0: Meio-dia e 21. Obrigado, Alice Costa. Aqui na Rede Educadora você já sabe como funciona. A reportagem que você ouve na rádio pode ser lida no portal e assistida no nosso canal no YouTube e nas nossas redes sociais. Nossa equipe de jornalismo está em todo lugar. Vamos saber agora quais são os destaques do portal Educadora. Boa tarde, Felipe Machado.
14: Boa tarde, Matheus Cabral. Boa tarde a quem acompanha a Rede Educadora de Comunicação. E nós vamos agora aos destaques do portal Educadora. Nós começamos com uma notícia que interessa milhões de trabalhadores brasileiros. A votação da PEC 221 de 2019, que acaba com a escala 6x1, foi adiada nesta terça-feira após pedido de vista na Câmara. A nova votação está marcada para amanhã, quarta-feira. A proposta extingue a jornada 6x1 e reduz a carga horária para 40 horas semanais. A implementação será gradual, primeiro para 42 horas em 60 dias, depois para 40 horas em 12 meses. O relator defendeu a transição gradual para dar tempo às empresas de se reorganizarem. Haverá exceções para profissionais com diploma superior que ganham mais de 2,5 vezes o teto do INSS. Destaque na segurança pública. O Ministério Público de Minas Gerais denunciou um policial penal investigado por cobrança ilegal no presídio de Ipatinga. O servidor é acusado de exigir pagamentos indevidos de detentos em troca de benefícios e facilidades. As cobranças teriam sido feitas para permitir situações irregulares dentro da unidade. A denúncia foi formalizada e agora cabe ao Poder Judiciário analisar o caso. O Ministério Público reforçou o compromisso com a fiscalização do sistema penitenciário. Agora, uma notícia que tranquiliza a população de Coronel Fabriciano. O prefeito Sadi Luca garantiu que o Colégio Angélica será preservado. Após rumores sobre uma possível venda e demolição, a prefeitura se pronunciou oficialmente. O prédio possui tombamento municipal, o que impede qualquer demolição sem autorização. O diretor de cultura, Teco Teixeira, afirmou que a administração entrou em contato com a empresa citada, que respondeu que não existe a possibilidade de demolição. Nenhum pedido oficial chegou ao Conselho de Patrimônio Histórico.

0: 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Agora, meio-dia e 24, gente, em assembleia realizada na noite dessa segunda-feira, os servidores municipais de Coronel Fabriciano decidiram, por ampla maioria, rejeitar a proposta apresentada pela prefeitura. Tati Souza esteve no local e conversou com os servidores que demonstraram insatisfação com o sindicato e com a administração municipal. É isso mesmo, Tati?
1: A votação registrou 111 votos contrários e apenas 19 favoráveis à proposta, que oferecia um aumento salarial de 1,4% e um acréscimo de R$ 20 no vale alimentação. Com a decisão, a categoria mantém o estado de greve. A reportagem da Rede Educadora de Comunicação esteve presente na assembleia e conversando com alguns servidores que demonstraram insatisfação com o sindicato e também com a administração pública. Vamos ouvir.
2: A luta, ela é de todas as categorias, ela não é somente da educação, ela não é somente da saúde, é de

0: proposta à prefeitura?
1: Não, não existe proposta. Ele está tirando os nossos direitos. Tudo é não, tudo é não, tudo é não.
0: A senhora se sente representada pelo sindicato?
1: Jamais, nunca. Me despirei. E quero que eles me tirem metade da que desconto na minha folha de pagamento.
2: A presidente do sindicato deixou o local sem falar com a imprensa.

0: devido ao tumulto e sob vaias. O secretário do sindicato precisou ser contido após bater boca com os servidores e também deixou o local sem dar satisfações. Para a Rede Educadora de Comunicação, repórter Tati Souza.
1: Obrigado, Tati, pela sua participação. Meio-dia 29, só para lembrar a todos os atores, a todos os pares, que estaremos presentes, sim. Em qualquer circunstância, para ouvir a administração, para ouvir o sindicato, para ouvir os servidores, e faremos aqui, sim, o papel jornalisticamente ético, coeso, coerente, para você que está aí do outro lado, ouvinte da Rede Educadora de Comunicação. Para a gente finalizar os confrontos das oitavas de final da Copa do Brasil, os confrontos foram sorteados agora. Tem Fluminense, Vasco, Corinthians e Inter, Grêmio e Mirassol, Vitória e Atlético Paranaense, Remo e Santos, Fortaleza e Palmeiras. Ah, mas e o Cruzeiro e Atlético? Agora, Cruzeiro e Atlético. O Cruzeiro joga contra a Chapecoense, vai decidir no Mineirão. E o Atlético vai jogar contra o Juventude. A decisão lá no Alfredo Jaconi, pro sul do país, em Caxias. Hora da gente dividir a rede. 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Tarde Educadora com Roberto Nogueira. Independentemente da sua preferência, obrigado pelo carinho, obrigado pela maciça audiência.
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0: Estamos começando meio-dia e 33. A partir de agora, música, alegria, informação, a sua participação e um show de comunicação aqui. Tá todo mundo ligado, juntos nessa terça-feira, dia 26 de maio. Eu estou abraçando você, ponta a ponta, canto a canto, em todo o vale, sintonizado comigo aqui. Educadora. 97714902, pra você curtir. Muito mais alegria no seu rádio, sua ligação tá liberada. 97714902, que atende ela.
1: Secretária.
0: Aí, Cê Gonçalves, atendendo a sua ligação, N 97714902 38410730. Pra você em todo o Vale do Aço.
2: Aquele abraço.
0: Vamos juntos, eu, Roberto Nogueira, te faço companhia até às 3 da tarde, em nome de Pizzaria Capanona, melhor pizza. 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Obrigado a você que abre as portas pra nossa audiência, pra você que tá no carro. Obrigado pela carona, vamos junto esse volante aí, brigadão. É nesse clima, nesse pique, nesse embalo que nós vamos até às 3 da tarde aqui na programação Educadora. Obrigado a você pelo carinho da audiência em muitas gargalhadas, muita alegria e um show de festa. Vamos lá, encher a carequinha aqui pra gente tomar um cafezinho agora, porque o programa tá começando. Você às vezes tá almoçando ainda, mas depois já sabe, né?
3: Você tem café?
0: Daqui a pouquinho, vamos de chiclete com banana, vem comigo. Ah, Milando.

0: Toma Cuida, 12:40 agora, música do Zezito Doceiro na regravação aí de Maria Cecília Rodolfo, quem ama cuida. 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Daqui a pouquinho vamos trazer o noticiário esportivo. Tem campeonato brasileiro no final de semana. Tem Copa do Brasil já definindo aí os adversários dos times mineiros. Cabuloso já tem adversário, Galão já tem adversário. E nós vamos falar aí sobre a sequência da Copa do Brasil também. É só ligar e se ligar aqui na programação educadora.
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5: E beleza, meio de 47 agora. Tá brilhando, né? Será que é que fica o tempo, hein? Será que vai chover? Será que não vai chover? Acho que não, né? Acho que não. Tempo até legalzinho aqui, o sol apareceu hoje daquele jeitinho, né? Como é que tá o tempo aí na sua cidade?
6: Aqui choveu e relampagou.
5: Aqui não, aqui o sol tá brilhando aqui, né? Não tem previsão de chuva aqui não. Vamos saber como é que fica o tempo agora pra esta terça-feira. É, terça-feira sem previsão de chuva, a mínima de hoje é 14, vai cair a temperatura, hein? Já pegou sua blusa aí? Vai tirar a naftalina todinha aí do guarda-roupa, porque hoje a mínima é 14, agora a temperatura em queda, chega a informação, máxima de 27, mínima de 14, ou seja, ao friozinho batendo a porta, né? Lembra daquela propaganda? Não adianta bater, eu não deixo você entrar. É, agora tá aí, meu compadre, o friozinho tá batendo a porta. Meio de 48, Araqueto. Assim será. Será?

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2: Bom demais, né? Meio-dia 57. Adele, Seven Like You, aqui na programação Educadora, hoje, dia 26. Daqui a pouquinho vamos saber os fatos que marcaram o dia 26 na história. 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Meio-dia 58, agora Djavan, Pétalas.

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1: No Vale do Aço, 1 hora.
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Estamos de volta, 1:01 aqui na programação Educadora, juntos e misturados até as 3 da tarde. Hoje, dia 26, né? Hoje, terça-feira, aniversariantes famosos aqui, deixa eu trazer aqui quem tá fazendo aniversário hoje. É a irmã Dulce, né? O anjo bom da Bahia, irmã Dulce, que nasceu em 1914. E nos deixou em 1992. Amélia Rodrigues também faria aniversário hoje, morreu em 1926. Sivuca, fera da música popular brasileira. Esse é multi-instrumentista, deixou muita saudade. Tive a felicidade de conhecer e ver Sivuca tocando, hein? Sivuca morreu em 2006. Tony Tornado hoje faz aniversário. Tony Tornado nasceu em 1930. Esse aí é fera. A Maria da Clara Gueiros, 1965, também aniversariante do dia. Tivemos a criação do Museu Nacional no Rio de Janeiro em 1818 e os Estados Unidos reconhecendo formalmente a independência do Brasil em 1824. E a sonda Mars Odyssey detectou evidências de água em Marte em 2002. Hoje, dia de São Felipe Neri, Nossa Senhora de Caravaggio. 1:02, 1:03, relógio girou, a gente traz lá uma praia. Ela chorou de amor. Parece castigo. Creda em cruz, Ave Maria.

E a nossa Tarde Educadora com o programa Tarde Educadora Sabe Como, daquele jeitinho gostoso que você curte demais todas as tardes. O telefone tá liberado aí, 97714902, para você mandar o seu mensagem, pedir a música de sua preferência. E eu quero aproveitar para passar aqui a minha amiga Núbia Alves, lá no Santa Terezinha, professora Núbia. Um abraço, Núbia, para você, um alô para aí de Virgens Flávia, no Aparecido Norte. Alô, dona Nelsina, lá na Serra do Cocais. Ô, coisa boa, hein? Serra do Cocais já tá friozinho, né, dona Nelsina? Como é que tá o tempo aí? Tá muito frio. Tá chegando já que hoje à noite vai fazer um ventinho geladinho aí, principalmente pro lado do Cocais, né? Onde a temperatura cai aí com mais força. Então, um abraço aí pra toda a comunidade do Cocais. Vai se preparando aí, gente. Cuidado pra não pegar gripe, né? Não ficar bem protegido, colocar aquela capota bacana aí. Porque senão, você sabe, né? E sempre aquele, ó, aquele cafezinho quente. Aquele chazinho quente é bom também pra ajudar, né? A minimizar os impactos do frio. O resto, meu compadre, é alegria. Zezé de Camargo Luciano, diz pro meu olhar.

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3: Quero te trazer a seguinte mensagem hoje: talento não te garante sucesso. É muito mais comum do que você imagina pessoas esforçadas alcançarem sucesso do que pessoas talentosas que não se esforçam. Muitas vezes tenho visto esforço superar talento. Então, descubra qual que é o seu talento e tenha disposição para alcançar o seu sucesso.

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2: E vamos falar do Galo. Olha, o Atlético, antes de falar do futebol, quero falar do Conselho Deliberativo do Atlético. Hoje foi aprovado aí, aquele negócio da SAF, né? O cara que é sócio, ele tem que fazer um aporte. E entrou, vão entrar agora 530 milhões de reais para quitar parte das dívidas bancárias do clube. E aí, o valor altera a composição acionária e vai diluir as ações do Daniel Vorcaro, o dono do Banco Massa, que está preso pela Polícia Federal. E essa reunião ocorreu presencialmente ontem na Arena MRV. O conselho se posicionou ao contrário ao aporte. E outra pauta votada foi aprovada a prestação de contas da associação referente ao ano passado. Esse novo aporte, ele gerou um aumento de capital da SAF em 436,904 milhões. Isso impacta no percentual de todos os sócios. E com o aporte, o Rafael Menin e o Rubens Menin tiveram um aumento de 41,7% em suas ações. O Rubens Menin tem 41,8%, só que passou agora para os dois juntos, passou para 83,5%. A associação tem 25%, passou para 10%, perdeu. E o Galo Forte FIP, que é do Daniel Vorcaro, tinha 20,2%, com o Ricardo Guimarães 6,3%, e o Figa, todos os três passaram para 6,5%. Parte desse valor, cerca de 94 milhões, foi injetado na FICA. Bom, é isso aí, né? Tem que colocar o dinheiro aí. Mas o que sabe, o clube não conseguiu chegar ao valor e um dos donos da SAF se comprometeu a preencher o valor restante. Falta dinheiro, sobra dívida, mas o aporte, né, acabou entrando. Então, o endividamento bancário é um dos grandes problemas financeiros do Galo hoje. Hoje a dívida está em cerca de 654 milhões de reais. A ideia da SAF é atacar essas dívidas de curto prazo. Isso é dívida de curto prazo, tá? Para ter um fluxo melhor de caixa e respirar com investimentos futuros aí no futebol. Dentro das quatro linhas, o Atlético conheceu hoje o seu adversário, né? O adversário do Atlético nas oitavas de final da Copa do Brasil foi definido hoje. O sorteio foi realizado no Rio de Janeiro. E o Galo vai enfrentar o Juventude para buscar uma das vagas das quartas de final. Os mandos de campo dessa partida foram definidos. O primeiro jogo será em casa. O Galo joga na Arena MRV entre dia 1 e 2 de agosto. O jogo de volta será no Alfredo Jaconi no meio da semana, entre 4 e 6 de agosto. Então as datas oficiais ainda não foram definidas, mas o adversário está definido. O Atlético vai decidir longe de Minas Gerais novamente a sua classificação. E o Juventude, que surpreendeu São Paulo, né? O placar agregado aí, tirando o São Paulo, fazendo 3-2. E a equipe, antes disso, tá na Série B do Campeonato Brasileiro, que já eliminou Maringá, Guaporé e Tunaluz, esse último nos pênaltis. E dos 16 classificados, 14 são representantes da Série A. Então tá aí, o Galo que eliminou o Ceará, né? No placar agregado de 3-3, com vitória de 4-2 nos pênaltis. E daqui a pouco a gente vai falar do Cruzeiro, que também já tem o seu adversário aí conhecido. 1:24, tem Campeonato Brasileiro pela frente aí no final de semana também. A gente traz todos os detalhes. Atlético, antes disso, final meio de semana agora, tem Sul-Americana. Ou seja, não tem sossego para esse monte de agenda aí no

0: utilizando a mesma plataforma, com carrocerias distintas. Entre os automóveis, os novos Hyundai i20, HB20 e Creta poderão ter seus correspondentes na linha Chevrolet. Entretanto, a parceria norte-americana e coreana se estende também às picapes. E aí quem domina o jogo é a GM, com sua longa história na produção de picapes das mais vendidas no mundo. E aí uma nova picape Chevrolet vai dar origem também a uma novíssima picape Hyundai, inclusive no nosso mercado.
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2: No Vale do Aço, 1:30. Tempo segue firme na região, não tem previsão de chuva, mas a temperatura em queda. Hoje pode ser aí a mínima, a menor do mês, né? 14 graus a mínima para hoje. Central Educadora de Jornalismo, repórter Tati Souza. Muito boa tarde, Tati.
3: Boa tarde, Roberto Nogueira. Boa tarde, ouvintes. Roberto, estamos enfrentando uma onda de falências em algumas empresas. Primeiro, anunciamos o fechamento de algumas agências do Banco Itaú em Minas, né? O Correio, uma empresa estatal, também está passando por uma decretação, uma fase difícil, está à beira de decretar a falência. E dessa vez, surpreendentemente, a aviação Rio Doce, uma empresa com quase 5 décadas, né, de existência, anunciou o encerramento de suas atividades na cidade de Caratinga, e a população de lá teme um colapso no serviço. A aviação Rio Doce anunciou, né, o fim do transporte coletivo urbano na cidade de Caratinga e gerou preocupação entre os moradores e autoridades sobre os impactos na mobilidade da cidade. Segundo informações divulgadas pela empresa, a decisão foi tomada devido à inviabilidade financeira da operação. O anúncio provocou forte repercussão nas redes sociais e levantou discussões sobre possíveis soluções para evitar um colapso no transporte público municipal. A empresa aponta necessidade de subsídio da prefeitura. De acordo com o representante da empresa, Rinaldo Gross, em coletiva de imprensa realizada nesta terça-feira, o atual modelo operacional não se sustenta financeiramente. A empresa disse que uma eventual nova licitação sem apoio financeiro do município poderia gerar prejuízo à futura concessionária ou provocar queda na qualidade do serviço oferecido à população.
2: Ô Tati, interessante que esse foi o tema de discussão hoje aqui no nosso microfone aberto, falando sobre transporte público, que vive uma situação muito parecida com Caratinga, né? Você vê que é absoluta, assim, a empresa cita a falta de condições, ela cita o alto custo, a preocupação para os passageiros, mas o fato que chama muita atenção é a alegação de inviabilidade financeira, né? Devido a tantas alternativas que o transporte oferece, mas não tá fácil, né?
3: O repasse é pouco, a cobrança é muita, a pressão maior ainda sobre a empresa, e a empresa, por ter já o nome consolidado no mercado, é uma empresa que existe, eu falo da Rio Doce, que existe há quase 5 décadas, 48 anos para ser mais exata, né? Se for para ela prestar um serviço de baixa qualidade a nível do que está sendo apresentada a proposta da Prefeitura Municipal de Caratinga, ela prefere então encerrar as atividades e continuar nas outras cidades onde ela é mais valorizada.
2: É só lembrando que é o transporte público lá da cidade de Caratinga, né?
3: Caratinga.
2: Que a Aviação Rio Doce, ela foi fundada em 1978, né? São 48 anos aí de história.
3: 48, quase 50 anos, né? A população de lá, Roberto, ela está bem temorosa a respeito de desse encerramento. Eles estão temorosos pelo impacto que vai causar. A Rio Doce me parece que é a principal concessionária de transporte coletivo da cidade lá. Com o encerramento das atividades e sem uma previsão de nova licitação para uma nova empresa prestadora de serviço, vai complicar bem a situação do povo caratinguense.
2: O subsídio pode até ser pedido, mas a exemplo aqui também, o subsídio, mas de onde vai sair o dinheiro, né?
3: De onde?
2: Essa é a pergunta.
3: Aí, né? Vai sair ou nosso bolso,
2: vai sair,
3: né?
2: Do bolso trabalhador.
3: Aí aumenta a tarifa. Se aumentar a tarifa, se cobra melhorias na qualidade do serviço prestado, que muitas vezes não dá para recompor a perda da empresa.
2: Que se resolva da melhor forma possível, né, Tati? Que quem quem contrata é a prefeitura e quem vai fazer o contrato ali é a prefeitura. Então que eles se resolvam da melhor forma possível.
3: A prefeitura tem que correr, sentar com a empresa aí, ver a melhor forma ou já abrir correndo uma nova licitação aí para não deixar o povo a pé.
2: Obrigado, Tati, pelas informações. 2h30 você volta, né?
3: Volto. 2h30
2: com mais informações. Obrigado pela participação. 1h35, agora continue a 91,7, a primeira do Vale.
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Que beleza, deixa eu atender a Nilcina lá no Cocais. Ela pediu Roberto Carlos, As Curvas da Estrada de Santos. Acústico, hein? Ficou bonito aí nessa gravação.

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9: Estamos de volta, né? 1h48 aqui. Chega de ficar pra lá e pra cá, fazendo cotações de ferro e aço. 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Faça também aí a sua cotação. 1h48 agora, nós falamos do Galo, né? Que já tem adversário aí, o Atlético vai jogar com Juventude pela Copa do Brasil, já foi sorteado, primeiro jogo em casa, depois fora de casa. E o Cruzeiro Cabuloso, vamos trazer as informações.
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9: Bom, vamos falar do Cruzeiro, que já conheceu hoje também o seu adversário na próxima, nessa fase da Copa do Brasil. E o adversário é justamente aquele que deu aquela dor de cabeça no final de semana, que o Otávio pegou tudo e tomou um sufoco nos minutos finais da partida. Cruzeiro vai encarar Chapecoense nas oitavas de final da Copa do Brasil. Então, a partida de ida será lá na Arena Condá. Cruzeiro vai decidir a vaga em casa. O jogo está marcado para o Mineirão, o jogo de volta. Ainda não tem uma data específica, tem a probabilidade, né? A programação está entre 1 e 2 de agosto para o jogo de ida. É, o jogo de ida aí do Cruzeiro entre 1 e 2. O jogo de volta fica entre 5 e 6 do mesmo mês. Então não tem uma definição do dia exato, mas já tem a previsão aí, a possibilidade dos dias dessa partida. Então o Cruzeiro, que é o maior campeão da Copa do Brasil, tem 6 títulos, vai encarar a Chapecoense, que já foi 2 vezes na competição, hein? Vamos esperar, né? Classificação aí não é fácil, não. Em 2012, o Cruzeiro jogou, inclusive, com a Chapecoense, né? Empatou 1-1, né? O jogo foi muito difícil. Então, o Cruzeiro empatou 1-1, o Souza marcou naquela época pra Chape, o Walter, né? Acabou empatando lá pro Cruzeiro, e na volta, na Arena Jacaré, aí o Cruzeiro meteu 4-1, classificou, o gol foi marcado pela Chape na época pelo Fabiano. Bom, Cruzeiro e Chapecoense. No Campeonato Brasileiro, Cruzeiro volta a jogar no final de semana com o Fluminense. Mas antes disso, tem a parada quinta-feira para tentar a sua classificação. A próxima fase da Copa Libertadores da América tem o Barcelona de Guayaquil e joga no Mineirão. O time do Barcelona não tem nenhuma pretensão, o time já está desclassificado, mas o Cruzeiro precisa da vitória para não ficar dependendo de ninguém. Venceu o jogo, Cruzeiro está classificado na próxima fase. Vamos ficar na torcida aqui, boa sorte para o Cabuloso.
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0: Beleza, 1h59. Daqui a pouquinho, ó, presta atenção, hein? Vou trazer um super flash brega. Pra quem curte aí, meu compadre, vai viajar no tempo daqui a pouquinho comigo aqui no nosso Super Flash Brega. Abraçando aqui você que tá ligado, obrigado pela sintonia. Edmar Gomes lá no bairro Bom Jardim, em Patinga. Ótima tarde pra você, Edmar. Maria Antônia na Fazenda Belmonte. Fazenda Belmonte tá onde mesmo, gente? Tá lá em Dores de Goiás. Um abraço pra toda a comunidade de Dores de Goiás. E um alô também aqui pro Noé lá em Barra Alegre, tá todo dia com o radinho ligado, curtindo a programação. A Marta Lacerda de Oliveira, grande abraço pra Marta, um abraço muito especial aqui também pra minha amiga Sônia Magalhães aqui no centro, a mamãe do Xande, né? Sempre com o radinho ligado também. Duas em ponto agora, vamos lá pro intervalo, na volta você vai curtir o Flash Brega comigo, hein? Tô te aguardando.
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4: Olha, no embalo do Flash Brega de hoje, eu vou trazer uma música inesquecível, daquelas músicas que atravessam gerações, né? Eu vou falar de muito romantismo, de muita sofrência. Tem uma amiga nossa que falava assim, toca aquela chorosa, né? Que a gente lembra bem. Então é muita sofrência. Essa canção, ela explodiu nas paradas em 1977 e virou uma marca registrada dessa dupla, que é mais que uma dupla, né? Um casal. Então o sucesso, inclusive, é uma versão em português da música Tu Tens Vaz, composta por Alain Barrier, e essa música ficou eternizada nas vozes apaixonadas de Jane e Erundi. O Flash Brega traz Não Se Vá.

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2: É com a gente.
3: Tarde.
2: Vamos lá.
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2: É toda nossa, né? A gente vai fechando aqui. Bacana, né? O nosso Flash Brega hoje, viajando aí nas lembranças e nas emoções com Jane Irondi, esse clássico Não Se Vá. É muito legal, gente. Vamos continuar ligado aqui com Bruno e Marrone por um minuto.

0: Flávio Venturini brincar de viver mineiríssimo. Flávio Venturini, agora 12h17, aqui na programação Educadora 91,7. 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Do 17 agora, já não vamos trazer aquele momento fofoca aqui no programa, tudo que rola nos bastidores da televisão brasileira. Eu vou falar da Deolane, hein? Da Deolane, fica ligado aí, eu vou trazer informações sobre ela, que escreveu uma carta hoje pela manhã. É só ficar ligado que a gente traz os detalhes. 12h18. 9:17.
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0: 12:19, abraçando aqui. Quem que mandou aquela mensagem aqui? Foi o Valtariz, né? Mandou uma mensagem. Boa tarde, com o Mondiá e o Mondié, né? A tarde tá boa, hein, Valtariz? Aqui é o Valtariz, tô ligado no programa. Grande abraço, Valtariz, obrigado aí pela sintonia, tá bom? Grande abraço pra você. Daqui a pouquinho a Mônica Soares chegando com informações, chegando com notícias aqui na nossa programação. Vamos trazer aqui sobre os bastidores da notícia televisiva, né? O que rola na TV. É, vamos falar aqui sobre o que acontece, a influência dos influenciáveis.

apreciadora e advogada Deolane Bezerra voltou ao centro das atenções hoje. Sua irmã Daiane Bezerra divulgou nas redes sociais uma carta escrita pela própria Deolane. E ela escreveu essa carta de dentro da cadeia. Documento, segundo a família, o objetivo é rebater informações divulgadas pela polícia e reafirmar a inocência da influenciadora diante das acusações de suposta ligação com o tráfico de drogas. E na carta, Deolane começa com um desabafo direto. Ela diz: bom dia, Brasil! De novo. Parece até abertura de programa jornalístico, né? Bom dia, Brasil! Aí depois ela coloca: de novo. E mais uma vez, ela escreve assim, ó: mais uma vez a mãe está enjaulada por pura perseguição e por ser formadora de opinião. Ao longo do texto, ela afirma que já enfrentava investigações e acusações há anos e cita até episódios anteriores, segundo ela, contribuíram para a exposição pública. A influenciadora também reforça na íntegra que ela não integra nenhuma organização criminosa. Ela sustenta que sua prisão é ilegal, irregular, se baseia em um pagamento de honorários advocatícios, e ela reitera a inocência e deixa claro que está presa pela quantia de R$24.500, que é um honorário que ela recebeu na época como advogada. É o valor depositado em minha conta, em espécie, não pela transportadora mencionada no inquérito, ela escreveu. E ela ainda afirma que nunca teve a oportunidade de prestar esclarecimentos formais ao longo das investigações. Ah, não é possível, ela está presa, não teve oportunidade, ela não foi chamada perante o juiz. Em outro trecho, ela critica a forma como o caso foi conduzido e relata abordagem policial de prisão. Segundo ela, abre aspas para Deolane: minha vida é pública, meu endereço é público, nunca fui ouvida em mais de 4 anos, mas com um fuzil apontado para o meu rosto na minha casa, e pesa sem ter a oportunidade de esclarecer os fatos, declarou. A Deolane foi presa, gente, pelo seguinte: suspeita de lavagem de dinheiro, participação em organização criminosa. As investigações tiveram início após a apreensão de bilhetes e documentos manuscritos dentro da penitenciária Presidente Venceslau, lá no interior de São Paulo, e faziam referência ao nome da influenciadora. A partir desse material, ela passou a ser observada, incluída na Operação Vernix. E, segundo a própria influenciadora, o caso está ligado à sua atuação profissional como advogada. Foram apreendidos aí, lembrando, 8 milhões em veículos e outros bens aí que a polícia está investigando. Bom, Deolane, boa sorte para você. Resolva. Bastidores da TV, bastidores da notícia. A televisão me deixou burro, muito burro demais. 12:23.

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1: 2:30.
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1: No Vale do Aço, 2:33. O tempo segue firme na região, sem previsão de chuva, porém com a temperatura em queda. A mínima é de 14 graus para esta terça-feira. Agora, 2:33, o ex-deputado federal Eduardo Bolsonaro, do PL, chamou o Partido Novo de papel higiênico da esquerda. Isso aconteceu hoje numa publicação na rede X ou X, ao reagir às críticas feitas pelo ex-governador de Minas Gerais, Romeu Zema, do Novo, contra o senador Flávio Bolsonaro, do PL. A declaração amplia o debate público entre Zema e a família Bolsonaro, que vem trocando ataques nos últimos dias em meio à crise envolvendo a relação de Flávio com o banqueiro Daniel Vorcaro. Abre aspas para o Romeu Zema. Por isso digo que são papel higiênico da esquerda, escreveu também Eduardo no X ao comentar o posicionamento do Novo, abrindo aspas aí para o Eduardo Bolsonaro após as declarações de Zema. Na ocasião, o ex-parlamentar reagiu à declaração de um usuário que diz que o Partido Novo atua no ataque contra o bolsonarismo, provocando desgaste e ajudando o PT. Segundo o próprio Zema, ele não ia comentar esse comentário do Eduardo. 2:34 agora, Central Educadora de Jornalismo, a Mônica chegando com as informações. Muito boa tarde.
8: Boa tarde, Roberto Nogueira e ouvintes da Rede Educadora de Comunicação. Os supermercados e demais estabelecimentos de gêneros alimentícios poderão funcionar normalmente no feriado de Corpus Christi, celebrado no dia 4 de junho, nas cidades de Coronel Fabriciano, Ipatinga e Timóteo. A autorização está prevista nas convenções coletivas de trabalho firmadas entre o Sindicomércio Vale do Aço e os sindicatos laborais da categoria. Em Coronel Fabriciano e Timóteo, o funcionamento autorizado será das 7 horas da manhã às 2 da tarde. Já em Patinga, supermercados, açougues, mercearias, sacolões, peixarias e hortifrutis poderão abrir das 8 horas da manhã às 6 da tarde. Segundo a entidade, o mês de junho deve movimentar o comércio regional por conta do feriado prolongado, do Dia dos Namorados, das festas juninas e do início da Copa do Mundo de 2026. A orientação é que empresários e consumidores se programem para o período. A assessoria jurídica do sindicato reforça que o trabalho de funcionários em feriados só é permitido quando houver previsão em convenção coletiva de trabalho e conforme as leis municipais. Já os demais segmentos do comércio lojista seguem proibidos de utilizar mão de obra nos feriados, inclusive em shopping centers e centros comerciais. Atividades consideradas essenciais, como padarias, farmácias e postos de combustíveis, continuam autorizadas a funcionar normalmente durante o feriado. E o segundo levantamento rápido de índices para o Aedes aegypti, realizado entre os dias 20 e 22 de maio em Timóteo, apontou o índice de 1,7%, colocando o município em médio risco para transmissão de dengue, zika e chikungunya. O levantamento é realizado 4 vezes ao ano e serve para monitorar a presença do mosquito transmissor de arboviroses. No mesmo período do ano passado, o índice registrado foi de 1,2%. Já em outubro de 2025, a cidade chegou a atingir 3,6%, considerado alto risco. A vigilância em saúde reforça a importância da prevenção dentro das residências, onde estão concentrados cerca de 80% dos focos do mosquito. Entre as orientações estão manter caixas de água tampadas, eliminar recipientes com água parada, limpar calhas e quintais e descartar corretamente pneus e materiais inservíveis. Segundo a gerente de vigilância em saúde de Timóteo, Rosana Lana, o resultado serve de alerta para que a população mantenha os cuidados e permita a entrada dos agentes de endemias nas residências. Ela destaca que pequenas ações semanais podem ajudar no combate ao mosquito e reduzir os riscos de transmissão das doenças. Para a Rede Educadora de Comunicação, repórter Mônica Soares.
1: Obrigado, Mônica, pelas informações. 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
1: Educadora 2:45.
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7: 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Olá, ouvintes da Rede Educadora de Comunicação. Eu sou Alice Costa, planejadora financeira. E por aqui a gente fala sobre algo que está presente na vida de todo mundo: o dinheiro. Sabe um fato curioso? As pessoas costumam se preparar financeiramente para viagens, festas, compras importantes, mas raramente se preparam para os momentos difíceis. Só que a verdadeira segurança financeira aparece justamente quando a vida aperta. Às vezes, o problema não é uma grande emergência. São pequenos gastos constantes. Pode ser um remédio, uma consulta, um exame. E quando tudo isso se acumula, o orçamento sente. Por isso, não monte um planejamento perfeito no papel e impossível na vida real. Seu orçamento precisa ter espaço para os dias difíceis também. Eu sou Alice Costa e no meu Instagram, Finanças Sem Desculpa, eu te ajudo a construir uma reserva para que a sua segurança exista e você possa viver mais tranquilo. Um grande abraço.

de volta, 2h48, e olha, assistência do Sintrocel é uma referência no Vale do Aço, atendendo em diversas áreas, profissionais e especialistas altamente capacitados para cuidar aí da sua saúde. 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Tem muita gente importante fazendo aniversário hoje, né? Parabéns! Parabéns para Ivanilda Corina do Amaral, no Canaã, em Ipatinga. Para Norma Lúcia Moraes Machado, no Iguaçu, em Ipatinga. Para Odete Fernandes Goulart, no Ana Rita, em Timóteo. E hoje é aniversário de casamento da Elisa Maria de Arruda e do Vicente Acácio de Souza, no bairro da Gávea, em Fabriciano. No Morada do Vale, o Geraldino dos Santos, Araci de Almeida Santos. E no Santa Terezinha 2, a Maria das Graças Mendes Quinta e o Sebastião Araújo Quintão. Parabéns, muitos anos de vida. Feliz aniversário para você que está comemorando mais um ano de vida. Daqui a pouquinho tem a consagração à Nossa Senhora Aparecida, dá tempo de você ligar.

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5: Vamos para os nomes da consagração. A Keiomar, o Anderson, a Efigênia de Jesus. Consagração também para Conceição Elisa no Silvio Pereira, Mariana Malaquias, a Maria Antônia Simões, a Divina, a Dona Divina Monteiro, a Iris, aqui no centro da cidade. Consagração também para o Robson, Nossa Senhora do Carmo, Paulo Roberto Lima no Bromélias, a Maí da Silva no Bom Jardim, a Dona Gininha no Santa Cecília, o Geraldo no Cruzeirinho, a Eva Mendes Pimentel no Nossa Senhora da Penha, a Dilma Geralda no Nossa Senhora do Carmo. Todos pedindo aí pela saúde, pela família. A Maria Regina no Alegre pede consagração para o Quintino, Amara dos Reis e Maria de Lourdes. O Estevão no Cananzinho para Maria de Nossa Senhora, José Cupertino e família, e José Antônio e a família Machado. O Valtarez Alves, a Dona Senil e Maria Raimunda e a Fizinha. O Geraldo Madeira no Melo Viana pede consagração para Raimunda, a esposa dele. A Edviz no Aparecida do Norte pedindo pelos seus amigos e familiares. O Noé lá no Vagalumes pedindo a consagração para a esposa. A Geralda no Veneza 2 pede consagração para o esposo. O Célio Gonçalves, no bairro Esperança, pedindo consagração pela saúde da família. Consagração para minha mãe, a Dona Geralda, minha mamãe lá no bairro São Cristóvão, o seu Pedro. A Deusdi Ferreira, em Belo Oriente. A Elizabeth Ribeiro Braga, no centro, em Fabriciano. O José Aparecido Souza, no Iguaçu. A Luzia Tereza da Silva, no Macuco, em Timóteo. o Marcos Isaac Leal, Marcos Isaac lá no Belvedere, a Maria da Conceição Miranda no Ideal, a Maria Elizabeth Ribeiro Gomes, o Santa Maria em Timóteo, a Vera Lúcia Alves no Silvio Pereira 1, a consagração também para o Geraldo Quintão Eunice no Recanto Verde. Aproveitando, vou mandar a consagração aqui para Rosa do Bidal lá no Centro Sul. O Edmar Gomes, no bairro Bom Jardim, também está pedindo a consagração aqui para os seus familiares. O Célio Gonçalves, no Esperança. A Dora Zinato, no Olaria, lá em Timóteo. Consagração aí para todos os familiares. E o sobrinho também, que está em viagem. O Geraldo Madeira, o Sebastião Agostinho Condé, o Batata, que está lá na cidade de Raul Soares, ouvindo o programa. Que Nossa Senhora Aparecida abençoe e proteja a todos. Estamos caminhando aqui para o final do nosso programa, agradecendo a Pizzaria Cabanone, agradecendo também aqui as óticas Maria José. Então, caminhando, obrigado a você pelo carinho, pela sua audiência. 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Muito obrigado pela audiência. Eu sou Roberto Nogueira. Volto, se Deus quiser, amanhã às 11. Para mais uma edição aqui do nosso Microfone Aberto. E à tarde, se Deus quiser, estarei aqui com muita música, informação, alto astral, para alegrar essa tarde gostosa de todas aqui na 91,7. E agora, na sequência da programação, nós vamos direto à casa da Mãe Aparecida acompanhar a consagração. E que Nossa Senhora Aparecida abençoe você e sua família, trazendo paz, saúde e proteção. Grande abraço, fique com Deus e até amanhã, se Deus me permitir. Na sequência da consagração, o Padre Zé Wilker comanda o Clube dos Amigos.

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1: Para a consagração a Nossa Senhora Aparecida. Direto do Santuário Nacional de Aparecida, na capital da fé mariana.

0: você que está aqui na Capela São José, no Santuário Nacional. Boa tarde para você que nos acompanha pelo portal A12.com, por você que está acompanhando pelo YouTube Aparecida ao Vivo, por você que está nos seguindo pela Rádio Aparecida e diversas emissoras associadas por todo o Brasil. Obrigado a essas emissoras que abriram seus canais para que pudéssemos juntos fazer a consagração a Nossa Senhora, nosso organista Camila, e eu sou o Padre Battini, missionário redentorista, e trabalho aqui no Santuário Nacional. Em nome do Pai, do Filho e do Espírito Santo.
1: Amém.
0: O anjo do Senhor anunciou a Maria.
1: E ela concebeu do Espírito Santo.
0: Ave Maria, cheia de graça, o Senhor é convosco. Bendita sois vós entre as mulheres. E bendito é o fruto do vosso ventre, Jesus.
1: Santa Maria, Mãe de Deus, rogai por nós, pecadores, agora e na hora de nossa morte. Amém.
0: Eis aqui a serva do Senhor.
1: Faça-se em mim segundo a vossa palavra.
0: Ave Maria, cheia de graça, o Senhor é convosco. Bendita sois vós entre as mulheres. E bendito é o fruto do vosso ventre, Jesus.
1: Santa Maria, Mãe de Deus, rogai por nós, pecadores,

0: oremos. Infundi, Senhor, vos rogamos a vossa graça em nossos corações, para que nós que conhecemos pela anunciação do anjo a encarnação de Jesus Cristo, vosso Filho, por sua paixão e morte na cruz, cheguemos à glória da ressurreição. Pelo mesmo Cristo, Senhor nosso.
1: Amém.
0: Amém. Podem sentar, nos preparando para a meditação. Cantemos.

você que está nos seguindo pelo portal A12, pelo YouTube, pelos rádios por todo o Brasil, do Amazonas ao sul do Brasil, nós temos aí as rádios transmitindo esse momento. Já vai pegando a sua água aí na sua casa, água filtrada, viu? Já deixa a água filtrada, se tiver água mineral, melhor ainda. Deixa aí pertinho do seu rádio ou pela internet que você está acompanhando. Deixa aí para depois você beber, a família beber, tá bom? E quem está aqui na Capela São José já tá com a sua água, daqui a pouquinho a bênção da água. Meu irmão, minha irmã, você que veio hoje ao santuário, vocês que nos acompanham através dos meios de comunicação, hoje no Evangelho de Marcos, Pedro questiona Jesus: Senhor, nós deixamos tudo, largamos tudo lá para te seguir. O que que a gente vai ganhar com isso? Às vezes a gente tem esses questionamentos com Jesus, né? Eu vou na missa, eu rezo, eu faço bem para as pessoas, só levo paulada, né? Como é que pode? Dá vontade de desistir. É aí que não pode. Jesus hoje diz para os discípulos: você que deixou mãe, pai, irmão, irmã, campo, tudo por causa de mim, receberá em perseguição. Credo em cruz, largaram tudo, mas para ser perseguido. Mas Jesus complementa: vocês deixaram tudo para serem perseguidos, mas vocês ganharão o reino dos céus. Por que que ganharão o reino dos céus? Porque deixaram tudo, abandonaram tudo para seguir Jesus. Por isso nós não podemos nos desanimar quando as coisas estão saindo errado, as pessoas nos criticam porque a gente vai na missa, as pessoas nos criticam porque a gente reza o terço, as pessoas nos criticam porque a gente faz o bem. Que bom que a gente faz isso! E é isso mesmo, seguir Jesus Cristo é ser perseguido. Se ele, que é o mestre, foi perseguido, será que nós não seremos? Claro que seremos. E quando somos perseguidos, caluniados, porque estamos seguindo Jesus, é sinal que nós estamos no caminho certo. Caminho errado tem muita gente já seguindo, mas o caminho do bem, o caminho de Cristo, quem segue vai ser perseguido. Os discípulos vão sentir isso na pele. Todos eles, a não ser João, que morreu de morte natural, os demais discípulos de Jesus, cada um morreu de um jeito, esquartejado, né? O outro foi passou a lança, né? Simão, o primo de João, né? O Simão Pedro, o primo, Simão Zelota, racharam ele no meio, cortaram, secaram no meio, né? Então, cada um morreu de um jeito. Então, o único que morreu de morte natural foi o discípulo João. Então, se os discípulos de Jesus foram perseguidos, mortos, porque anunciavam Jesus, você acha que nós vamos ter vida boa? Você acha que nós vamos ter vida sossegada? Claro que não, seremos perseguidos. Mas por causa de quem? Por causa de Jesus. Que nós possamos caminhar, viver, seguir o caminho de Jesus. Domingo, celebramos Pentecostes, discípulos com medo, trancado, vem o Espírito Santo e dá um novo vigor, abre-se as portas, vamos evangelizar. É isso que o Cristo quer na nossa vida, no nosso dia a dia: abrir as portas e sair para o mundo anunciando o Cristo, Senhor da nossa vida e da nossa história. Você que está aí em casa, pega a sua água, segura aí junto contigo. Você que está aqui na Capela São José, pegue aí a sua água. E agora nós vamos dar a bênção das águas para que você possa ter aí na sua casa e aqui no santuário os romeiros que estão aqui a sua água. Oremos. Deus eterno e todo-poderoso, quisestes que pela água, fonte de vida e princípio de purificação, as nossas almas fossem purificadas
e recebessem o prêmio da vida eterna. Abençoai esta água que os romeiros trouxeram ao santuário, os nossos irmãos em casa colocaram para benzer. Renovai em nós a fonte de vida de vossa graça, a fim de que nos livre de todos os males e possamos nos aproximar de vós com o coração puro e receber a vossa salvação, e que ela recorde para nós a água do nosso batismo como fonte que jorra para a vida eterna. Por Cristo nosso Senhor. Amém. Quem está aqui na Capela São José, fique de pé. Vamos olhar para Nossa Senhora Aparecida. Você aí na casa tem a sua imagem de Nossa Senhora Aparecida? Não tem? Tem Nossa Senhora de Fátima? Não tem? Tem outra Nossa Senhora? Não tem? Sem problema. Põe a mão no coração e agora nós vamos rezar juntos a nossa consagração a Nossa Senhora Aparecida. Rezemos. Maria Santíssima, pelos méritos de nosso Senhor Jesus Cristo, em vossa querida imagem de Aparecida, espalhais inúmeros benefícios sobre todo o Brasil. Eu, embora indigno de pertencer ao número de vossos filhos e filhas, mas cheio do desejo de participar dos benefícios de vossa misericórdia, prostrado a vossos pés, consagro-vos o meu entendimento, para que sempre pense no amor que mereceis. Consagro-vos a minha língua, para que sempre vos louve e propague a vossa devoção. Consagro-vos o meu coração, para que depois de Deus vos ame sobre todas as coisas. Recebei-me, ó Rainha incomparável, vós que o Cristo crucificado deu-nos por mãe, no ditoso número de vossos filhos e filhas. Acolhei-me debaixo de vossa proteção, socorrei-me em todas as minhas necessidades, espirituais e temporais, e sobretudo na hora da minha morte. Abençoai-me, ó celestial cooperadora, e com vossa poderosa intercessão, fortalecei-me em minha fraqueza, a fim de que, servindo-vos fielmente nesta vida, possa louvar-vos, amar-vos e dar-vos graças no céu por toda a eternidade. Assim seja. Dai-nos

0: esteja convosco.
1: Ele está no meio de nós.
0: Por intercessão de Nossa Senhora Aparecida, São José, a bênção de Deus Todo-Poderoso, Pai, Filho e Espírito Santo.
1: Amém.
0: Vamos em paz e que o Senhor vos acompanhe.
1: Graças a Deus.
0: Obrigado você que acompanhou pelo nosso portal A12, pelo YouTube, pela Rádio Aparecida e rádios associadas. Uma salva de palmas para nós que viemos rezar. Viva Nossa Senhora Aparecida!
1: Viva!
0: Viva Cristo!
1: Viva!
0: Boa tarde a todos. Cantemos.

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3: Boa tarde, meu irmão, minha irmã. Que bom te encontrar aí ligado na Rádio Educadora 91.7 para poder estendermos essa bênção da consagração a Nossa Senhora por mais um pouquinho do tempo da nossa tarde. A Rádio Educadora constrói com a gente de 3 às 4 da tarde o nosso momento de espiritualidade. É, você está conectado na Rádio Educadora e ela conecta o Vale do Aço com o mundo. Coordenação artística, Matheus Cabral. Coordenação de jornalismo, Janaína Oliveira. Coordenação administrativa, Joana Avelino. Na técnica, o Ícaro voltou de férias, o Ícaro tá descansado, cheio de energia para poder tocar essa rádio com muito amor e fé. O Jorge operando as câmeras e junto com o Ícaro colocando essa rádio para funcionar. E nós vamos ter a alegria de ouvir muito o Jorge por esses dias nas nossas tardes. Apresentação e direção, esse que vos fala, Padre José Wilke. Estamos começando o Clube dos Amigos, um momento de bênção no meio da nossa tarde. Olhando para o calendário, nesse dia 26 de setembro, ou melhor, 26 de maio, terça-feira, celebramos hoje o Dia Nacional de Combate ao Glaucoma. É, vamos cuidar dos nossos olhos, eles são as janelas da alma, assim dizem os poetas. Dia do Revendedor Lotérico. Você que fica aí oferecendo oportunidade de ganhar muito dinheiro, que aqueles que têm a sorte de serem contemplados com os prêmios lotéricos possam de fato perceber que o dinheiro é importante, mas Deus é muito mais. Olhando para o calendário dos santos de hoje, eu quero te convidar a conhecer a história de São Felipe Neri. Você já ouviu esse santo? Ele é um ele é um italiano de Florença. Ele nasceu no dia 21 de julho de 1515. Surpreendia a todos pela alegria, bondade e inteligência. Em Roma, estudou filosofia e teologia com os agostinianos, da mesma família do Papa Leão. No tempo livre, praticava caridade junto aos pobres e necessitados. Aos 36 anos, foi ordenado sacerdote, sendo designado para a Igreja de São Jerônimo da Caridade. Formou um grupo de religiosos e leigos para discutir os problemas da comunidade, rezar, cantar e estudar o Evangelho. Mais tarde, o grupo passou a ser a Congregação de Padres dos Oratórios, uma ordem secular sem vínculos de voto. Morreu no dia 26 de maio do ano de 1595. Foi canonizado e em 622 pelo Papa Gregório XV. São Felipe Neri é chamado até hoje de o Santo da Alegria e da Caridade. No mesmo dia celebramos Santa Maria Ana de Jesus, Parades e Flores. Oremos então pedindo a invocação de São Felipe Neri sobre a nossa tarde e sobre a nossa vida. Ó Pai, pela vossa misericórdia, São Felipe Neri anunciou as incontáveis riquezas de Cristo. Concedei-nos por sua intercessão crescer no vosso conhecimento e viver na vossa presença segundo o Evangelho, frutificando em boas obras. Por Cristo nosso Senhor. Amém. São Felipe Neri, rogai por nós. Agora convido para cantar para a gente Alexandre Sou ao Deus Trino. Aí a gente já vai preparando nosso coração para a celebração do próximo domingo, domingo da Santíssima Trindade. É uma festa atrás da outra, é muita alegria no nosso coração. Que amém e que assim seja.

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1: Muito bem, estamos aqui ligadinhos então na nossa querida Rádio Educadora. Quero aproveitar para deixar aquele abraço cheio de gratidão pelos encontros que nós tivemos aqui na nossa querida Rádio Educadora com a condução do Geraldo Tadeu nessas tardes de bênção, logo após a consagração. Você que está com saudade do Geraldo Tadeu, não fica não, viu? Nós novamente vamos poder contar com ele também a nossa tarde. Essa semana ele continua conduzindo o programa Clube dos Amigos. Hoje ele está descansando, nós combinamos aqui, eu e ele. Ele deixou fazer o programa hoje, mas amanhã o Geraldo Tadeu está aqui de volta, conduzindo a nossa tarde e proporcionando um tempo de bênção, de aprendizado na fé e nos ajudando a marcar esta hora do meio da tarde como um momento da gente voltar os nossos olhos para o céu e pensar um pouco em Deus. É da tradição da igreja e nos faz bem a gente marcando nossa intimidade com Deus, pausando algumas horas do nosso dia em oração. A Rádio Educadora vai fazendo isso do jeito que ela consegue, construindo a sua responsabilidade também de informar, entreter e ser também um veículo de companhia para todos nós. Nós religiosos temos a responsabilidade de estar rezando por todo o povo de Deus. Então a gente de 3 em 3 horas a gente para rezar. Então a Rádio Educadora nos permite 6 horas da manhã, nos permite a 10 com o Padre Reginaldo Manzotto, depois a gente abre uma janela grande, mas 3 horas da tarde a gente retoma essa oração com Deus até as 4, depois às 18 com a Ave Maria e às 10 horas da noite a gente retoma a nossa caminhada orante com a oração do terço direto do Santuário Nacional de Aparecida. Obrigado, Geraldo, pela sua disponibilidade, por ajudar a Rádio Educadora com seus dons, com seu carisma, todos os domingos pela manhã, após a Santa Missa, e de modo extraordinário, a semana passada, que nós estávamos em Romaria a Bom Jesus da Lapa, e nessa semana que nós mais uma vez estaremos caminhando para fazer uma reunião lá na Rádio Aparecida em São Paulo. Então, eu e a direção da Rádio Educadora estamos viajando amanhã. Vamos nos encontrar lá com a direção da Rádio Aparecida. Vamos celebrar os 75 anos da Rádio Aparecida e também acertar alguns detalhes, inclusive na oportunidade para nossa próxima peregrinação. Na volta do intervalo, quero partilhar com vocês a experiência que nós tivemos nesse último final de semana celebrando Pentecostes em Bom Jesus da Lapa e nossa expectativa para outras peregrinações que a Rádio Educadora quer nos oferecer. É uma bênção ser do Clube dos Amigos. Um pequeno intervalo e a gente volta com essa experiência de fé no meio da nossa tarde. É rapidinho.
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7: Muito bem, estamos de volta aqui nas ondas da nossa querida Rádio Educadora. É um intervalo curtinho, o suficiente para poder tomar um fôlego, beber uma aguinha. Eu também aproveito para poder hidratar-me, para poder continuar esse bate-papo gostoso aqui no meio da nossa tarde. É uma bênção ser do Clube dos Amigos. Obrigado por ser dessa família educadora e ajudar a gente juntos a cumprir a ordem de nosso Senhor Jesus Cristo. Ide por todo mundo e pregai o evangelho, fazendo todos os povos discípulos meus. Às vezes a gente ouve essa ordem de nosso Senhor Jesus Cristo e pensa que a primeira preocupação é falar de Jesus. A primeira preocupação é fazer as pessoas discípulas de Jesus, ou seja, educar aqueles que vamos encontrando para como nós, de mãos dadas, estarmos na escola de fé de nosso Senhor Jesus Cristo. Ou seja, somos aprendizes. Nenhum de nós é dono da verdade. A verdade é Jesus. Nós não somos donos de Jesus. Jesus é livre. Ele faz como quer, do jeito que ele quer. E nós somos favorecidos porque ele é amor e ama seus filhos, que somos nós. Obrigado, família educadora, por nós podermos contar com a sua colaboração. E a Rádio Educadora tem essa voz da palavra de Deus ressoando por toda a extensão do planeta Terra, mais perto no Vale do Aço e pela internet em toda a extensão do planeta. Olha, quero te contar aqui uma experiência que nós vivenciamos nesse último final de semana. Também conhecida como a capital baiana da fé, Bom Jesus da Lapa é uma famosa cidade da bacia hidrográfica do Rio São Francisco. Ela tem esse apelido por atrair milhares de fiéis para conhecer o santuário. Foi o que fizemos nesse último final de semana. A Rádio Educadora foi a Bom Jesus da Lapa e nós vivenciamos uma experiência única, singular, de fé e de peregrinação. Peregrinamos, ouvimos o chamado de Jesus, ide por todo mundo, e nós fomos lá no interior da Bahia. Vivenciamos uma experiência singular, ver uma igreja edificada dentro de uma gruta e lá um sinal da presença de Deus, um crucifixo, o Bom Jesus. O santuário funciona então nessa gruta desde 1691, então são mais de 300 anos que esse santuário responde com a missão de atrair pessoas a Deus. A gente vai à gruta, mas lá nós não queremos estar na gruta. Nós queremos, como entramos na gruta, entrar em Deus. A história do santuário do Bom Jesus da Lapa, que nós vivenciamos lá, gira em torno de um homem. Nós aprendemos lá com o nosso guia, né? Que Francisco de Mendonça Mar, ele que é o responsável por aquele santuário. Ele nasceu em Lisboa, Portugal, lá no ano de 1657. Segundo os registros históricos, trabalhou com os pais que eram ourives até o ano de 1679. Naquele ano, decidiu vir para o Brasil para trabalhar, abrindo uma oficina em Salvador, que era a capital do país. Assim, em 1688, foi convidado para pintar o Palácio do Governador. No entanto, o pintor e ourives não recebeu o pagamento pelo trabalho, sendo açoitado e preso após reclamar pelo salário. Com origens católicas e devoto de Nossa Senhora da Soledade. É, daqui a pouco eu falo o que, é isso, que eu também tive que aprender sobre esse título de Nossa Senhora. Após conseguir a liberdade, já que foi preso lá no ano de 1691, Francisco decidiu que viveria totalmente para Deus, já que na prisão viveu uma experiência de fé. Ele agarrou consigo uma estampa da Virgem, a qual tinha devoção, e o crucifixo do Bom Jesus, saindo sem destino, em busca de um lugar para viver na solidão. Após longos dias, Francisco chegou a uma gruta à margem direita de um rio, é o São Francisco, e decidiu permanecer. Fez um altar dedicado ao Bom Jesus e à soledade, e vivia em oração. Porém, o local era rota para os viajantes, principalmente que trabalhavam na exploração do ouro em Minas Gerais, lá por volta do século XVII. E era habitado por alguns indígenas da etnia Tapuia. Dessa forma, eles paravam na gruta e encontravam o primeiro peregrino que os acolhia e até cuidava dos doentes. Assim, surgiram os primeiros visitantes em busca de conforto espiritual e da caridade, no lugar sagrado que seria chamado de Bom Jesus da Lapa. Despretensiosamente, Francisco se tornou o fundador das Romarias. E nós tivemos então essa experiência tão singular. Um homem do povo de Deus que viveu uma experiência traumática, mas a partir dessa desilusão com as realidades do mundo, ele procurou viver então na solidão com Deus e acabou constituindo esse espaço devocional que é o Santuário do Bom Jesus da Lapa, nessa região às margens do Rio São Francisco, na Bahia. Nós estivemos lá e escutamos outras histórias, como a edificação da torre que compõe o conjunto do Santuário do Bom Jesus da Lapa. Nós tivemos a oportunidade de adentrar algumas das muitas grutas que compõem aquela região. É impactante que você entra, a cidade cresceu em torno daquele arquipélago montanhoso, né? Então a gente chega, é impactado com aquele paredão de pedras, e entre aquelas pedras, algumas grutas menores, outras maiores, e a gruta principal que se tornou a igreja do Bom Jesus da Lapa. Adentrando nas divisões, porque a gruta ela é grande. Você pensa que você vai ter só uma experiência com aquela primeira gruta, que já é muito impactante. Você vai adentrando aos outros caminhos da gruta, tudo hoje adaptado para que a circulação das pessoas possa acontecer com segurança e cuidado. Nós temos experiências como a Gruta dos Milagres, com um altar dedicado a São Geraldo Magela, a Gruta de Nossa Senhora, melhor, a Gruta de Santa Luzia, onde escorre águas. A gente teve lá a experiência de ver estalagmites, estalactites, né? Ou seja, as gotinhas que vão de pouco em pouco, ao longo de muito tempo, tempos mesmo extensivos, formando aqueles desenhos tão espetaculares dentro da gruta. Nós temos lá um pequeno recanto, onde a gente tem um altar dedicado à Nossa Senhora Aparecida, padroeira do Brasil. A Capela do Santis também é uma grutinha. E depois nós tivemos outras grutas que a gente pôde visitar. A Gruta da Ressurreição, onde nós temos lá representado a ressurreição de Nosso Senhor Jesus Cristo, e um espaço bonito, celebrativo. Nós tivemos também na gruta, antiga Gruta de Santa Luzia, assim nós aprendemos lá, e que agora se tornou a Gruta de São Judas. Então a gente pode entrar, e olha que é muito feliz a dedicação da gruta a São Judas, porque como São Judas é dito como o padroeiro das causas impossíveis, não foi muito possível adentrarmos a gruta, mas a gente venceu a provação. A gente teve que andar bem abaixadinho, com humildade, para poder acessar a gruta de São Judas Tadeu. Lá nós tivemos acesso a uma água que se acumula no fundo da caverna. Muitos com devoção utilizam a água como sinal de purificação, de cura e de libertação. E a gente pôde lá se banhar, né, com as mãos, clarinha, e mergulhou nas águas lá, não, que não nem é permitido e não é seguro. Mas a gente pôde se banhar, alguns beberam, outros tocaram o corpo, muitos se emocionaram, e assim a gente fez a experiência da peregrinação a Bom Jesus da Lapa. E além então de ter Bom Jesus da Lapa, de ter uma grande devoção a Santa Luzia naquele lugar, nós temos como título mariano Nossa Senhora da Soledade. É quem é essa Nossa Senhora? Olha, a devoção à Nossa Senhora da Soledade tem origem nos primórdios do cristianismo, quando os primeiros cristãos representavam o sofrimento de Maria olhando para o céu ou para o crucifixo com os olhos cheios de lágrimas. Em algumas imagens, ela segura o santo sudário do Bom Jesus, como é o caso da representação que nós temos lá em Bom Jesus da Lapa, na Bahia. E assim, então, nós tivemos essa oportunidade de fazer uma peregrinação muito bonita a esta grande experiência de fé e de fidelidade que Deus nos proporcionou nesse momento de santidade, que foi a experiência da nossa peregrinação a Bom Jesus da Lapa, na Bahia. A gente aproveita para agradecer toda a estrutura que nós conseguimos encontrar lá, uma alimentação muito gostosa. Quem gosta de coentro lá se esbalda, viu? Que o povo lá gosta muito de temperar a comida com coentro. Eu não tenho nenhum problema com isso. Achei muito atrativo a alimentação, a experiência de fé, a oportunidade de celebrar as missas lá junto. Nosso grupo se alegrou, foi uma viagem muito tranquila, né? Sem nenhum contratempo, a gente pôde ir e voltar em segurança e em paz. A experiência foi marcante e eu acho que nós ficamos encantados e ansiosos de uma futura oportunidade de voltar a Bom Jesus da Lapa. Eu quero encerrar esse momento, porque a gente já vai chamar o nosso intervalo, com a oração à Nossa Senhora da Soledade. Espero que nesse mês mariano, esse título de Nossa Senhora fale-lhe ao coração. Mas no final do programa, na volta, eu quero dividir com você um outro título de Nossa Senhora, cuja festa é hoje. A gente aqui em Minas Gerais não celebra, mas no sul do Brasil, hoje eles estão em festa, celebrando um título mariano. Mas vamos ficar aqui com Nossa Senhora da Soledade, já que nós estamos ainda nos efeitos da peregrinação a Bom Jesus da Lapa. Ó Virgem Mãe da Soledade, eis-nos aqui, contemplando a vossa solidão e o manto de luto que lembra o filho que perdestes. Já do alto da cruz, este filho Jesus vos confiou o nosso coração. Transpassado de dor, ferido pelos nossos pecados, abre-se para nós, porque nos amais como filhos e filhas. Nós quereis bem como mãe. As vossas mãos se estendem para nos oferecer a esperança aos que sofrem com Jesus. Aceitando nossos corações contritos, nossas promessas e nossos pedidos, recomendamos-vos, portanto, neste vale de lágrimas, nossos padecimentos e nossa solidão. Conduza-nos seguros por tribunais e por trevas à glória da cruz, para a vitória da ressurreição e para a alegria dos filhos de Deus. Amém. Nossa Senhora da Soledade, rogai por nós. Então aqui a gente reza e aprende, né? Nossa Senhora da Soledade é Nossa Senhora da Solidão. Naquela dor do padecimento do filho na cruz, lhe sobra o silêncio e a entrega. Que a gente possa contar com Nossa Senhora solidária naqueles momentos de dor, onde não nos parece mais ter saída. Em Maria, a resposta se faz. Jesus crucificado é a solução de todos os nossos problemas. Não há dor, não há obstáculo que não seja curado, liberto e vencido, que não tenha passado pela cruz de nosso Senhor Jesus Cristo. Então confia com fé e conta com Nossa Senhora sempre na nossa jornada espiritual. Vamos fazer um pequeno intervalo. Na volta eu quero partilhar com vocês então o título mariano do dia de hoje. A gente está se alimentando no mês de maio das nomes e devoções marianas, alguns, e quero partilhar com vocês também uma proposta. Quem sabe uma futura peregrinação a gente possa estar junto com a Rádio Educadora. É rapidinho o nosso intervalo, você já pode botar água para ferver, que na volta a gente partilha esse cafezinho no meio da tarde e fica sabendo um pouco mais sobre Nossa Senhora. E também pede orações pelos que nós amamos. Hoje é dia de pedir pela nossa saúde. É rapidinho e eu já volto.
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2: Muito bem, estamos de volta aqui nas ondas da nossa querida Rádio Educadora. Nessa tarde de terça-feira, que bom, a gente já tá com o mês de maio muito adiantado, né? Daqui a pouquinho a gente tá virando para outro mês e a vida vai seguindo na graça e na fé. Louvado seja Deus. Como eu havia dito, nós fizemos uma experiência muito marcante e muito edificante na fé, que foi essa peregrinação a Bom Jesus da Lapa. E a Rádio Educadora, preocupada com a nossa espiritualidade, quer nos convidar a continuar peregrinos na fé. Então quero te convidar para fazer mais uma experiência de fé conosco. Eu já estou me adiantando aqui para que você possa viver uma experiência de amor e de fé. Então vamos ouvir aqui um pedacinho da música do padre Antônio Maria, Santa Aparecida, e depois eu te falo o que eu quero te convidar.

mãe Aparecida aqui confundindo o Padre Antônio Maria, quero te convidar para nossa próxima peregrinação. Acho que todo mundo já sacou qualquer ideia, né? Nós estamos nos organizando para ir ao Santuário Nacional de Aparecida no mês de outubro. É, outubro, mês de Nossa Senhora Aparecida, rainha e padroeira do Brasil. Eu quero te convidar para a gente poder participar da abertura da novena a Nossa Senhora Aparecida 2026. A Rádio Educadora vai nos proporcionar uma experiência única de fé. Você já pensou? Que benção, eu estou na expectativa e espero poder realizar com você essa nossa peregrinação. Nós vamos estar então nesse primeiro dia da novena a Nossa Senhora Aparecida. Na oportunidade, nós vamos agregar outras experiências de fé e de entretenimento nesta viagem. Nosso objetivo é nos conduzir de mãos dadas na peregrinação da vida rumo à vontade do Pai. Eu pesquisando aqui já descobri que o tema para esse ano vai ser Com Maria em Comunidade, Reconhecer e Praticar a Palavra. Por que que nós estamos ouvindo esse tema? Segundo o reitor do santuário, nós vamos celebrar a conclusão das fachadas do Santuário Nacional que foram inspiradas em temas bíblicos. Você imagina como vai ser o andor de Nossa Senhora Aparecida no primeiro dia? Aquela apoteose, aquela música que faz o coração da gente tremer, daquele gelo na boca do estômago e de repente se rompe a imagem da padroeira do Brasil adentrando o Santuário Nacional. E quem vai estar lá? Você e eu. Vamos estar lá recebendo Nossa Senhora Aparecida no primeiro dia da novena. Depois, é claro, a gente volta para casa e quer terminar toda essa festividade com as nossas comunidades. Então, no primeiro dia da novena esse ano, no dia 3 de outubro, nós estaremos no Santuário Nacional com a Rádio Educadora. 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Abertura da novena 2026 com a Rádio Educadora. Deus abençoe e guarde, viu? E olha, eu tava falando, nesse mês de maio, no dia 26, hoje nós temos uma grande festa de Nossa Senhora de Caravaggio. Ela é uma grande celebração lá no município de Farroupilhas, lá no Rio Grande do Sul. Tchê. Então, hoje, a gente tem acompanhado várias experiências de fé. O próprio santuário, nas redes sociais, falou que no último final de semana já haviam peregrinados para Farroupilha 65 mil peregrinos em rumo ao santuário de Nossa Senhora de Caravaggio. Então, que Nossa Senhora de Caravaggio, que marca tanto o Rio Grande do Sul, possa trazer dos céus as bênçãos e nós rumo a Nossa Senhora Aparecida esse ano em plena novena. Então, eu espero que você faça essa experiência de fé conosco. E a gente tá pensando em agregar outras coisas. Com o tempo a Cris me autoriza e a gente fala mais realidades que nós vamos vivenciar junto com essa peregrinação. Mas agora é hora de pedir pelos nossos amigos, familiares, é hora da bênção da saúde. De modo especial, quero agradecer mais uma vez ao Geraldo Tadeu por estar assumindo os microfones da Rádio Educadora. Amanhã nós vamos para Aparecida do Norte, eu e a direção da rádio, vamos para uma reunião, vamos celebrar o aniversário da Rádio Aparecida. Vamos fechar todo o pacote da nossa experiência no primeiro dia da novena e eu volto para te contar tudo na oportunidade da outra semana. Então, peçamos agora pelos nossos amigos, peçamos pela nossa saúde.

quero colocar nas intenções da nossa oração a Edna, participando conosco através do Instagram da Rede Educadora. Rosana, Rosana, você já descansou, mulher, da viagem? A Tininha, boa tarde, Tininha. Jovelina, Jovelina de Deus. Rony Marcos, a Elis, boa tarde, Elis. Que bom que você tá aqui conosco, viu? Deus te abençoe. A Elizabeth viajou conosco também. Você já descansou, Elizabeth? Já tá pronta para a próxima viagem? Que Deus abençoe que você possa ir conosco. Eu vou ficar muito feliz, viu? Mas vamos pedir então pela saúde de todos que estão nas nossas redes sociais e você, é claro, que tá ouvindo aí pela rádio. A nossa proteção está no nome do Senhor, que fez o céu e a terra. O Senhor esteja convosco, Ele está no meio de nós. Rezemos. Senhor Jesus, que passastes a vida fazendo o bem e curando todos os enfermos, eu creio no teu poder e no teu infinito amor por mim. Peço a vossa bênção e a vossa misericórdia, para que cureis os enfermos que comigo fazem este pedido. Concede-me, Senhor, a cura física e a cura da alma, que seja pela ação do teu Espírito Santo ou através dos médicos e remédios. Aumenta minha fé, pois eu acredito que podes me devolver a saúde. Hoje, Senhor, coloco minhas dores e sofrimentos em tuas mãos, assim como os doentes que me pediram orações. Cuida de cada um deles, Senhor, e tem misericórdia. Obrigado, meu Deus, por toda a obra que estás realizando em meu corpo e em meu coração. Amém. Que Nossa Senhora de Caravaggio, a Mãe da Soledade, a Senhora Aparecida, neste mês de maio, derrame as bênçãos necessárias para que nós possamos ser curados, libertos e, num sorriso largo de quem tem Deus junto consigo, possamos caminhar de cabeça erguida por essa terra e um dia adentrar a morada definitiva, que é o céu. Geraldo Tadeu, que Deus te abençoe e te guarde. Amanhã, com a graça de Deus, você estará aqui conosco, participando desse programa. Vamos nos beneficiar da sua sabedoria, da sua fé e do seu talento. E semana que vem, se Deus quiser, ou melhor, semana que vem não, a partir de sexta, ou melhor, semana que vem nós estaremos aqui de volta. Vem aí, Educadora Toca. Abração para todos, fiquem com Deus. Fui, boa tarde. Música.

0: Dica e a hora certa. 4 em ponto.
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0: Na primeira do Vale, 4:03, confira aí, 4:03. Boa tarde com alegria, Marcos Pereira te fazendo companhia. Boa tarde, meu amigo. Boa tarde, minha amiga. Boa tarde, senhora. Boa tarde, senhor. Boa tarde, meninos e meninas. Boa tarde. Como é que você tá? Tudo bem? Tudo tranquilo? Tô chegando, Marcos Pereira te fazendo companhia com muita música, muita alegria, muito alto astral, diversão no seu radinho, informação, tudo do jeitinho que você gosta. Já tô liberando o nosso zap zap pra você interagir, 99771-4902. Tem o telefone fixo 38410730. Vem comigo nessa tarde de terça-feira, terça 26 de maio de 2026. O mês de maio tá acabando, tá indo embora. Daqui a pouquinho junho tá chegando, hein? Já tá batendo na porta. Toque, toque. Já, já. Aquele mês que eu adoro, que é o mês onde acontecem as tradicionais festas juninas. Quero você por aqui, me conta como é que você tá. Vai falar se está em casa, se está no carro, se está trabalhando. E vai poder pedir uma canção aqui no programa. Vou ter o maior prazer em atender você. Vamos começar hoje com Só Pra Contrariar.

0: eu tô encantado com essa música.
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0: Romance Rosa.
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0: Ed Brito e Samuel.
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0: Horas 11 minutos, confira aí 4:11. Vamos pro zap zap, vamos nessa. Sócio do Clube dos Amigos Valtarez Alves, do Centro de Fabriciano, escreveu: boa tarde, meu amigo Marcos Pereira. Estou ligadinho no seu ótimo programa. Parabéns para você e toda a excelente equipe da nossa querida educadora. Manda um abraço especial para minha esposa Terezinha Dedeca. Obrigado, Valtarez. Mais mensagem no zap: Dora Zinato, do Olaria em Timóteo. Boa tarde, tudo bem? Estou costurando e ouvindo o programa. Mandou uma música aí, Estrelinha, de Paulo e Paulino e Marília Mendonça. Dora Zinato, beijinhos na bochecha. Obrigado pela audiência, um abraço para todos aí do Olaria.

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8: 4:17, confira aí, 4:17, turminha. 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

0: isso é samba de qualidade, meu amigo. Dunga de Vila Isabel, Cachorrinho Caramelo. Quando a gente briga, até o nosso cãozinho sente, ele fica triste.
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0: 4:25, confira aí, 4:25, mais mensagem no Zap Zap. Edinalva Rodrigues, do Cidade Nobre, em Patinga, está curtindo o programa. E aí, Edinalva escreveu: ô Marcos, toca uma música aí da dupla Zezé de Camargo e Luciano. Eita, meu Deus do céu, você pede e a gente toca com muito carinho, com muito prazer, essa dupla maravilhosa. Música.

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3: 4:31, confira aí, 4:31. Ela está no estúdio, já chegou. A jornalista Mônica Soares, ela tem informações para você. Boa tarde, Mônica.
4: Boa tarde, Marcos Pereira, e a você, ouvinte da Rede Educadora de Comunicação. Apesar de nomes mineiros terem ocupado cargos estratégicos na gestão da infraestrutura rodoviária federal ao longo das últimas 6 décadas, as principais rodovias que cortam Minas

0: seguem enfrentando problemas estruturais e altos índices de acidentes. Um levantamento aponta que desde 1967, representantes do estado estiveram à frente de órgãos como o antigo Departamento Nacional de Estradas de Rodagem e o atual Departamento Nacional de Infraestrutura de Transportes, além do Ministério dos Transportes em diferentes períodos. Ainda assim, persistem gargalos históricos em trechos importantes das rodovias federais que cortam Minas. O caso mais recente registrado foi um acidente na BR-251, no norte de Minas, que resultou na morte de 8 pessoas carbonizadas após a colisão entre um ônibus e uma carreta na altura de Santa Cruz de Salinas, em um trecho de pista simples. Segundo a Polícia Rodoviária Federal, em 2025, a BR-251 registrou 36 mortes e 167 feridos em 89 acidentes no ano anterior. Apenas nos 5 primeiros meses deste ano, já foram contabilizados 25 óbitos. Outro trecho considerado crítico é a BR-381, que liga Belo Horizonte a Governador Valadares. A rodovia segue com obras de duplicação em andamento em alguns pontos, enquanto outras etapas permanecem sob responsabilidade federal. E as inscrições para o Enem 2026 começaram nesta segunda-feira. Os candidatos têm até o dia 5 de junho, às 23h59, para se inscrever exclusivamente pela página do participante no portal do INEP. As provas serão aplicadas nos dias 8 e 15 de novembro em todo o país. O exame é uma das principais formas de acesso ao ensino superior, podendo ser utilizado em programas como Sisu, ProUni e Fies, além de possibilitar certificação do ensino médio para maiores de 18 anos. Estudantes concluintes da rede pública já estão pré-inscritos no sistema, mas precisam acessar a plataforma para confirmar dados e escolher informações como idioma da prova, município de aplicação e, quando necessário, atendimento especializado. A taxa de inscrição é de R$ 85,00 e pode ser paga até 10 de junho. Tem direito à isenção estudantes da rede pública inscritos no CadÚnico e candidatos que tiveram um benefício aprovado conforme regras do edital. Mesmo os isentos devem concluir a inscrição dentro do prazo. O processo deve ser feito com login gov.br e o candidato precisa preencher dados pessoais, questionário socioeconômico e anexar foto, além de selecionar o idioma da prova de língua estrangeira. Para ampliar a participação, escolas da rede estadual realizam ações de orientação e apoio aos estudantes durante o período de solicitação de isenção de taxa. Para a Rede Educadora de Comunicação, repórter Mônica Soares.
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2: 4:35, confira aí, 4:35. Tem gente trabalhando agora, ouvindo o programa, a galera da loja de calçados. Quando eu entro na loja para escolher um tênis, para escolher um sapato, eu sempre observo se o rádio está ligado na Educadora. Se não tiver, eu vou lá no balcão, chamo o gerente e falo: olha, coloca na Educadora. Os seus funcionários merecem trabalhar ouvindo uma música de qualidade e informação com credibilidade e responsabilidade. É, tá pensando o quê? Eu puxo a sardinha pro nosso lado, meu amigo. Eu faço propaganda. Se eu entrei na loja de roupa, tô escolhendo uma camisa, uma calça, e eu percebo que o rádio tá ligado em outra estação ou tá tocando só música, eu vou lá no gerente e falo: coloca na Educadora aí. Yasmin Santos.
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1: 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Rastapé, seu sorriso. 4:41. Confira aí, 4:41. Você tem sentido diferença no ar? Você tem percebido que tá mais frio, você respira e puxa aquele ar gelado? Tem gente que tá gripando, pessoas tossindo. Aqui mesmo na emissora, 3 colaboradores griparam, já estão se recuperando, estão tomando chá, se hidratando. E você? Como é que você está encarando essa mudança de clima? Começou a esfriar, a gente já sente, né? A saúde da gente não aguenta. Tem uma mensagem aqui no Zap Zap, acabou de chegar um comentário da Heloísa Germano, do bairro Contente, em Fabriciano. A Heloísa mandou um áudio, deixa eu ver o que ela tem a nos dizer. Fala comigo!
2: Ô, Marcelinho, boa tarde!
1: Boa tarde, minha querida!
2: A Heloísa do bairro Contente, você não lembra de mim, você não lembra de você, né?
1: Eu vou puxar sua orelha, porque todos os dias eu mando alô pra você.
2: Eu também estou aqui, se a lembra só dos outros, não a lembra de mim.
1: Pois é, é uma coisa interessante, né? Eu mando um abraço pra você no começo do programa, no fim do programa, aí você fala que eu não tô mandando. É, Heloísa, vou puxar sua orelha, hein?
2: Manda uma música aí pra mim também, que Deus te abençoe e te proteja.
1: Amém, minha querida. Essa aqui que você gosta, né?

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1: 4:47, confira aí, 4:47, tá chegando esse músico que é maravilhoso. O cara tem história, meu amigo. Renomado baixista, cantor e compositor brasileiro. Ele ficou conhecido por ter integrado a icônica banda de rock nacional Barão Vermelho por 25 anos. Ele se juntou ao grupo em 1992 e permaneceu como membro fixo até sua saída oficial no ano de 2017. Rodrigo

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Davi. Apaga, apaga, apaga. 4:56. Confira aí, 4:56. João Vitor, do bairro Canaã, em Ipatinga, tá ouvindo o nosso programa. Obrigado, João Vitor, pela companhia. Tá coladinho, orelha encostada no rádio. Vamos lá para minha listinha, mandar mais abraços aqui. Tem uma turma que não perde o programa. Por exemplo, a Zélia Dilana, do Amarulanari, em Fabriciano, sempre antenada. Iris Antônia, do Recanto Verde, em Fabriciano. E um abraço especial para Sebastiana Dilana, do Alvorada, em Timóteo. Beijinhos na bochecha, obrigado pela audiência. Serginho.

0: 4:58, confira aí, 4:58. É o seguinte, vem aí a hora do Rush com Felipe Machado. Eu vou ali na cozinha da rádio tomar um cafezinho. Enquanto eu estiver na cozinha tomando café, eu vou ouvir o programa Hora do Rush, porque tem notícias de todo o Vale do Aço, Minas Gerais, Brasil e do mundo inteiro, além do monitoramento em tempo real do trânsito. E eu volto depois da Hora do Ângelus com o Padre José Wilke. Fica com a gente.
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0: Boa tarde, minha Fabriciano. Boa tarde, Vale do Aço. Eu sou o Felipe Machado e está começando mais uma edição da sua revista eletrônica do fim de tarde, A Hora do Rush. 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Até às 6 horas, você confere tudo o que acontece no trânsito aqui na região metropolitana do Vale do Aço, com informações em tempo real para facilitar a sua volta para casa. E não para por aí, tem também reportagens, destaques e os fatos que marcaram um dia em Minas, no Brasil e no mundo. Hoje é terça-feira, 26 de maio de 2026, 26/5/2026. O locutor segue com a voz anasalada por causa do vírus da gripe que o atacou desde o último sábado. Estamos sobrevivendo a xarope, pastilha e chá de limão com mel, que é uma delícia, inclusive. Eu adoro chá de limão com mel. Você corta o limão, né? Espreme ele no copinho, na canequinha. Ele em casa, o povo é chato. Tô espremendo no Stanley que eu ganhei do Sicredi recentemente. Você espreme o limão, joga uma colher de mel e joga metade do copo de água fervendo. Fervendo. Aí você mistura e toma. Gente, é uma delícia. Dá um suador, menino. Nosso Deus. Mas também tá limpando. O locutor está sobrevivendo aí ao vírus da gripe. Tem outras pessoas. O vírus começou na Raíssa. Aí da Raíssa foi pra Lu. Da Lu foi pra mim. Agora a Janaína também apareceu gripada aqui ontem. Então, meu filho, o vírus tá rodando nessa rádio. Falar com o padre pra jogar uma água benta aqui, que o negócio tá... Tá feio. Esse tempo, gente, esse tempo esfriou. A gente que fala, né, trabalha com a voz. Esse tempo mata, gente, rebenta, gente. É um tempo seco, é um tempo complicado. Cada virada de tempo, a garganta vai pro espaço. Mas a gente segue aqui na Rede Educadora de Comunicação, conectando o Vale do Aço com o mundo. Coordenação artística de Matheus Cabral, coordenação de jornalismo de Janaína Oliveira, coordenação administrativa de Joana Ferino e direção de Padre José Wilker, educadora, a primeira do Vale. E você pode acompanhar o nosso programa pelo rádio, pelo site radioeducadoramg.com.br, também pelo nosso aplicativo. Agora a gente está na palma da sua mão também. É só você acessar aí a sua loja de aplicativos, seja Android, seja iOS, você digita Rede Educadora que vai aparecer o nosso aplicativo laranja com a nossa logozinho, nosso ezinho de educador. 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Se você gosta de música boa, dá pra ouvir a Rádio 107 também, que faz parte aqui do nosso grupo. E além disso, dá pra você conferir também as notícias do nosso portal educadoramg.com.br, também estão no nosso aplicativo. 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E tem também o nosso canal no YouTube. Nosso canal no YouTube está crescendo consideravelmente. Te convido a acessar Rede Educadora de Comunicação, Educadora Vale do Aço, perdão, lá no YouTube. Você chega no nosso canal e você consegue conferir as nossas lives e também acessar o nosso conteúdo no YouTube. Os destaques do dia, nós vamos falar do trânsito nesse momento na região metropolitana do Vale do Aço e também chamar o nosso departamento de jornalismo da Rádio Educadora com as notícias do dia. Em assembleia acalorada, a proposta da Prefeitura de Coronel Fabriciano é rejeitada por servidores municipais. Lembra que a gente comentou desse assunto aqui ontem na Hora do Rush? A gente falou aqui, rodou um áudio da Sirlene Vaz, que é a presidente do sindicato. E ontem o sindicato apresentou a contraproposta da prefeitura para os servidores. Os servidores rejeitaram essa contraproposta e no final teve um bate-boca, uma confusão, uma gritaria. Tati Souza quase chamou a polícia para um secretário lá do sindicato. O trem virou uma, como diria nossa querida Ana Paula Renault, o trem virou um rendezvous. Uma confusão danada, os vídeos estão lá no nosso Instagram, @educadoramg, e também tem a reportagem lá no nosso portal. E você vai ouvir toda essa confusão daqui a pouco na Hora do Rush. Descontos na conta de luz chegam a milhares de mineiros por erros cadastrais. Tem gente que não está cadastrado na CEMIG, tem gente que tem direito a ter um desconto dado pelo governo, né, na conta de luz, e não está recebendo, porque está com erro de cadastro. A gente vai chamar atenção para esse assunto. E também, Salão do Livro tá chegando. Você que é de escola e quer participar do Salão do Livro, as inscrições vão abrir daqui a pouco. Então dá para você conferir também esse assunto aqui na Hora do Rush. E tem Matheus Cabral com o noticiário esportivo. Teve sorteio da Copa do Brasil, tem competição internacional essa semana para os times mineiros. Então o pau tá quebrando, filho. Tem muita coisa no programa de hoje. O programa, como sempre, tá imperdível. Siga comigo até às 6 da tarde, aqui na Hora do Rush.
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5:07, a gente vai falar também sobre a programação do Fest Rural. O Fest Rural é um evento do Sindicato dos Produtores Rurais, aqui vai ser a segunda edição esse ano, é nesse final de semana, começa agora dia 29, né? Dia 29 é sexta? Dia 29, sexta-feira. É, sexta e sábado e domingo tem a festa dos tropeiros lá de Santana do Paraíso. E tem uma fala do Adalto, presidente do sindicato, que é ótima, que tem criança hoje que acredita que o leite vem da caixinha e não da vaca. Então vai ter vaquinha, vai ter concurso leiteiro, vai ter muita coisa legal nesse evento. Aí, mas eu queria falar o seguinte, o evento, teve uma coletiva de imprensa hoje na sede do sindicato, que é lá no Cidade Nobre, em Patinga. Então eu saí de casa, em Fabriciano, saí por volta de 1:30 mais ou menos de casa, cheguei 2 horas, na hora que a coletiva estava começando. E normalmente, quando eu vou para esses cantos de Patinga, né, do Cidade Nobre aqui a rádio, é uma viagem, né? Costuma ser uma viagem. Então o que eu faço? Pego 2 motoristas de aplicativo. Um do ponto que eu tô até o shopping e do shopping aqui pra rádio. Fica mais prático, os motoristas costumam aceitar. Mas chamei o aplicativo, menino, botei o endereço da rádio. E não é que o motorista veio? Deu quase, acho que quase R$40 também de viagem. Mas foi tranquilo, passou pelos trechos, né, que a gente conhece ali, né, saindo do Cidade Nobre pelo Ideal. Do Ideal a gente sai ali naquele atacadista, do atacadista shopping, do shopping Horto, do Horto contorno da BR-381, aí a gente entra ali em Santa Terezinha e chega aqui na rádio. Foi de boa viagem, tranquilo, o trânsito estava tranquilo. Como sempre, vamos falar então do trânsito aqui no centro de Coronel Fabriciano. Destacar aqui, menino, Rubens Queira Maia tá tranquila, só na chegada ali próximo à Câmara, que tá com o trânsito mais carregado. Mas toda a extensão da Rubens Siqueira Maia segue com o trânsito tranquilo nesse momento aqui em Fabriciano. Agora tem um pontinho de lentidão aqui na subida da José Cornélio e no final da Maria Matos, para quem vai acessar ali a Magalhães Pinto. No trevo de Fabriciano, trânsito carregado na parte de cima ali da Tancredo Neves, sentido Ipatinga. Destacar aqui a alça que liga Magalhães Pinto a Tancredo Neves, para quem tá indo sentido Ipatinga. Aquele outro destaque que você conhece, Tancredo Neves, rua de ligação, e ali em frente a rodoviária velha até o semáforo. Depois, pontos de lentidão nos semáforos aqui da Geraldo Inácio, da Magalhães Pinto. Eu vi aqui a Geraldo Inácio, lembrei, hoje a gente teve um acidente lá, né? Uma motociclista perdeu o controle da direção, tava ela e uma garupa na moto. Ela perdeu o controle da direção, bateu no carro. O carro tava parado na rua, tava estacionado. As duas tiveram ferimentos, foram atendidas pelo SAMU e encaminhadas pro hospital. Essa reportagem tá lá no nosso portal educadoramg.com.br.

5:10, a gente fala de previsão do tempo para essa quarta-feira. A máxima prevista é de 29 graus no Vale do Aço. Comecei falando de máxima porque o tempo tá fresquinho. Hoje mesmo foi o dia mais tranquilinho. Passei o dia inteiro com essa, com esse blazerzinho, porque tá frio, né? Eu tô gripado, então aqui no estúdio tem uma temperatura mais baixa, né? O estúdio fica sempre a 23 graus. Então eu tô usando e passei praticamente o dia inteiro com isso aqui. Mas pra noite dessa feira, pra noite dessa terça-feira, a previsão aqui pro Vale do Aço é de tempo parcialmente nublado, com mínima chegando aí aos... Hã? Mínima chegando aos 15 graus amanhã. Dia começa com 15 graus, as manhãs estão geladas no Vale do Aço. Eu acordo 8 horas, né? Eu acordo, tenho uma liberdade de acordar um pouquinho mais tarde do que muita gente no Vale do Aço. Mas eu acordo às 8, já tá gelado. Imagina pra quem tá acordando às 5. Imagina pra quem tá acordando às 4, pra quem tá acordando às 7. É, irmão, começou, tá? Esfriou, produção, esfriou. A mínima chegando é aos 15 graus e sem previsão de chuva. A gente passou um dia hoje com um solzinho, mas aquele solzinho de lâmpada de geladeira, né? Só brilha e não esquenta. 5:12, vamos falar do seguinte, atenção estudantes, o prazo para a convocação das vagas remanescentes do FIES, o Fundo de Financiamento Estudantil, termina na sexta-feira, dia 29 de maio. O Ministério da Educação está chamando os candidatos inscritos na lista de espera para o primeiro semestre de 2026. As convocações começaram no dia 15 deste mês. Quem foi chamado precisa ficar atento. O prazo para confirmar as informações é curto. A lista de convocados pode ser consultada no portal único de acesso ao ensino superior do MEC pelo endereço. Acesso único.mec.gov.br com o login gov.br, que é aquele login gov você conhece. Após a confirmação na faculdade, o banco responsável pelo financiamento tem até 10 dias para validar as informações. Vale lembrar que os contratos precisam ser assinados ainda neste primeiro semestre. As vagas remanescentes não serão transferidas para o segundo semestre. Para obter outras informações, o interessado pode entrar em contato com o MEC pelo telefone 0800-61-61-61. Repetindo, o telefone do MEC, 0800-61-61-61. A partir de hoje, as empresas brasileiras têm novas obrigações em relação à saúde mental dos trabalhadores. Entram em vigor as novas regras de segurança e saúde no trabalho, que exigem de empregadores, gestores e funcionários de todos os setores o cumprimento de normas mais rigorosas para identificar e eliminar riscos ocupacionais, inclusive os relacionados à saúde mental. As mudanças fazem parte da atualização da norma regulamentadora número 1, a NR1, do Ministério do Trabalho e Emprego. A principal novidade é a obrigação das empresas identificarem também os chamados fatores de risco psicossociais no ambiente de trabalho, como sobrecarga de trabalho e assédio, algo que antes não era exigido. Durante os primeiros 90 dias, a fiscalização vai apenas orientar as empresas sobre as adequações necessárias. Depois desse prazo, penalidades como multas e embargos poderão ser aplicadas. Os números justificam a mudança. Em 2025, a Previdência Social concedeu mais de 546 mil benefícios por transtornos mentais e comportamentais, um resultado 15,6% superior ao ano anterior. O diretor científico da Associação Nacional de Medicina do Trabalho ressalta que a norma não exige diagnóstico de cada trabalhador. O objetivo é identificar e controlar as condições do ambiente de trabalho que podem levar ao adoecimento, como pressões excessivas, metas incompatíveis e jornadas mal organizadas. 5:15, hora do intervalo aqui na Hora do Rush. Eu vou ali, volto já e você não sai daí.

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voltei, senhoras e senhores, 5:17 aqui na Hora do Rush, monitorando o trânsito louco e caótico do Vale do Aço. Hoje, terça-feira, fim de tarde, trânsito movimentado na região. E o apresentador ainda com a voz anasalada por causa da gripe, vocês vão desculpando aí do outro lado. Mas gripe vocês sabem, né? Sai do nada e começa uma dor de cabeça, um tempo, um calafrio, um negócio esquisito. Mas estou firme no, na xaropada aí pra eu poder ficar bem. Vamos, 5:18, vou falar do seguinte: trânsito lento nesse momento a partir do Shopping Vale do Aço até a estação ferroviária lá no, no perímetro urbano da BR-381, né? Na Avenida Pedro Linhares Gomes, isso sentido centro de Ipatinga. No sentido contrário, ali na Pedro Linhares Gomes, para quem tá vindo pro Horto, trânsito com um pontinho de lentidão ali no, no semáforo próximo à estação ferroviária e ali atrás do Shopping Vale do Aço, principalmente ali próximo à entrada da Avenida Amazonas, conhecida também como Estrada das Lavadeiras. Seguindo pela Pedro Linhares Gomes, saída para Governador Valadares com trânsito tranquilo nesse momento. Ontem a subida da 458, né, na altura ali do bairro Castelo, estava bastante carregado, mas hoje está de boa, pelo menos até agora, 5:19, trânsito tranquilo ali para quem está saindo da Avenida Itália no Cariru e precisa acessar o centro, ou para quem está vindo mesmo da 458, né, saindo do aeroporto, saindo de Caratinga, com sentido ao centro de Ipatinga. Trânsito lento só depois ali do viaduto da linha férrea para quem vai acessar ali a Praça Caratinga. Da Praça Caratinga, seguir ou na João Valente Pascoal para o centro de Ipatinga, ou seguir direto ali na Cláudio Moura.

0: Gente, escuta essa história. Uma ação conjunta entre a Polícia Militar e a Polícia Federal, Rodoviária Federal, perdão, resultou na prisão de dois autores envolvidos no incêndio criminoso ocorrido na base da Ecovia MG em Docavati. A Ecovia MG é a empresa responsável, a concessionária responsável aí pela BR-116. Após diligências rápidas e integradas, as equipes conseguiram identificar todos os suspeitos. Um dos envolvidos foi preso em Docavati, o segundo, São João do Oriente. Um terceiro autor já foi identificado e segue sendo procurado. Nas redes sociais, o sargento Anderson e o cabo Christian da Polícia Militar e o policial rodoviário federal Cristiano falaram sobre essa ocorrência. Olha o que que resultou esse incêndio. Escuta só. Como, quer dizer, como é que esse incêndio começou? Escuta a história.
1: Nessa data a gente recebeu uma denúncia de que tinha acontecido um incêndio na área da Ecovias, ali entre Engenheiro Caldas e Dom Cavati, local onde é usado para ficar o médico, socorrista, enfermeiros ali no local. E o que acontece? A gente recebeu a informação hoje cedo de que os indivíduos eram oriundos da cidade de Dom Cavati, região, onde tinha ateado fogo no local, um incêndio criminoso, um uso de combustível, gasolina e algo do material inflamável. E diante dessas informações, a gente iniciou as buscas a fim de tentar encontrar esses indivíduos.
2: Diante das informações recebidas, a guarnição policial de Dom Cavati iniciou diligência para localizar os indivíduos que foram identificados, três autores, sendo um indivíduo preso na cidade de Dom Cavati, o outro indivíduo preso na cidade de São João do Oriente, contando com o apoio da equipe de São João do Oriente, serviço no local. O outro indivíduo não foi localizado, mas já está identificado.
3: Esse lamentável episódio, conforme a Polícia Militar relatou, iniciou às 4h10 da manhã de hoje, quando três indivíduos do sexo masculino foram até a base da Eco Rio Minas, inicialmente a pé, e para pedir gasolina para poder colocar no veículo deles, o automóvel que estava em pane seca na rodovia. E eles, então, já bastante exaltados naquele momento, né? Não ficaram satisfeitos com o atendimento dispensado pelos socorristas, uma vez que lá funciona, né, o serviço de socorro, tá? De vítimas de acidente de trânsito. E eles, então, insatisfeitos, foram até um posto de gasolina, né? E retornaram momentos da posse, de posse de balde, né? Contendo líquido inflamável e ataram fogo nas instalações. Esse fogo pegou de surpresa, né? Cinco vítimas que lá estavam, né? Prontos para atender as solicitações de vítimas de acidente. E eles então assustados, né? Com a fumaça que já tomou todo o recinto. E eles saíram, conseguiram, né, evadir, né, sem ter maiores lesões, né, e o fogo foi controlado. PRF é acionada e já de pronto começamos as diligências. E só foi possível a captura de dois indivíduos, sendo que o terceiro foi corretamente identificado, né, para o conhecimento das autoridades, pela participação da Polícia Militar aqui, sempre pronta, atuante para defender a sociedade. Então, a atuação conjunta, Polícia Rodoviária Federal e Polícia Militar, é imprescindível para que a gente tenha uma segurança pública cada vez mais efetiva. Só tenho a agradecer aí a participação, né, dos colegas aqui, né, e a gente agora vai conduzir dois dos autores que estão presos em flagrante para a Delegacia de Polícia Civil de plantão mais próxima para responder.
0: 5h23, vocês entenderam que os caras, na cabeça deles, foram maltratados, mal atendidos pelo pessoal da Ecorrio Minas, Ecovia MG, perdão, Ecorrio Minas, é depois você chega no Rio, a Ecovias MG. E eles simplesmente colocaram fogo na base. Ô, gente, o povo tá muito doido. O povo tá muito sem noção. Graças a um trabalho aí da PRF e da PM, conseguiram identificar e os três prenderam dois, tem um foragido. Mas daqui a pouco prende também. 5h23, 5h24, vamos falar então da treta do dia, menino, porque bruta. Em assembleia realizada na noite desta segunda-feira, os servidores municipais de Coronel Fabriciano decidiram, por ampla maioria, rejeitar a proposta apresentada pela prefeitura. A Tati Souza esteve no local, falou com os servidores, que demonstraram insatisfação com o sindicato e também com a administração pública. Vamos ouvir.
4: Boa tarde, Felipe Machado, e boa tarde, ouvintes. Em assembleia realizada na noite dessa segunda-feira, os servidores municipais de Coronel Fabriciano decidiram, por ampla maioria, rejeitar a proposta apresentada pela prefeitura. A votação registrou 111 votos contrários e apenas 19 favoráveis à proposta, que oferecia um aumento salarial de 1,4% e um acréscimo de R$ 20 no vale alimentação. Com a decisão, a categoria mantém o estado de greve. A reportagem da Rede Educadora de Comunicação esteve presente na assembleia e conversamos com alguns servidores que demonstraram insatisfação com o sindicato e também com a administração pública. Vamos ouvir.
5: A luta, ela é de todas as categorias, ela não é somente da educação, ela não é somente da saúde, é de todos.

0: contratada pelo sindicato?
1: Jamais, nunca! Me despirei! E quero que eles me tirem metade da vida que desconto minha folha de pagamento!
2: A presidente do sindicato deixou o local sem falar com a imprensa devido ao tumulto e sob vaias. O secretário do sindicato precisou ser contido após bater boca com os servidores e também deixou o local sem dar satisfações. Para a Rede Educadora de Comunicação, repórter Tati Souza.
3: E a gente segue acompanhando esse caso. Se o Sinti Micelf, né, que é o sindicato dos servidores aqui de Coronel Fabriciano, quiser se pronunciar, é só procurar aqui a Rádio Educadora. A gente tá de portas abertas aqui para ouvi-los também, né, depois dessa situação lamentável aí no final da reunião de ontem. 5:30, hora do intervalo. Eu vou ali, volto já. Você não sai daí.
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3: 5:30, 5:30.
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0: De volta com a sua hora do Rush, 5:33, 33 minutos, a gente vai falar do trânsito nesse momento lá em Timóteo, deixa eu achar aqui no meu mapinha a nossa querida Timóteo pra falar o seguinte, trânsito carregado na cabeceira da Ponte Nova pra quem vai acessar a Avenida Emalto e principalmente para quem vai seguir ali na antiga 128, a rua ali do cemitério de Timóteo, até a primeira rotatória ali para quem vai acessar o Eldorado ou o Santa Maria. E depois, nossa, trânsito na Avenida Cesita, saindo ali para quem vai acessar ali a rotatória, assim, carregadíssimo nesse momento na Avenida Cesita, principalmente para quem tá saindo. Aí a gente fala de outro ponto, né? A gente fala da Senador Milton Campos, então desde lá de cima, para quem tá saindo do Centro Norte, vai acessar ali a Senador Milton Campos, chegar ali na rotatória do Quitandinha e acessar a Avenida Cesita, trânsito bem pesado nesse momento lá em Timóteo. Deixa eu ver aqui a JK, a gente tem falado da JK sempre, mas hoje a saída aqui tá mais tranquila para quem vai acessar ali o Funcionários, acessar ali a Avenida Ana Moura, acessar ali também a Monsenhor Rafael lá em Timóteo. Do outro lado, a gente fala da Avenida Belo Horizonte, distrito de Cachoeira do Vale, trânsito lento a partir ali da portaria 3 da Perana, entre a portaria 3 ali e aquele semáforo para quem vai acessar ali a sinterização ou seguir direto na Belo Horizonte. Depois tem outro ponto de lentidão ali na Torque Diesel, volta e meia ali nesse pedacinho, tem um trânsito, dá uma agarrada ali, mas depois trânsito tranquilo até a alça da BR-381. Milhares de consumidores em Minas Gerais ainda não recebem descontos na conta de luz, mesmo tendo direito a benefícios sociais. Problemas simples de cadastro estão entre os principais motivos para a perda do auxílio. A repórter Mônica Soares tem mais informações sobre essa situação. Boa tarde, Mônica.
1: Boa tarde, Felipe Machado e ouvintes da Hora do Rush. A falta de atualização cadastral tem impedido que muitas famílias mineiras tenham acesso aos programas de desconto na tarifa de energia elétrica. Segundo o levantamento divulgado pela CEMIG, mais de 1 milhão de consumidores ainda podem ser incluídos nos benefícios sociais, mas enfrentam pendências relacionadas aos dados do cadastro único e à titularidade da conta de energia. Entre os programas de disponíveis estão a tarifa social de energia elétrica voltada para famílias de baixa renda inscritas em programas sociais do governo federal e o desconto social destinado a consumidores que atendem critérios específicos de renda e consumo. O analista de proteção da Receita da CEMIG, Newton Neves, explica quais são os principais motivos que impedem o acesso aos benefícios.
2: Mais de 1 milhão de famílias em Minas Gerais podem ter acesso aos benefícios que ajudam a reduzir o valor da conta de energia, mas ainda não recebem esses descontos devido a inconsistências cadastrais. Hoje, a CEMIG já concede benefícios para mais de 1.700.000 famílias mineiras, mas cerca de 1.100.000 clientes ainda podem ser contemplados ao regularizar as informações como titularidade da conta, endereço e dados do cadastro único. Um dos benefícios é a tarifa social de energia elétrica, destinada a famílias que atendem aos critérios dos programas sociais do governo federal. Dependendo do consumo, ele pode garantir a isenção total na tarifa de energia para quem utiliza até 80 kWh por mês. Outra modalidade é o desconto social, voltado para famílias com perfil específico de renda e cadastro atualizado. Nesse caso, a redução pode representar até R$ 20 por mês na conta de luz. Na maioria dos casos, o acesso ao benefício acontece automaticamente, desde que as informações estejam corretas e atualizadas. Por isso, a orientação é conferir os dados do cadastro único e verificar se a conta de luz está em nome de alguém do núcleo familiar. Pequenos ajustes cadastrais podem facilitar o acesso a benefícios importantes e ajudar a aliviar o orçamento das famílias.
1: Oh. ouvimos Newton Neves, analista de proteção da Receita da CEMIG. A recomendação é para que os consumidores mantenham o Cadastro Único atualizado e verifiquem se a conta de energia está vinculada ao integrante da família cadastrada. Para a Rede Educadora de Comunicação, repórter Mônica Soares.
0: E 38, hoje à tarde eu participei de uma coletiva de imprensa lá na sede do Sindicato dos Produtores Rurais do Vale do Aço, lá em Patinga, no bairro Cidade Nobre. Eles fizeram um anúncio aí muito legal. Santana do Paraíso receberá nos dias 29, 30 e 31 uma programação especial que promete movimentar a região. O Fest Rural, realizado em parceria com o 9º Encontro dos Tropeiros, chega com o objetivo de fortalecer a valorização do produtor rural e aproximar a comunidade urbana do universo do campo. Você vai ouvir uma fala aí muito legal do Adalto Valamiel. Tem criança que acha que leite sai da caixinha. De acordo com Adalto Valamiel, presidente do Sindicato dos Produtores Rurais do Vale do Aço, o evento nasceu com uma missão clara: mostrar a importância do trabalho do campo para a sociedade. Vamos ouvir.
3: O Fest Rural, ele nasceu para valorizar o produtor rural, né? E nós estamos realizando agora em Santana do Paraíso, no dia 29, 30, 31, juntamente com o evento 9º Encontro de Tropeiros, exatamente para valorizar ainda mais o nosso evento. O 9º evento de tropeiros é uma festa tradicional da cidade. E quando procuramos a administração municipal, né, procuramos o prefeito Dr. Bruno, ele se prontificou a apoiar e trazer o evento, fazer junto com o 9º Encontro de Tropeiros. Então, é uma forma de estar valorizando, confraternizando e trazendo, além da cultura, né, trazendo para o produtor rural mais participação junto à comunidade urbana. É o que nós sempre queremos trazer o produtor rural para próximo da cidade, para mostrar para a cidade, principalmente para as crianças mais novas, que às vezes desconhecem, né, que hoje a tecnologia está muito mais fácil de ser usada, mas desconhece que o leite vem da vaca, acho que vem da caixinha. Então, nós queremos mostrar e valorizar o produtor rural. Esse é a principal finalidade do Festival Vale do Aço. No dia 29, nós teremos duas importantes palestras, com a cooperativa agropecuária Vale do Doce, do governador Valadares, que vão falar sobre cooperativismo, mostrar a importância do cooperativismo para o produtor rural. E teremos também um palestrante, o doutor Marco Antônio, de São Paulo, vem para poder mostrar para o produtor rural, falar sobre meio ambiente e mostrar para o produtor rural como que ele consegue ganhar dinheiro com as florestas que tem na cidade. E a abertura vai ser às 18 horas, e nós teremos para o evento também, ainda mais para valorizar o produtor rural, um concurso leiteiro, um concurso de queijos e um concurso musical. Acho que deve ser a primeira vez que acontece um concurso musical entre os produtores rurais. São músicos, são pessoas que estão nas suas fazendas, nas suas casas, e tocam muito bem, cantam muito bem, e ainda não tiveram a oportunidade, às vezes, de aparecer. Então, nós vamos ter esses três concursos, com premiação em dinheiro, em ração, com apoio de parceiros do comércio, né, e principalmente da Prefeitura Municipal de Santana do Paraíso. 30, nós teremos também ao final do concurso de musical, né, e o show e acabamos de contratar também a Duda Rocha e o show da dupla Ramon Tavares e Luizinho da Viola, encerrando, depois da premiação, encerrando o evento.
0: Ouvimos aí o presidente do Sindicato dos Produtores Rurais do Vale do Aço, Adalto Valamiel, falando sobre a programação do Fest Rural, evento que vai acontecer agora, sexta e sábado, lá em Santana do Paraíso, e domingo tem a Festa dos Tropeiros. A Festa dos Tropeiros é um rolezaço, vai ter uma costela de chão, nossa, um rolezão, vale a pena aí. Eu acho que eu vou, hein? Seria uma boa eu aparecer lá, fazer uns contatinhos, umas amizades lá em Santana do Paraíso. 5h42, vamos dar uma passada aqui no nosso portal, educadoramg.com.br. Tem lá, né, essa matéria polêmica aí do dia sobre a reunião aí, a Assembleia do Sindicato ontem à noite lá, sob vaias e protestos, servidores rejeitam proposta da Prefeitura de Coronel Fabriciano. Tem a os jogos aí da Copa do Brasil, o sorteio foi hoje, Matheus vai falar disso daqui a pouco. Tem também policial penal e denunciado pelo Ministério Público por cobrança ilegal em presídio de Ipatinga. A gente destaca lá também, Viação Rio Doce anuncia fim do transporte urbano em Caratinga e população teme colapso no serviço. Exatamente isso que você ouviu. A partir do dia 15 de junho, a Rio Doce não vai mais rodar no transporte urbano de Caratinga. O pau tá quebrando, o presidente deu uma entrevista coletiva. A gente vai editar esse áudio, trazer ele aqui amanhã pra vocês. Deixa eu fazer o seguinte. Não, ainda tem um tempinho aqui ainda. Tem também. Ipatinga Futebol Clube anuncia Donizete Amorim como novo técnico em meio à crise do clube. É, o Matheus falou desse assunto ontem, né? O Ipatinga numa crise aí, numa ação desesperada aí. O time precisa pagar 2,5 milhões de reais aí pra liberar jogadores, né? Por causa do transfer ban. Não tem esse dinheiro. Tá aí com risco de entrar no campeonato. O campeonato começa domingo agora com apenas 8 jogadores cadastrados. O time tá assim, a situação tá feia e feia mesmo. Então a gente tem lá, eles anunciaram hoje o Donizete Amorim, que foi jogador do Cruzeiro, se não tô enganado. Mas tá lá a reportagem do nosso portal educadoramg.com.br. E 44, faltam 20 segundos, mas deixa eu pular pro intervalo de uma vez, porque na volta Matheus fala sobre esses assuntos, né, ligados ao noticiário esportivo, e também tem mais assunto na nossa hora do rush dessa terça-feira, Felipe. Maluco, hoje é terça-feira. Eu vou ali, volto já e você não sai daí.

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0: Voltei, 5:48 aqui na sua Hora do Rush. A gente aciona nosso comentarista esportivo Matheus Cabral falando sobre a programação da semana. Teve sorteio da Copa do Brasil, tem os times mineiros em campo em competições internacionais. Fala comigo, Matheus Cabral.
1: Alô, Felipe Machado, grande abraço pra você, muito boa tarde aos amigos ligados aqui no programa Hora do Rush desta terça-feira. Felipe, hoje eu vou começar com o Ipatinga Futebol Clube. Pois é, tô vendo que já treinou ontem no CT do Tigre, o Sub-20, e assim, as informações não são boas. Hoje eu estava acompanhando as redes sociais do Valério Doce, equipe tradicional, né? O Valério de Itabira, com comissão técnica, com preparador físico, lá tudo montado, com uma estrutura da TV VEC, né? Valério Esporte Clube, e assim, eu torço muito mesmo para que o Valério, equipes tradicionais, né? Valério, Democrata, Ipatinga, Social, possam voltar à primeira divisão do Campeonato Mineiro, mas precisa levar o negócio a sério. Precisa entender que é profissional, profissional, amador, é amador. E por mais que vamos torcer para que o Ipatinga entre para a história, imagine só entrar no campeonato com menos 6 pontos e ainda conseguir uma classificação e depois um acesso à primeira divisão, seria algo inédito no futebol mineiro, né? Mas é raro e assim, completamente improvável isso acontecer com uma equipe sub-20, onde as outras equipes estão se reforçando para o Campeonato Mineiro do módulo 2. E aí, até quando, né? Essa é a pergunta. Até quando equipes vão brincar de fazer futebol? Dirigentes vão brincar de fazer futebol. E olha, brincar de fazer futebol não é pelos profissionais que lá estão, não. Muito pelo contrário. Donizete Amorim é um homem sério. Donizete Amorim foi campeão por onde ele jogou, sabe? Tem uma carreira coesa, uma carreira muito coerente. Os profissionais que lá vão trabalhar são pessoas sérias, preparadores físicos, preparador de goleiro, são pessoas que são competentes e profissionais. Tô falando quem gere essa situação toda. Você chegar a menos de uma semana para a estreia do campeonato e o torcedor não saber que time vai jogar, como vai jogar, vai entrar em campo, perdendo já menos 6 pontos no tribunal e jogar por jogar, enfim, é um desrespeito à história recente do Ipatinga, fundado em 1998, né? Então, assim, que completou 28 anos agora. É muito complicado a gente ver e falar do Ipatinga dessa forma. O Social tá tentando de forma muito profissional com a Lilian, fazendo sub-20, primeira divisão, montando, buscando apoio, buscando patrocínio, embora seja muito difícil, até por uma questão politicamente envolvendo a questão do Social, mas de forma é levar futebol a sério, é de fato pensar com profissionalismo, com seriedade, fazer planejamento para médio e longo prazo, que nada no futebol acontece a curto prazo, porque são anos após anos e competições após competições. Então, assim, é provérbio chinês, toda longa caminhada começa com o primeiro passo. Tirando isso, nada acontece, vai ficar tudo como era antes. Então, esse que é o problema do Ipatinga. Lamentavelmente, vai ter que disputar o campeonato para não sofrer punições mais severas. Mas, enfim, em um outro momento vamos falar mais sobre isso, de uma equipe que, assim, eu vivi parte da minha vida com o Ipatinga Futebol Clube, e conseguindo e fazendo muitas coisas importantes e interessantes no que se diz respeito ao futebol com o Ipatinga. O Ipatinga proporcionou muita alegria ao Vale do Aço, com muitas coisas que aconteceram aqui no âmbito esportivo no Vale do Aço. Então, tá bom. Felipe, quarta-feira de Sul-Americana, Atlético e Puerto Cabello na Arena MRV, e quinta-feira de Cruzeiro contra a equipe do Barcelona de Guayaquil, valendo vaga para as próximas fases das competições internacionais desse meio de semana. No mais, um grande abraço para você, Felipe.

0: Voltei 5h52. Valeu, Matheus Cabral. É a situação do Ipatinga, realmente é uma situação complicada. Para encerrar a hora do Rush desta terça-feira, a literatura abre alas para novas discussões e vivências acerca da sustentabilidade e da inteligência artificial durante a 17ª edição do Salão do Livro Vale do Aço. De 4 a 9 de agosto, o Festival Literário promove uma vasta programação cultural com o tema Sustentabilidade e Inteligência Artificial, Leituras para um Futuro Consciente. Em 2026, o público visitante poderá prestigiar espetáculos teatrais musicais, intervenções, contação de histórias, oficinas, visitar a feira de livros e muito mais. Eu já entrevistei uma galera boa. O último que eu entrevistei no Salão do Livro, se eu não estou enganado, foi o Olivier Anquier, falando sobre o prazer de cozinhar. Nossa, foi muito massa. A Cibele Teixeira, coordenadora do Salão do Livro, conta mais novidades sobre essa edição de 2026. Vamos ouvir.
1: Está chegando na cidade a caravana literária, que será esse ano uma edição marcante, pois vamos tratar do meio ambiente, vamos tratar da sustentabilidade nessa era nossa da inteligência artificial. Então será um salão rico, muito cheio de palestras, de bate-papos com pessoas que estão indo de São Paulo, de Brasília, para essa grande festa que a gente está preparando para o Vale do Aço. Além dos bate-papos que eu falei, né, agora, e esses bate-papos vão acontecer não só no Centro Cultural da UZI Minas, mas também em escolas, vão circular, nós temos a nossa tradicional Feira do Livro, que esse ano tem uma grande novidade. Nós estamos levando a Estante Mineira, que são escritores do Minas Gerais inteiro, vai estar presente nessa feira. É uma grande novidade, assim como também várias atrações no teatro, nas oficinas, na música, na carro biblioteca. Esse ano nós estamos levando, que vai ser também um sucesso, né, a Hack Lab Volante, que é um micro-ônibus cheio, né, de novidades, de curiosidades do nosso dia a dia, que a gente vai ver aí em cima do tema da gambiarra. Então esse ônibus, ele vai fazer muito sucesso, ele vai circular o Vale do Aço e vai ficar também durante o Salão do Livro ali no Centro Cultural da UZI Minas, que acontece todos os anos. Nosso agendamento escolar vai começar no dia 2 de junho e já aguardando o seu telefonema para fazer o agendamento da sua escola para uma programação imperdível, preparada com muito carinho, com muito amor. Então, coloque na sua agenda e ligue para nós a partir do dia 2 de junho. Estamos preparados para recebê-lo. E agora eu vou falar um pouco sobre o Vale Livro. O Vale Livro é a cereja do bolo, vamos falar assim, porque qualquer pessoa física ou jurídica pode contribuir com esse incentivo à leitura através desse Vale Livro. Esse Vale Livro é um cheque. Esse cheque só pode ser trocado por um livro. Então, se você compra R$ 1.500 em Vale Livro, você vai comprar 30 livros no valor de R$ 50. Então é um livro maravilhoso que você pode comprar com esse valor. Você pode comprar dois, um de 30, um de 20, o cheque vale 50. Então você pode fazer a sua compra através desse cheque de R$ 50. E a empresa ou a pessoa física investe R$ 1.500. Então pode ser uma empresa que tenha do ramo da farmácia, por exemplo, porque aí compra e presenteia os funcionários, os filhos dos funcionários. Então o Vale Livro é muito valioso, não só para nós, mas para quem recebe. Porque quem recebe, recebe um livro. E a gente contribuindo aí com o incentivo à leitura, porque de uma leitura de um livro pode sair aí grandes, né, grandes pessoas nesse futuro que a gente está aí preparando para ser encarado. Então, o Vale Livro é valioso. Eu agradeço já a quem todos os que já participam e convido a todos a virem fazer parte desse nosso cheque valioso que é o Vale Livro. Eu agradeço e estou aguardando todo o Vale do Aço, eu e uma grande equipe que chega aí no Vale do Aço já no mês de julho para preparar. A partir então do dia 4 de agosto, você é nosso convidado muito especial.
0: Isso aí, boa dica da Cibele, 17ª edição do Salão do Livro, tá chegando no mês de agosto aqui no Vale do Aço, é um evento sensacional, vale a pena muito você ir levar sua criança e incentivar seus filhos a ler. Ler é importantíssimo. 5:58, caminhando para o final aqui da Hora do Rush, com oferecimento de Centro Universitário Única, que você aprende com qualidade e vai mais longe. 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A gente encerra a Hora do Rush dessa terça-feira, prometendo voltar amanhã, quarta-feira, com mais informação sobre o trânsito aqui do Vale do Aço e muito mais para você. A gente se vê no nosso portal, educadormg.com.br, daqui a pouco. A gente vai publicar uma notícia que bombou hoje durante o dia, né? O negócio tá rodando aí no Vale do Aço. O advogado lembra daquela influenciadora famosa que foi presa aí pela Polícia Federal durante uma operação, que tá usando tornozeleira eletrônica e voltou a fazer as publis aí? Então, esse advogado, doutor Rodrigo Manhães, que era delegado de polícia aqui na região, eu já entrevistei ele algumas vezes, ele assumiu o caso da Larissa e gravou um vídeo falando sobre como que tá, em que pé que tá essa situação. Você quer conferir? Daqui a pouco lá no nosso portal educadoramg.com.br. Um abraço pra você, até amanhã. Fui!
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anjo do Senhor anunciou a Maria, e ela concebeu do Espírito Santo. Ave Maria, cheia de graça, o Senhor é convosco. Bendita sois vós entre as mulheres, e bendito é o fruto do vosso ventre, Jesus. Santa Maria, Mãe de Deus, rogai por nós, pecadores, agora e na hora da nossa morte. Amém. Eis aqui a serva do Senhor, faça-se em mim segundo a vossa palavra. Ave Maria, cheia de graça, o Senhor é convosco. Bendita sois vós entre as mulheres, e bendito é o fruto do vosso ventre, Jesus. Santa Maria, Mãe de Deus, rogai por nós, pecadores, agora e na hora de nossa morte. Amém. E o Verbo se fez carne e habitou entre nós. Ave Maria, cheia de graça, o Senhor é convosco. Bendita sois vós entre as mulheres, bendito é o fruto do vosso ventre, Jesus. Santa Maria, Mãe de Deus, rogai por nós, pecadores, agora e na hora de nossa morte. Amém. Rogai por nós, Santa Mãe de Deus, para que sejamos dignos das promessas de Cristo. Oremos. Derramai, ó Deus, a vossa graça em nossos corações, para que, conhecendo pela mensagem do anjo a encarnação do vosso Filho, cheguemos por sua paixão e cruz à glória da ressurreição. Por Cristo nosso Senhor. Amém. Glória ao Pai, ao Filho e ao Espírito Santo, como era no princípio, agora e sempre.

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13: Na primeira do Vale, 6:07. Confira aí, 6:07. Boa noite com alegria. Marcos Pereira te fazendo companhia.
14: Boa noite.
13: E aí, tudo tranquilo? Como é que você está? Quero saber, me conte tudo a partir de agora no nosso Zap Zap 99771-4902. Esse é o momento de você mandar beijinhos na bochecha de quem você gosta. Aí você vai me falar como é que foi sua manhã, sua tarde e a expectativa para essa noite. A noite eu garanto que vai ser uma bênção, porque se ficar ligadinho na Educadora, sua noite de terça-feira com certeza vai ser muito especial. Vamos lá então, começar a segunda parte do Educadora Toca ao som de Luca.

Flávio Augusto e Gabriel, eternos namorados. Mandando abraços pra Marli Jerônimo, do bairro João 23, em Timóteo, tá curtindo o programa. Maria das Mercês, Recanto Verde, em Fabriciano. E o Milton Gomes, o Milton mora no Iguaçu, em Ipatinga, e tá lá antenado, curtindo a nossa programação. Obrigado pela audiência, toda essa turminha que não perde o som poderosíssimo da educação.

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1: Quero te trazer a seguinte mensagem hoje: talento não te garante sucesso. É muito mais comum do que você imagina pessoas esforçadas alcançarem sucesso do que pessoas talentosas que não se esforçam. Muitas vezes tenho visto esforço superar talento. Então, descubra qual que é o seu talento e tenha disposição para alcançar o seu sucesso.

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2: 6:16, confira aí 6:16. Tem a Maria do Santa Terezinha 1 em Fabriciano, curtindo o nosso programa. Obrigado, Penha, pela audiência. Deixa eu trazer um recadinho aqui. 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Jorge Henrique e Rodrigo.

minha vovó e essa música tocar. Serenata, Amado Batista, 6:22, confira aí, 6:22, Ilza Monteiro, do bairro Santo Antônio em Fabriciano, curtindo o programa, e a Maria de Fátima do Surinã em Fabriciano, galera boa, que ama a rádio, sempre acompanhando a nossa programação. Acato e Vitinho.

0: Eduardo Costa. 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
1: 6:30.
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1: 6:31, confira aí, 6:31, é hora de informação. Notícia que você encontra no nosso portal educadoramg.com.br. Sob vaias e protestos, servidores rejeitam proposta da Prefeitura de Coronel Fabriciano. Em assembleia realizada na noite de segunda-feira, dia 25, os servidores municipais de Coronel Fabriciano decidiram por ampla maioria rejeitar a proposta apresentada pela administração municipal. A votação registrou 111 votos contrários e apenas 19 favoráveis à proposta, que oferecia um aumento salarial de 1,4% e um acréscimo de R$ 20 no vale alimentação. Com a decisão, a categoria mantém o estado de greve. A proposta foi considerada insuficiente pelos servidores. O percentual de reajuste oferecido não acompanha a inflação acumulada do período e o aumento no vale alimentação foi visto como uma compensação inadequada para os impactos econômicos enfrentados pelos trabalhadores municipais. Diante da rejeição expressiva, o cenário agora é de incerteza sobre os próximos passos da negociação.
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1: 6:33, confira aí, 6:33. Os profissionais da noite já começam a receber o nosso carinho. Motorista de ônibus, caminhoneiro, taxista, transporte de aplicativo, frentista, garçom, farmacêutico, toda essa turma que está ouvindo o nosso programa, obrigado pela audiência. É bom demais ter vocês por aqui. Felipe e Rodrigo.

0: maravilhoso ouvir Ana Carolina e seu Jorge. É isso aí. Seis horas 39 minutos, confira aí 6:39, mandando alô pra Penha Maria, do bairro Santa Terezinha 1, em Fabriciano, e Evêncio Monteiro, do Santa Cruz, em Fabriciano, galera que sempre acompanha aí a nossa programação. Tem um som legal chegando agora no seu radinho, para você curtir nessa noite maravilhosa. E todas as vezes que eu ouço essa música, por incrível que pareça, dá vontade de chegar naquela pracinha onde vende o churrasquinho e pedir um espetinho de coração. Por incrível que pareça, você gosta também? O espetinho de coraçãozinho, não é bom? Ah, nesse friozinho eu acho que cai bem um espetinho, você de boa ao lado da pessoa que você gosta. Pra ser feliz não precisa de muita coisa, é no simples que a felicidade está. Guilherme e Santiago.
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9: 6:48, confira aí, 6:48. Quem tá no trânsito dirigindo precisa ter calma. Você não pode sair acelerando por aí com pressa demais de chegar ao local que você tanto almeja. Chegar um minuto, dois minutos, três minutos depois, não vai fazer tanta diferença. Então, é preciso usar o cinto de segurança, pisar leve e colocar Deus sempre em primeiro lugar. Todas as vezes que você assumir a direção do veículo, pense nisso. Vá com essa tranquilidade aí. Leandro.

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Camisa 10, o cara mais rico. 6:54, confira aí, 6:54. Você já percebeu que a gente só tá tocando músicas incríveis aqui no programa? Entra uma música sertaneja, depois entra um pagode, depois uma canção brega, depois MPB, depois entra um axé. É uma verdadeira mistura de ritmos que você curte no programa Educadora Toca. Léo e Fabiano e Maria Rita.

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0: Na primeira do Vale, 7:02. Confira aí, 7:02. Uma maravilhosa, uma abençoada noite. Noite de terça-feira. Essa noite, com certeza, vai ficar para a história como uma noite de bênção sobre a sua vida. Pensa positivo. Pensa que amanhã será um novo dia. Não se preocupe com o dia de amanhã, viva hoje tranquilamente, faça tudo que você tiver de fazer hoje. Hoje é o dia, amanhã a Deus pertence, a gente sabe disso. Abraços com muita alegria. Chegou um recado no Zap Zap. Minha amiguinha Neucina Alves, Serra dos Cocais, em Fabriciano. A Neucina está pedindo a música Laço Aberto, um grande sucesso da dupla Ataíde e Alexandre. Ela está mandando para toda a sua família. Obrigado, viu, Neucina? Alô, galera da Serra dos Cocais. Obrigado.

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0: O programa continua. 7:12, 7:12.

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1: 7:17, confira aí, 7:17. É bom demais mandar abraço, falar o nome de pessoas que amam a educadora. Essa galera que defende a rádio. Se tá numa roda de conversa, alguém fala alguma coisa contra a educadora e essa pessoa tá ali no meio, meu amigo, ela vai comprar briga e vai falar: ninguém toca nesse nome, a educadora é mais que especial. Uma emissora que leva uma mensagem de fé, esperança através dos programas religiosos, uma programação especial para você, tem os programas jornalísticos com muita credibilidade e responsabilidade, os programas musicais que divertem você, enfim, essa é a nossa programação. E quem ama essa rádio, ah, meu amigo, entra na frente e defende com certeza. Tá chegando agora mais uma música. Vamos de som internacional. Você canta junto com a gente, você dança junto com a gente, você mexe o esqueleto. Isso é que é importante. Não tem problema, não tenha vergonha de dançar. Seja feliz ao som da educadora. Aqui a gente se diverte muito. Bryan Adams.

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3: 7:30, confira aí, 7:30. Nessa edição do Educadora Notícia, você já sabe, eu passo no nosso portal educadoramg.com.br e leio alguns destaques. Mais precisamente, 3 destaques para você. E leio apenas as primeiras linhas do texto. Para ler a matéria completa, é claro, eu quero que você acesse o nosso portal educadoramg.com.br. Vamos lá então para o primeiro destaque. Defesa de influenciadora investigada na Operação Sanitas critica a ação da PF e diz que caso tem caráter midiático. Em um vídeo publicado nas redes sociais nesta terça-feira, dia 26, o advogado Rodrigo Manhães, que assumiu o caso da influenciadora investigada na Operação Sanitas, faz críticas duras aos procedimentos adotados pela Polícia Federal. Segundo ele, a investigação está apenas começando, não há provas contra sua cliente e as medidas impostas pela justiça prejudicam economicamente uma mulher que vive de redes sociais. Vamos lá para a segunda matéria, o segundo destaque, esporte. Atlético pega o Juventude, Cruzeiro enfrenta a Chapecoense nas oitavas da Copa do Brasil 2026. O sorteio realizado nesta terça-feira, dia 26, nas sedes da CBF, no Rio de Janeiro, definiu os confrontos das oitavas de final da Copa do Brasil 2026. Os times mineiros conheceram seus adversários. O Atlético Mineiro enfrenta o Juventude, enquanto o Cruzeiro mede forças com a Chapecoense. As partidas só acontecem em agosto, após a pausa para a Copa do Mundo. E agora, último destaque para você. Polícia. Policial penal é denunciado pelo MPMG por cobrança ilegal em presídio de Ipatinga. O Ministério Público de Minas Gerais denunciou um policial penal investigado por suposta cobrança ilegal dentro de um presídio em Ipatinga, no Vale do Aço. Segundo o órgão, o servidor é acusado de exigir pagamentos indevidos de detentos em troca de benefícios e facilidades dentro da unidade prisional. A denúncia foi apresentada após investigações conduzidas pelo próprio Ministério Público. Muito bem, tá aí portanto para você 3 dos principais destaques que você encontra no nosso portal. Tem muitos outros destaques, tem muitas notícias, muitas matérias. Li só o comecinho. Para ler a matéria completa, acesse o nosso portal educadormg.com.br. Nos ajude compartilhando nas suas redes sociais os links das nossas matérias. Mande nos grupos de WhatsApp que você participa, espalhe geral. educadormg.com.br.
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3: 7:34, confira aí, 7:34. Vou falar agora de um grande artista, Rodrigo Santos, ele que participou de fases fundamentais na banda Barão Vermelho, gravando diversos discos e dividindo palcos históricos ao lado de Roberto Frejá. Além de baixista, ele frequentemente contribuía com vocais de apoio e composições. Em novembro de 2017, após a saída de Frejá e o início de uma nova fase da banda com Rodrigo Suricato, Santos decidiu desligar-se amigavelmente do grupo para focar exclusivamente em sua carreira solo e em projetos paralelos. E é exatamente nesse ponto que eu quero tocar agora. Ele tá cantando bem demais e lançando diversas canções. Vamos ouvir um pupurri? Canta pra gente, Rodrigo Santos!

Amanda. Eu te seguro. 7:43, confira aí 7:43 e vamos que vamos mandando alô, falando o nome dessa galera que eu amo de paixão. Cada um de vocês que estão aí antenados, curtindo a gente, moram no coração de toda a equipe da Educadora. A gente conversa nos bastidores, pelos corredores aqui da rádio, o quão importantes são os nossos ouvintes e o carinho que a gente recebe deles, né? Quando a gente encontra um ouvinte pelas ruas, quando vem um ouvinte até a emissora visitar a rádio e nos dá um abraço, isso é bom demais. Juvenal Nicomedes, do Caladinho em Fabriciano, e Antônia de Jesus, do Surinã em Fabriciano, obrigado pelo carinho. Armandinho.

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3: 7:48. Confira aí, 7:48. Jorge Versilo.

música de abertura do álbum de estreia homônimo da Legião Urbana, lançada em 1985. Composta por Renato Russo, a faixa tornou-se um dos maiores hinos do rock nacional e marcou o início do sucesso da banda no Brasil. 7:56, confira aí, 7:56. Eu tô gostando demais da sua participação, da sua interação, a galera que tá mandando mensagem no nosso zap zap, a turminha que tá interagindo com a gente, Dinorá Maria, do bairro Betânia, em Ipatinga, Reni Soares, do bairro Novo Tempo, em Timóteo, e Francisca de Alcântara, do Senhor do Bonfim, Bela Vista de Minas. Tá ouvindo a gente pelo aplicativo Educadora MG. É o aplicativo que está fazendo o maior sucesso. Para você localizar o aplicativo na lojinha do telefone, é só digitar Rede Educadora. Aí já aparece o nosso ícone laranja, a logo da Educadora, diretamente de Bela Vista de Minas, Francisca de Alcântara. Muito obrigado pelo carinho, pela audiência, minha amiga querida, curtindo aí, acompanhando o nosso som. Tem som gostoso, tem música especial pintando por aqui. Túlio Milionário e Chica.

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5: Na primeira do Vale, 8:02. Confira aí, 8:02. Tem galera especial curtindo o nosso programa. Luzia Pinheiro, do bairro Professores, em Fabriciano. E Neuza Maria, do Caladinho, em Fabriciano. Obrigado demais pelo carinho, pela audiência. Vitinho.

0: e Juan, só saudade. 8:09, confira aí, 8:09. Bom, turminha, é o seguinte, momento final do programa. Eu vou ficando por aqui, volto amanhã, se Deus quiser. Amanhã tem mais. Muito obrigado pela audiência. Grande abraço pra você. Beijinhos na bochecha. Vem aí a voz do Brasil. Educadora.
1: Está no ar a voz do Brasil. As notícias do governo federal que movimentaram o país no dia de hoje. Olá, boa noite.
2: Boa noite para você que nos acompanha em todo o país.
1: Terça-feira, 26 de maio de 2026.
2: Vamos ao destaque do dia: qualidade de vida.
1: Brasil alcança pela primeira vez patamar mais elevado do índice de desenvolvimento humano.
2: Estudo das Nações Unidas aponta que a educação foi o que mais impulsionou o crescimento. Luana Karen.
3: Na escala que vai de 0 a 1, o país saiu de 0,744 em 2012 para 0,805 em 2024, alcançando o patamar de muito alto desenvolvimento humano.
1: Destaque também para o Bolsa Família, que além da transferência de renda, exige frequência escolar mínima de crianças e adolescentes.
2: Sobre o assunto, vamos conversar ao vivo com o ministro do Desenvolvimento e Assistência Social, Família e Combate à Fome, Wellington Dias.
1: E ainda, Minha Casa, Minha Vida.
2: Presidente Lula entrega mais de 500 unidades habitacionais a famílias que vivem em Manaus.
1: Residencial conta com bibliotecas, duas churrasqueiras, centro comunitário, espaços comerciais e quadra poliesportiva.
4: Vamos contratar até o final desse ano 3 milhões de casas para o povo brasileiro.
2: Hoje, na apresentação da Voz do Brasil, Luciana Vasconcelos e Luciano Seixas.
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2: Pela primeira vez, o Brasil atingiu a classificação IDH muito alto na classificação das Nações Unidas.
1: O Índice de Desenvolvimento Humano mede a qualidade de vida da população.
2: Segundo o estudo, políticas como Bolsa Família colaboraram neste avanço.
3: O desenvolvimento humano no Brasil alcançou o maior nível da história, segundo o radar IDHM 2024, divulgado pelo Programa das Nações Unidas para o Desenvolvimento. Na escala que vai de 0 a 1, o país saiu de 0,744 em 2012 para 0,805 em 2024, alcançando o patamar de muito alto desenvolvimento humano. O indicador leva em conta três pilares: educação, renda e expectativa de vida. A educação foi a área que mais avançou. Saltou de 0,679 em 2012 para 0,798 em 2024. O estudo aponta que políticas públicas de transferência de renda, como Bolsa Família, ajudaram a reduzir o trabalho infantil e aumentar a permanência de crianças e adolescentes na escola. Uma realidade próxima da vivida pelo estudante Gabriele Natanael Gomes. Foi o Bolsa Família que permitiu com que ela e os irmãos frequentassem a escola.
5: Meu pai, ele é marceneiro, minha mãe é auxiliar de serviços gerais, eles sempre trabalharam bastante. Com a ajuda desse auxílio, dando suporte a mim e aos meus irmãos matriculados na escola, sendo acompanhados ali nos postos de saúde, eles conseguiram ter mais segurança para trabalhar tranquilos.
3: Em 2012, com a melhoria de renda, a família deixou o Bolsa Família. O pai de Gabriele, o marceneiro Vilmar Manuel Gomes, diz que o cartão do benefício ficou guardado de lembrança.
6: Quando eu comecei a ter a vida melhor, as condições melhor, aí que eu não precisei mais, aí eu fiquei muito feliz de saber que eu não precisei mais. Essa ajuda já ia passar para outra pessoa.
3: Os dados mostram também redução das desigualdades raciais. Nos últimos 13 anos, o desenvolvimento humano da população negra cresceu em ritmo quase duas vezes maior que o da população branca. Mesmo assim, a diferença ainda existe. Enquanto a população branca chegou ao índice de 0,851, a população negra alcançou 0,751. 3774. O ministro-chefe da Secretaria-Geral da Presidência da República, Guilherme Boulos, destacou que é responsabilidade do governo avançar ainda mais.
7: O abismo que separa a renda média da pessoa branca e da pessoa negra, ele é menor, mas ele ainda existe. O abismo que separa a renda masculina da renda feminina, ele é menor, mas ele ainda existe. A gente também tem consciência da responsabilidade de que a gente precisa avançar mais.
3: Em uma rede social, o presidente Lula destacou que o resultado não é coincidência, mas reflexo de escolhas políticas consistentes e coordenadas. E disse que ainda há um longo caminho pela frente, com desigualdades regionais, de gênero e de raça, que precisam ser superadas. Reportagem Luana Karen.
8: E o ministro do Desenvolvimento e Assistência Social, Família e Combate à Fome, Wellington Dias, está conosco aqui no estúdio da Voz do Brasil para comentar esses dados e falar mais sobre o Bolsa Família. Boa noite, ministro.
9: Boa noite, Luciana, a você e todo o Brasil.
8: Ministro, como nós ouvimos na reportagem, em 2024 o Brasil atingiu o melhor patamar de desenvolvimento humano da história e a melhora na educação foi o que puxou esse índice para cima. As contrapartidas do Bolsa Família, que obrigam a manter crianças na escola, tem a ver com esse resultado?
9: Tudo a ver. Veja que a transferência de renda, o Bolsa Família, ele não é só transferência de renda. Ele é um programa que coloca como condicionalidade o cuidado primeiro com a saúde. Ou seja, queremos um brasileiro, uma brasileira saudáveis. Então, se recebe aqui o Bolsa Família, mas aqui a gestante tem que acompanhar ali toda a fase da gestação, os exames, a criança quando nasce também ali tem todos os cuidados, vacinas, e é integrado com a educação. A educação como grande alicerce para interromper uma história de vulnerabilidade, de pobreza na família. Então, quando a pessoa está recebendo o Bolsa Família, ali as crianças estão matriculadas, acompanhamos a frequência, a aula, a aprovação, agora o pé de meia que ajuda a reforçar mais ainda esse trabalho. E veja o resultado, todo ano a gente comemora uma média de 1.300.000 pessoas que são do Bolsa Família e que termina uma qualificação para ter uma profissão. É um Pronatec, é um curso técnico, é o Acredita, que agora a gente está trabalhando, é um curso superior e, é claro, aqui é uma porta larga para a superação da pobreza. Mas eu queria registrar esse feito, ele é histórico. Eu sou da geração, eu tenho mais de 60 anos, eu sou da geração que viveu o Brasil subdesenvolvido, um país subdesenvolvido. Depois, alcançamos já ali no primeiro mandato do presidente Lula, segundo, numa estratégia extraordinária, já ali no primeiro mandato da presidenta Dilma, o Brasil como um país em desenvolvimento. Nós tínhamos alcançado o IDH 07. E agora entramos no clube dos países, né, com o IDH muito alto IDH. É o patamar de países da Europa, é o patamar de países da América do Norte, ou seja, é um clube, não é? Infelizmente, que não são de muitos países, mas o Brasil deixa de ser só aquela grande economia, aquele grande produtor de agricultura e melhora a desigualdade. Como disse o presidente Lula, ainda temos que encarar a desigualdade regional. Por isso que essa divulgação da ONU, através do PNUD, ela também nos traz um dado bom, que é o IDHM, que é uma medição por município. E aqui permite a gente trabalhar por município, por região do Brasil, não é? Cuidar da população, não é? Como a população de negra e negros, a população de indígenas, ou seja, e com isso alcançar uma igualdade mais completa.
8: É aproveitar esses dados, então, ministro, para poder fazer políticas públicas mais direcionadas?
9: Sim, o Brasil, ele tem muita eficiência em tirar pessoas e famílias da fome, da pobreza, e agora a gente tem uma condição de um passo novo. Como é que, por exemplo, o IDH muito elevado, Distrito Federal, Mas como é que a gente olha para várias regiões do Distrito Federal, com o sol nascente, né? Como é que a gente olha o estado do Pará, cresceu, mas como é que a gente olha ali para o arquipélago de Marajó? Os três estados que tiveram melhor crescimento, né? O meu Piauí, não é? Que tem uma história extraordinária, Rio Grande do Norte, Alagoas, tiveram um crescimento muito alto. O Piauí, por exemplo, tinha um índice de desenvolvimento humano no começo desse século, 2002, 2003, 04, muito baixo desenvolvimento. E passou para baixo desenvolvimento, 05, 06, médio desenvolvimento, agora alcançamos 074, quase 075, né, já nos aproximando, né, da média nacional. Então, isso por quê? Porque melhor a educação, era a pior em educação, hoje o quarto melhor em educação. Então, melhora a renda, melhora a expectativa de vida, e eu digo que com essa forma como o Brasil, o governo do Brasil, o presidente Lula trabalha, de um lado, tirar da fome, mas superar a pobreza, garantir investimentos, habitação. Ele está entregando casas em Manaus. Significa alguém que pagava um aluguel, ganha um salário mínimo, mas aí paga a metade para pagar o aluguel. Aquela família fica na pobreza. Então, a necessidade de alcançar várias necessidades do ser humano, e é isso que o projeto do Brasil está trabalhando.
2: Ministro, nós temos aqui dois depoimentos de pessoas que já receberam Bolsa Família e saíram do programa. A primeira é a Stephanie de Mello Oliveira, de Rio Branco, no Acre. Ela conseguiu um emprego com carteira assinada, passou um ano dentro da regra de proteção do programa, né? Antes de sair. Vamos ouvir a Stephanie.
10: É o meu primeiro emprego de carteira assinada, né? Mas já trabalhava em outros lugares, né? Tipo, faxina, diária. Logo quando eu comecei a trabalhar, né, ainda recebia, né, 650. Aí demorou, acho que assim, uns 4 meses, baixou o valor, né? Foi para 325. Aí recebi uma mensagem, né, do governo, que eu ia receber esse valor durante 12 meses, que quando foi o mês passado, foi suspendido, assim como falaram, né? Quando eu não trabalhava, era só o Bolsa Família.
2: E a gente tem também a Lilian Pinheiro, que ela é empreendedora. Atualmente ela tem um salão em Pernambuco, participou do programa Acredita no Primeiro Passo para conseguir melhorar o negócio. Hoje ela também dá cursos para outras mulheres. Vamos ouvir a história da Lilian.
11: Quando a maternidade chegou na minha filha, eu fiz uma escolha de fazer um curso para cuidar dela. Nesse tempo, eu fui contemplada pelo Cade Único para receber o Bolsa Família. Fiz a inscrição para se tornar cabeleireira. E aí, depois disso, eu não parei mais e só comecei a investir dentro do meu espaço. Eu tinha apenas uma cadeira na garagem da minha casa e o tanque. Foi quando também eu conheci o Banco do Nordeste, onde formamos um grupo e participamos do programa Crédito Amigo. Lembro que eu comprei produtos para dentro do meu salão. E daí essa parceria, ela só foi dando continuidade, né? E hoje me tornei especialista em caixas.
2: Pois é, ministro, tanto o encaminhamento para o emprego quanto o estímulo ao empreendedorismo fazem parte aí dos eixos de mobilidade social que estão ligados ao programa de transferência de renda. Explica melhor para os ouvintes como é que funcionam esses mecanismos.
9: Olha, primeiro, nós criamos aí, por uma iniciativa do presidente Lula, uma mudança que estimula o trabalho, o emprego, o empreendedorismo, o cooperativismo. Veja já na fala, não é, da Gabriela, e na, falando inclusive do Vilmar, né, o pai dela, que a partir do Bolsa Família ela pôde estudar, pôde crescer, né, o pai também, e isso é extraordinário. A Stephanie, né, que exato, coloca aí sobre a parte do emprego. Veja, a gente criou, tinha um medo de assinar carteira, porque senão ia perder benefício. E a gente criou uma regra de proteção, onde quando alguém vai para o emprego, ali ela não sai do Bolsa Família. A gente mede a renda. Mede a renda. A renda precisa alcançar R$ 706 per capita acima desse valor para poder sair de vez no Bolsa Família. E uma família de 5 pessoas tem que ter uma renda de R$3.530 na família para poder sair do Bolsa Família. Sai do Bolsa Família, mas não sai do cadastro. Quando perde o emprego, volta de novo para o Bolsa Família. O outro foi a regra de proteção, como disse aí a Stefani, que ela vai para o emprego, passa a ganhar. Ela ultrapassou a chamada linha da pobreza. Mas ainda assim, a gente deixa por 12 meses. Ela permanece por 12 meses. Esse emprego é para valer, né? Ou é aquele emprego temporário? Então a gente aguarda para ver o que acontece. E ela recebe ali o valor do benefício mais o salário, né? Como ela disse, acumula. Então isso foi uma diferença muito grande na área do emprego. Veja que o Brasil segue crescendo, graças a Deus. 5.300.000 novos empregos desde janeiro de 2023 neste mandato do presidente Lula, e destes empregos 90% é o povo do Cadastro Único Social. É o povo do Bolsa Família, não é? Grande parte dos empregos. Agora, também o empreendedorismo. O exemplo aí da Lília, né? Que montou lá, começou ali com a cadeira, depois um salão de beleza. Agora a gente apoia. É um mercadinho, é uma pessoa que trabalha com uma pequena indústria, um restaurante, enfim. E, neste caso, também é a mesma regra. Então nós temos hoje, para você ter uma ideia, no mês de maio, 7 milhões de brasileiros, de famílias, 7 milhões de famílias que estão no emprego, estão como pequeno negócio e recebendo o Bolsa Família, ou recebendo 100%, ou recebendo a metade, porque está na regra de proteção. Então, eu quero acreditar no campo, um outro caminho, o cooperativismo. Né? O cooperativismo. A gente, inclusive, está premiando as empresas que mais empregaram o povo do Bolsa Família, não é? Premiando as cooperativas que mais estão ajudando as pessoas a superarem a pobreza. Eu digo que esse caminho do Brasil é tão extraordinário que são 142 países que já acompanham esse modelo do Brasil.
8: Ministro, para a gente finalizar, que a gente tem só um minutinho, o Ministério reformulou o aplicativo e o site do Bolsa Família. Vamos chamar as pessoas agora para ver esse site, esse aplicativo. O que tem de novo?
9: Olha, de novo é mais humanização. Ou seja, através do celular, através de um aplicativo, a pessoa vai poder, por exemplo, eu quero atualizar o cadastro, bloqueou meu Bolsa Família. O que aconteceu? Vai lá no aplicativo e você, inclusive, já resolve. Bloqueou porque não tomou a vacina. Bloqueou porque o filho não está matriculado. Ou seja, ali ele já sabe, é uma linha direto. E mais, abre porta o aplicativo para todos os programas que estão integrados ao Cadastro Único Social. Não é só o Bolsa Família, não é só o BPC. Tem o Pé de Meia, Farmácia Popular, Gás do Povo, Luz do Povo, agora o programa Minha Casa Minha Vida, Melhoria Habitacional, Pronaf, ou seja, tem 56 programas. É uma porta da dignidade, como diz o presidente Lula. Então eu fico muito feliz de ver o Brasil, de um lado, no top 10 dos países, né, que mais desenvolvidos do mundo, e também, é claro, a importância do social, o desenvolvimento social como parte estratégica do próprio desenvolvimento econômico. Isso é potente.
2: Muito bem, nós conversamos com o ministro do Desenvolvimento e Assistência Social, Família e Combate à Fome, Wellington Dias. Muito obrigado, ministro, pela entrevista aqui à Voz do Brasil.
9: Olha, eu que agradeço, e se Deus quiser, vamos voltar para dar boas notícias para o Brasil. O Brasil melhorando, o Brasil crescendo.
8: Olha. Hoje o presidente Lula entregou mais de 500 moradias do programa Minha Casa Minha Vida em Manaus.
2: Além do condomínio contar com área comunitária, ele ainda possui escolas e posto de saúde próximos.
12: Dona Aldenora Gomes Brito mal conseguiu aguentar a emoção. Ela é uma das beneficiadas com um apartamento no residencial Morar Melhor em Manaus. A casa própria era um sonho de uma vida inteira.
13: Muito obrigado por essa chave. Hoje esse sonho está sendo realizado. Ganhei meu apartamento completo.
12: Nesta terça. quarta-feira foram entregues 576 moradias que vão abrigar pelo menos 2.300 pessoas no residencial Morar Melhor 13, 14 e 15, localizado no bairro Tarumã Açu. As unidades têm cerca de 50 metros

0: chuveiro. Tem gente que não sabia o que era uma pia ou lavar um prato numa torneira. Isso é desumano num país que tem todo o potencial de fazer casa para todo mundo. Está na Constituição brasileira que casa é um direito de todo e qualquer cidadão e nós temos apenas que cumprir a Constituição. Por isso, nós criamos o Minha Casa Minha Vida. Vamos contratar até o final desse ano 3 milhões de casas para o povo brasileiro.
1: O presidente Lula também defendeu o fim da escala 6x1.
0: E ontem, no Congresso Nacional, nós fizemos um acordo com o presidente da Câmara e nós vamos acabar com a escala 6x1. O povo vai trabalhar 5 dias e vai poder descansar 2.
1: A entrega do condomínio foi feita com toda a infraestrutura, que inclui água, esgoto, iluminação pública, energia elétrica, pavimentação e drenagem. E o entorno do residencial Morar Melhor ainda conta com creche, escolas e posto de saúde. De Manaus, no Amazonas, Luciana Colares de Holanda.
2: O programa Move Brasil, táxis e aplicativos já está com os recursos garantidos.
3: Uma medida provisória foi publicada hoje, destinando 30 bilhões de reais para o financiamento de carros novos em condições especiais.
2: Os contratos de financiamento serão feitos no mês de junho.
4: Foi publicada nesta terça-feira a medida provisória que abre crédito extraordinário de 30 bilhões de reais para compra de veículos por motoristas de táxi e de aplicativo. A iniciativa faz parte do programa Move Brasil, lançado no dia 19 de maio pelo governo federal. E o objetivo é ampliar o acesso ao financiamento de automóveis voltados ao transporte individual de passageiros. Em uma visita a uma concessionária de carros elétricos em Brasília, o vice-presidente Geraldo Alckmin afirmou que há uma enorme procura pelo novo programa. Segundo ele, as mulheres terão ainda mais redução na taxa de juros dos financiamentos, porque o governo quer estimular que elas ganhem espaço no setor.
5: Há um estímulo para as mulheres, porque há uma procura grande das mulheres para motorista de aplicativo ou taxista, seja mulher. Então a gente quer estimular que mais mulheres venham participar como motoristas de aplicativo ou táxi.
4: O Move Brasil vai financiar automóveis novos de até 150 mil reais, que façam parte da lista de veículos habilitados no programa Mover, permitindo apenas modelos considerados sustentáveis. O vice-presidente destacou ainda que o programa já possui uma linha de financiamento para caminhões e ônibus.
5: Há um segundo programa para caminhões e ônibus de 21,1 bilhões de crédito. Foi incluído nesse programa também os implementos rodoviários. E isso vai ajudar muito na logística do Brasil, melhorar a produtividade.
4: Podem participar do novo programa motoristas de aplicativos com cadastro ativo há pelo menos 12 meses, que tenham realizado ao menos 100 corridas nesse período na mesma plataforma, além de taxistas registrados e em atividade. Para se habilitar, o motorista precisa preencher cadastro na plataforma gov.br/movebrasil. A partir do dia 18 de junho, quem recebeu a confirmação de participação no programa poderá procurar as concessionárias, instituições financeiras para análise de crédito. Reportagem Gabriela Noronha.
3: A semaglutida sintética, um medicamento usado para diabetes e para perda de peso, poderá ser produzida no Brasil.
2: O Oziv, medicamento conhecido como caneta emagrecedora, usa o mesmo princípio ativo do Ozempic.
3: O ministro da Saúde, Alexandre Padilha, afirmou que o Brasil vai se beneficiar com essa produção. E o governo já estuda como será o uso pelo Sistema Único de Saúde.
6: Vai produzir aqui no Brasil. Então isso significa derrubar o preço, você começa a ter uma concorrência maior. Significa medicamento com segurança, porque foi avaliado tecnicamente pela Anvisa, e significa geração de emprego e renda aqui no Brasil. Nós vamos começar um protocolo no SUS para avaliar como utilizar essas medicações no Sistema Único de Saúde.
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3: Fique agora com as notícias do Poder Judiciário e do Congresso Nacional.
2: Boa noite.

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2: CNJ aprova contra-cheque único para cumprimento de decisões do STF sobre salários de magistrados.
3: Primeira turma do Supremo mantém decisão que determinou o fim da aposentadoria compulsória remunerada como penalidade máxima imposta a juízes.
2: STJ suspende liminar e mantém concurso do Ministério Público de Mato Grosso com provas em Cuiabá e São Paulo.
3: Boa noite, eu sou Marcela Luiza.
2: Eu sou Walter Lima.
3: O Conselho Nacional de Justiça aprovou hoje, por unanimidade, contra-cheque único para magistrados do país para cumprir decisões do STF sobre verbas indenizatórias.
2: A resolução é da relatoria do presidente do CNJ e do STF, ministro Edson Fachin. Carolina Chaves.
4: Para Fachin, a medida tem como objetivo ampliar a fiscalização dos pagamentos a magistrados.
5: Um contra-cheque por magistrado. Afinal, o que se paga com dinheiro público não pode se esconder em múltiplas folhas. E nesse sentido, o contra-cheque único permitirá uma maior transparência de todos os recebimentos.
4: Com essa resolução, cada magistrado só poderá receber um único documento com detalhamento de salário e de verbas indenizatórias, sem uso de folhas suplementares. O contra-cheque único vai deixar explícito o valor efetivamente pago na conta de cada magistrado.
3: Mantida a decisão que determinou o fim da aposentadoria compulsória remunerada como penalidade máxima imposta a juízes.
2: O entendimento é da primeira turma do Supremo Tribunal Federal. Marta Ferreira.
6: Em março deste ano, o ministro Flávio Dino, relator do caso, determinou que o Conselho Nacional de Justiça deverá aplicar a perda do cargo de magistrado e a consequente perda de salário como a maior punição por violações disciplinares. Segundo ele, infrações graves devem ser punidas com a perda do cargo de acordo com a interpretação da reforma da Previdência promovida pela Emenda Constitucional 103 de 2019. A decisão foi contestada e analisada pela primeira turma do Supremo. A primeira turma então negou provimento ao recurso e com isso fica mantida a decisão que afastou a aposentadoria compulsória remunerada como sanção disciplinar máxima aplicável a magistrados.
3: Presidente do STJ suspende efeitos de liminar que havia paralisado o concurso público para promotor de justiça substituto do Ministério Público de Mato Grosso.
2: O edital prevê a aplicação da prova objetiva em Cuiabá e São Paulo no dia 14 de junho. Fátima Uchoa.
7: Um candidato impetrou mandado de segurança alegando, entre outros pontos, violação do princípio da isonomia por suposta desigualdade entre candidatos de diferentes regiões do país. O Tribunal de Justiça de Mato Grosso concedeu a liminar, mas o presidente do STJ, ministro Herman Benjamin, destacou que o adiamento repentino da prova, além de causar prejuízos aos candidatos já inscritos, comprometeria o cronograma do concurso, obrigaria a administração a reorganizar todas as etapas do certame e retardaria a recomposição do quadro funcional do Ministério Público Estadual. Com a suspensão da liminar, fica mantida a prova objetiva para 14 de junho, tanto na capital mato-grossense quanto na capital paulista.
3: Entrou em vigor a nova regra que obriga empresas a prevenir riscos à saúde mental no ambiente de trabalho.
2: A atualização da norma regulamentadora 1 passa a incluir os riscos psicossociais no gerenciamento das empresas. Anderson Conrado.
8: A partir de agora, empresas e órgãos públicos terão de identificar e controlar situações que possam afetar a saúde mental dos trabalhadores. Entre os fatores estão assédio, pressão excessiva por metas, jornadas prolongadas e sobrecarga no trabalho. Para a Justiça do Trabalho, a nova norma reforça a importância da prevenção e da criação de ambientes de trabalho mais saudáveis.
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3: Uma boa noite.
2: E até amanhã.
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10: Eu sou Paula Groba.
11: E eu sou Humberto Pinheiro.
10: E estes são os destaques de hoje do Jornal do Senado, que começa agora.
11: Aprovada a medida provisória que garante reajuste de 5,4% no piso salarial de professores da educação básica.
10: Avança projeto que limita bloqueios de repasses federais a estados e municípios.
11: Comissão aprova a convocação de presidente do Banco de Brasília para explicar operações com o Banco Master.
10: Boa noite.
11: Boa noite.
10: Uma vitória para a educação. O Senado aprovou a medida provisória que prevê aumento de 5,4% no piso salarial dos professores da educação básica. O texto fixa o valor de 2026 em R$ 5.130,63.
11: A proposta busca dar mais segurança aos educadores e reforçar a valorização da carreira docente em todo o país. Mais informações com o repórter Pedro Pincer.
12: O Senado aprovou uma medida provisória que determina piso salarial de R$ 5.130,63 para os professores da educação básica pública em 2026, um reajuste de 5,4% em relação ao piso anterior. De acordo com a medida, o reajuste passará a considerar a inflação do ano anterior, medida pelo INPC, somada a 50% da média de crescimento das receitas do Fundeb nos 5 anos anteriores. A relatora, senadora professora Dorinha Seabra, do União do Tocantins, destacou a importância de valorizar o trabalho dos docentes.
13: Esse é o nosso apelo para que, a partir do piso, as carreiras sejam reorganizadas nos diferentes municípios brasileiros e nossos estados.
12: Se aplicada por todos os entes federativos, a nova regra deve gerar um impacto de 6,4 bilhões de reais em 2026. As receitas do Fundeb, que financiam 70% dos salários dos professores, cresceram 120% em termos reais entre 2020 e 2026. O texto segue agora para a sanção presidencial.
10: E a proteção às mulheres vítimas de violência doméstica foi ampliada. O plenário aprovou uma proposta que dá mais tempo para que elas denunciem os agressores.
11: O projeto aprovado hoje aumenta de 6 meses para 1 ano o prazo para apresentação de queixa ou representação criminal, reconhecendo as dificuldades enfrentadas por muitas vítimas para romper o ciclo da violência. O repórter Alexandre Campos tem os detalhes.
14: A senadora professora Dorinha Seabra, do União do Tocantins, que foi relatora da proposta na Comissão de Constituição e Justiça, lembrou que muitas vezes a vítima tem laços afetivos com o agressor. Por isso, o tempo maior para apresentar a queixa é necessário para que ela vença o medo e tome a iniciativa de buscar a ação do poder público.
15: Nós lutamos o tempo todo, evitando situações que possam ser utilizadas como estratégias para tirar o direito da mulher ou deter a justiça instalada numa situação de violência.
14: Opinião semelhante tem a senadora Damaris Alves, do Republicanos do Distrito Federal, relatora do projeto na Comissão de Direitos Humanos.
16: Essa mulher, quando está se sentindo mais segura, às vezes num novo emprego, numa nova casa, ela vai ter maturidade, equilíbrio para fazer a denúncia. Então, a gente precisa estender esse espaço, esse tempo, para que ela faça a denúncia da violência.
14: Nos casos de ação penal pública, quando o Ministério Público não oferecer a denúncia, a vítima também passa a ter o direito de queixa ou representação contra o autor do crime no prazo de 12 meses. O projeto segue para a sanção presidencial.
10: O senador Eduardo Girão, do Novo do Ceará, defendeu a regulamentação do ensino domiciliar na educação básica, o homeschooling. Ele criticou a condenação de um casal em São Paulo por abandono intelectual e afirmou que a falta de regras claras gera insegurança jurídica para as famílias.
11: Girão também argumentou que o ensino em casa pode ser necessário para crianças com autismo, depressão, transtornos de aprendizagem ou vítimas de bullying.
17: Defender o homeschooling não significa absolutamente atacar a escola tradicional. Significa reconhecer que nenhuma sociedade livre pode impor um único modelo educacional para todas as famílias e para todas as crianças.
10: Na mesma linha, o senador Hermes Clã, do PL de Santa Catarina, cobrou a votação do projeto que regulamenta o ensino domiciliar e a educação básica. Segundo ele, a proposta garante segurança jurídica, fiscalização e transparência para o homeschooling, além de equilibrar a liberdade das famílias com o dever do Estado de garantir a educação.
11: Clã também criticou a demora do Senado em analisar o texto aprovado pela Câmara em 2022.
18: Preserva o interesse público na qualidade pedagógica e na proteção contra abusos e no desenvolvimento integral da criança. O projeto chegou ao Senado Federal em 2022. Já deveria ter sido submetido à deliberação final desta casa.
10: A Comissão de Assuntos Econômicos do Senado aprovou a convocação do presidente do Banco de Brasília, Nelson Antônio de Souza, para explicar as operações realizadas com o Banco Master. O depoimento deve ocorrer na próxima terça-feira. A decisão foi tomada após o presidente da CAI, senador Renan Calheiros, do MDB de Alagoas, afirmar que o dirigente do BRB condicionou a ida ao Senado à publicação do balanço financeiro do banco.
11: O pedido de convocação foi apresentado pela senadora Damares Alves, do Republicanos do Distrito Federal, que cobra esclarecimentos sobre as operações e os impactos financeiros envolvendo o Banco Master.
10: Hoje a comissão também aprovou um projeto que obriga a Comissão de Valores Mobiliários a apresentar todo semestre um relatório sobre a sua atuação. O projeto ainda aguarda votação em turno suplementar. Durante a votação, o caso do Banco Master foi citado pelos senadores Jaime Bagatoli, do PL de Rondônia, e Damares Alves, do Republicanos do Distrito Federal.
19: Senadora Tereza Cristina, se nós tivéssemos uma CVM, ele estivesse fiscalizando, nós não tínhamos chegado nessa situação que o Banco Master chegou.
20: Somos o órgão fiscalizador e essa comissão é órgão fiscalizador. E a CVM não compartilhava informações com a gente. Eu tenho certeza que se nós tivéssemos, como cai nessa questão do Banco Master, sido acionados institucionalmente, nós teríamos feito alguma coisa.
11: Avançou no Senado o projeto que limita o bloqueio de recursos dos fundos de participação dos municípios e dos estados.
10: A proposta aprovada na Comissão de Desenvolvimento Regional busca a liberação desses recursos para setores essenciais, especialmente nas cidades pequenas. Repórter Patrícia Oliveira.
21: Para pagar dívidas previdenciárias, a União poderá reter no máximo 5% de cada parcela dos fundos de participação dos municípios e dos estados. A proposta do senador Rogério Carvalho, do PT de Sergipe, busca evitar que o bloqueio desses repasses federais afete principalmente cidades com até 50 mil habitantes e comprometam áreas como saúde, educação e infraestrutura. Segundo o relatório da senadora professora Dorinha Seabra, do União do Tocantins, para cerca de um quarto dos municípios brasileiros, essas retenções variam entre 5 bilhões e 7 bilhões de reais por ano.
22: Ao estabelecer o teto de 5%, a proposta alinha a regularização das dívidas previdenciárias com a capacidade financeira dos estados e municípios.
21: A proposta altera a Lei do Custeio da Seguridade Social e segue agora para a decisão final na Comissão de Assuntos Econômicos.
11: E os Centros Federais de Educação Tecnológica de Minas Gerais e do Rio de Janeiro podem se transformar em universidades tecnológicas federais.
10: É o que define uma proposta aprovada pela Comissão de Educação do Senado, que seguiu para análise do plenário. Repórter Rodrigo Rezende.
23: A mudança na estrutura acadêmica dos Cefetes Mineiro e Fluminense foi aprovada pela Comissão de Educação do Senado. O relator da proposta, senador Camilo Santana, do PT do Ceará, ressaltou que essas instituições sofreram transformações significativas nos últimos anos e, por isso, merecem a mudança.
24: Ao longo das últimas décadas, ambas ampliaram significativamente sua atuação na educação superior, na pós-graduação e na pesquisa aplicada, assumindo perfil acadêmico compatível com o modelo de universidades tecnológicas federais.
23: Conrado Rodrigues, vice-diretor-geral do Cefet de Minas Gerais, explicou como a mudança impacta a organização dos centros de ensino.
25: Ele faz com que os dois Cefetes deixem de fazer parte da matriz orçamentária da Secretaria de Educação Tecnológica, CETEC, passe a fazer parte da matriz orçamentária da Secretaria de Ensino Superior, a SESU, o que é uma matriz orçamentária mais compatível com o que as duas instituições são.
23: Além das sedes nas capitais de Minas e do Rio, os Cefetes possuem diversos diversas unidades em cidades do interior, que seriam transformadas em campus das novas universidades. O projeto segue para análise do plenário do Senado.
11: Edição de Paulo Groba e trabalhos técnicos de Eliseu Caires. O Jornal do Senado fica por aqui. Acompanhe agora as notícias da Câmara dos Deputados. Boa noite.
10: Boa noite e até amanhã.
1: 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Proposta disponibiliza recursos para ações contra alagamento nas cidades.
0: Avança enquadramento da profissão de vigilante como atividade de risco.
1: Deputados opinam sobre projeto que reduz a jornada de trabalho semanal.
4: Boa noite. Pastor Henrique Vieira, do pessoal do Rio de Janeiro, sustenta que interesses econômicos estariam atrasando o fim da escala 6x1. Segundo o deputado, a mobilização popular e o apoio do governo federal fortalecem o debate sobre redução da jornada sem corte salarial.
1: Pastor Henrique Vieira defende a aprovação da proposta, argumentando que a mudança é necessária para melhorar o cotidiano dos trabalhadores. O parlamentar menciona relatos de exaustão física e emocional, especialmente entre mulheres e mães solo.
4: Nilton Tato, do PT de São Paulo, critica a resistência de parte do Congresso ao fim da escala 6x1. O parlamentar acredita que a redução da carga horária sem diminuição salarial pode estimular a geração de empregos e movimentar a economia.
1: Para Nilton Tato, a Câmara pode dar um passo histórico na construção de uma legislação que traga mais qualidade de vida para os trabalhadores. Ele afirma que a alteração do regime laboral vai permitir mais tempo para descanso, convivência familiar, lazer e cuidados pessoais.
4: Luiz Lima, do Novo do Rio de Janeiro, manifesta preocupação com a proposta que acaba com a jornada de trabalho 6x1. Embora reconheça que o novo modelo possa trazer benefícios ao trabalhador, o deputado critica o impedimento legal para o exercício de atividades no sexto dia da semana.
1: Na visão de Luiz Lima, a medida interfere na liberdade individual e prejudica diretamente cerca de 10 milhões de trabalhadores comissionados como vendedores. O parlamentar defende que o Congresso preserve a possibilidade de complementação da renda familiar.
4: Tadeu Venério, do PT do Paraná, demonstrou sua surpresa com a postura de deputados que usam a tribuna para criticar o projeto que reduz a jornada de trabalho no país.
1: Na avaliação do parlamentar, mais do que meritória, a proposta é justa e vai trazer dignidade ao trabalhador, com tempo para o descanso, lazer e convívio familiar. Para Tadeu Venério, o regime de escravidão imposto por uma jornada exaustiva e mão de obra quase gratuita ficou no passado.
4: Patrus Ananias, do PT de Minas Gerais, também condena os críticos da redução da jornada de trabalho. O parlamentar afirmou que resistência à proposta demonstra o posicionamento daqueles que ainda estão presos ao passado e usam hoje os mesmos argumentos impostos à época da escravidão.
1: Patrus Ananias também parabenizou os empresários brasileiros comprometidos com o bem-estar do trabalhador. Segundo o parlamentar, 5 dias de trabalho e 2 de descanso vão promover o avanço para toda a sociedade brasileira, longe do coronelismo do passado.
4: Murilo Gouveia, do PSDB Fluminense, também defendeu a redução da jornada de trabalho no país. Na avaliação dele, é preciso garantir aos trabalhadores um equilíbrio entre as atividades laborais e a sua vida pessoal.
1: O parlamentar assegurou que a redução nos dias de trabalho vai criar um ambiente mais produtivo e digno ao trabalhador. Hoje, na visão de Murilo Gouveia, os dias exigidos são penosos aos trabalhadores, restringindo momentos de descanso e de cuidado da própria saúde.
4: Helder Salomão, do PT do Espírito Santo, aponta que o relatório da Comissão Especial da PEC do fim da escala 6x1 prevê uma transição da jornada semanal, com redução para 40 horas após 12 meses de vigência da lei. Ele lamenta pedido de vista que adiou a votação da matéria.
1: Helder Salomão defende a aprovação da proposta como forma de garantir 2 dias de descanso aos trabalhadores brasileiros. Ele argumenta que jornadas excessivas aumentam o risco de adoecimento, reduzem a produtividade e prejudicam a convivência familiar.
4: Sérgio Turra, do PP do Rio Grande do Sul, critica o fim da escala 6x1 sem período de transição. O congressista avalia que a mudança, sem uma fase de adequação mais longa, pode prejudicar trabalhadores de menor renda e elevar custos para setores mais vulneráveis da economia.
1: Sérgio Turra pede que o Congresso discuta por mais tempo a redução da jornada semanal, levando em conta as diferenças entre grandes empresas e pequenos negócios. Ele avalia que medidas adotadas sem cautela podem ampliar a informalidade em vez de garantir empregos protegidos.
4: E o relatório sobre a jornada de trabalho pode
2: pode ser votado ainda esta semana na comissão especial que analisa o tema. O relator propõe o fim da escala 6x1 com 40 horas semanais e transição de 14 meses.
3: O repórter Murilo Souza tem mais informações sobre o texto.
5: O relator da Comissão Especial da Câmara dos Deputados sobre o fim da escala 6x1, deputado Léo Prates, do Republicanos da Bahia, apresentou nesta segunda-feira seu parecer recomendando a redução da jornada de trabalho no país para 40 horas semanais, sem redução salarial e com 2 dias de descanso por semana. Um deles, preferencialmente aos domingos. A medida está prevista em uma proposta de emenda à Constituição, que deverá ser votada pelo colegiado na próxima quarta-feira e, em seguida, pelo plenário da Câmara, antes de seguir para o Senado. Um pedido de vista adiou a votação da PEC na comissão especial nesta segunda-feira. Pela proposta, 60 dias após a promulgação da nova emenda constitucional, o limite da jornada de trabalho cai para 42 horas semanais, já com repouso remunerado de 2 dias por semana. 12 meses após essa etapa, o limite será fixado definitivamente em 40 horas semanais. O texto é a versão do relator para 2 propostas de emenda à Constituição que previam a redução de jornada de trabalho no país para 36 horas semanais. No parecer, Prates argumenta que a transição para 36 horas semanais deve ser gradual e apoiada por políticas públicas, negociação coletiva e incentivo à produtividade.
6: Com a implementação progressiva, estamos permitindo que as empresas e setores planejem os investimentos em tecnologia e na reorganização operacional, em vez de recorrerem imediatamente a eventuais cortes de empregos ou repasse dos custos aos consumidores.
5: A proposta de emenda à Constituição mantém a possibilidade de compensação de horários e de redução de jornada por acordo coletivo, inclusive para regimes diferenciados, como trabalhadores com escalas específicas ou de setores essenciais ou de atividade contínua, de áreas como saúde, segurança, transporte e limpeza urbana. Para pequenos negócios, como MEIs, microempresas e empresas de pequeno porte, a proposta prevê regras específicas para reduzir os impactos da mudança, desde que os empregos sejam preservados. Já profissionais com alta qualificação e salário elevado poderão ter mais flexibilidade na jornada. E nos contratos públicos e terceirizados, a redução só valerá após aditivo contratual. Da Rádio Câmara de Brasília, Murilo Souza.
7: Economia.
2: Tony de Paula, do PSD do Rio de Janeiro, elogia o programa Gás do Povo, iniciativa do governo federal que atende milhões de famílias no país. No entanto, ele alerta para a exigência de que os vasilhames de gás sejam recarregados apenas em fornecedores parceiros das distribuidoras.
3: Para o Tony de Paula, essa prática configura um monopólio de poucas empresas e encarece o custo para a população que fica refém das marcas. O parlamentar pede ao governo que reveja as regras atuais e abra o mercado para a livre concorrência.
7: Habitação.
2: Charles Fernandes, do PSD da Bahia, solicitou ao governo federal a construção de 150 moradias do programa Minha Casa Minha Vida no distrito de Mutans, em Guanambi. Ele explica que a iniciativa busca atender famílias em situação de vulnerabilidade habitacional.
3: Charles Fernandes defende políticas habitacionais como forma de reduzir o déficit de moradia no país. Na visão do deputado, a casa própria representa dignidade, segurança e melhores condições de vida para as famílias.
7: Trabalho.
2: O projeto estabelece como atividade perigosa a profissão de vigilante, o que pode trazer benefícios para a categoria em termos de políticas públicas. A reportagem é de Júlia Lopes.
8: A Comissão de Trabalho aprovou o projeto de lei que reconhece a profissão de vigilante como atividade de risco. A proposta, de autoria do deputado delegado Marcelo Freitas, do União Mineiro, altera o Estatuto da Segurança Privada e estabelece a atividade como perigosa devido à alta exposição ao risco de quem a exerce, independente da utilização ou não de arma de fogo. A norma regulamentadora 16 da Consolidação das Leis de Trabalho, a CLT, define como atividades perigosas aquelas que expõem o trabalhador a condições que podem comprometer sua segurança, saúde física ou mental durante o exercício da função. Essas atividades são classificadas de acordo com o nível e o tipo de risco a que o profissional está sujeito. Atualmente, as ocupações consideradas de risco pela legislação incluem a construção civil, a mineração, a segurança pública, o transporte rodoviário e a indústria elétrica. Para o relator do projeto, deputado Capitão Alden, do PL da Bahia, O reconhecimento da atividade do vigilante como de alto risco não apenas valoriza o profissional, como também pode contribuir para a formulação de políticas públicas que garantem melhores condições de trabalho à categoria.
7: Grande parte dos profissionais não recebem auxílios ou indenizações em caso de invalidez ou morte. Isso muitas vezes é uma concessão de uma ou outra empresa, mas isso não estando previsto em lei, faz com que esse profissional fique à mercê dessas empresas. Então, isso é um ganho importante.
8: O texto também destaca que o vigilante é muitas vezes o único elo entre a criminalidade e a sociedade, principalmente em locais onde a presença policial é limitada. Além dos riscos físicos, a pressão constante de atuar em situações de perigo pode resultar em estresse e outros problemas de saúde mental. O projeto segue agora para análise na Comissão de Segurança Pública e Combate ao Crime Organizado. Da Rádio Câmara de Brasília, Júlia Lopes.
1: Segurança Pública. Aloísio Mendes, do Republicanos do Maranhão, afirmou que o Senado é omisso ao não votar a PEC da segurança pública, mesmo diante do avanço do crime organizado no país.
9: Segundo Aloísio Mendes, a imprensa cobrou a aprovação das mudanças. A Câmara fez sua parte ao aprovar a matéria, mas os senadores não avançaram na votação da proposta, a exemplo do que ocorreu com a matéria para diminuir a idade penal.
1: Coronel Ulisses, do União, presta homenagem aos 110 anos da Polícia Militar do Acre. O parlamentar exalta o trabalho dos policiais na proteção da população, especialmente em comunidades isoladas e regiões de fronteira.
9: Ex-comandante-geral da PM acreana, Coronel Ulisses defende a valorização dos profissionais da segurança pública. Ele também sugere melhorias na estrutura, mais treinamento e a aquisição de equipamentos mais modernos.
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1: Comissão aprova projeto que cria novo modelo para a incorporação de tecnologias no Sistema Único de Saúde. A repórter Daniela Lessa nos conta como funciona a proposta.
13: A Comissão de Saúde da Câmara dos Deputados aprovou o projeto que cria um novo modelo para a incorporação de tecnologias no Sistema Único de Saúde, o SUS. A proposta institui os chamados acordos de compartilhamento de risco, mecanismo que permite ao poder público adquirir medicamentos, equipamentos e outros tratamentos novos, condicionando o pagamento aos resultados que eles apresentarem na prática. O projeto que altera a Lei Orgânica da Saúde é de autoria do deputado Eduardo da Fonte, do PP de Pernambuco. O relator na Comissão de Saúde, deputado Rafael Simões, do União de Minas Gerais, apresentou um texto alternativo que ampliou o alcance dos acordos. Segundo ele, o modelo permite acelerar o acesso da população a tratamentos inovadores, ao mesmo tempo em que protege o orçamento público.
15: Para que as pessoas hoje possam acessar uma nova tecnologia, há necessidade que isso passe pela aprovação do Ministério da Saúde. E esse é um processo longo. Então, no compartilhamento de risco, nós vamos ter condições de adquirir esses materiais, principalmente os remédios, e avaliar se de fato esse remédio fez o efeito que era prometido. Se ele não fez o efeito, não tem o pagamento. Então, isso possibilita que o Ministério tenha aí uma capacidade, inclusive financeira, maior do que acontece hoje, onde nós temos a judicialização muito grande na saúde.
13: O acordo de compartilhamento de risco funciona assim. O governo passa a ter a possibilidade de comprar medicamentos ou equipamentos inovadores e acompanhar ao longo do tempo se eles realmente entregam os resultados prometidos. Se o tratamento não funcionar como esperado, o pagamento pode ser reduzido ou até não acontecer. Segundo o relator Rafael Simões, o modelo ajuda a enfrentar um problema recorrente na saúde pública, que é o alto custo de tecnologias novas, muitas vezes incorporadas por meio de decisões judiciais, sem comprovação suficiente de eficácia. O projeto, que cria um novo modelo para incorporação de tecnologias no SUS, agora será analisado pela Comissão de Constituição e Justiça e de Cidadania. Da Rádio Câmara de Brasília, Daniele Lessa.
14: Saúde.
16: Soraya Santos, do PL do Rio de Janeiro, critica uma cartilha do SUS voltada para gestantes, questionando a substituição da palavra mãe pela expressão pessoas que gestam. Ela diz que o material desconsidera a experiência da maternidade e o papel das mulheres durante a gestação.
17: Soraya Santos também condena outros conteúdos da cartilha relacionados à interrupção da gravidez. A parlamentar acredita que o foco do material deveria estar na orientação sobre pré-natal, parto, puerpério,